Lateral da equipe do Chapa Centro, o Ed toca aqui atrás com o Kleber. Kleber pro Kiko, lá do lado direito, procura o Evandro. O Evandro cansou um pouquinho, né? O Evandro acabou cansando um pouquinho. Olha o passeio.

0: Rede! Rede! Numa bobeada da equipe do Corinthians, num erro de passe, a bola cai no pé dele. No lugar certo, no momento certo, ele não quis saber. Empurou pro fundo da rede. 4 para a equipe do Chapa Centro, 1 para a equipe do Corinthians, Valdemar.
1: É, mais um erro da equipe do Corinthians, agora deu nos pés do Ednei, né? Deu nos pés do Ednei, ele acabou fazendo o gol e botando o placar 4, 1, 2, 3, 4 para a equipe do Chapa Centro, 1 para a equipe do Corinthians. Corinthians melhor na quadra, estava bem postado o Corinthians, melhorou o Corinthians, porém é aquilo que eu falo. Dá o contra-ataque para a equipe do Chapa Centro, é complicado demais. 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
0: É um abraço especial aí para o Alexandre Chirulometo, Tatuzinho, né? Um abraço especial aí pro Tatuzinho, obrigado pela sua companhia, muito obrigado por estar nos assistindo nessa noite. Um abraço também pro Éder Servinski, um abraço especial aí para vocês que estão nos assistindo, né? Muito obrigado pela sua companhia. 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Voltamos também aí agora, faltando 9 minutos e 44 segundos, é tiro de meta para a equipe da Chapa Centro. Na cobrança, procura o Kleber, o Evandro lá do lado esquerdo, o Evandro segura ela, vai trabalhando por ali, vai segurando a posse de bola, o Evandro lá na, disputando com o Joel, né? Acaba ganhando o lateral, a equipe do Corinthians, é lateral para a equipe do Corinthians, o Joel para a cobrança, desamarrou o tênis do Evandro por ali, pediu o árbitro para segurar então, para fazer aí a amarração do tênis do Evandro. Na informação, Valdemar.
1: E o árbitro leva xingão todo momento. Não é fácil, né, Alcindo? Ser árbitro não é fácil, né? É verdade, levou um colepão, rapaz. Levou um colepão. Tu já foi árbitro, né, André? Tu era muito xingado, homem. Não, homem, eu falo a verdade pra você. Se um dia tiver que apitar jogo, eu não levo jeito pra isso, viu? Não, acho que eu não levo. Acho que eu finco o apito na cabeça do jogador, porque você tá ali pra fazer teu melhor. E o cara xingando ele, rapaz. Que é isso?
0: Aí não dá, né? Levou um pisão no pé, a culpa é do juiz. Olha o Matheus, a finalização de perna direita. Ganha o Ednei. Consegue cortar o Ednei por ali. É lateral pra equipe do Corinthians. É, tudo é uma forma de interpretação, né, Valdemar? Aqui é um negócio do apito. É, do jeito que vem, vai, tem que ir, né? Se tu deixar os caras... Estão, né, te sapeando no, só nos pés e gritando, e aí não tem quem trabalha, né? Tem que, do jeito que vem, vai, né? Senão...
1: Tem curso pro cara aprender a ficar relax assim, André?
0: Tem. Mas é o reflexo, né? É, eu, pra mim, o maior curso que se tem é o reflexo, né? Tem que ser enérgico. O que tu viu tem que ser marcado em cima, não pode deixar passar ou marcar atrasado, aí se complicou. Aí tu vai tomar xingando dos dois lados, né? E é nesse momento que trabalha a equipe do Chapa Centro, com o Kiko aqui atrás. O Kiko volta, né? O passe, procura a passe de bola com o Kleber. Kleber pro Lucas Camperê. Lucas Camperê achou o passe pro Evandro no pivô. Ele toca pra trás, errou o passe, caiu no pé do Matheus. Matheus pro Gustavo, vai descendo a equipe do Corinthians. A finalização de perna direita do Gustavo. Tem desvio, é lateral para a equipe do Chapa do Corinthians. Perdão, lateral para a equipe do Corinthians, Valdemar.
1: Lateral bola, a equipe do Corinthians se perdeu de novo na quadra. Tava bem até levar o gol, o erro. E agora tá tentando se achar de novo a equipe do Corinthians.
0: É, um abraço especial pro Romário Pires, né? Os guri falaram que ele não pode estar acompanhando, faz parte da equipe do Chapa, né? Ele mandou aqui boa RS a partir do momento em que fez o quarto gol aí a equipe do RS, né? Então o Romário Pires mandou um boa noite pra cá, né? Também um boa noite especial pro Valdecir Wolfard, é o Nick, né? Boa noite, meus amigos, acompanhando o jogo de casa, dois grandes times candidatos a título. É, então vai descendo a equipe do Corinthians com o Gustavo por ali. Lucas Campere consegue interceptar, lateral para a equipe do Corinthians, Valdemar.
1: É grande Kleber de novo, viu? O Kleber aí novamente fechando e agora entrou, né?
0: Olha a batida entrou. Do Matheus!

0: Matheus de la Flora, desconta um chute firme de perna direita, o Kleber até consegue encostar, olha a equipe do Corinthians novamente. É os lances decisivos agora nesse momento. O Valdemar comenta o gol aí, porque agora acabou acontecendo um lance aí com bastante perigo. A equipe do Corinthians agora desconta. É 2 para a equipe do Corinthians, 4 para a equipe do Chapa Centro, Valdemar.
1: Perdeu a oportunidade o Corinthians de encostar no marcador. O Matheus perdeu um gol de cara com o Kleber. Grande defesa do Kleber. Depois o Kleber interferiu de novo. Tem falta para o Corinthians fazer a cobrança fora da área. A falta é boa, viu? Podia ter encostado no marcador o Corinthians. Eu falei, o Corinthians melhorou bem. Chapa precisa se ligar, André.
0: É falta para a equipe do Corinthians aqui do lado esquerdo. Eu, para mim, era falta dentro da área, hein? Eu, para mim, era falta na cobrança da falta do Vitor. Pegou mal na bola o Vitor. É tiro de meta para a equipe do Chapa Centro. Na informação, Valdemar.
1: Tô sentindo falta do Vitor no jogo, viu, André? Joga bem mais o Vitor, é um cara leve, não tá conseguindo jogar, tá fazendo falta ele. Né? O quarteto é Matheus, Gustavo e também o Bazé e o Vitor. Hoje, de repente, essa falta do Bazé e deixa ele perdido. Olha a equipe Chapa.
0: Olha a equipe do Chapa, Lucas Campere na trave. Uma saída, uma bobeada, saída errada de bola. A bola no pé do Lucas Campere. A finalização pegou no pé da trave. No momento é lateral para a equipe do Corinthians. Incendeia o jogo, Valdemar. Incendeia o jogo.
1: Mais um contra-ataque de novo da equipe do Chapa Centro com o Campore. Deu no pé da trave. Quase que marcou o quinto. É lá e cá o jogo.
0: É lá e cá. Vai descendo a equipe do Corinthians com o Vitor lá do lado esquerdo. O Vitor ainda pisa nela, achou o passe pro Gustavo aqui do lado esquerdo. Gustavo pro Matheus, forçou demais. O Matheus conseguiu fazer o domínio ainda assim. Aí teve o corte do Lucas Campere, teve desvio do Matheus, ganhou lateral a equipe do Chapa Centro. Lateral para a equipe do Chapa Centro, Valdemar.
1: Eu observo bastante os detalhes do jogo, viu, André? Eu vou comentar um detalhe, de repente não seja o que eu penso, mas tu não vê o Matheus de la Flora reclamar em nenhum momento, viu, André? Nenhum momento você vê o Matheus reclamar. O cara joga a bola. Eu já observei isso no campo, já observei isso na quadra. Ele dificilmente reclama do árbitro. Outro jogador que não reclama é o Kiko. Você cuida. Os caras jogam, não reclamam em nenhum momento do árbitro. Eu acho interessante esse tipo de jogador, viu? Pra mim, eu tô falando por mim isso, né? Joga a bola, deixa o juiz apitar, não reclama, deu, se não deu, não deu. Pra mim, esses dois jogadores, eu tenho observado eles decorrendo na quadra, Kiko e o Matheus, eles jogam o futebol deles e deixa que rola, André.
0: É isso aí, concordo plenamente contigo, Valdemar. Sempre, nos momentos quando eu fazia parte das equipes de arbitragem, era bom de trabalhar com ambos os jogadores, né? Pois é exatamente o que você comentou, né? Eles trabalham a bola, e aí eles gastam a bola de outra maneira, né? Jogando futebol, que é o que mais importa. No momento é cobrança da lateral para a equipe do Chapa Centro. Já cobrou o Ed aqui do lado direito para o Kleber. Kleber para o Lucas Campere lá do lado esquerdo. Lucas tenta achar o passo por ali. A falta marcada.
1: Joel.
0: É a falta do Joel, Valdemar.
1: É, a falta pegou pegando agora, viu? O Joel chegou por cima da bola. Ficou sentindo o Campere aí. Bola, e ali, aquele local ali, André, dói demais. Pra quem já jogou futebol, é entre a caneleira e o pé, né, cara? Ali dói demais. Foi onde é que tocou no Campoerê. É falta para a equipe da Chapa. Faltando 3 minutos e 20 para acabar. 4 pro Chapa Cedro, 2 para a equipe do Corinthians.
0: É, falta marcada na região, mais ou menos, onde o jogador do Inter, né, acabou tendo a infelicidade, né? É, que lance bizarro, que lance feio, né? Coitado daí do jogador da equipe do Cruzeiro. Nesse momento, falta. Lucas Campere autorizado a cobrança de perna direita. Defendeu o Thiaguinho. Sai jogando ali atrás com o Matheus. Matheus vai trabalhando ela. O Matheus gasta a bola. Ele é muito inteligente. Ele trabalha. Só toca no momento certo. Achou o Joel lá do lado direito. Vai descendo a equipe do Corinthians. Joel tocou pro Matheus. Matheus aqui atrás pro Gustavo. Gustavo pro Vitor. Vitor, a finalização de perna esquerda. Teve desvio. Escanteio pra equipe do Corinthians.
1: Na hora certa, o Kiko agora meteu o pé na frente, senão, olha, tinha direção a bola, é canto bola pro Corinthians.
0: Canto bola no momento em que tira o Ednei, acabou pegando no Lucas Campere por ali, o que foi marcado,
1: pegou na mão do
0: falta,
1: jogador,
0: né?
1: Do Corinthians, né?
0: Isso, pegou na mão, né? Falta. É falta isso, Valdemar?
1: É falta. A bola vai ser reposta para a equipe da Chapa Cedro. Acabou tocando naquele sem querer, mas sem querer também é mão, né? Então, deu mão da equipe do Corinthians no ataque.
0: É, mão no ataque. Sabia que tem uma regra que se diz que atacante nenhum pode levar vantagem de mão na bola ou bola na mão, Valdemar? Por isso, marcado, né? Estava no campo de ataque a equipe do Corinthians, foi anotado a falta. Sabia dessa, parceiro?
1: É, mais ou menos, viu? Mais ou menos. Não conheço muito de regras, viu?
0: É. Atacante não pode levar vantagem de regra. Se a bola pega na mão, mão na bola, bola na mão, tem que ser marcado a infração. Esta informação da Rádio Cedro FM. É, vai trabalhando a equipe do Corinthians lá do lado direito com o Gustavo. Gustavo procura o Vitor. Vitor gira o corpo, vai para cima, né, da defesa da equipe do Chapa Centro. Achou o Matheus por ali. O Matheus perde no pé de ferro pro Ednei. O Ednei aqui do lado direito pro Lucas Camperê. Lucas Camperê voltou a bola para ele. A finalização pro Ed.

0: Ednei! Ed! Aumenta o placar! É, aumenta o placar para a equipe do Chapa Centro. 5 para a equipe do Chapa Centro, 2 para a equipe do Corinthians. Que lance da equipe do Chapa Centro. Lucas Camperê, ele tenta a finalização, a bola acaba esbarrando por lá na defesa da equipe do Corinthians. Caiu no pé do Ed, ele não quis saber. Aumenta o placar para a equipe do Chapa Centro, Valdemar.
1: Mais um contra-ataque, Corinthians no ataque, deu contra-ataque. A equipe do Chapa Centro não perdoou, viu? Dos 5 gols que fez, André, olha, não vou exagerar muito, mas 4 erros fatais da equipe do Corinthians, viu? 4 erros fatais. Não para dizer os 5, viu? Porque todos os gols ou contra-ataque ou jogada, a bola, o quarto gol, por exemplo, foi jogada cruzada, né? Cruzada um lado pro outro ali é mortal, cara. Aí você quer matar o time. E foi o que aconteceu. A equipe do Corinthians acabou errando e acabou perdendo e tomando 5-1. Agora 5 pro Chapa, 1 pro Corinthians, André.
0: É, faltando 50 segundos para o término da partida, vai descendo a equipe do Chapa. 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Faltando 26 segundos para o término da segunda etapa. O lançamento para o Kiko aqui do lado direito. O Kiko faz o domínio. Entrou por ali o 17. É o Gui na finalização. Passa perto da goleira do Thiaguinho, tiro de meta já cobrado pela equipe do Corinthians. A posse de bola com o Vitor. Vitor pro Matheus, Matheus pro Gustavo, aqui do lado esquerdo. Gustavo, finalização de perna direita, ganha o Lucas Camperê. Saída da meta, goleiro Kleber. É, tem o chute, acaba saindo pela linha de fundo. Tiro de meta já cobrado pela equipe do Corinthians no momento em que termina a partida. O trabalho é teu, Valdemar. Encerramos essa partida, 5 para a equipe do Chapa Centro, 2 para a equipe do Corinthians da São Germano. Valdemar.
1: Valeu, na sequência tem a Pubo e também a equipe do Alambique, né? Na sequência, vou falar com o Alcindo. Falar com o Alcindo aqui, treinador da equipe do Chapa, né? Faceiro, feliz, vitória, classificando a equipe também agora para o restante do campeonato. Aí, um bom jogo, a equipe aproveitou os contra-ataques, né, Alcindo?
2: É verdade, hoje foi um bom jogo, né? Conseguimos fazer um placar bom e classificar em primeiro do geral. E agora vamos ver o que vem pro próximo do campeonato, vamos ver qual é que é o adversário, se vai ser o Alambique ou vai ser o Corinthians. Se o Alambique hoje ganha, eu acho que vai ser o Corinthians de novo, no mata-mata depois. E vamos ver, vamos ir buscando devagarzinho.
1: Primeira parte é um campeonato, depois muda, né? Mata-mata é totalmente diferente.
2: É, mata-mata é um campeonato à parte, né? É, jogo de mata-mata é, todo jogo é final, né? Então, cada vez é diferente o jogo.
1: Valeu, obrigado, Alcindo. Vou falar com o Lalas também, né? Falar também com o Lalas aqui, da equipe do Corinthians, né? O Lalas também por aqui. Lalas, hoje a equipe errou, pecou nos toques de bola, pecou, deu contra-ataque. A equipe do Chapa aproveitou, Lalas.
3: É, a equipe bastante afoita, demorando para fazer a movimentação. Quando a gente tinha posse de bola, não movimentava, perdíamos a bola, demorava para recompor. E contra uma equipe qualificada, que nem a equipe deles, não dá para dar esses espaços de forma alguma, né? Mas o time que jogou hoje, a primeira vez que jogou junto, o Joel, o Lucas, o próprio Joel, foi o primeiro jogo, então bastante falta de entrosamento, né? Mas agora é pensar no mata-mata e ir para o mata-mata com uma outra postura, né? Porque mata-mata é outro campeonato, então se a gente quiser avançar, a gente vai ter que ter outra postura no mata-mata para ir avançando degrau por degrau. Não dá para dar esses espaços, né? O campeonato Cedro, como eu falei anteriormente, as equipes são muito qualificadas. Se a gente der espaço, a gente vai tomar coco. Então temos que diminuir esses espaços, entrar com outra postura, outra vontade, outra atitude acima de tudo, para buscar o resultado.
1: Valeu, um abraço.
3: Valeu, tudo de bom, bom trabalho aí.
1: Valeu, Lalas, falando com a gente aí. Aproveitar e falar com o Kiko, né? O Kikinho tá jogando por aqui, né? O futuro do Kiko aí. Falar com o Kiko. Kiko, a equipe aproveitou os momentos, teve momentos, né, de contra-ataque, fez os gols, agora classificada já, o Alcindo comemorando agora em primeiro lugar, agora esperar o adversário, né, Kiko?
4: Com certeza, eu acho que o que foi passado no vestiário conseguimos fazer, marcar em cima, porque se deixar espaço eles fazem. Conseguimos aproveitar as oportunidades e jogo grande é assim, quando tu tem oportunidade de fazer, tu tem que fazer. Graças a Deus conseguimos, então, classificar em primeiro. Então, Agora, como disse, é outro campeonato. Vamos esperar quem vai vir pela frente e vamos tentar classificar de novo.
1: Agora é um outro campeonato diferente de tudo que se viveu até aqui, né?
4: Com certeza. E esse ano o nível das equipes, cara, eu acho que é dos melhores aí que dos últimos anos. É, são 10, 12 equipes aí pareia. Então é só jogão. Então, ou como time deles, eu acho que vai classificar provavelmente quase em último, né? E é capaz de nós pegar eles de novo. Então, Pedreira, daqui pra frente é só jogão.
1: Não tem pra onde correr. Um abraço, Kiko.
4: Valeu, obrigado. Tudo bom aí pra ti também.
1: Valeu, obrigado, Kiko, falando com a gente aí, né? Já tá na quadra o pessoal aí do Apubo e também o pessoal do Alambique. Na sequência, então, o pessoal vai estar aí fazendo esse confronto aí, né? Esse confronto aí, então, na sequência, né? Na sequência do campeonato. Só um minutinho até eu me deslocar lá. A gente já volta aí na sequência, então, né? André, só alcança meu casaco, André, faz favor. Alcança meu casaco aí. Na sequência, então, nós temos a Pubo, Trilhagem Estão, e também vai enfrentar a equipe do Alambique nesse grande jogo, agora na sequência do campeonato, né? O Thiago.
5: E aí, Thiago, tudo certo? Quer falar?
1: O Thiago achou que ia falar com ele, rapaz. Que é isso, né? Thiago tá aí. Agora, então, na sequência, temos o Thiago, ficou pensando, né? O Thiago ficou pensando, será que vai querer falar comigo, né? Vai querer falar comigo. Vou passar meu celular pro Gil. Colocar a senha da internet, rapaz, eu tô sem internet, né? Aí o Gil aproveita aí. O pessoal tá pegando as escalações, né? Deixa eu pegar aí, acho. Tem que desbloquear o negócio aqui, rapaz. Fiquei sem a senha, né, tchê? Cadê? Só estamos se deslocando aqui, né? Já vai dar tudo certo. Agora a gente troca então, né? Essa aqui, qual que é, Gil? Radiotech, essa? Opa. Aí então. Estamos se deslocando aqui para a sequência. Agora na sequência tem a Pubo e o Alambique. E você ligadinho com a gente, obrigado pela sua companhia. Vamos para o segundo jogo da noite. O André está lá pegando aí as escalações. Só vou me organizando aqui já. Estamos se organizando para fazer a troca então. As duas equipes já estão na quadra, batendo, aquecendo, fazendo o trabalho de aquecimento, né? Fazendo o trabalho de aquecimento. Beleza, para você torcedor ligadinho com a gente, obrigado pela sua companhia. Agora sim, já estamos aqui, né? Já estamos aqui na sequência então do Campeonato de Futsal 2026. A frente agora a equipe aí do Alambique e também a equipe do Apubo. Lembrando que o Alambique é o atual campeão do futsal, né? Alambique, atual campeão do futsal. Para você torcedor ligadinho com a gente, obrigado pela sua companhia, obrigado pela sua audiência. Um abraço pro Romarinho Pires. Agora tô com a internet, né, rapaz? Agora tô com a internet. Tá lá pro Rio Grande do Sul, tá acompanhando a gente. Agora tô em tava sem internet lá embaixo, né? Tava sem internet. Um abraço pro meu amigo Nego. Um abraço, Nego. Um abraço pra ti, pessoal. Aqui tá ouvindo a gente lá. Gratidão pela companhia. Um abração pra vocês acompanhando o futsal também. Um abraço pra vocês. 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Esse é o nosso timaço de patrocinadores que na sequência agora transmite, a gente transmite a Pubo e Trilhar, a Pubo Trilhar Gestão e Alambique na sequência aqui do campeonato. É a Série Ouro, hein? É a Série Ouro, dois jogão aqui pra você ficar ligadinho, claro, com certeza, aqui na 90,7. Obrigado pela sua companhia e pela sua audiência. Vamos pro jogo, já vai começar o jogo, né? O pessoal tá pegando aí as escalações, né? Tá pegando as escalações, né? Aí então, né? O pessoal tá pegando as escalações aqui na... começou o jogo, né? Já tem o primeiro gol, né? Primeiro gol do Alambique. Já foi lá, Fabrício. Gol! A bola só saiu. O Alambique já meteu pra dentro. Primeiro, 1-0 pro Alambique. As escalações dos times aí, André.
0: Apabou, número 1, Maicon.
1: Número 1 para o Maicon.
0: 11, Dalo. Maurício Dalo.
1: 11 para o Dalo.
0: 15, Cauê.
1: 15 para o Cauê.
0: 10, Gueno.
1: 10 para o Gueno.
0: E fechando o time titular, número 8, Adolfo.
1: 8 para o Adolfo.
0: Isso é o time titular. Ainda tem número 2, Gui Verde.
1: Gui Verde com a camiseta número 2.
0: 9, Valgói.
1: 9 para o Valgói.
0: 7, Zimmer.
1: 7 para o Zimmer.
0: 5, Miguel.
1: 5 para o Miguel.
0: Técnico Netinho, auxiliar técnico Diego do Ciati.
1: Netinho e o Diego, é isso?
0: Isso aí.
1: Netinho e o Diego. E a equipe do Alambique?
0: Olha o gol.
1: E teve empate. Gol! O Trilhar foi lá. A equipe do Trilhar, camiseta número 10, Gueno, meteu pro fundo do gol. Agora empatando, Alambique 1, Trilhar também 1, André, e a escalação do Alambique.
0: A escalação do Alambique, número 12, Matheus.
1: Número 12 para o Matheus.
0: 5, David.
1: 5 para o David.
0: 10, Fabrício.
1: 10 para o Fabrício.
0: 8, Patrick.
1: 8 para o Patrick.
0: 23 para o Marcelo.
1: 23 para o Marcelo.
0: Esses são os titulares. Ainda tem número 14, Léo.
1: Léo com a 14.
0: 18, Jade.
1: Jade com a 18.
0: E número 15, Maninho.
1: Maninho com a camiseta número 15.
0: E essa é a equipe, então, do técnico Édipo. E o assistente é o Jean.
1: Édipo e o Jean, então, no comando da equipe do Alambique. Agora sim, então, restando 17 minutos 45, 1-1. O placar já está tudo igual. Um para a equipe do Trilhar, um também para a equipe do Alambique. Olha o Maico, chegou batendo em cima do... Bateu em cima aí do Patrick e a bola foi para fora. Esse perdeu para o de fundo. 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Chegava por ali agora a equipe do Alambique, ficou caído lá o jogador do Alambique. Me parece que é o Patrick, né, André? Me confirma aí, me parece que é o Patrick que ficou caído no chão aí.
0: É o Patrick, no passe do Fabrício pro Patrick, ele finalizou de perna direita, caiu de mau jeito, acabou sentindo um pouco o Patrick lá do lado direito, tá sentindo, né? Vai precisar de atendimento o jogador Patrick da equipe do Alambique.
1: É, pra você, torcedor, só vou levantar um pouquinho o volume do microfone do André e dá uma alôzinha, André. Só dá uma alôzinha aí.
0: Alô, alô, alô. Agora sim, eu ia pedir um grau, né?
1: É, antes eu vi que tava baixo antes o microfone. Agora sim, agora melhorou, né?
0: Aí melhorou.
1: Vai trabalhar um pouquinho mais no alto, né? Muito mais no alto. Vai descendo a equipe do Apubo. Vai descendo por lá. Acompanha nela. Tá tentando fazer a passagem. A equipe recebe por ali o Cauê. O Cauê recebe. Já chama alguém para jogar. Chamou o Gueno. O Gueno fez a proteção. Tentou sair jogando. Errou. Olha o Marcelo. Tem a oportunidade. O Marcelo bateu para fora. O Marcelo chegou batendo. Teve desvio. É canto bola para a equipe do Alambique.
0: É a finalização do Alambique. Passou perto da meta do goleiro Maicon. Escanteia novamente, agora a finalização do Patrick, acabou ganhando segundo escanteio para o Alambique, oferecimento do vereador Rodinei Dalpiaz.
1: É a equipe do Alambique tentando, mas a equipe do Apubo bem postada, bem jovem a equipe do Apubo, né? Bem jovem, agorizada aí, com o professor Maico no arco, e com certeza os arcos o professor Maico conhece. Vai descendo por ali, vai tentando fazer o toque, a equipe do Alambique, o Patrick chama alguém para jogar, chamou o Matheus. Matheus desce, já chamou o Marcelo. Marcelo chama de novo o Matheus, vem de novo o Marcelo, rodou bola pro Patrick. Patrick recebe, vai bater, fez a batida, bateu em cima do Gueno, voltou para ele, já jogou, chamou mais um para jogar, Maico tava certinho no lance, foi lá e pegou. Era o David que chegou batendo. O David bateu, porém o Michael estava bem postado e já fez a defesa. Aqui está 1-1. Placar, gols marcados já no início do jogo. Aí olha a equipe do Alambique, chegou de novo, sobrou pro David. Corta, Michael foi lá e pegou. Errou agora de cara, agora o David, André.
0: É, foi muito bem no lance o David. Conseguiu, tinha pouco espaço para reação, mas conseguiu fazer a finalização. Exigiu do Michael, do professor Michael, fazer uma excelente defesa. Salvou o Michael ali, o que seria o segundo gol da equipe do Alambique. 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
6: 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Olha o Maico trabalhando por ali. O Maico chama alguém para jogar, chamou bonito, jogou para quem? A batida foi legal. Agora é da equipe do Apubo. Quem chegou batendo foi o camisa número 2 e o Gui Verde bateu. O que que aconteceu aí? Tá parado o jogo. Ah, a trave saiu do lugar, é isso, André?
0: É isso, acabou na finalização, a bola pegou na trave, acabou deslocando aí a meta do goleirão da equipe do Alambique. O juizão pediu para parar, fazer o ajuste para o reinício da partida. 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
6: É, o jogo é pegada, a gurizada, né? A gurizada aí tá pegando firme, os dois times. Aí tocando bola, o Maico chama alguém pra jogar, ninguém aparece, o Maico chama, aparece, ninguém apareceu, agora sim, o Gui Verde apareceu por ali, chamou o Maico de novo, o Maico trabalhando com os pés, tentou fazer o toque, recebeu, tentou pra ninguém, aí pra ninguém, ninguém apareceu lá, ninguém estava lá. 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Esse é o nosso timaço de patrocinadores aqui na nossa transmissão. Hoje, dois jogos da Série Ouro, hein? Dois jogos na Série Ouro. Tivemos pelo Master, no início, a equipe do Estrela vencendo a equipe da Tornaria Show por 1-0, né? Agora, na sequência, teve aí o jogo entre a Chapa vencendo a equipe do Corinthians por 5-1. E agora está na quadra a Pubo e o Alambique. 1-1. Olha o Alambique tentando descer, ó, por ali. Você manda, fez o giro, tentou cortar ali o Léo, fez o giro de novo, bateu o David, bateu o Maico, pegou a bola, foi rasteirinho, foi bom o chute do David aí, André.
0: Tava ligado, professor Maico, chute rasteiro, conseguiu fazer a defesa, é lateral para a equipe do Alambique. 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
6: Pra você, torcedor ligadinho com a gente, obrigado pela sua companhia, obrigado pela sua audiência, onde você estiver curtindo a gente, e gratidão pela sua companhia. Eu acredito que tá chovendo lá fora, viu, André? Acredito que tá chovendo lá fora, e não é pouco, né, pelo barulho que tem, chuva, boleiros de chuva, né? Muita chuva lá fora, rapaz, que é isso, né? Chove, chove, chuva. Aqui, torcedor ligadinho com a gente, obrigado pela sua companhia, um abraço pro André Velter, boa noite, estamos na escuta. A Ana Paula Estocco, Ana Paula Estocco, bora Alambique, valeu Ana, um abraço pra você. A Ana Paula Estocco ouvindo a gente, a Lúcia Maria Egres também, Dani Mar Moraes viajando e na torcida pelo Alambique. Jandrei da Rosa, boa noite, um abraço pra vocês aí. Deixa o comentário de vocês que agora eu tô conectado, agora sim, agora a internet funcionou pra mim aqui, antes não tava funcionando, né? Antes não tava funcionando, rapaz, tava coisa de louco. Olha a bola, jogada pra lá, tentou, tem canto bola pra equipe do Alambique. É o Léo que tá na bola, o Léo chama alguém pra jogar, o Léo chama alguém, chamou o David, David bateu, bateu em cima ali do camiseta número 7 da equipe do Apubo, era o Zimmer, a bola foi pra fora, é lateral bola pro Marcelo do Alambique fazer a cobrança. 1-1 é o placar, chamou o Fabrício, camiseta número 10, Fabrício já fez o toque, jogou pro Léo, Léo tentou fazer a parede, não deu certo, voltou lá pro Matheus, Matheus chama o David diz, chama alguém pra jogar, ninguém aparece, rodou bola pro Marcelo, Marcelo chama, então vai descendo por ali, tentou fazer o toque, deu na mão, né, deu na mão agora do jogador Marcelo, é falta pra equipe do Apubo, falta bem marcada, André.
0: Falta bem marcada, porque no momento em que faz o corte, o Matheus, a bola, perdão, o Marcelo, a bola acaba expirando no braço direito dele. Falta bem marcada, vai levar perigo aí para a meta do goleirão Matheus. É falta para a equipe do Apubo. 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
6: Vai lá, tá na batida, pessoal do Apubo vai fazer a batida. Quem tá na bola aí, André? Quem tá na bola é. Não consigo ver daqui, bateu, pegou o goleiro, era o camiseta número 5 do Apubo, era o jogador, o Miguel, né? O Miguel que tá na 4, troca bastante o time do Apubo, né? Movimenta bastante, olha a bola batida! Pra fora, passou o Léo, botou a mão na cabeça. É canto bola pra equipe, não, é só lateral, né? É só lateral pra equipe do Apubo sair jogando. Sai jogando o goleiro Michael. Alambique 1, Apubo também 1, tá empate, tudo igual. Pra você, torcedor, comenta aí, deixa seu boa noite, que eu mando uma boa noite pra você também. Tá torcendo pra quem, rapaz? Pra quem que você está torcendo? Pra ninguém? Tá torcendo? Deixa o boa noite aí. Vai descendo, vai tentando sair o Apubo. O time jovem do Apubo, mas toca bem. Movimenta legal. Vai descendo de novo. Marcelo chega. Jogou pro Léo. Léo pro Fabrício. Na trave. Na trave. Agora o Fabrício bateu. O goleiro Maico até foi nela, mas a bola explodiu na trave. Agora troca de novo. Olha como troca, como mexe a gurizada do Apu, André.
0: É, movimenta bastante. Todos os jogadores em constante movimento aí da equipe do Apu, né? Acaba, né, confundida a equipe do Alambique aí com a marcação, né? Porque no momento você está, no momento você acaba não estando em quadro. Olha o lance.
6: Olha a bola chegada, batida para o camisa 15, Maninho bateu. Era o Maninho, chegou batendo lá para a equipe do Alambique, bateu de qualquer maneira, pegou muito debaixo da bola, a bola foi para fora, né, André? Batida boa agora do Maninho.
0: Batida boa do Maninho lá pelo lado direito, acabou finalizando de perna direita. Olha,
6: olha a bola batida pro gol, é gol! Gol! Cauê de cabeça, agora o Cauê só desviou, matou o goleirão Matheus. Bola no fundo do gol, a Pubo! Vira, virou a Pubo, hein, André?
0: É, virou num toque sutil de cabeça do Cauê. Deslocou o goleirão o Matheus por ali. Virou o jogo. 2 pro Apubo, 1 para a equipe do Alambique. Cauê, ele que preferiu não comemorar, né? Levantou as mãos. Que o ano passado, rapaz, o Cauê ficou campeão jogando aí na equipe do Alambique, né?
6: Então, herói, acabou, né? Herói.
0: É, herói, né? Acabou, ele foi o goleiro, né, da equipe do Alambique naquela noite, né, Valdemar?
6: O que pegou o Cauê aquele dia, coisa de louco,
0: rapaz,
6: viu? Não passava nem sinal de Wi-Fi, viu, André?
0: É, e conseguiu levantar o caneco aí com a equipe do Alambique, mas nesse ano tá, né, trocou os mantos, né? Ela tá defendendo aí as cores da equipe do Apubo. Então, o Cauê, muito bom jogador aí, aqui do município de São José do Cedro. 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
6: Um abraço pro Adilson Zatti. Alô, Adilson! Aí, o Adilson, boa noite. Assistindo de casa, como eu moro longe, né? Se eu gritar daqui, ele escuta ali em cima, né? Se eu gritar aqui, alô, Adilson! Ele
0: escuta. Do outro lado, né? Esquenta a janta, rapaz.
6: É,
0: faça uma carne pros coitados. Deus.
6: Faz qualquer coisa aí, ó. Quando nós sair daqui, faça de louco. Venha comer um pãozinho com carne.
0: Não é longe, pode trazer até aqui.
6: É, lá também, dá pra trazer, né? É isso, rapaz. Dá pra sentir o cheiro da comida daqui, né? É. Olha a equipe do Alambique descendo. Léo bateu, é gol! Gol do Alambique. Léo bateu e faturou. Léo, camiseta número 14. Tudo igual, 1-1, Alambique 1, Apubo 2, Alambique 2, Apubo também 2, André.
0: É, foi descendo o Léo aqui do lado esquerdo, na disputa acabou levando a melhor com o Maurício Dalo, a finalização do Léo de pé na esquerda. Olha o lance.
6: Olha a bola batida de novo. Gueno bateu. Matheus pegou duas. Contra-ataque agora. Sai o Maicon jogando. Dominou. Olha, cheio de estilo. Maicon, rapaz. Duas vezes dominou no peito. Maicon ele. Professor Maicon Hickler. Dominou. É assim que se faz. Fabrício queria a mão, deu nada, segue o jogo. É a Pubo que desce lá com o Adolfo. Adolfo girou pra lá, girou pra cá, camiseta número 8, tentou.

0: 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Nosso amigo, grande Rude, que tá lá em São Bento do Sul, pra aqueles lados de lá. 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Aquele abraço. 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Faltando 5 e 19. Tem falta pro Apubo. Vai lá, o Everton bateu, pegou o Matheus. Tentou sair jogando por lá o Patrick. Não deu, a bola foi batida no chão. O Everton bateu no chão a bola. E aí, falei o Everton porque o Everton Silva tá ouvindo nós. Bora, Alambique. É o nosso amigo Pipoquinho, André Talimer. É o Pipoquinho, o goleiro que pega tudo, Pipoquinha.
1: Alô, Pipoca.
0: Alô, Pipoca.
1: Aquele abraço.
0: Alô, Pipoca. Aquele abraço. tinha um comercialzinho que fazia aquele abraço, né, que era? Tinha um programa que fazia isso, né? Agora não lembro
1: Tupi.
0: Mais.
1: Hã? Na Tupi?
0: Será que era?
1: É, na Tupi, o narrador da Tupi, ele fala, aquele abraço.
0: Então devia ser aí por aí que eu escutei, né? Tupi Guarani.
1: É, a Rádio Tupi do Rio de Janeiro, RJ. Costuma ouvir, às vezes, vou numa dona.
0: Gostava de ouvir Rádio Globo, muito Rádio Globo. A Rádio Transamérica, ouvi demais também, né? Gostava demais, o cara aprende ouvindo, né?
1: É, eu ia lá pro lado de São Paulo e escutava Manchete, e quando ia pro lado de Rio de Janeiro com as cargas, eu escutava a Rádio Tupi, né? Eram, pra mim, as duas melhores lá daquela região.
0: Que legal, que bacana, aprendendo, a gente aprende ouvindo. Essa é a realidade, aprende ouvindo, fazendo, ouvindo e fazendo, né? Não adianta, tem que fazer pra dar certo também. Olha o Patrick. O Patrick vai descendo mais uma vez por aí, desceu, teve que voltar a bola pro Léo. Rodou a bola, vai jogar lá pro Fabrício. O Fabrício desce mais uma vez e chama o Patrick pra jogar. A equipe do Alambique vai tocando bola. Jogou lá pro Fabrício, muito forte, a bola se perdeu pela linha de fundo, é somente ele lateral bola. Vai trocar, ó, troca um, dois. Vai trocar dois, hein? Já queria entrar de vereda aí a equipe do Apubo, que troca bastante, hein? A gurizada troca. Agora tá aí na quadra também o Valgói. Tá o Valgói, tá também o Cauê, que entrou de novo. É, o Cauê, tá aí também o Adolfo, essa gurizada aí mexendo no time também. Também o camiseta número 11, que é o Dalo, né? Que é o Dalo. Olha a bola batida, olha o cuidado, hein, rapaz? Cuidado, você vai mais pra cima. O Maico agora dominou no peito, dominou na caixa. Ele vai rodando bola por ali, o Adolfo. Adolfo chama alguém pra jogar. Então ele chama o Dalo. O Dalo desce pra equipe do Apubo, desce de novo. Jogou ali pro Adolfo. Ele desce, chama então agora o Valgói. Valgói de novo. Chama o Adolfo, Adolfo chama, movimenta muito esse time do Apubo, movimenta bastante, é o Cauê vai descendo de novo, já rodou bola de novo pro Adolfo, vai movimentando a gurizada, vai tocando bola, a gurizada que sabe jogar bola, com certeza, um grande time, esse time do Apubo aí, né, bom time, é time do Alambique também, lembrando que o Alambique são os atuais campeões, o Danimar Moraes na torcida pelo Alambique, valeu Danimar, um abraço meu garoto, o Ayrton Stama, alô Ayrton Stama, aquele abraço. Valeu, abraço aí pro Adilson. Valeu, meu amigo Valdemar, é o André. E o André, né? Boa transmissão. Valeu, obrigado, Adilson Zatti. Aqui tem bola, reposição de bola, 2 e 14 para finalizar o segundo tempo. Sai jogando o Apubo por ali, sai rodando bola então. Agora tem mais troca de novo. Já tá na quadra no Apubo aí. Está o Gui Verde. O Gui Verde chama alguém pra jogar. Já vai rodando bola por lá. Tentou fazer a passagem por lá. Era com o Zimmer.

0: não deu certo, perdeu a bola, tentou no contra-ataque a equipe do Alambique, descia por lá com o Léo, a bola foi para fora, é lateral, bola para fazer por ali, já fez a cobrança o Miguel da equipe do Apubo, chamou o Valgói, boa bola, é pro jogador camisa número 2, o Gui Verde bateu em cima da zaga da equipe do Alambique, desce de novo, desce o Gui Verde, vai descendo, chama o Maicon desce, colocou a bola no chão, chamou por ali para sair jogando mais uma vez, tentou descer por ali o Miguel, jogou, deu certo, a bola pro Vogói, o Vogói chama mais uma vez, bateu em cima do Léo, era o Gui Verde no contra-ataque, agora a equipe do Alambique tentou descer por ali, o Fabrício não deu certo, recupera a bola a equipe do Apubo, ele desce com o Zimmer já rodou, chamou alguém para jogar, então ele chama por ali o Miguel chama o Maicon fazendo goleiro linha, vai descendo o Maicon vai descer, vai deixar bateu, Goleiro Maicon, golaço de bico, André Carine.
1: É, um chute de longa distância do goleiro Maicon, ele ficou esperando o momento certo, acabou pegando o goleirão da equipe do Alambique desprevenido, chute firme de bico do canto esquerdo do goleirão, é 3 para a equipe do Apobo, 2 para a equipe do Alambique, a informação para o vereador Rodinei Dalpiaz.
0: É gol, 3 para a equipe do, agora do Apubo, 2 para a equipe do Alambique, né? 2 para o Alambique, é gol para tudo que é lado, rapaz, vai chegando uma hora aí que já vai começando a dar aquela coceira na garganta de tanto gol que tá dando. Vai descendo o Alambique de novo por ali, aí o Jade que bateu cruzado, ninguém chegou por ali. O Henrique Cristina Rockenbach. Valdi, turma do Estrela Sub-100. Ele deve estar de brincadeira, né? Sub-100, que é isso, André?
1: Ele tava aqui? Tava ali no canto direito ali.
0: Capaz, não? Onde é que tá ele?
1: Na frente da Copa, lá no fundo ele tava.
0: Ah, ele tava ali, rapaz. Então, a equipe do Estrela Sub-100, né?
1: É por ali que estão estacionados, né?
0: Ah, estão ali. Estão assistindo nós, mas estão ali. Então, um abraço, gurizada, pra vocês. A gurizadinha do Estrela Sub-100, né? Sub-100 quer dizer até 100 anos, André? Acima dos 70?
1: Olha, é por aí, né?
0: Eu acho que é. Ou será que ele colocou sub-10?
1: Depois do sênior.
0: Ah, depois do sênior, tá certo. Depois do sênior, né? Equipe do Estrela, aí a gurizada do Estrela. Vai descendo o Maicon. Não dá pra deixar o Maicon bater, vai fazer outro, hein? Agora errou. Contra-ataque agora do Alambique, tentava descer por ali. O Maicon foi lá, o Maicon fez a proteção. Bola foi pra linha de fundo, é só reposição de bola. A bola não saiu ainda, o Maicon quase que errou. Ali, 10 de novo, se fosse o atleta dele, tinha xingado, né? Mas como era ele, tudo certo. Fim de papo, fim do primeiro tempo. Fim do primeiro tempo, 3 para o Apubo, 2 para o Alambique, André.
1: É, placar aí. Deixa ela conversar com o Maicon. Maicon, conversa um pouquinho com nós. É, o placar conseguiu sair na frente, a equipe do Apubo conseguiu fazer um golzinho também, né? Conseguir defender, né, debaixo da meta, mas ajudando a equipe com o golzinho também. Boa noite, Maio.
2: Boa noite, André. Boa noite, ouvintes da Rádio Cedro. A gente tá parando já, né? Vim me divertir com a gurizada, foram meus alunos aí na época de escolinha. E o jogo já não vale mais nada, né? A gente veio honrar o compromisso e tentar a vitória, com certeza.
1: Valeu, obrigado então aí ao professor Maicon, né? Ele que tá sendo o goleiro aí da equipe do Apubo, né? Conversar também, quero pegar uma palavra do professor Netinho, né? Eu vi ele conversando bastante, conversar com o professor Netinho. Boa noite, seja bem-vindo ao microfone da Rádio Cedro. A equipe consegue ser mais efetiva, saiu na frente no placar, tá gostando da equipe, eu vi você ali com a pranchetinha, né? Conversando com a gurizada, legal, bacana a iniciativa, né? Trazer uma coisa diferente, né? Pra gurizada, que são atletas muito novos também, né? Então trazer uma bagagem um pouco diferente é bastante importante. Boa noite, Netinho.
3: Boa noite para toda a rádio, para toda a comunidade. A equipe tá se demonstrando uma equipe positiva, trocando passe, chegando bem. Porém, a equipe do Alambique também é muito qualificada, chegando na nossa trave, então é um jogo muito difícil. Então, assim, falar pra gurizada, manter a postura, manter a qualidade, mas também não podemos baixar a guarda para a equipe do Alambique, que é uma equipe muito potente e que pode a qualquer momento virar o jogo.
1: Valeu, muito obrigado ao professor Netinho, conversar também aí com a gurizada do Alambique, né? Conversar com a gurizada do Alambique, tá atrás no placar, né? Conversar aí um pouquinho com o Marcelo. Conversar um pouquinho com o Marcelo. Boa noite, Marcelo. Sejam bem-vindos ao microfone da Rádio Cedro. A equipe do Apubo tá na frente do resultado, mas um embate físico bastante forte das duas equipes é bastante parelha na primeira etapa. Boa noite, Marcelo.
4: Boa noite, André. Boa noite, ouvintes. Na verdade, a nossa equipe tem a característica de ser mais marcadora. Não tem nenhum atleta assim que é diferenciado para quebrar uma linha de marcação. Então, a gente se propõe a marcar bem e sair na boa.
1: Beleza, obrigado aí ao Marcelo, conversar também com o Fabrício. Conversar com o Fabrício, boa noite, Fabrício, seja bem-vindo ao microfone da Rádio Cedro. É um baita jogo, bastante equilibrado a primeira etapa. Tem mais 20 minutos aí na segunda etapa para tentar buscar o resultado. Boa noite, Fabrício.
5: Boa noite para vocês, boa noite a todos os ouvintes. É um jogo equilibrado, um jogo lá e cá. Nossa equipe até está classificada, mas acredito que é bom para rodar o elenco, a gente se acertar e acredito que está faltando um pouco mais de 2-1, um pouco mais de concentração no último passe ali. Eu acredito que a gente vai conseguir se concentrar e fazer empate e depois tentar a vitória.
1: Valeu, muito obrigado ao Fabrício, conversar também com o Édipo, né? Conversar com o Édipo, professor Édipo. Boa noite, seja bem-vindo ao microfone da Rádio Cedro. Tá gostando da equipe? Aí, por mais que o placar tá um pouco adverso, mas é um jogo bastante equilibrado. Boa noite, Édipo.
6: Boa noite, não, é um jogo bom, né? Um jogo bonito de se assistir, bem pegado, né? Duas ótimas equipes aí, a nossa equipe bastante desfalcada, a deles também, acho que faltam 2-3 jogadores aí. Acredito que eles não estejam mais com chance de classificação e nós já estamos classificados, não, por isso esse clima aí mais tranquilo, né? Mas é um jogo bom, um jogo bonito. Vamos ver para o segundo tempo para tentar o empate e a virada.
1: Valeu, muito obrigado ao professor Édipo. Fala boa noite lá pro Valdo.
7: Boa noite.
1: Tudo bem contigo?
7: Sim.
1: Fala então, como é que é o apelido do Valdemar?
7: Valdemar.
0: É o Valdemar. Valdemar. Você está treinando com a senhora?
1: É o Valdemar?
7: Sim.
1: Tô treinando ela, né? Porque daí o pai precisa descansar amanhã depois, né?
0: Gaúchinha aí, ó. Gaúchinha, né? A filha do André, né? A filha do André tá aí na quadra, tá ansiosa pra trabalhar. Ela ajuda nós quando tem jogo no campo que ela tá junto, ela ajuda a puxar as coisas, né, cara? Ela não é fraca. Não é fraca. Puxou pelo André, trabalhador, né? O André ficou me olhando agora, né? Que coisa, André José Talimer. Vamos pro segundo tempo.
1: Faltava dizer que não, né?
0: Faltava dizer que não, né? Tá louco, ó. Um abraço pro meu amigo, o pessoal lá tá assistindo a gente na televisão, nosso amigo Nego, né? Um abraço pro Nego, pra toda a família, pra Sandra. Abração pra vocês acompanhando a gente no YouTube. Abraço pra vocês aí, toda a família, lá pro nosso amigo Lucas também, o pessoal da KL Instalações. Um abração pra vocês aí, ó. Tão de boa, né? De boa, tomando um chimarrãozinho, assistindo futsal. Abraço, Nego. Um abraço pra vocês aí. Um abraço pro seu Nírio, pra Dona Guinha e todos vocês, tá bom? Meu amigo Jacques Lazaret, tá tomando aquele cafezinho, o fraco do café, viu? O fraco do café. Alô, Jacques Lazarete. Agora, homem, o que que deu? Atrasou hoje? 21h45, a Recé agora tá jantando, rapaz. O que que aconteceu, né? O que que aconteceu que tu atrasou, rapaz? Que é isso, Jackson Lazarete? Aqui já voltamos pro segundo tempo. Bora lá então pro segundo tempo. Pra agora, até agora, o placar tá 3 pra equipe do Apubo, 2 para o Alambique. Pra você, torcedor, ligadinho com a gente, no oferecimento.
1: Eu ia judiar o banana, ia dizer assim que as vacas estouraram o piquete. Na hora que fui ligar o microfone, caiu no chão.
0: Não era pra falar.
1: Parece que não era pra falar, mas agora eu falei, só pode que as vacas escaparam, né, que ele se atrasou pra janta.
0: Eu acho que ele foi bater o martelo antes, viu? Tava chovendo, ele foi dar umas marteladas e deu fome, agora voltou a comer. Eu acredito que sim. Né? Foi bater o martelo.
1: Abraço,
0: né,
1: pro banana. E saudade daquela guarapinha, né?
0: Aí ele traz, Valtimir, ele traz umas pra mim, né?
1: Mas tia, não chega pro André, tem que mandar o endereço para o André.
0: É verdade.
1: Banana,
0: é.
1: Mano, deixa escrito.
0: Deixa escrito, né? Ele foi martelar, ele confirmou, ele foi dar uma marteladinha e daí voltou agora, né? Voltou com fome, cara, que é isso, né? Dá fome martelar, André?
1: Depende.
0: Então martela, martelão. Que coisa séria. Aqui tá 3 pra equipe do Apubo, 2 para o Alambique, que vai tocando com o David. David chamou por ali, vem o Fabrício, jogou pra trás, vem o Marcelo, tentou sair jogando por ali, o Cauê dividiu bola com ele. É lateral pra equipe do Apubo fazer a cobrança. Já vai sair jogando por ali, jogou o Gueno. O Gueno chama o Cauê. Cauê chama pro jogo o Adolfo. Adolfo movimenta o time, joga bola pro Cauê de novo. Cauê chama lá o Dalo. Ninguém aparece. O Dalo vai descendo. Mexe na bola. Toca pra lá. Roda pra cá. Fez o toque de novo. Chamou o Cauê. Sai jogando de novo com o Gueno. Gueno chama. O Adolfo de novo. Tentou sair jogando. Aí o Mike diz: ó, calma aí. 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Nessa noite. Olha a bola batida, Maicon. Maicon foi lá e pegou. Chegou batendo agora o Lambique. De novo, Marcelo pegou embaixo demais da bola. A bola subiu demais. É só reposição de bola para o goleiro Maicon fazer a cobrança. Chegou de qualquer maneira agora a equipe do Alambique. Aí o Maicon fez uma grande defesa, André.
1: É, foi descendo para ali o David. Finalizou de perna direita. Obrigou o professor Maicon aí fazendo uma boa defesa. Defendeu o Maicon, né? O que seria o terceiro gol, gol de impacto da equipe do Alambique. 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
0: Aqui está 3 para a equipe do Apubo, está 2 para o Alambique. Um abraço para o Osmar Eckert. Abraço, Osmar. O Osmar, nosso amigo Osmar, né? Um abraço para o Osmar. O meu amigo Gelson Luiz Kerber. Um abraço aí também, pessoal lá da linha Moquém. Doraci Neinas, um abraço para vocês também. Obrigado pela companhia e pela audiência. Aqui, torcedor ligadinho com a gente. Gratidão pela companhia e pela audiência. Olha, é, lá em cima a nossa audiência aqui, ó. Vou dar uma atualizada aqui. O pessoal assistindo, o pessoal gosta do futebol, né? Gosta do futsal, se é jogo bom ainda, muito melhor. Olha o Patrick. O Patrick chegou batendo, bateu em cima agora do Gueno. A bola foi pra fora, lateral, reposição de bola. O Marcelo, tentou sair jogando por ali com o Fabrício. Fabrício reclamou, chegou a roscadinha do Adolfo. Queria falta, né, André? Queria falta agora o Fabrício.
1: Queria falta o Fabrício, acabou se chocando por lá, mas nada houve. Vai descendo a equipe do Patrick.
0: Olha o Adolfo, bateu e é gol. Gol! Camiseta número 8, Adolfo para o Apubo. Agora no marcador, 1, 2, 3, 4 para o Apubo. 2 para a equipe do Alambique, André Taliemi.
1: É, foi descendo ali pelo lado direito, finalizou de perna direita. É, eu não consegui ver quem foi o jogador que fez. É o número 8?
0: Adolfo.
1: Adolfo, né? O Adolfo conseguiu finalizar, então. Fez o quarto gol da equipe do Apubo. Muito bem na partida. A equipe do Apubo faz o rodízio aí, me chamando muita atenção nessa noite.
0: Olha a bola batida e é gol! Gol! Patrick para o Alambique, descontando agora numa jogada errada do Apubo. O Maicon até sorriu, não era para ser assim, mas foi, agora descontou. 4 Apubo, 3 para o Alambique, André.
1: É, no lançamento do goleirão aí da equipe do Alambique para o Patrick. Patrick só deu aquele toquinho sutil por cima do Maicon. Que golaço do Patrick, hein? Que golaço do Patrick, desconta 3 para a equipe do Alambique, 4 para o Apubo. 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
0: É, quem sabe faz ao vivo, né? Quem sabe faz ao vivo. Patrick agora moeu, rapaz. Moeu e desmoeu, né? Moeu e desmoeu. Deixa eu mandar um abraço pro meu amigo Juliano Sausen. Boa noite, irmão, em casa assistindo o jogo com a Sandra, o Samuel, que está completando 3 meses. Grande abraço, amigo. Alô, Samuel. Parabéns pro Samuel, 3 mesinhos já, né? Que beleza. Um abraço pra Sandra, um abraço pro meu amigo Juliano Sausen. Que Deus abençoe vocês, tá? Abençoe muito o Samuel. Que Deus abençoe demais vocês, meu amigo Juliano Sausen, pessoal lá na Moquém, na Marmeleiro, desculpa. Lá na Marmeleiro, Princesa acompanhando a gente, assistindo o jogo também. E o Juliano, que gosta demais do futsal, desce o Apubo por ali e desceu. É a batida do Vogói, pegou em cima do Marcelo, a bola foi pra fora. É, canto bola pra equipe do Apubo, que tá no ataque novamente por ali. Apubo desce, é o Zimmer, já rodou bola por ali, chamou o Miguel pra jogar, voltou, tentou a bola enfiada por ali, era pro Gui Verde, devolveu lá pro Zimmer, volta de novo pro Miguel, ele vai rodando bola, a equipe do Apubo, vai descendo de novo por ali, ele chama o Maicon vai descendo, tá 4 pro Apubo, 3 para a equipe do Alambique, vai descendo de novo, olha o Patrick, rodou bem, jogou bem, bateu pra fora. Agora fez tudo certinho o Patrick, na hora de bater, falhou o gatilho, André.
1: É, acabou pegando mal na bola, de perna esquerda o Patrick, a bola passou perto da meta do goleiro Maicon. Tiro de meta já cobrado para a equipe do Apubo. 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
0: Pra você, torcedor ligadinho com a gente, obrigado pela sua companhia, obrigado pela sua audiência. Aonde você estiver curtindo a gente, gratidão. Futebol feito numa simplicidade, num jeito simples de fazer futebol, porém de um jeito gostoso. Aquele jeito que você gosta e a gente manda ver. Vai descendo de novo. Quem desce por aqui era a equipe do Alambique que descia porque tava lá em cima, hein? Lá em cima o Miguel para fazer o corte. Quando entra na quadra novamente, agora o Léo para a equipe do Alambique. Jogo é bom, vai de novo. David bateu em cima do Volgoi. De novo tem, canto bola, de novo. David bateu em cima do Volgoi de novo. Tentou rodar a bola pro Léo. O Léo foi buscar, conseguiu evitar a saída. Olha o Léo, bateu o Maicon. Embaixo pegou. Boa batida agora do Léo. O Maicon estava atento no lance. O Alambique tenta descer, tenta empatar o jogo, André.
8: É, na finalização do Léo, levou perigo para a meta do goleiro Maicon. Exigiu do Maicon fazer mais uma grande defesa. 4 para a equipe do Apobu, 3 para a equipe do Alambique. 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
0: O gol que errou agora, o Léo pediu desculpa para os companheiros, viu? Dominou, tentou colocar o pé embaixo da bola para encobrir o Maicon e errou. Agora teve jogador caindo aí, né? Foi o Volgoi que caiu. Acabou resbalando na quadra, acabou caindo o Volgoi. Mandar um abraço pro meu amigo Jó Domênico. Alô, Jó Domênico! Uma mistura de Jorgnes com Di Domênico. Finger! Grande Jó! É o Jó. Já ouviu essa música ou não viu? Já ouviu essa música do Jó? Grande Jó. Jó é sensacional. vou te mostrar ela. Só que eu não sei onde é que tá, viu? Grande Jó.
8: O Jó anda meio bravo por causa do Grêmio. Quer que o Renato volte, não sei o quê.
0: Mas todo mundo quer que o Renato volte. Até eu quero.
8: Eu não quero.
0: Eu tô cansado de levar, de ser chacota dos outros. Mano. Pelo amor de Deus. Ontem. Não vou nem comentar do Grêmio, senão eu começo a chorar.
8: 3-2, né?
0: Tu gostou do jogo, André?
8: Eu não assisto, mas...
0: Mas é por isso que tu não quer que o Renato volte. Aí tá explicado, então, porque se tu assistir, tu quer que ele volte urgente.
8: Será?
0: Mas, homem do céu, pelo amor de Deus, né?
8: Mas se assim estão se arrastando, o Renato vem daí num treino, daí você foi...
0: Não, mas o Renato dá prêmio pros caras, eles jogam, né, Carlos? Ó, se você fazer um gol, tu dou milão. Se você fazer 3 gols, tu dou um carro. É assim que o Renato joga. É isso aí, incentivando os caras. É que nem a gente na empresa. Vai na empresa, se o patrão Zé, eu dou 1.000 pra você trabalhar mais. Mas duvido, o cara não vai trabalhar, né? O cara se arrebenta.
8: Aí sim,
0: é que nem eu, né? É que nem eu. Assim o patrão diz, ó, trabalhe bastante que tu vai ganhar bastante. Bastante serviço, bastante no caso.
8: Serviço.
0: Eita lasqueira, tá parado o jogo? Não.
8: Mexeu
0: tá
8: na trave?
0: Mexeu
8: na
0: trave, não. Mas o que mexe aquela trave é coisa de louco, viu, André?
8: Pois é, tinha que soldar o pé da trave, né? Soldar, botar um pinguinho de solda, daí não mexe,
0: também, né? Colar com o Super Bond, acho que já ajudava.
8: Tu sabe que eu pesquisei sobre essa regra e não fala nada de tipo, anular um gol que nem aconteceu lá em Guarujá do Sul, que deu um lance polêmico lá.
0: É verdade,
8: numa semifinal lá que deu a disputa de bola e acabou mexendo a trave e a bola morreu no fundo do gol e anulou o gol, rapaz. Fechou o tempo, né? Fechou o tempo e eu andei pesquisando e não, na regra não diz nada sobre isso, né? De mexer a trave, ter que parar a jogada.
0: O pessoal acha que não cola a trave porque de repente
8: acho que
0: tem que...
8: um acordo de bom senso,
0: eu
8: acho que
0: deve ser. Acho que sim, porque normalmente tem outros eventos, né, André? Outros eventos na quadra e acaba não dando pra colar a trave, né? Então fica nessa forma mesmo. Vai descendo de novo a equipe do Alambique. Era o Jade que descia por lá. O Jade tentou fazer o toque, não deu certo a jogada e a bola pegou em cima do jogador da equipe do Apubo. Vai descendo com o Adolfo. Adolfo vai descendo de novo por ali, vai descendo mais uma vez. A equipe do Apubo tenta descer, tá vencendo o jogo. A equipe do Alambique tenta também. Aí tem pedido de tempo, né? Pedido de tempo. O Dieguinho vai pedir tempo. Tempo para a equipe do Apubo fazer os acertos aí, conversar um pouco. Achei interessante que movimenta muito essa equipe do Apubo, viu? Troca muito. Os gurizada aí, ó, troca de 2, 1, 2, troca todo momento, tá trocando. Isso é legal, isso é bacana. Até pros guris também tá entrosados, tá jogando todo mundo, né? Que legal, que bacana. A equipe do Apubo fazendo bastante isso. A equipe do Alambique, hoje, eu acredito que tem alguns desfalques, né? Eu acredito que não tem todo mundo aí mantendo um pouco mais aí os jogadores na quadra. 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Esse é o nosso timaço de patrocinadores na noite, levando o esporte para você, levando o nosso futsal. O público é tímido, não é muita gente, não, né? Desse lado de cá até um pouquinho mais, do outro lado não tem muita gente. Aí nesta noite, né? Tá chuvosa, uma noite com muita chuva. Aí o pessoal não vem, não. O pessoal fica em casa, né? Fica de boa por casa, assistindo no YouTube. Hoje a qualidade é sensacional, uma das transmissões, né? Às vezes eu fico olhando, porque eu sempre assisto lá depois as nossas transmissões para ver como é que foi, né? Para ver como é que tá, como é que não tá. E eu fico pensando no início, né? Quando a gente começou a transmitir com o celularzinho, rapaz, era tudo diferente, né? Aquela imagem tremida, aquela imagem que não aparecia nem o jogador, era coisa de louco. Hoje, qualidade no patrocínio, e eu lembro que o pessoal queria, como é que vamos colocar os patrocinadores na tela, né? Como é que vamos colocar os patrocinadores na tela? Aquele tempo lá, uns 3, 4 anos atrás, mais 5 anos, eu acho, era para desvendar isso. Como é que vamos colocar os patrocinadores? Hoje é com uma qualidade imensa, nossos patrocinadores, que a gente tem o enorme carinho de colocar na tela aí para mostrar, né? Mostrar os patrocinadores, porque são eles que são a razão da gente estar transmitindo futebol. Para que futebol a gente gosta? Quem gosta de futebol não tem. A gente ama futebol, por isso que a gente vai para cima. Ó, vai descendo de novo. Aí que Guapungo desceu por ali. É o camiseta número 2, era o Gui Verde. Chegou batendo agora lá o camiseta número 10, o Guino. Bateu de qualquer maneira, a bola foi para fora. Lance perdeu pro lado de fundo, faltando 8 minutos e 9. 8 minutos e 9 pro fim do segundo tempo. Vai descendo de novo ali. Tentou, vem o Léo de cabeça, desvia o Léo. Chegou o Léo, tirou cortando, jogou bola para fora. É canto bola para a equipe do Apubo fazer a cobrança. Para você, torcedor ligadinho com a gente, obrigado pela sua companhia. Vai de novo, bateu em cima do Fabrício. Vai de novo lá, vai no mesmo local, já cobrou, chamou o Maicon para jogar. O Maicon vai descendo, joga pro Gueno. O Gueno vai rodar a bola, vai devolver pro Maicon. Ninguém aparece. O Adolfo pede, recebe, vai descendo de novo. Adolfo pisa nela, para lá, para cá, em cima dele, Fabrício. O Adolfo pisou de novo, ninguém aparece. Então ele roda a bola, joga de novo lá pro Gueno. O Gueno chama o Gui. O Gui roda a bola, o Gui Verde, mais uma vez, pro Cauê. Cauê tentou jogar, errou, já de domínio, está jogando com o Marcelo, para a equipe do Alambique. Marcelo pisou nela, rodou bonito, jogou pro Fabrício. Fabrício tentou sair jogando, vem o Cauê, intercepta o lance, o Cauê sai jogando com o Gui Verde, chama para ali o Adolfo. A equipe do Apubo vai tocando bola, recebe o Gueno. O Gueno roda a bola pro Cauê, Cauê de novo, joga ali, por aí mais uma vez, tá? O camiseta número 2, que é o Gui Verde, vai rodando. Esse time aqui me parece que é o time mais ideal, viu? Parece que é o time que roda e tem o conhecimento um pouco mais na quadra. O Gui Verde, o Gueno, o Cauê, também o Adolfo. Parece que esse time é um pouquinho mais entrosado, viu, André? Roda a bola legal, bacana, né?
1: É, fica rodando bastante, né? Conversando com o Netinho também, ali no intervalo do jogo, né? Traz uma bagagem um pouco diferente, né? É, pelo sotaque dele nordestino, né? É, veio de fora, né? Daqui trazer novas experiências. É legal, iniciativa legal, incentiva essa gurizada. Você vai trabalhando uma equipe por uma, duas, três temporadas aí, né, de uma forma diferente, e vai entrosando a gurizada. É uma iniciativa interessante, me chama muita atenção, né? Tomara que essa gurizada continue, né? É, não por estar fora no dia de hoje, né? É, com o resultado a seu favor, estando fora do campeonato, tem que manter aí a equipe para os próximos anos, para as próximas temporadas, porque é uma iniciativa muito legal.
0: É, isso que é o bacana, o pessoal mais ou menos mantém, né, os times aí, pelo menos no salão, no campo também o pessoal tá mantendo um pouco mais, mas o pessoal tá conseguindo manter mais os times de um ano pro outro. Isso acaba entrosando e dando muito mais qualidade para as equipes. A equipe do Alambique vai descendo, faltando 6 minutos e 50, 6 e 50 pro final do segundo tempo. O meu relógio bateu 10 horas e 2 minutinhos, 10 e 2, 22 e 2. É o Patrick roda, errou, olha a bola, sobrou pro Cauê, vai fazer. Era o Gueno, bateu de longe, o Gueno agora acabou errando, o Matheus estava fora do gol, hein, André?
1: É só ele e o gol, acabou finalizando para fora, estava batido o goleirão Matheus, hein? Estava fora da meta, estava trabalhando aí a equipe do Alambique. A bola sobrou no pé do Gueno, ele finalizou para fora, tiro de meta já cobrado pela equipe do Alambique. 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
0: Vai descer de novo o Alambique. Alambique desce por ali com o Marcelo. O Marcelo vai rodar a bola. Chama alguém para jogar. Tá por ali o Patrick. O Patrick recebe. Ele joga a bola pro Matheus. Matheus vai rodar a bola. Tentou sair jogando. Bateu em cima do Adolfo, hein? Mas essa jogada não tá funcionando. A jogada do Matheus não, até agora não deu certo. Já teve duas oportunidades da equipe do Apubol. De novo, você manda. Olha a bola do Cauê! Jogadaça do Cauê agora, hein? Jogadaça do Cauê de qualidade. Deu aquele toquinho por cima do pé do Fabrício e chegou batendo. Só pegou embaixo demais da bola, André Talime.
8: É, jogadaça do Cauê. A finalização passa perto da meta. O que poderia ter sido o quinto gol da equipe do Apubol. 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
0: Para você, torcedor, ligadinho com a gente, obrigado, torcedor, pela sua audiência, obrigado pela sua companhia, você que está ligadinho com a gente, gratidão, aí aonde você estiver curtindo a gente, aí obrigado pela companhia. É, rapaz, coisa de louco, né? Esse amigo Jacques Lazarete aí tá bem demais, né? Tá bem demais na foto, rapaz. Ah, você não foi dormir que tava contando o negócio aí, né? Tava contando, por isso que não foi dormir ainda, tá explicado. Né, cara, tá explicado. É verdade, né? Tava contando o trem aí, né? Que coisa, Jacques Lazarete. Aqui vai mexendo a equipe do Apubol também, vai trocando. Olha como troca. Gurizada trocou. Já tá na quadra também o Vulgoi. Já mexeu de novo por ali. O pessoal cansa e o pessoal troca. Então, tá certo. Entra lá, aproveita, joga os minutos e vai pra troca. É o Maicon. O único que não saiu até agora foi o Maicon, né? Eu acho que não tem goleiro reserva. O Maicon vai descer de novo. Chama alguém pra jogar. Chama por ali. É o jogador que é o camisa número 5. Com o Miguel. Miguel bateu em cima do Patrick. O Patrick roda a bola. De novo, 4-3 é o placar. 4 para o Apubol, 3 para a equipe do Alambique, que é o atual campeão do futsal de São José do Cedro, o Alambique. Aí o Cauê defendia a equipe do Alambique. Agora o Matheus pegou, largou, pegou. Larga, pega no rabo dele, André.
8: É, pegou no rabo, mesmo porque acabou pipocando no primeiro momento, a bola caiu no pé do Vogói ali, ele não conseguiu fazer o domínio para conseguir uma finalização. Olha o lance.
0: Olha a bola de novo, sobrou pro Valgói, bateu, pegou mal na bola, a bola foi pra fora, se perdeu pela linha de fundo. É só reposição de bola pro goleirão Matheus fazer a cobrança. Aqui, torcedor, tá seguindo o tempo. Faltando 3:40. 3:40 pra acabar o segundo tempo. O jogo é bom, o jogo é legal. O jogo é movimentado. Olha a bola, chegou por lá, pra cá, volta de novo. O Jade domina. Colocou a bola na quadra pro David. O David vai descendo mais uma vez. Chama alguém pra jogar. Chamou lá o Patrick. A bola foi boa, o Patrick vai descendo de novo, vai jogando bola por ali, com o Jade, a bola é boa pro David, ele recebe mais uma vez, jogou pro meio, tem ninguém por ali, jogou a bola pra fora, não, jogou pro pé do camisa número 7, que é o Zimmer, ele vai sair jogando uma boa, é o Vogói, pro Zimmer de novo, é o Apubol descendo, vai descendo por ali, jogou pro Miguel chama o Vogói joga pro Dalo, o Dalo toca a bola, jogo bom, jogo legal, movimenta bem a equipe do Apubol. Time consciente, né? Como o Maicon falou, meus ex-alunos. Gurizada que passaram na mão do Maicon. Por isso que roda uma bola certinho. Fazem o remeleixo aí certinho, viu, André? Aquela troca de função muito, muito bacana. É o Maicon. O Maicon domina por ali. A Ana Paula Stokes acha que o Alambique também deveria mexer no time. É verdade, né? O Alambique. Parece que o Alambique não mexeu pouco, né? Não tem muito. Tem dois no banco só, né, André? O pessoal do Alambique só tem dois no banco, né?
8: Isso.
0: Só dois jogadores. Por isso que não tá mexendo tanto. Então, acaba querendo ou não também desgastando a equipe do Alambique essas trocas. Porque daí a gurizada entra ali, entra com os fãs, sangue novo. Olha a batida. Do Matheus, bateu, o Maicon só olhou, a bola foi pra fora. É o Alambique, só tem dois jogadores no banco, deve ser isso, né? E tá trocando aos pouquinhos, agora entrou aí o Léo, saiu o Marcelo. A bola jogada lá pro Vogói. O David domina, jogou pro Léo. O Léo vai descendo, por ali, chega, tentou sair jogando agora o Miguel, não deu certo pra equipe do Apubol. Vai rodando de novo, então desce de novo o Alambique, tentando buscar esse empate. O Alambique, o David tentou jogar pro Léo, não deu certo a jogada, era pro Jade, né? Era pro Jade, o Léo tava aqui do outro lado, não deu certa jogada, desce de novo, vai descendo mais uma vez por ali, o Apubol agora errou o lance, aí o jogador do Apubol, que é o camisa número 2, o Gui Verde, o Patrick chama alguém, vamos jogar, gurizada, vamos jogar, bateu em cima do Adolfo, faltando 1:46, vai acabar o segundo tempo, torcedor, 4 para o Apubol, trilhar gestão, Alambique 3. Tá vencendo o jogo a equipe do Apubol. Vai descendo ali com o Matheus. Matheus tentou de novo, arriscou. Acabou tocando. Gol! David para a equipe do Alambique. David para a equipe do Alambique. Na jogada agora do Matheus. Trabalhou legal, deu no pé do David. Ele meteu pro fundo do gol, empatando o jogo. 4-4, tá tudo igual, André Talime.
8: É, foi bem no lance também o goleirão Matheus. Conseguiu achar o David lá no lado esquerdo. Né, foi Rassuto, conseguiu na disputa ali o goleirão Matheus. Achou o David lá no lado esquerdo. Ele finalizou de perna esquerda. Empata a partida. 4 para a equipe do Alambique, 4 para a equipe do Apogol, faltando 1 minuto e 20 segundos para o término da partida. 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
0: Agora não vi se a bola deu no Cauê ou deu na trave. Hein,
8: na mas trave?
0: Deu na trave e a gente já dá no Cauê, né? É. Caiu para dentro do arco.
8: Ai,
0: olha
8: ai,
0: a
8: ai.
0: Bola, é gol! Alambique. O pessoal até havia comentado que os caras não iam forçar muito aí pra deixar o Alambique vencer. Será que é verdade isso, André? Mas pra mim teve gol do Alambique, virou o jogo, 5-4 agora.
8: 5-4 no passe errado do Maico. O Maico tentou sair jogando com o pé, acabou errando o passe, deu no pé ali do Léo e vira o jogo a equipe do Alambique. 5 pro Alambique, 4 pro Popo. 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
0: É o Alambique, virou o jogo. Virou o jogo, vai acabar, né? Vai acabar, 50 segundos aí, ó. 50 segundos. Se a equipe do Apubo quiser ainda um empate, vai ter que correr atrás. Vem lá o Cauê. Desceu por ali, Cauê bateu pro Gui Verde de novo, chegou batendo, veio o David. Tá na frente a equipe do Alambique. 5-4, virou. Virou o jogo. Saiu jogando errado, Maico. Passando o repeteco agora aí, ó. Rapaz do céu, errou feio agora o Maico, hein? Errou feio o Maico, deu de presente. É o Patrick, bateu de qualquer maneira. A equipe do Alambique. Esse jogo já não vale mais nada, né, André? Acho que a classificação, as duas equipes estão classificadas já, né? Tá classificadas as duas equipes, só acho que é questão de jogo mesmo, né? Questão de jogo mesmo.
8: Pelo que os guri comentaram, o Apubu está fora, né? Está fora, mas estava vencendo o jogo.
0: Ah, está fora do mata-mata, é isso?
8: Isso.
0: Ah, rapaz, por isso...
8: O Cauê então atropelou o professor Nelson agora lá.
0: O Cauê atropelou o Matias agora. Matias pra ele, ó, Cauê, que é isso, rapaz? E o Matias ficou bravo com eles, ó, rapaz. Uh-huh. Ficou bravo. O Nelson ficou bravo com o Cauê. O Cauê não foi por querer, rapaz, sem querer. Que é isso, Cauê? Que é isso, Cauê?
8: Atropelamento.
0: Atropelamento do Nelson Matias. Vai acabar o jogo, 17 segundos. O Alambique virou. Alambique virou em cima do Apubo. Alambique 5-4 para o Apubo. Lembrando que o Alambique é o atual campeão do futsal. É, depois os mata-matas é outra coisa, é outra história. Mas eu achei interessante o jogo do Apubo, viu? Se não classificou esse ano, enfim, se tá fora, ou enfim. Mas eu gostei do jogo do Apubo, viu? Curizada mexeu bastante. A decisão de por ali, o pessoal do Apubo vai tentar pelo menos um empate, acredito eu. É, o Alambique aí virou o jogo. Aí vencendo 5-4, vai a bola batida para trás pro Adolfo, vem o Léo, de novo Cauê, foi lá, salvou Cauê, tenta sair jogando. Aí na disputa, vai terminar 3 segundos. Vai acabar o jogo aí, André José Talheimer, vai acabar o jogo, 5 pro Alambique. 4 para o Apubo, fim de papo, fim de jogo.
8: Vou conversar com a gurizada, né? Conversar com a gurizada aí, então, que acabou finalizando aí a partida, né? Conseguiu virar a equipe do Alambique. Então, conversar com o Léo. Boa noite, Léo. Seja bem-vindo ao Big Fan da Rádio. Nos instantes final, conseguiu virar a equipe do Alambique e saiu com os 3 pontos. Boa noite.
9: Boa noite a todos que estão assistindo e ouvindo a Rádio Peperi. É uma vitória importante que a gente vem numa sequência de derrotas. Conseguimos ganhar as duas últimas partidas para começar bem a próxima fase, que é de mata-mata, que agora não dá mais para se bobear, né? Cada jogo agora é uma final. Parabenizar toda a equipe, que por mais que saímos ganhando, levamos a virada, mas todo mundo correu atrás até o final para garantir os 3 pontos.
8: Já tem adversário definido para a próxima fase, Léo?
9: Na verdade, eu acredito que sim, só que eu não acompanhei, falar bem a verdade.
8: Tranquilo, valeu, obrigado, Léo, e obrigado por nos comunicar, conversar também com o Patrick. Boa noite, Patrick, seja bem-vindo aos microfones da Rádio Cedro. Parabéns pela vitória. E comentar aí, acaba trocando de fase agora o campeonato, né? Se já tem adversário definido, né, para a próxima fase. Boa noite, Patrick.
10: Boa noite, boa noite. Eu não sei quem que é ainda que nós vamos jogar. Mas é isso aí, o primeiro objetivo é classificar. Se demorou um pouquinho para entrar no campeonato, conseguimos ganhar os dois últimos jogos. Mas isso aí, futsal é assim, né? Então a gente conseguiu classificar, que é o primeiro objetivo. Agora vamos pro mata-mata para seguir para ir para as cabeças. Valeu.
8: Valeu, obrigado aí ao Patrick, então, por conversar com a gente também. Quero conversar um pouquinho com o Netinho também, né, o técnico da equipe do Apobu, né? Vamos conversar com ele aí. Vamos conversar com o Netinho também, né? Parabéns pela partida, né? A equipe do Apobu teve os maiores domínios, mas no finalzinho acabou deixando escapar o placar. E parabenizar novamente pela iniciativa.
11: Quero parabenizar minha equipe pelo campeonato. Infelizmente a gente foi desclassificado. Jogamos contra a equipe forte, mas assim, acontece, algo que poderia acontecer no jogo. A gente estava também abaixando um pouco o ritmo, enfim. O que fica é isso, um aprendizado. E vamos para o próximo campeonato de cabeça erguida, tá bom?
8: Valeu, muito obrigado ao professor Netinho. Obrigado aí a cada um de vocês que esteve conosco nessa noite. Muito obrigado pela companhia de cada um de vocês. Assim, me despeço nessa noite das reportagens que trouxemos as emoções do jogo entre Apobu 4-5 para a equipe do Alambique. Meu muito obrigado pela companhia de cada um de vocês. Até a próxima jornada esportiva, se Deus assim nos permitir. Um grande abraço, até logo.
0: Beleza, obrigado André, obrigado pelas informações, Mas aí, o pessoal, isso é uma rádio Cedro FM, Tô conversando com o senhor aqui, ele tá de volta, Cedro FM, tá de volta depois. Como é que é o nome do senhor? Fala aí.
12: Valdeci Pereira Matias, mas que senhor público.
0: Quanto tempo que o senhor morava aqui, foi embora e voltou agora de novo conhecer a cidade? Quase não reconheceu a cidade,
12: Não, mas a história mudou muito, Ficou muito mais bonita, apesar que a gente não conhece muito o senhor pessoal, mas é um orgulho estar aqui em São José do Cedro. Mais uma vez, então.
0: Que legal, que bacana, Um abraço pro senhor e seja bem-vindo.
12: Outro para vocês também, tudo de bom para vocês. E tudo correr bem.
0: Valeu, muito obrigado aí, Aí o senhor que saiu, foi morar fora, voltou. Diz ele, olha, Valdemar, é o seguinte, quase a gente não conhecia a cidade. Como muda as coisas, Como que muda as coisas vão passando. Tá bom, gente? Olha, agradecer aqui de coração os nossos patrocinadores. 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Esse é o nosso timaço de patrocinadores que ajudam nós levar a emoção do futebol para você, torcedor? Tivemos hoje três grandes jogos, na verdade. Tivemos no primeiro jogo pelo Master, a equipe do Estrela aí vencendo a equipe da Torneria Shaw por 1-0. Na sequência, a equipe do Corinthians acabou perdendo, Acabou perdendo aí o seu jogo, a equipe do Corinthians, A equipe do Corinthians acabou perdendo seu jogo por 5-1 para Chapa Cedro. E agora o Apubo acabou perdendo seu jogo de virada para a equipe do Alambique 5-4. Gente, só jogo bom, jogo gostoso de fazer, jogo com pessoas que gostam do futebol e quem sabe jogar também. Eu digo assim que é muito mais prazeroso a gente fazer o jogo quando qualidade imensa assim, Quanta qualidade aí nos dois jogos, nos três jogos, na verdade. A gente já tem transmitido o Master, já temos transmitido também aí o veterano também, Qualidade imensa no futebol, os veteranos, a gurizada que já fizeram muito pelo futebol, então é muito gratificante a gente estar fazendo futebol. Gente, eu, Valdemar, deixo aqui um abraço, agradecendo André Talheimer, que esteve na reportagem, Giovanni da Rosa nas imagens e o Pedro Miguel Barbosa lá nos estúdios, o Pedro Miguel Barbosa de Lima lá nos estúdios aí acompanhando a gente também. 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Um abraço, gente, nós voltamos na semana que vem com muito mais futebol. Um abraço e até lá!

0: 10h25.
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0: 10h36.
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0: 10h41. 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

0: 10h51.
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0: 11.06.
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0: 1120.
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0: para cantar com a gente nossos grandes amigos João Carreiro e Capataz.
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0: Hora certa, 4 horas e 58 minutos.
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Muito bom dia a todos os amigos ouvintes da Rádio Cedro FM. É um prazer imenso estar mais uma manhã com todos vocês. Manhã de sábado, são exatamente 5 horas e 2 minutos. Hoje é dia 25 de julho de 2026. Temos 14,6 graus e 97% a umidade relativa do ar neste momento aqui na rua Odilo Link, em São José do Cedro, a rua da nossa, da sua rádio Cedro FM. Mande sua mensagem para cá no 49991974572 e peça sua música, né? De novo, 49991974572 e peça sua música, mande pra cá a foto do chimarão, é a foto da estrada, tá viajando por aí, tá levando na carona a 90,7, mande pra cá seu bom dia e vamos interagindo, tá bem? Vamos interagindo, vamos tomando aquele mate, vamos conversando e deixando esse programa sempre bem ouvinte para todos vocês, né? Vamos ouvir agora, abrindo o programa, Luiz Marenco, Batendo Água, e na sequência temos Wilson Paim, Reencontro. Bom dia!

0: Hora certa, 5 horas e 11 minutos.
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0: Muito bem, estamos de volta aqui no programa Amanhecer da Cedro. É isso aí, mande pra cá sua mensagem no 49 991974572. E peça a sua música, né? Peça a sua música, faça que nem o nosso amigo Ricardo Schall. Alô, Ricardo Schall, bom dia, tudo bem? Como está o amigo, tudo certo? Muita chuva aí no lado de Santa Terezinha. Nossa Senhora, né? Quanta chuva no dia de ontem, né? Foi muita chuva no dia de ontem. É, vamos ver aí quantos milímetros, mas eu acredito que deva ter chovido em torno dos 80, 100 milímetros no dia de ontem, né? Foi bastante chuva em curto período, né? No dia de ontem. Foi bastante chuva, né? É, o Ricardo mandou aqui, toca música Besta Aruana. Besta Aruana do Tonico Tinoco. É isso aí. Tá na ponta da agulha, então. Vamos ouvir a pedido do nosso amigo Ricardo Schall. Tonico Tinoco, Besta Aruana. Na sequência tem os quatro Galdério, Floriano das Cordiona e depois ainda Teodoro Sampaio, Castelo de Areia. Bom dia!

0: Hora certa, 5 horas e 25 minutos. 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
0: 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Muito bem, estamos de volta no programa Amanhecer da Cedro. São exatamente 5 horas e 29 minutos. 5 horas e 29 minutos. Hoje, então, é aniversário de Guarujá do Sul, né? Aniversário de emancipação política administrativa do município de Guarujá do Sul. Parabéns a todos os guarujaenses, né? Segunda-feira, dia 27 de julho, então, aniversário de São José do Cedro. O feriadinho aqui em São José do Cedro, então, um feliz aniversário também a todos os cedrenses que segunda-feira, então, vão estar de aniversário aí do município. O aniversário aí de emancipação política administrativa, hoje em Guarujá do Sul, segunda-feira é aqui em São José do Cedro, tá bem? Parabéns a todos os guarujaenses e a todos os cedrenses, então, nosso grande abraço, parabéns a cada um de vocês, tá bem? Agora vai chegando aí na programação Os Tiranos de um Canto e Saudade. Ainda na sequência temos o Candeeiro, o Candeeiro cantando e tocando Alambrador. É essa versão aí que é do tempo do Amaro Pérez, lá do Candeeiro, também o Porca Véia, o Sandrinho, aquela galera toda que estourou aí o Candeeiro, né? Essa música Alambrador. Vamos ouvir então Os Tiranos de um Canto, Saudade.

0: Hora certa, 5:40. 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
0: Muito bem, já estamos de volta na programação da Rádio Cedro FM. É isso aí, hoje é dia

um abraço especial para vocês que estão ouvindo aí, né? Ele pediu a música O Serrano Cantor, né? Para os dois filhos que são cantor. Ai, zá, bicho, véio. Valeu, muito obrigado pro pai, obrigado a mãe também. Um abraço especial para vocês, um bom sábado, né? Então vamos curtir O Serrano Cantor, do grupo musical Os Serranos. Ainda depois temos, no final da lida, no fim da lida, com o Grupo Rodeio e também o Grupo Reponte, aquela milonga muito bonita, Por Amar Você. Bom dia!

0: Hora certa, 5 horas e 55 minutos.
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0: Muito bom dia a todos, amigos ouvintes da Rádio Cedro FM. É um prazer imenso, eu, André Luiz Stahlheimer, estar com vocês nesta manhã de sábado. Hoje é dia 25 de julho de 2025, são exatamente 5 horas e 59 minutos, um minutinho para seis. A partir de agora entramos aí no segundo horário aqui do programa Amanhecer da Cedro. Temos 14,7 graus e 96% a umidade relativa do ar neste momento aqui na rua Odiloink em São José do Cedro. Hoje sem previsão do tempo, né? O Ronaldo, né, não nos mandou um bom dia aqui com a previsão do tempo, ficamos no aguardo, né? 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Tá bem, meu povo? Sejam bem-vindos ao programa Amanhecer da Cedro. Agora iniciamos o segundo bloco, né? O segundo bloco é um pouquinho mais curto, apenas meia hora, porque depois tem na sequência aí o programa da Fecoagro, tá bem? Um abraço especial aí pro Cristiano Tareimer, a Ana Paula, que já estão na lida, né? Já estão na lida, sempre ouvindo a 90,7. É, manda pra cá seu bom dia, sua mensagem no 49991974572. É, e peça sua música, né? Peça sua música, vamos interagindo. Mande pra cá também a foto chimarrão, né? Hoje tá especial pra tomar um chimarrão, né? É, tá especial pra tomar um topetudo, né? Tava falando com o Gustavo, com meu irmão, recém estão saindo de viagem, né? É, mandou pra cá a foto do chimarrão, o pai também mandou a foto do chimarrãozinho, né? O Ricardo Schall também mandou pra cá a foto do chimarrão, né? Já estão mateando. Coisa boa, né? Bom dia especial também pro Vilmar Reines, que tá sempre na escuta lá em Guarujá do Sul, né? Já tá mateando também, né? É, o Vilmar tá meio solito, mas tá mateando, né, Vilmar? Um bom dia especial pro Vilmar aí, tá na escuta lá em Guarujá do Sul, tá bem? Vamos ouvir agora Dante Ramon Ledesma, um pito, e na sequência os Serranos, um popuri, roda que roda, e também os Cambichos. Olha aí o que eu recebi agora, veio a previsão do tempo, então vamos ouvir. Bom dia, Ronaldo, como será a previsão do tempo para hoje e para o final de semana?
1: Bom dia, o tempo segue friozinho de manhã, de 10 a 13 graus. A tarde passa aí dos 22, 24. Hoje a chance de chuva é muito pequena, mas para tempo bom. No domingo está indicando também fresco de manhã, de 11 a 14 graus. Passa dos 22, 24 e pode ter chuva ou trovada, talvez antes do meio-dia para frente. Na segunda, melhor de manhã, pequena chance de chuva entre a tarde e a noite. Faz calor. Terça também faz calor e pode ter alguma chuva ou trovada isolada entre a tarde e a noite. E na quarta-feira entra a frente fria trazendo chuva, trovada e queda na temperatura. Aqui na Serra estamos com geada, entre 0 e 2 graus de mínima. Da Climatea, Ronaldo Coutinho.
0: Muito bem, muito obrigado ao Ronaldo, então, aí pelas informações da previsão do tempo, né? É, então, aí até quarta-feira essa temperatura amena, né? É uma temperatura aí agradável, né? E então a partir de quarta-feira chega a frente fria aí, trazendo um pouco de chuva e também trazendo as temperaturas baixas aí. Vão ter que puxar a casacada de volta para fora dos armários, né, meu povo? Não é fácil. É, eu até gosto do frio, mas quando pega aí uns diazinhos de muita umidade, vento e frio, aí o bicho pega, né? Não tem corpo que aguente, né? Passei por uma gripe aí, rapaz, os últimos dias que, olha, graças a Deus, nem é bom lembrar muito, né? Agora que estamos melhor, não dá pra sentir saudade de jeito nenhum, né? Oh, meu Deus do céu! Vamos ouvir então, Dante Ramon Ledesma, Um Pito.
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0: Hora certa, 6:12. 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
0: Muito bem, estamos de volta no programa Amanhecer da Cedro, aqui da Rádio Cedro FM 90,7, nas ondas da rádio. Muito obrigado pela presença de cada um de vocês, obrigado por sempre estar aí nos ouvindo nos sábados de manhã, né? Um abraço especial a todos os motoristas que estão aí levando o progresso do nosso país em cima da quatro rodas. Um abraço especial então para todos os motoristas, vocês que estão aí transitando nas nossas estradas nesse mundão, acompanhando aí a 90,7. Um bom dia especial a cada um de vocês, tá bom? É isso aí, vem chegando agora Chiquito e Bordoneio, adoçando o amargo, e na sequência os Garotos de Ouro, lambendo espoleta.

0: Hora certa, 6 horas e 23 minutos e a hora certa tem oferecimento da farmácia Astrofarma. 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

Muito bem, estamos de volta na programação da Rádio Cedro FM. Hoje é dia 25 de julho, hoje é dia do colono e do motorista, então vamos fazer uma homenagem a todos os colonos e todos os motoristas, um oferecimento do supermercado Pascoalão e também da farmácia Astrofarma. Olha só, os colonos e os motoristas, a nossa homenagem e reconhecimento. Vocês são exemplos de superação, determinação e coragem, contribuindo diariamente para o desenvolvimento do nosso país. Neste dia especial, celebramos aqueles que enfrentam o sol e a chuva, que plantam e que colhem e que transportam o sustento de toda a população. Vocês são verdadeiros heróis do campo e das estradas. Parabéns a todos os colonos e motoristas que, com garra e dedicação, fazem o melhor para estar. Para esta nação, o seu trabalho é essencial para a produção e transporte das riquezas do nosso Brasil. Então, em nome da farmácia Astrofarma e também do supermercado Pascoalão, a gente quer desejar de coração um feliz dia do colono e do motorista a todos, a estes heróis no dia de hoje, tá bem? E assim terminamos o nosso programa no dia de hoje. Muito obrigado pela companhia de cada um de vocês. Vamos acompanhar Oswaldir e Carlos Magrão, nós, e na sequência o programa Amanhecer da Cedro entra em integração com o programa da Fecoagro. Bom dia a todos, até sábado que vem, se Deus nos permitir. Um grande abraço.

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5: Alô, amigos gaúchos e catarinenses. Eu sou o René Roberto e essas são as principais manchetes desta semana. FECO Agro Santa Catarina completa 51 anos neste sábado. A Aurora Coop destaca os investimentos da cooperativa em Santa Catarina e no Mato Grosso do Sul. Renegociação das dívidas rurais avança e pode devolver capacidade de investimento ao produtor, disse Faesc. Sistema OCB defende a aprovação do PL do Seguro Rural. Santa Catarina perde mercado das carnes a partir de setembro, com a proibição da importação da União Europeia. E ainda teremos o Boletim do Agro, direto de Brasília com Catherine Heitz, e o comentário da semana com Ivan Ramos. Este comentário na íntegra, estas e outras notícias logo após a nossa mensagem cooperativista.
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5: Neste sábado, dia 25 de julho, dia do colono e dia do motorista, a FECO Agro está completando 51 anos de existência. Portanto, foi fundada em 1975 por 13 cooperativas agropecuárias do estado de Santa Catarina, onde inicialmente teve como finalidade a exportação em comum de soja das cooperativas associadas. Mas com o passar dos anos, ingressou em diversos outros negócios de interesse das cooperativas filiadas, atuando em quatro principais pilares: centralização de compras, indústria área de fertilizantes, convênios governamentais e área de comunicação, com programas diários de rádio e TV, além de mídias digitais. A FECO Agro hoje é referência nacional em intercooperação, considerada uma das mais importantes entidades cooperativas do Estado, com credibilidade no mercado interno e externo e reconhecimento nos órgãos públicos, meios políticos, mídia e nas comunidades. No ano passado, a FECO Agro ampliou o faturamento consolidado em 24%, ultrapassando R$1 bilhão, com resultado líquido acima de R$48 milhões, evidenciando a força do sistema e a evolução dos projetos. Soma-se a isso as compras em pool realizada pela Central de Compras da FECO Agro em mais de R$1 bilhão e 800 milhões. Portanto, foram negócios em conjunto em mais de R$2 bilhões e 800 milhões. Esse desempenho é sustentado por uma base sólida de cooperativas. A FECO Agro, enquanto federação, reúne hoje 10 cooperativas singulares filiadas e uma central, que juntas somam mais de 71 mil associados e mais de 12 mil colaboradores nas cooperativas singulares, distribuídos em 605 unidades por diversos estados brasileiros. Essa união de cooperativas filiadas à FECO Agro evidencia sua força econômica, com faturamento que ultrapassa R$23 bilhões, o que reflete a dimensão e a relevância do cooperativismo no agronegócio catarinense. Quando considerada a integração com a cooperativa central Aurora, esses números se ampliam ainda mais. São mais R$26,9 bilhões em faturamento e cerca de 50 mil colaboradores, consolidando um dos maiores sistemas cooperativistas do Brasil. Só o sistema Aurora FECO Agro ultrapassou R$50 bilhões de faturamento. Além dos resultados operacionais, a Federação FECO Agro acumulou importantes reconhecimentos, como o Certificado de Responsabilidade Social da Assembleia Legislativa de Santa Catarina, a certificação ISO 9001 e premiações nacionais em gestão e governança. O primeiro prêmio de Empresa Cidadã 2026 da DVB Santa Catarina e o selo de Melhor Empresa para Trabalhar da FPTW, certificação Great Place to Work, além de ter conquistado o troféu Ouro no PDGC na categoria Compromisso com a Excelência no programa Gestão e Governança do Sistema OCB. Cooperativa Aurora Coop atravessa um dos períodos mais robustos de sua trajetória, com um ciclo de investimentos atual que ultrapassa a marca de R$1 bilhão e 100 milhões. Em entrevista ao canal Cooper Alfa, o presidente da Aurora Coop, empresário e cooperativista Neivor Canton, e o presidente da Cooper Alfa e secretário do Conselho de Administração da Aurora Coop, empresário e cooperativista Romeu Betti, detalharam como esses recursos estão sendo aplicados.
8: O momento requer bastante atenção, mesmo que tenhamos estimado valores destinados já em orçamento, aprovados pelas nossas cooperativas filiadas, para fazermos investimentos, é preciso que se tenha a prudência ao realizá-los. Do valor citado, nós já praticamente concluímos as obras relacionadas à unidade de São Gabriel do Oeste, no Mato Grosso do Sul, onde adicionamos volumes importantes na produção, abatendo um volume de suínos mais 60% a mais do que se vinha abatendo, e agora partindo para projetarmos uma nova etapa de ampliação na unidade de São Miguel do Oeste. Essa unidade, no extremo oeste catarinense, é uma das unidades antigas da Cooper Central e que já faz por merecer uma melhoria, uma ampliação, e aí serão necessários, então, investimentos vultuosos, algo superior a R$600 milhões, que deverão ser destinados tão logo nós tenhamos obtidas as licenças ambientais e as demais licenças necessárias. Mas as plantas do sistema Aurora, hoje já são mais de 20 plantas frigoríficas, todas elas anualmente requerem novos investimentos, modernização, novas linhas de produção, novas tecnologias que o mercado passa a conhecer. Então é óbvio que para se investir esses valores não é necessário muito esforço nesse momento.
5: O sistema OCB esteve presente no encontro Semeando Resiliência e Prosperidade, o seguro rural que o Brasil precisa. A presidente executiva catarinense Tânia Zanella, também presidente do Instituto Pensar Agropecuária IPA, participou da abertura institucional do evento e defendeu o fortalecimento da política pública como uma medida estratégica para aumentar a resiliência da agropecuária diante dos desafios climáticos. Promovido pela Meridiana, Frente Parlamentar da Agropecuária FPA e FGV Agro, o encontro contou com a participação de representantes do setor produtivo, seguradoras, especialistas, parlamentares e autoridades públicas, a fim de debater caminhos que tornem o seguro rural mais eficiente e capaz de atender às necessidades dos produtores em um cenário marcado pelo aumento dos eventos climáticos extremos. Tânia Zanella ressaltou que o seguro rural precisa reunir três características essenciais: ser previsível, acessível e adequado à realidade do campo. Segundo ela, a instabilidade dos recursos destinados ao programa de subvenção ao prêmio do seguro rural PSR tem reduzido o alcance da política, justamente quando há registros de maior vulnerabilidade para a produção agropecuária. Tânia Zanella também defendeu a aprovação do projeto de lei PL 2951 de 2024, que aperfeiçoa o marco legal do seguro rural e busca garantir maior previsibilidade ao PSR. A proposta também prevê instrumentos para fortalecer a governança do sistema e criar mecanismos de resposta a eventos climáticos de grande impacto. Ela destacou: o sistema OCB participou ativamente da construção do texto ao lado de representantes do setor agropecuário. A presidente do sistema OCB ressaltou ainda que as cooperativas desempenham um papel estratégico para ampliar o acesso ao seguro rural, especialmente entre pequenos e médios produtores. Com presença em mais de 3.500 municípios brasileiros, elas oferecem assistência técnica, orientação e apoio na contratação de instrumentos de gestão de risco. Segundo Tânia Zanella, cooperativismo e agropecuária caminham juntos no desenvolvimento do Brasil. Atualmente, o movimento reúne 25,8 milhões de cooperados, está presente em 3.586 municípios e responde por uma parcela significativa da produção nacional de alimentos. Além da abertura institucional, a programação contou com painéis dedicados aos desafios políticos, técnicos e operacionais do seguro rural. E a seguir, depois da nossa mensagem cooperativista, as notícias da semana do Senar. Aguardem!

0: O sistema FAESC Senar promoveu, em parceria com a Superintendência e as gerências do Instituto Nacional do Seguro Social, INSS, uma capacitação sobre legislação previdenciária e benefícios rurais. O encontro foi realizado em Florianópolis e reuniu 53 profissionais dos sindicatos rurais das regiões Sul, Planalto Serrano, Vale do Itajaí e Planalto Norte. A programação teve como objetivo atualizar os participantes sobre as normas, procedimentos administrativos e critérios para a concessão de benefícios da Previdência Social. Uma segunda edição está programada para a próxima semana e vai contemplar profissionais dos sindicatos rurais das regiões Oeste, Meio Oeste e Extremo Oeste. Na abertura do encontro, o presidente do sistema FAESC Senar, José Zeferino Pedroso, afirmou que a qualificação das equipes integra a estratégia da entidade para ampliar a capacidade de atuação dos sindicatos rurais. Ele disse: como presidente da FAESC, sempre tive como prioridade fortalecer os nossos sindicatos rurais. Promovemos essa capacitação em parceria com o INSS há 22 anos e mantemos o compromisso de reunir pelo menos uma vez por ano as equipes para atualização técnica. O servidor do INSS e palestrante João Paulo Silvestre destacou que as frequentes alterações nas normas previdenciárias exigem atualização permanente e atenção aos procedimentos administrativos. O tema previdenciário, disse ele, é complexo e exige conhecimento técnico. O treinamento também contemplou temas como a análise documental e a formação da prova material, a utilização de bases governamentais para a comprovação da atividade rural, o cadastro da agricultura familiar, DAP-CAF, o Cadastro Nacional de Informações Sociais, CNIS, a certidão do tempo de contribuição, a elaboração de petições administrativas previdenciárias, a construção da linha do tempo na vida previdenciária do segurado, entre outros aspectos da legislação previdenciária e dos benefícios destinados ao público rural. A busca por uma solução capaz de aliviar a pressão financeira sobre os produtores rurais ganhou um novo impulso em Brasília. O desenvolvimento de uma proposta para a renegociação das dívidas rurais obteve avanços após o diálogo entre a Frente Parlamentar da Agropecuária, FPA, o presidente da Câmara dos Deputados, Hugo Mota, e o Ministério da Fazenda. A MP, medida provisória, 1376, autoriza a criação de linhas de crédito para a composição de dívidas para liquidação ou amortização de operações de crédito rural e de cédulas de produto rural. Também autoriza a participação da União em fundo garantidor destinado à cobertura de operações de crédito rural contratadas por produtores rurais afetados por eventos climáticos adversos. Para o presidente da FAESC, José Zeferino Pedroso, a medida representa um passo necessário e urgente para restabelecer a capacidade financeira dos produtores rurais e preservar a continuidade das atividades no campo. De acordo com a FPA, a bancada sempre priorizou as demandas dos produtores rurais em todas as negociações, desde a tramitação do PL 5.122 de 2023 até a minuta de medida provisória apresentada pelo governo. A medida também visa permitir que produtores afetados por perdas recorrentes recuperem a capacidade de investimentos e voltem a acessar crédito para financiar suas atividades e a próxima safra. Entre as ações de efeito imediato, a medida provisória autoriza bancos a que prorroguem por até 30 dias o vencimento das parcelas de principal e juros das operações de crédito contratadas por produtores que estavam adimplentes até o dia 14 de julho. O texto já está em vigor, mas precisa ser aprovado por senadores e deputados até em 120 dias para ser definitivamente convertido em lei.
1: Agora, direto de Brasília, as informações do agro e do cooperativismo, com Catherine Heitz.
2: Olá, eu sou a Catherine Heitz e trago um resumo aí da Semana de Brasília que reflete no agronegócio para o sistema Fecoagro. O Congresso está de recesso, mas o mercado internacional não. E justamente isso que preocupa, porque a semana mostra que o Brasil está negociando em várias frentes, em várias mesas, ao mesmo tempo. Com os Estados Unidos, o governo tenta reduzir aí os impactos da nova tarifa de 25% sobre produtos brasileiros. A medida atinge setores como etanol, máquinas agrícolas, calçados, vestuário, papel, açúcar e diferentes itens industriais. A estimativa é de que cerca de 7,2 bilhões de dólares em exportações brasileiras sejam afetados, o equivalente a quase 19% das vendas ao mercado americano em 2025. O governo iniciou também conversas com os setores mais atingidos e avalia aí um apoio financeiro, além de busca de alternativas para diversificar mercados. A Tex Brasil também anunciou 130 milhões de reais para um plano de diversificação comercial previsto para o mês de agosto, mas o tarifaço americano não é a única preocupação. No setor de proteínas, o Brasil também acompanha duas negociações estratégicas, a União Europeia e a China. Isso porque a União Europeia pode suspender as exportações brasileiras de carne e outros produtos de origem animal já a partir do dia 3 de setembro. Isso por exigências ligadas a controle, documentação.

0: rastreabilidade e segregação da produção em relação aos antimicrobianos. Não é um problema sanitário da carne brasileira, é um impasse que está na capacidade de principalmente comprovar e organizar a produção conforme o modelo exigido pelos europeus. E esse mercado compra menos volume do que a China, mas ele paga melhor. Por isso, a Europa é importante para a margem, valor agregado e principalmente reputação da carne brasileira. Já no mercado interno de proteínas, outro ponto chama muita atenção, é justamente a competitividade de frango em relação à carne suína, que caiu cerca de 70% em um ano. Em Santa Catarina, para você ter uma ideia, o custo do suíno vivo recuou em junho e acumula uma queda no ano. Mas a ração ainda representa mais de 72% do custo da suinocultura. Ao mesmo tempo, a China aumenta sua produção de carne de frango. E esse movimento mostra que o país busca depender cada vez menos de fornecedores externos e, claro, pode no futuro passar de grande comprador a concorrente de algumas cadeias.
1: E a seguir, depois da nossa mensagem cooperativista, as notícias do mercado agrícola da semana. A agricultura catarinense é uma das mais dinâmicas, diversificadas e competitivas do Brasil. Seu desenvolvimento e sua modernização contam com o apoio da Federação da Agricultura e Pecuária do Estado de Santa Catarina e do Serviço Nacional de Aprendizagem Rural Senar Santa Catarina. A FAESC, em perfeita sintonia com os sindicatos rurais, promove a defesa técnica e política do agronegócio Barriga Verde. E o Senar qualifica e capacita os produtores rurais e suas famílias para a permanente busca da eficiência no campo. FAESC e Senar, instituições a serviço do setor primário da economia catarinense.
2: As notícias do mercado agropecuário.
1: A União Europeia publicou no início desse mês de julho um documento oficializando a sua decisão de excluir o Brasil da lista de países que não cumprem as regras do bloco contra o uso excessivo de antimicrobianos na pecuária. Por isso, o Brasil fica proibido de exportar carne para a União Europeia a partir do próximo dia 3 de setembro. Antimicrobianos são substâncias usadas para tratar e prevenir infecções em animais. Alguns desses medicamentos também podem funcionar como promotores de crescimento. Outros países do Mercosul, como Argentina, Paraguai e Uruguai, seguem autorizados para exportar para países europeus, menos o Brasil. Segundo o documento publicado, o Brasil foi excluído por não ter apresentado à Comissão Europeia as informações necessárias para comprovar que sua produção atende às exigências da União Europeia sobre o uso de antimicrobianos. O Ministério da Agricultura e o setor privado buscam soluções técnicas a fim de oferecer garantias que os europeus solicitaram, ou seja, visitas técnicas presenciais aos criadouros. Sobre essa decisão da Europa, o diretor de comércio exterior da cooperativa Aurora, Dilvo Casagranda, explicou para o nosso informativo agropecuário as consequências para a exportação de Santa Catarina.
3: A iminente suspensão das exportações brasileiras de carnes para a Europa, implementada pelo órgão europeu de controle de entrada de alimentos, se iniciará em 3 de setembro e impactará de forma significativa a produção de carnes do Brasil, uma vez que exportamos para a Europa carne bovina, carne de aves em volumes significativos. Para a Aurora e para o mercado de frangos brasileiro, o impacto será da ordem de 5% do volume de produção. O Brasil exporta em torno de 25 mil toneladas mensais para o continente europeu e a Aurora exporta em torno de 2 mil toneladas mensais. As tratativas estão sendo feitas pelo Ministério da Agricultura do Brasil com os órgãos europeus, mas efetivamente ainda não se chegou a um bom termo e a iminente suspensão deverá se concretizar, pelo menos por um período, uma vez que houve sim acordo para um modelo de avaliações junto às fábricas de rações pela utilização dos antimicrobianos que o Comitê Europeu exige que o Brasil implemente de forma mais efetiva. Mas, após esse acordo, exigiu-se um ciclo de produção como demonstração de que os controles são efetivos. Então, para que isso se complete, precisamos completar esse ciclo de produção, apresentar os resultados para o órgão europeu e então aguardar que possa ser revertido esse posicionamento e retomarmos o volume de exportações para a Europa. Vamos trabalhar arduamente para que se consiga reverter esta situação.
1: A União Europeia responde por 5,8% do valor que o Brasil exporta em carne bovina, o que coloca o bloco como o terceiro maior destino do produto, depois da China, com 49,3%, e Estados Unidos, 9%, segundo dados da Agrostat, sistema do Ministério da Agricultura. Para carnes em geral, o bloco é o segundo maior mercado, 5,7%, atrás da China, 30,08%. O Brasil foi o único país que saiu da lista por não apresentar informações exigidas pela União Europeia. E a seguir, o comentário da semana com Ivan Ramos. Hoje com o tema, enfim, decisões para auxiliar os agricultores. Aguarde!

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1: Nos últimos dias, o agronegócio brasileiro passou a receber um olhar mais atento das autoridades. Talvez ainda não na dimensão que o setor merece, mas não se pode negar que algumas medidas anunciadas têm potencial para reduzir o sufoco enfrentado pelos agricultores. O Plano Safra, apesar das restrições apontadas pelas entidades do setor, representa um instrumento importante para apoiar, ao menos parcialmente, os produtores rurais, desde que as promessas feitas sejam efetivamente cumpridas. Há quem sustente que o formato adotado nos anúncios teve motivação política e que determinadas medidas acabaram prejudicando uma parcela de produtores. No entanto, somente a execução das ações permitirá avaliar se os objetivos anunciados serão alcançados. Outro avanço foi o anúncio de linhas de crédito destinadas à renegociação das dívidas rurais. Trata-se de uma sinalização positiva para recuperar produtores que hoje não conseguem apenas quitar os seus compromissos financeiros, mas também estão impedidos de contratar novos financiamentos para continuar produzindo. É verdade que já surgem dúvidas quanto à capacidade de atender todos os agricultores que necessitam deste apoio. Ainda assim, para aqueles que conseguirem se enquadrar nas regras, a iniciativa representa uma providência coerente e necessária. Também merece destaque a continuidade das discussões no Congresso Nacional sobre a modernização do seguro rural. O tema avança, embora ainda seja preciso convencer parte dos parlamentares de que a proteção da produção agrícola deve ser tratada como política de Estado, acima das disputas ideológicas. A medida provisória que abriu novas linhas de crédito para enfrentar o endividamento rural é outro passo importante. Entretanto, será fundamental que o atendimento alcance não apenas os agricultores que perderam a safra em razão de eventos climáticos, mas também aqueles cuja atividade foi inviabilizada pela queda nos preços dos produtos agrícolas. Com isso, o produtor brasileiro passa a contar com instrumentos semelhantes aos oferecidos em diversos países que protegem a sua agricultura. A expectativa agora é que todas essas medidas saiam do papel e não se transformem apenas em ações de efeito político ou eleitoral. No caso específico do endividamento rural, é evidente que os avanços ocorreram graças à atuação firme de deputados e senadores, que há mais de 3 anos vem insistindo na necessidade de uma solução. Durante o período, o Poder Executivo alegou repetidamente falta de recursos, embora pouco tenha avançado na redução dos seus próprios gastos, enquanto o setor agropecuário continuava enfrentando dificuldades. Também têm sido frequentes críticas ao agronegócio, muitas vezes rotulado de forma generalizada, sem que se reconheça sua contribuição para a economia brasileira, para a geração de emprego e tributos e para a segurança alimentar do país. Por uma questão de justiça, é preciso reconhecer o trabalho dos parlamentares, que permaneceram ao lado dos agricultores. Integrantes da Frente Parlamentar da Agropecuária e da Frente Parlamentar do Cooperativismo tiveram atuação constante na defesa dos interesses do setor. Em Santa Catarina, embora nem todos tenham participado ativamente desse processo, aqueles que integraram essas discussões demonstraram compromisso com as demandas do campo. Cabe ao eleitor avaliar, e nas próximas eleições, quais representantes realmente defenderam o agronegócio durante seus mandatos e quais apenas se aproximaram do setor em períodos eleitorais. Essa reflexão vale também para a escolha dos futuros governantes do Poder Executivo. Mais do que discursos, será importante analisar quem apresenta propostas concretas para fortalecer a agropecuária brasileira e quem, ao longo dos anos, ignorou principais demandas do setor. Pense nisso.
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2: Hora certa, 6 horas e 59 minutos.
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8: Campoerê celebra 68 anos de emancipação política e administrativa com festa aberta à comunidade. 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Semana Alemã encerra com grandes atrações em São João do Oeste. Produtores devem atualizar cadastros para o após georreferenciamento de propriedades rurais. Casan inicia a cobrança do esgotamento sobre rodas em municípios da região. Defesa Civil reforça alerta e ações contra riscos climáticos. E ainda, CRAS promove festa junina e participação das comunidades. São os destaques do RPN deste sábado, que começa agora.

0: Muito bom dia, são 7h01, temperatura neste momento de 11 graus em São Miguel do Oeste, umidade relativa do ar de 78%, hoje é sábado, 25 de julho de 2026, o tempo é parcialmente nublado aqui no extremo oeste catarinense, sol querendo aparecer. E está começando mais uma edição do RPN para você começar o seu sábado muito bem informado. Estão conosco as emissoras afiliadas à Rede Peperi de Comunicação, Rádios Itapiranga de Itapiranga, Atalaia de Campo Herê, Peperi de São Miguel, Cedro de São José do Cedro e também a Rádio Oeste de Iporã do Oeste. E de imediato vamos saber como vai se comportar o tempo neste final de semana, no oferecimento da Top Mart Planeta da Moda, que preparou um show de promoções especiais para o Dia dos Pais. 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Vamos agora à Climaterra, onde está Ronaldo Coutinho e a previsão do tempo. Como é que vai se comportar o tempo nesse final de semana, Coutinho? Bom dia!
1: Bom dia, é o tempo segue friozinho de manhã de 10 a 13 graus, à tarde passa aí dos 22, 24, hoje a chance de chuva é muito pequena, mas para tempo bom. No domingo está indicando também fresco de manhã de 11 a 14 graus, passa dos 22, 24 e pode ter chuva trovada talvez antes do meio-dia para frente. Na segunda, melhor de manhã, pequena chance de chuva entre a tarde e a noite, faz calor. Terça também, faz calor e pode ter alguma chuva ou trovada isolada entre a tarde e a noite. E na quarta-feira, entra a frente fria trazendo chuva, trovada e queda na temperatura. Aqui na Serra estamos com geada, entre 0 e 2 graus de mínima. Da Climaterra, Ronaldo Coutinho.
0: 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Agora são 7h04. 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Vamos agora com os indicadores econômicos, oferecimento Clínica Doutor Hérnia. De acordo com o Banco Central, o dólar está cotado a R$ 5,08. O euro está valendo R$ 5,80. O peso está cotado em R$ 0,36. 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Agora são 7:06, 7:06, temperatura de 12 graus em São Miguel do Oeste. Vamos agora com os preços do mercado agrícola. Lembrando que são preços médios pagos ao produtor de acordo com o levantamento que é realizado todos os dias pela IPAGRE, que chega no oferecimento da Compoeste SC, que é especialista na coleta e destinação correta de carcaças bovinas. 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Em Guaraciaba, a prefeitura paga 60% do serviço e o produtor 40%, ou seja, R$244,59. Em São José do Cedro, 70% é pago pelo município e 30% pelo produtor, sendo o valor de R$183,44. 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Segundo a IPAGRE, o milho vale R$ 57,00 a saca, soja industrial R$ 120,00 a saca, trigo superior pH 78, R$ 73,00 a saca, feijão preto R$ 190,00 a saca, feijão carioca R$ 280,00 a saca. Preços da agropecuária: boi gordo R$ 320,00 arroba, vaca gorda R$ 293,00 arroba, suíno vivo produtores integrados R$ 5,05 o quilo, leite produção de junho pagamento em julho R$ 2,62. São os preços do mercado agrícola, de acordo com o levantamento realizado pela IPAGRE Regional de São Miguel do Oeste, que chegaram no oferecimento da Compoeste SC, que é especialista na coleta e destinação correta de carcaças bovinas. 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

Agora são 7:10, 7:10, temperatura de 12 graus em São Miguel do Oeste. 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O portal da Peperi na internet agora traz as seguintes informações em capa. Jantar típico reúne grande público no sétimo dia da semana alemã. Pois é, gente, o jantar típico foi a principal atração dessa sexta-feira. Foi o sétimo dia da semana alemã e movimentou grande público na sociedade Aliança, com todas as fichas vendidas. O jantar teve um cardápio variado, baseado na culinária alemã. Ou seja, informação completa, inclusive com fotos deste evento que movimenta essa região de Itapiranga, São João do Oeste, com a semana alemã, no caso, você encontra no portal da Peperi na internet, peperi.com.br. Summit Empresarial. Aconteceu ontem o Summit Empresarial 2026. Mais de 700 empresários, gestores, líderes e empreendedores participaram do Summit 2026, promovido pela CDL de São Miguel do Oeste, com co-realização do Sicoob São Miguel no município. A programação reuniu palestras sobre liderança, inovação, comportamento e economia. Além de palestras, os três principais palestrantes, como Clóvis Tavares, Fabrício Capinejar e o Caio Coppola, também teve o case local com Juarez dos Santos Júnior, falando justamente sobre a sua história e, claro, todas as informações e fotos sobre este evento no portal da Peperi na internet, peperi.com.br. Também é destaque no portal da Peperi na internet, CNPJ, numérico, o alfanumérico, começa a ser implantado na próxima sexta-feira. A Receita Federal inicia na próxima sexta-feira, dia 31, a implantação gradual desse novo modelo, que passa a combinar letras e números na identificação das empresas. A mudança vale apenas para as novas inscrições e tem como objetivo ampliar a quantidade de combinações disponíveis no Cadastro Nacional de Pessoa Jurídica, CNPJ. Ou seja, o novo formato mantém os 14 caracteres, sendo que as 12 primeiras posições poderão conter letras e números, enquanto os últimos dois dígitos responsáveis pela verificação continuarão sendo exclusivamente numéricos. Também no portal da Peperi na internet tem agora as seguintes informações. Lar Legal Rural entrega 15 escrituras para famílias de Porã do Oeste. Cooperativa de São João do Oeste reforça parceria com IPAGRE e escolas rurais. Ainda, reunião entre Prefeitura e DENIT define estudos para melhorias no trânsito. Especialmente focado, essa reunião foi para tratar o trevo de acesso a São Miguel do Oeste, BR-282, BR-163 e a SC-163. 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

Agora são 7:18, 7:18, o tempo é nublado em São Miguel do Oeste, temperatura de 12 graus, e você está acompanhando o RPN para começar o seu sábado muito bem informado. 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

0: 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Vamos agora movimentar a reportagem da Piperi, começando por Itapiranga, onde são repórter Elias Teixeira. Itapiranga investe mais de 70 mil reais em 400 castrações de gatos e cães. Elias.
1: Pois bem, o projeto PET Levado a Sério é desenvolvido pela Secretaria de Estado do Meio Ambiente e também da Economia Verde. O município de Itapiranga aderiu ao programa e recebeu R$ 71 mil para castrações de cães e gatos. As inscrições seguem até o dia 10 de agosto no setor de blocos da Prefeitura. Conforme a coordenadora do programa, Jéssica Roque, é preciso apresentar documento oficial com foto, comprovante de renda e comprovante de residência. Terão prioridade fêmeas, machos pitbulls e suas cruzas, animais agressivos ou potencialmente perigosos de famílias de baixa renda, sob cuidados de protetores em situação de rua ou inseridos em locais com superpopulação e riscos epidemiológicos. Jéssica Roque destaca que nesse momento a projeção é de 396 vagas. O mutirão ainda não tem data definida, porém a projeção é de ser realizado durante o mês de agosto. Vamos ouvi-la.
2: Então a gente pede que os munícipes venham, façam as suas inscrições de toda a cidade, do interior. A prioridade é para fêmeas, mas inscrevem os machos também. Há algumas prioridades, né, como cães agressivos, pitbulls e suas cruzas também. Então venham, façam as inscrições, que tem bastante vaga e é possível que a gente consiga castrar um grande número de animais.
1: Conforme Jéssica Roque, além das castrações, terá também a microchipagem dos animais. Serão instalados chips em todos os pets para o monitoramento por aplicativo no Sistema Nacional Sim Patinhas, que terá todos os dados do pet. Os usuários poderão identificar um animal perdido na rua e saber quem é o tutor responsável, facilitando a devolução dos animais ou a comprovação de maus tratos. De Itapiranga, repórter Elias Teixeira.
0: Obrigado, Elias, pelas suas informações. 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Vamos agora para a região de São José do Cedro, onde está a repórter Pamela Macedo. Defesa Civil reforça alerta e ações contra riscos climáticos. Pamela.
3: Defesa Civil reforça a prevenção diante do aumento de eventos climáticos. A informação é do coordenador da Defesa Civil de São José do Cedro, Marcos Banhara. A sequência de chuvas intensas e ventos fortes registrados nos últimos dias manteve em estado de atenção. O coordenador explicou que, apesar da preocupação causada pelos fenômenos climáticos, o município de São José do Cedro não registrou ocorrências graves. Mesmo assim, o órgão acompanhou de perto a situação e reforçou o monitoramento das áreas consideradas vulneráveis. Segundo Marcos, os eventos extremos já eram previstos pelos órgãos meteorológicos e vem confirmando os alertas emitidos pela Defesa Civil Estadual. Ele destacou que a equipe municipal acompanha constantemente os boletins oficiais para orientar a população e agir de forma preventiva sempre que houver risco de temporais, ventos intensos ou grande volume de chuva.
4: Orientar e também alertar que o pessoal evite locais onde tem daqui a pouco alguma situação que é suspeita, né? Porque você sabe que como os ventos desses dias são ventos fortes, né? Pode acabar daqui a pouco ocasionando a queda de uma árvore, acabar fazendo um acidente. Então, nesse sentido, a gente orienta que o pessoal também fique atento, né? Então, assim, quem também tem alguma coisa, alguma árvore, uma situação suspeita agora nessa época, importante é, se for o caso, né, de fazer a supressão dessa árvore, evitar deixar, se for uma coisa, uma questão suspeita, né, porque a gente sabe que de agora para frente, aí até pelo menos final do ano, a gente vai ter essas incidências, né? Esse evento que aconteceu possivelmente não vai ser o único, vai acontecer novamente essas situações, esses eventos. Então, ficar atento e procurar sempre evitar, né, para não aí a gente ter um acidente.
3: Marcos ressaltou que a prevenção continua sendo a principal ferramenta para reduzir os riscos e minimizar prejuízos. Seguirá acompanhando as condições do tempo e orientando a comunidade para que adote medidas de segurança sempre que novos alertas forem emitidos. De São José do Cedro, Pamela Macedo.
0: Obrigado, Pamela, pelas suas informações. Agora são 7 horas e 24 minutos. 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Vamos agora para a região de Campo Herê, onde está a repórter Caroline Souza. Campo Herê celebra os 68 anos de emancipação política administrativa, com festa aberta à comunidade. Caroline.
5: A programação acontece amanhã em frente ao Centro de Eventos de Campo Herê e contará com corte e distribuição do bolo de aniversário, além de atrações musicais. Conforme o diretor de cultura, Netinho Noronha, toda a estrutura está sendo preparada para receber o público, incluindo espaço coberto para garantir a realização da festa, mesmo em caso de chuva. Ele ressalta que o dia de emancipação de Campo Herê é no dia 27, segunda-feira, mas a programação é amanhã. Netinho destaca ainda que o público poderá acompanhar apresentações das duplas Marco e Renato e Anderson e Matheus. Na sequência, a banda Céu e Cantos anima a festa. Segundo o diretor de cultura, a expectativa é reunir um grande público, repetindo a participação registrada nos eventos promovidos pelo município nos últimos dias.
6: Assim, a expectativa é muito boa, porque assim as pessoas participam, né? A gente fica até feliz assim quando a gente faz o evento, assim o povo participa mesmo, né? Então a gente fica feliz com isso. Tanto a gente viu no nosso festival que aconteceu agora esses dias, né? As grandes apresentações que aconteceu dentro do nosso município e também a participação das pessoas que vieram de fora assistir e cantar, embelezar o nosso festival, quanto de agradecimento, quanto ao atendimento ao público. Então, a gente fica feliz com isso, né?
5: Ele ressalta o convite para que moradores de Campo Herê e região participem das comemorações, que inicia às 14 horas no Centro de Eventos. De Campo Herê, Caroline Souza.
0: Obrigado, Caroline, pelas suas informações. Agora são 7 horas com 26 minutos. Temperatura de 12 graus em São Miguel do Oeste. 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Mas agora para Iporã do Oeste, onde são o repórter Vilmar de Souza. Produtores devem atualizar cadastros após georreferenciamento das propriedades rurais. Vilmar.
7: Produtores rurais do município de Porã do Oeste que realizaram o georreferenciamento das suas propriedades vão precisar atualizar os cadastros junto ao INCRA, ao ITR e ao Cadastro Ambiental Rural, o CAR. O alerta é do presidente do Sindicato dos Trabalhadores da Agricultura Familiar, Dalvo Maier. Segundo ele, a regularização evita problemas futuros e mantém a documentação das propriedades em conformidade. Dalvo Maier explica que o georreferenciamento pode alterar informações registradas na escritura do imóvel e por isso é necessário atualizar os cadastros vinculados às propriedades. De acordo com o presidente do sindicato, a falta desse procedimento pode resultar em multas ou outros impedimentos administrativos para o produtor rural. Ele discorre agora sobre esse assunto.
8: Para quem fez o georreferenciamento, agora, né, tem que fazer a atualização do INCRA, do ITR e do CAR, porque quando foi feito o georreferenciamento foi mudado, né? né, alguns dados da escritura, coisa assim, né, aí ele tem que fazer a atualização. Isso para não ter, às vezes, problemas futuros com multas, né, ou então algum outro impedimento, né, dessa natureza. Né. No sindicato a gente tem sempre as ferramentas que precisa, né, para regularizar, né, que nem o ITR, o INCRA, o CAR, nós temos também ali as parceiras que vêm trabalhar, atender todas as sextas-feiras, o dia inteiro, né, no sindicato para fazer essas alterações no que precisa ser feito no CAR, né. Então ali a gente tem todas as ferramentas, né, que precisa, né.
7: O presidente do Sindicato dos Trabalhadores da Agricultura Familiar de Iporã do Oeste, Dalvo Maier, destaca que o serviço é destinado às alterações relacionadas ao cadastro ambiental rural e aos demais procedimentos necessários para a atualização cadastral. Dalvo Maier orienta os agricultores que já concluíram o georreferenciamento a não deixarem a atualização para depois. Em caso de dúvidas, o produtor rural pode procurar o Sindicato dos Trabalhadores da Agricultura Familiar de Iporã, que oferece orientação e acompanhamento para regularização dos cadastros e da documentação das propriedades rurais. Ao homenagear o Dia do Colono e do Motorista celebrado hoje, Dalvo Maier ressaltou a importância dos agricultores para a economia do município. Conforme o presidente do Sindicato dos Trabalhadores da Agricultura Familiar, a atividade responde por mais de 80% do movimento econômico do município e merece reconhecimento durante todo o ano. Do jornalismo da Rádio Oeste, repórter Vilmar de Souza.
0: Obrigado, Vilmar, pelas suas informações. Agora são 7:29. 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Agora são 7:30. A gente faz mais um intervalo comercial e daqui a pouco a gente volta com novas informações.

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Agora são 7 horas com 33 minutos. 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

0: Continuamos com as informações regionais com a equipe da Piberi nesse início de manhã, agora no oferecimento do Bono Free Shop. 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Voltamos a movimentar a reportagem da Piperi, retomando por Itapiranga, onde são o repórter Ricardo Nascimento. Semana Alemã encerra com grandes atrações neste sábado em São João do Oeste. Bom dia, Ricardo.
1: Bom dia, meu xará Ricardo, e bom dia, ouvintes do RPN deste sábado. A Semana Alemã está chegando ao fim com pleno sucesso. Conforme a diretora de cultura, Lisette Lotterman, o público superou a expectativa. Segundo ela, a presença de grande número de pessoas de vários municípios mostra que a Deutsche Woche é uma festa para todos. O encerramento acontece neste sábado com o tradicional desfile cultural e o bailão do chope. A programação de hoje é bastante ampla, proporcionando várias atrações na cidade de São João do Oeste. Segundo Lisette, a Deutsche Woche proporciona tradição, cultura, gastronomia, música e momentos inesquecíveis para toda a família. A programação inicia às 9 horas com a missa do Colônio Motorista na Igreja Matriz. A partir das 10 horas ocorre a Kinderfest, a festa das crianças e o encontro de grupos folclóricos infanto-juvenis, valorizando desde cedo a preservação das tradições culturais. Às 14 horas, as ruas de São João do Oeste recebem um dos momentos mais aguardados da festa, o tradicional desfile cultural, reunindo mais de 40 entidades, entre empresas, grupos culturais e municípios vizinhos em um grande espetáculo de integração, criatividade e valorização das tradições germânicas. À noite, no ginásio municipal, ocorre o tradicional encontro de grupos folclóricos adultos, reunindo grupos de diversas regiões do país em um grande espetáculo de dança, música e celebração. Fechando a Semana Alemã com o bailão do chope, animado pela super banda 0800. E neste feriado de Colônia Motorista, um grande abraço, um parabéns para toda a classe que movimenta muito a nossa região. Tempo nublado aqui em Itapiranga e a temperatura em 14 graus. Um ótimo final de semana a todos e até segunda-feira.
0: Obrigado, Ricardo, pelas suas informações. 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Vamos agora para a região de Campo Herê, onde está o repórter Estênio Aldo. Campo Herê discute segurança pública. Estênio Aldo, bom dia.
2: Bom dia, Ricardo. A cidade sediou um encontro da Polícia Militar de Santa Catarina e do Paraná, e a prefeita Rosane Moreira acompanhou tudo. O encontro envolveu militares das regiões de divisa dos dois estados, de Campo Herê e Marmeleiro, com presenças inclusive de vereadores, delegada de polícia e promotor público. A chefe do executivo salienta que é preciso intensificar a segurança porque tem períodos em que acontecem ondas de furtos e roubos, como é o caso agora. Ladrões têm entrado em casas e lojas, causando prejuízos a famílias e empresários. Rosane comenta que tem gente que prefere se envolver no crime do que estudar e trabalhar. A importância de manter diálogo permanente entre as polícias militar da divisa dos dois estados. Assunto foi debatido no encontro de Campo Herê, porque uma rua separa Santa Catarina e o Paraná. A prefeita Rosane Moreira defende, em primeiro lugar, que a delegacia, que agora tem uma delegada titular, tenha mais profissionais e especialmente investigadores. É preciso gerar provas para depois haver mandados de prisão. No encontro da cidade, foi elaborado um ofício em conjunto: Polícia Militar de Santa Catarina e do Paraná, Polícia Civil e Câmara de Vereadores, enviado ao governo do estado, relatando a situação da região e as prioridades. Final de semana começa com tempo feio, tem muita neblina, aliás, está perigoso para dirigir. Encoberto por neblina, a temperatura marca 14 graus no centro da cidade. Bom sábado, bom domingo e até segunda.
0: Obrigado pelas informações, Estênio Aldo. Agora são 7:40. Na região de São José do Cedro, onde está o repórter André Talheimer. CRAS promove integração com festa junina e participação das comunidades. Bom dia, André.
3: Bom dia, Ricardo. Bom dia, ouvintes. Arraiá do CRAS reúne crianças e fortalece a convivência no município. A informação do secretário de Assistência Social de São José do Cedro, Cleberson Amaral. A Secretaria de Assistência Social promoveu na última quinta-feira mais uma edição do Arraiá do Serviço de Convivência e Fortalecimento de Vínculos, SCFV. O evento foi realizado na comunidade de Mariflor e reuniu crianças e adolescentes atendidos pelo CRAS de diferentes localidades do município. Em um dia marcado pela integração, diversão e valorização da convivência social, a programação contou com café da manhã, almoço, comidas típicas, brincadeiras, música e diversas atividades organizadas pela equipe da assistência social. Técnicos, oficineiros, merendeiras e gestores. O prefeito também participou da programação e almoçou com as crianças. A decoração foi preparada previamente pela equipe para acolher os participantes em um ambiente festivo. Segundo o secretário, o encontro reforçou o papel do serviço na promoção da inclusão, da cidadania e do fortalecimento dos vínculos entre as crianças e adolescentes atendidos. Ele destacou que momentos como este proporcionam lazer, convivência e experiência para contribuir ao desenvolvimento social dos participantes. Transporte escolar garantiu participação de crianças de diferentes comunidades na atividade do CRAS. A informação é do secretário de Assistência Social de São José do Cedro, Cleberson Amaral. A realização do Arraial contou com o apoio da Secretaria Municipal da Educação, que disponibilizou ônibus para transportar os participantes até a comunidade de Mariflor. Crianças da cidade de Mariflor, Padre Reus e comunidades vizinhas participaram da programação. Para atender estudantes dos dois turnos, a organização dividiu as atividades entre os períodos da manhã e da tarde. Os alunos que estudam à tarde participaram da programação pela manhã, enquanto estudantes do período matutino participaram das atividades à tarde. O transporte foi organizado para atender tanto os estudantes quanto os demais participantes do evento. De acordo com a Secretaria de Assistência Social, a logística permitiu reunir todas as crianças atendidas pelo serviço em um único espaço, favorecendo a integração entre grupos e proporcionando um dia especial de convivência.

0: região. Arlen Silveira, bom dia.
1: Bom dia, Ricardo. Bom dia, ouvintes do RPN de hoje. Isto mesmo. Os imóveis que já receberam o serviço de limpeza de fossa pelo programa Esgotamento sobre Rodas começaram a receber a cobrança da tarifa junto à fatura de água da Casam. A informação foi confirmada pelo engenheiro químico da Casam e coordenador do programa, Alexandre Trevisan, em entrevista à Rádio Oeste. Para quem ainda não realizou o agendamento da coleta, o prazo segue até outubro. Alexandre Trevisan explica que a cobrança não será feita em um boleto separado. O valor será incluído na própria conta de água e aparecerá discriminado na fatura. Segundo ele, neste primeiro momento, pagam apenas os usuários que já tiveram a limpeza da fossa executada. A partir das faturas de novembro, o serviço passará a ser cobrado também dos imóveis que não fizeram o agendamento, já que o sistema estará disponível. As tarifas aproximadas são de R$ 32,00 para residências, R$ 35,00 para estabelecimentos comerciais, industriais e órgãos públicos e R$ 16,00 para beneficiários da tarifa social. Conforme Alexandre Trevisan, a limpeza da fossa é realizada uma vez por ano e consiste na retirada do lodo acumulado no fundo, procedimento que preserva a capacidade e o funcionamento do sistema de tratamento de esgoto. Trevisan também orienta que moradores que ainda não realizaram a vistoria procurem a agência da Casam para fazer o agendamento. Quem já teve a vistoria aprovada deve marcar então a coleta. Já os imóveis considerados não aptos precisam regularizar o sistema antes de solicitar uma nova inspeção. De acordo com o engenheiro químico da Casam, Alexandre Trevisan, o agendamento é necessário porque a equipe precisa acessar o imóvel para executar o serviço. A recomendação é que os usuários não deixem para os últimos meses e regularizem a situação antes do início da cobrança para todos os imóveis, previsto então lá para novembro. Ricardo, o tempo amanheceu parcialmente nublado com possibilidade de aumento de nuvens. A temperatura aqui no centro de Iporã do Oeste na manhã deste sábado é de 14 graus. Um bom final de semana a todos e até segunda-feira.
0: Obrigado pelas suas informações. Agora são 7 horas com 46 minutos. 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Vamos falar de esporte. A partir de agora, aqui no estúdio, Vilmar Biguelmaier. 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Vilmar Biguelmaier, qual é o assunto do esporte? Quais são as informações esportivas? Bom dia!
2: Bom dia, Ricardo, ouvintes do RPN. Teremos neste final de semana a abertura do retorno do Campeonato Brasileiro. Hoje tem o Internacional contra o Atlético Paranaense às 18h30 em Curitiba. O Internacional tentando a reabilitação, Colorado com 3 derrotas consecutivas, rondando a zona de rebaixamento. No mesmo horário, a Chapecoense encara o Santos na Vila Belmiro e amanhã, domingo, o Grêmio jogando contra o Fluminense às 18h30 na Arena em Porto Alegre. O Grêmio também busca a reabilitação, também está muito pertinho da zona de rebaixamento. Pela Série B do Campeonato Brasileiro, também teremos a rodada de abertura do retorno. Amanhã, às 16 horas, Criciúma recebendo o Náutico no Heriberto Rilse e o Avaí jogando na terça-feira contra o Juventude às 19h30 em Caxias do Sul. O Criciúma é o líder da competição e o Avaí tentando sair da zona de rebaixamento. Neste domingo teremos a 4ª rodada do Campeonato Regional de Futebol Veterano, organizado pela Liga Esportiva Fronteirista. Os 3 jogos marcados para este domingo às 10 horas da manhã. Em descanso

0: no estádio João Barreto, Ouro Verde recebe o Aliança de São João do Oeste. Em Tunápolis, Grêmio Tunense e CRM de Maravilha. Em Guaraciaba, Harmonia e Canarinho de Iporã do Oeste. Folga o Clube Esportivo Guarani. Portanto, quarta rodada do Regional de Futebol Veterano. Ricardo.
1: Obrigado, Vilmar, pelas suas informações que chegaram no oferecimento da Bolfo Empreendimentos, há mais de 50 anos, construindo imóveis com excelência em São Miguel. 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A gente faz o último intervalo comercial. Daqui a pouco a gente volta com a entrevista do dia.

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0: Estamos de volta com o RPN, primeira edição, para você começar o seu sábado muito bem informado. Estão conosco as emissoras afiliadas à Rede Peperi de Comunicação, rádios Itapiranga de Itapiranga, Atalaia de Campoerê, Peperi de São Miguel, Cedro de São José do Cedro e também a Rádio Oeste de Iporã do Oeste. 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Na última semana, o governo federal e o Congresso fecharam um acordo para editar uma medida provisória que permitirá a renegociação de mais de 100 bilhões de reais em dívidas de produtores rurais afetados por perdas de safra, eventos climáticos e oscilações de preços. A MP prevê prazo de até 8 anos para pagamento, com 2 anos de carência sem necessidade de entrada. Para produtores do Rio Grande do Sul que registrarem 3 perdas de safra por eventos climáticos, o prazo poderá chegar até 10 anos. A gente recebe agora o presidente da Federação da Agricultura e Pecuária do Estado de Santa Catarina, FAESC, José Zeferino Pedroso. Como a FAESC avalia essa iniciativa por parte do governo e o Congresso? Atendem às necessidades? Uma satisfação.
1: Bom, todos nós sabemos que há muito tempo já a inadimplência na área rural vem aumentando. E a busca de solução foi encontrar algo que reduzisse a pressão financeira sobre os produtores rurais, e a medida provisória de número 1376, publicada agora no dia 15 de julho, ela é aquilo que as lideranças rurais do agronegócio vinham solicitando às autoridades constituídas, particularmente as responsáveis financeiras, que era a autorização da contratação de linha de crédito. Essas linhas deviam ser destinadas à liquidação ou amortização de dívidas rurais e cédulas rurais que já estão aí há muito tempo sendo negociadas. Agora ficou claro que estão contemplados produtores que foram afetados por perdas de safra, problemas climáticos. E isso é o que preconiza aquilo que autorizou. E essa comprovação das perdas deverá ser feita, lógico, por meio de laudo elaborado por um profissional habilitado. Então, eu acho que o governo se sensibilizou, nós temos acompanhado, não é, sinceramente, mais uma vez Santa Catarina dá demonstração que deve ter fatos também, mas não é aquilo que nós sentimos com muita força aqui em Santa Catarina. Santa Catarina é formada por um estado de classe média, inclusive na área de nossos produtores rurais, e são muito, se não tem problemas climáticos, se não tem problemas de comércio, geralmente a gente sobrevive aqui no estado, mas infelizmente tem outros lugares do estado que passou por tudo isso, e algum revés também temos aqui em Santa Catarina, tanto assim que o estado também é contemplado com essa situação. E a comprovação das perdas deverá ser feita por meio do laudo, como já falei, elaborado por um profissional habilitado. Então, nós temos só que reconhecer. Eu já estava lembrando da época do tratoraço, quando já há mais de 25 anos também a classe teve que reivindicar com muita veemência para ter aquela situação, e depois de todos esses anos aí foi acumulando problemas que às vezes localizado, é bem verdade, mas foi somando produtores que tiveram safras frustradas, problemas climáticos, problemas de comercialização. Vocês devem lembrar aí, o nosso produtor e o amigo ouvinte, que até 2-3 anos atrás a soja estava mais de R$200 a saca, o milho a mais de R$100, o arroz a R$80 a saca, e tudo isso aí descambou. E o custo do produtor não acompanhou essa queda. Então, estamos vivendo esse momento e esperamos que essa medida do governo venha dar fôlego para que o produtor que está dentro dessas condições novamente se restabeleça financeiramente e tenha sucesso nessa atividade que é produzir alimento para o Brasil e para o mundo.
0: Presidente, a MP prevê prazo para pagamento, carência, juros. Como é que ela vai funcionar na prática para os agricultores?
1: Não, eu acho que ainda não saiu, pelo menos não tenho conhecimento, as normas do Conselho Monetário Nacional, que vai publicar as normas operacionais. A gente ainda não tem conhecimento de todo como vai funcionar 100%. Mas nós aconselhamos os produtores que estão nos ouvindo e que se enquadram nessa situação, tiveram problemas, pode comprovar através de laudo de um técnico especializado, que procure as suas agências, né, de crédito, para já encaminhar e ficar já na fila para poder usufruir desses benefícios. Então a peculiaridade de como vai funcionar, nós sabemos aquilo que você já falou, os dados assim genéricos daquilo que vai cobrir, que são efetivamente perdas de safra, eventos climáticos, safras frustradas por uma, duas, até três vezes. Então são dados que a gente não tem todos eles de pronto aqui, mas o banco vai dar as informações e o produtor que está sentindo nesse momento problemas financeiros, é a hora de regularizar os seus débitos e também pegar fôlego para enfrentar o futuro. Isso é o que nós recomendamos.
0: Na visão da FAESC, vai resolver o problema na agricultura?
1: Eu acredito que é muito melhor do que nós não termos nada. Então, nossos produtores, olhando assim só um parâmetro, já falei que Santa Catarina foi privilegiado, mas olhando o Rio Grande, que passou por todas aquelas situações e estão desde aquela época ali reivindicando situações que levou ao desespero mais de 35 produtores que nós tomamos conhecimento que levaram ao extremo. Então nós sabemos que certamente lá vai ser útil, e aqui também nós devemos ter casos específicos de produtores que serão beneficiados com essa medida.
0: Obrigado, conversamos com José Zeferino Pedroso, presidente da FAESC. 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A gente volta na segunda-feira, a partir das 7 horas. Um abraço e até lá.
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3: 8:02.
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5: Bom dia, bom dia, bom dia, bom sábado. 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Bom dia.
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5: Com o patrocínio da Erva Mate Joana, tá chegando Água de Bar, Ricardo João Fernando. 15 graus a temperatura, 96% a umidade relativa do ar. Bom dia para você.

TNT, identidade zero. A gente também ouviu Simone Simaria e Ricardo e João Fernando, Água de Bar, com o patrocínio de Erva Mate a Joana, que é a melhor erva mate do mercado. 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Faca, mas...

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1: Você tá doido, rapaz!
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3: Sucesso, essa música boa demais, viu?

0: 8 horas 43 minutos, bom dia.
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Banda Enigma, Submissa a Você, deve também João Bosco, Vinícius, Ponto Fraco, San Marino. Nosso Amor é Elétrico, teve também Montreal, Edson e Hudson na programação da SESI.

0: 9:18.
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0: Bom dia, bom dia, bom dia. 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Bom dia para você, bom sábado, tá chegando das aranhas na programação.

Faz parte do meu show, Erva Doce, na programação da Cedro. Teve Biquíni Cavadão, Panda, Chão de Giz e das Aranha, Afinar as Rezas. 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
1: 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TV RPM, Alvorada Voraz, com patrocínio da Erva Mate Tia Joana. 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
1: 9:55.
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3: A urna cinza para a família de um senhorzinho, então está tudo certinho, né? Então a gente tem essa parceria aí.
2: Esse deve ser um caminho, você como um agente funerário com mais de 20 anos de experiência e inclusive com experiência em todos os setores, inclusive para preparar, né? Preparar pessoas, corpos de pessoas, né? Que precisam ficar mais tempo, fazer uma viagem, um translado mais longo, né? O Rômulo tem cursos disso, preparação para isso, inclusive. Então, é realizado um trabalho, inclusive, de embalsamar as pessoas. Enfim, a funerária oferece um serviço bem amplo. Esse é o caminho, Rômulo? De repente, no futuro, as pessoas vão cremar. Ainda vai ter gente que tem aquela tradição, de repente, de sepultar. Mas muita gente vai fazer a cremação?
3: Ainda não tem uma tradição, não tem uma cultura que ainda, mas eu acho que está indo para esse lado. Está indo para esse lado, até custo-benefício hoje, se tu ir olhar, é mais barato uma cremação do que tu fazer uma sepultura. Tu embelezar uma sepultura sai mais em conta de fazer uma cremação do que isso aí. Então, só que a cultura ainda, né, na nossa região, ela vai demorar um tempo ainda para isso vir à tona, para funcionar melhor, né, esse sistema aí de cremação. Mas temos aí. O que precisar, a gente providencia.
2: Planos de assistência familiar, Rômulo, a partir de quanto? Qual o valor assim que...
3: Hoje é R$65, a partir de R$65, o nosso plano para toda a família.
2: Para toda a família.
3: É, daí ele aumenta.
2: Por mês.
3: É isso, conforme o plano ele aumenta o valor.
2: E aí quando vai fazer também, vocês explicam tudo certinho, o que, que a pessoa isso. tem direito lá no momento isso. da passagem, né? Qual a urna, né? Que é o que nós chamamos de caixão, né?
3: Isso.
2: Qual a urna, enfim, o que oferece. Oferece esse plano, né? Qual o número, Rômulo, para o pessoal entrar em contato e aí vocês encaminham um representante da empresa?
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2: E planos de assistência familiar, como disse o Rômulo, né? E você vai ser muito bem atendido, né? Nesses momentos, né? E momentos que todos nós vamos passar. Muito obrigado, o empresário Rômulo da PacSul, o nosso bom dia também para o Dudu, que é o fiel escudeiro lá, né, que ajuda muito, e para a dona Simone também, né, pessoal querido, maravilhoso, que atende a gente, que atende as pessoas tão bem na PacSul. Voltamos no nosso próximo programa. Bom dia a todos e até lá.
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5: 10:24.
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0: Bom dia, no ar o programa Enfoque Legislativo, um programa da Câmara de Vereadores e São José dos Cedros. Está com a gente o vereador Alisson Bavaresco. Fala para nós sobre os projetos que estiveram em pauta na sessão da Câmara dessa semana, que durou bastante tempo, vereador. Líder do governo na Câmara de Vereadores. Mais de 2 horas e meia de sessão, onde muitos assuntos importantes foram debatidos, homenagens, enfim, menções. Uma sessão bem produtiva. Bom dia.
1: Bom dia, Everton. Bom dia aos ouvintes da Rádio Cedro FM. Primeiramente, dizer que é sempre uma satisfação estar na emissora falando dos nossos trabalhos no Poder Legislativo de São José do Cedro, na qual, na última semana, como você bem mencionou, foi uma sessão que durou um pouco mais do normal, né? Pois nós tivemos vários assuntos em debate, vários projetos dando entrada no Poder Legislativo e também moções sendo apresentadas para diferentes setores da comunidade. Como em destaque também é na presença da diretoria da Associação Beneficente Hospitalar de Cedro, que esteve lá para fazer uma prestação de contas dos últimos anos de atuação do hospital através do Instituto Santé, mas também de todos a história do hospital com seus 70 anos de fundação, que é celebrado nesse mês de julho de 2026. Everton, nós tivemos a entrada de 8 projetos de lei de origem do Executivo, na qual nós, na condição de líder do governo, fizemos a apresentação desses projetos de lei, salientando alguns pontos importantes de todos eles, e dentro desses projetos de lei nós tivemos projetos de remanejamento de dotações orçamentárias, que foram a maioria desses projetos. Tivemos a entrada de projetos de lei que tratam da contribuição de melhorias para a execução de obras de pavimentação, esse especificamente no distrito da Mariflor. Mas nós tivemos um projeto de lei que eu destaquei de forma mais forte na última sessão, que trata do incentivo às agroindústrias no nosso município. É um projeto de lei de origem do Executivo que busca incentivar a ampliação e o início de atividades de novas agroindústrias no território do nosso município. O que é esse projeto na prática, Everton? É um projeto de lei que busca formalizar aquelas atividades econômicas que já vêm sendo feita por muitos agricultores de forma clandestina, muitas vezes, na produção de salame, na produção de embutidos de suínos, na produção de queijo, na produção de cachaça, de vinho. Todos esses produtos que muitas vezes a gente conhece como produtos artesanais e que as pessoas têm dificuldade em tornar esse comércio de forma organizada e de forma correta, esse projeto de lei busca dar toda a iniciativa ou a assessoria técnica de um profissional que vai auxiliar esses produtores para que eles coloquem um produto que está na clandestinidade, façam que ele se torne um produto consumido e que possa vender na nossa feira, em supermercados. Então, tornar um produto dentro da legislação vigente. E muitas vezes os produtores não conseguem ter estar dentro da legislação porque eles não têm um suporte do poder público para isso. E vindo no encontro daquilo que a municipalidade e nós, enquanto vereadores, também defendemos, que é a desburocratização do setor público em cima do setor que produz, é uma iniciativa que vem a melhorar esse sentido para facilitar e incentivar uma maior agregação de valor nos produtos da agricultura do nosso município. Ao invés do produtor somente vender o leite, somente vender o suíno, que ele possa agregar um valor maior a essa produção, e o município, através desse projeto de lei, vai ser um parceiro nisso. O projeto de lei, Everton, é dividido em duas formas, né? A primeira delas é esse com assistência técnica de até 60 horas anuais com profissional técnico, e a outra parte do projeto de lei, ele trata da ajuda com materiais de construção para que esses agricultores possam fazer uma sala para realizar esses embutidos, para fabricar o queijo, fazer alguma atividade construtiva que vá a poder permitir que o agricultor consiga produzir esse alimento aí lá na sua propriedade. Então ele é dividido nesses dois fatores: investimento em infraestrutura e investimento através de uma parceria com técnicos para auxiliar na produção.
0: E essa infraestrutura seria de que forma? Porque hoje o agricultor ele tem dificuldade em investir, né, linhas de crédito para ele construir uma planta, por exemplo, para ele fabricar, como o senhor citou, o embutido, o salame, a morcilha, a copa, né, derivados principalmente de carne suína. E nós temos produtos muito bons, né, produtos com sabor muito bom, mas como o senhor disse, o agricultor ele tem que comercializar, né, escondidinho, porque as normas estão aí, né?
1: Exatamente. Então, dentro desse projeto, uma das iniciativas é a que a prefeitura, através da municipalidade, ceda ao agricultor produtos para ele fazer a construção. O que, que seriam os utensílios? Cimento, areia, tijolo, né? E a mão de obra, a questão da construção em questão de engenharia, de projeto, fica a cargo do próprio produtor, né? É uma forma que se encontrou de dar esse incentivo, mas eu diria que o principal fator desse projeto não é nem a disponibilidade de materiais, mas é a possibilidade de uma assistência técnica, porque esse é o maior desafio, o produtor ter saber ou ir atrás de toda a documentação necessária para se legalizar. E tendo um funcionário habilitado, um técnico habilitado que dê esse suporte de forma gratuita, bancado pela municipalidade, vai facilitar muito que os produtores que estão na clandestinidade possam estar dentro do mercado formal, e aqueles que ainda não estão, mas que possam vir a ter a intenção de fazer alguma fabricação de produto lá na sua propriedade, possam através dessa iniciativa estar lá fomentando, porque a ideia desse projeto é fomentar a agroindústria na nossa zona rural e, acima de tudo, dar uma possibilidade de que esses pequenos agricultores possam permanecer lá no campo, gerando emprego, gerando renda para a família dos nossos agricultores.
0: Um projeto que flexibiliza o Habite-se. O 32 também foi encaminhado.
1: Nós tivemos a aprovação por unanimidade dos vereadores na última sessão do projeto de lei de número 32, que flexibiliza o Habite-se em nosso município. Nós tivemos nesse ano vários debates na Câmara de Vereadores em relação a várias empresas do nosso município que têm dificuldade em ter a emissão do Habite-se. Que se trata de empresas muito antigas, empresas até mesmo que são mais antigas do que o nosso próprio Código de Postura do nosso município, e que tem tido dificuldade porque o Habite-se até então é um critério para se liberar o alvará para as empresas. Então, esse projeto de lei que a administração encaminhou para a Câmara de Vereadores, na qual nós aprovamos, ele busca permitir que, ao invés do comerciante, do industrial apresentar o Habite-se nesses casos, ele possa apresentar um laudo de inspeção por técnico. Esse técnico, esse responsável que assina esse laudo, pode ser um engenheiro, um arquiteto, alguém que a empresa contrata, que libera esse laudo dizendo: a empresa está em boas condições de segurança, está dentro das normas ambientais, está tudo ok, ela pode ter o alvará de funcionamento até que daqui uns anos ela consiga ter o seu Habite-se de fato. É uma forma que se encontrou para permitir que as empresas não inserem suas atividades apenas por não ter o Habite-se. É claro que é uma iniciativa que não busca deixar de uma forma sem regulamentação, de que cada empresário faça de qualquer forma ou trate a sua empresa. Muito longe disso. Dessa mesma forma, o proprietário da empresa precisa ter estar tudo em dia com as normas ambientais, com as normas de segurança do trabalho, mas isso é uma forma para permitir que elas não inserem as suas atividades. Então, isso vai ao encontro, tanto esse projeto da flexibilização do Habite-se, quanto do projeto de incentivo às agroindústrias, vai ao encontro de algo que a gente defende enquanto vereador, que é que o município, todos os órgãos públicos como um todo, devem apenas auxiliar o setor produtivo e não atrapalhar com burocracia. A gente tem que facilitar quem quer produzir na nossa comunidade e, acima de tudo, permitir que produzam de forma correta, né, e que não prejudique nenhum setor da comunidade.
0: Obrigado, vereador Alisson Bavaresco. Voltamos no Enfoque Legislativo. Depois do intervalo, a gente volta com mais um vereador. 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

0: 10h36.
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0: No enfoque legislativo de Cedro desta semana, nós recebemos a vereadora Tânia Gasperim dos Santos. E ela fala para nós sobre como foi a sessão dessa semana, que teve diversas moções de aplausos, de homenagens. Foi uma sessão bem extensa. Enfim, bom dia, vereadora.
1: Bom dia, Pâmela. Bom dia a todos os que estão nos ouvindo. Então, foi uma sessão atípica, né? Nesse nosso mandato, ela teve duração de 2 horas e meia, né? Nós tivemos a presença do Instituto Santé, do Hospital Cedrense, além de receber as homenagens, né, que foram direcionadas ao hospital pelos 70 anos, também fizeram um resgate histórico da história do hospital e colocaram para a gente, né, como estão os andamentos dos trabalhos do hospital, né, e dos projetos futuros que o hospital tem, né, para a realização de reformas, né, de aquisição de equipamentos, né, para cada vez mais tornar o hospital mais equipado e mais acessível para a população de São José do Cedro. Nessa reunião, né, dessa semana, nessa sessão, eu realizei uma demanda da sociedade, eu realizei um pedido, né, uma indicação sobre as creches. Então, esse é o primeiro ano que nós temos recesso nas creches de São José do Cedro. Então, desde que as creches foram criadas, desde que foram inauguradas, esse recesso de julho ele nunca aconteceu. Então, é um fato novo e eu pedi, né, aproveitei a presença do prefeito que estava também aqui, estava na sessão, né, da Câmara de Vereadores, trazendo essa demanda da sociedade para que se pense numa forma diferente de dar as férias para os professores, né? Essas férias sempre foram dadas para os professores, mas havia o contrato de professores ACTs, né, para que esses professores titulares conseguissem tirar essas suas férias, que é um direito desses professores, desses funcionários. Então, a pedido da comunidade, muitas demandas chegaram até a gente, a nós vereadores, né, dessa precipitação, desse fechamento das creches. Então, que se pense, que se repense para os próximos anos e que mesmo que exista uma conversação na AMEOSC, né, no colegiado da AMEOSC de todos os municípios, que não se feche as creches, que se pense então em uma outra alternativa. A sugestão, então, a indicação que eu trouxe para a Câmara é que se faça uma colônia de férias, para que aqueles alunos, aqueles pais que necessitam que os seus filhos fiquem na creche, que eles não têm com quem deixar, que eles não têm uma rede de apoio, que não têm avós, que não tem ninguém por perto que possam ajudar, que eles permaneçam na creche, na colônia de férias. Agora, aqueles alunos que têm, que podem ficar com os avós, que têm com quem ficar, então que tirem essas férias, que também estejam, né, nesse recesso escolar. Então, que se pense numa alternativa para atender esses alunos, né, esses pais que precisam trabalhar e não tem aonde deixar os seus filhos. Então, que não se feche a creche nem em julho e nem em janeiro. E que se tenha bom senso, né, de fazer essas conversações e de fazer essa colônia de férias, então, para esses alunos que não têm com quem ficar nesse mês de julho e nesse mês de janeiro. A gente sabe que muitos pais são trabalhadores de firmas, né, de empresas, são muitas mães são diaristas, são empregadas domésticas, elas não podem levar os seus filhos juntos para o seu serviço.
0: Né? Às vezes até uma mãe solteira também, né?
1: Que não tem nenhum outro familiar aqui também, vai ter que acabar faltando ao seu serviço porque não tem com quem deixar a criança. Então, o meu pedido, e mesmo com a explicação que o prefeito deu, pedi, né, que pense com carinho, que pense sempre na frase que é dita, que educação não é considerada como despesa e sim como investimento, e que se ache uma outra forma então de atender esses alunos. Contrate menos professores ACTs para cobrir as férias dos professores titulares, que têm esse direito, né, dessa semana de recesso, mas que as crianças sejam atendidas em uma colônia de férias, né, como foi a minha sugestão.
0: Nessa sessão a gente teve a presença, como já mencionado aqui, do prefeito Fernando, que explicou essa situação que a senhora tinha acabado de pontuar e também outras situações.
1: Sim, ele nos deixou a par de que são muitos gastos, muitos investimentos com a educação, e se você não controlar, não vai ter como fazer outros investimentos, né, de ampliações e reformas, mas a gente sempre acha que o importante, o principal dentro da educação é seguir com esses programas e que os alunos sejam bem atendidos. Outra coisa também que nós tivemos aqui foi as moções de aplauso, como você mesmo citou. Então, nós tivemos moções de aplausos para os motoristas da saúde, né, que são uns heróis, né, que eu digo que às vezes, além de ser os motoristas, eles também são os conselheiros, são os psicólogos, que eles estão conversando com as pessoas que eles levam para outras cidades para os atendimentos. Para o Hospital Cedrense também, pelos 70 anos de história, como eu falei no início, eles fizeram um resgate histórico, isso é muito importante para o município. Então, você vê, Pâmela, nós agora, nesse mês, dia 27 de julho, o município faz.

0: toda a história de todas as pessoas que participaram, né, desse desenrolar até aqui do Hospital de São José do Cedro. E também aos atletas e dirigentes, né, das equipes de bocha, né, que se classificaram fase regional, agora vão representar, né, o município na fase estadual. Então isso é muito importante, tem que também incentivar o esporte, e a gente quer, essas homenagens foram muito importantes e a gente quer parabenizar a todos, assim como não esquecendo também de parabenizar o município de São José do Cedro e todos os que aqui habitam e todos os que participaram da história de São José do Cedro, como eu disse, desde lá dos colonizadores, aqueles que foram visionários, que foram desbravadores, e para termos um município que nós temos hoje, uma cidade excelente para se morar.
1: Nesta parte do Enfoque Legislativo, nós conversamos com a vereadora Tânia dos Santos. Tenham todos um bom dia.
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4: 10h47.
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7: Bom dia, no ar Jogo Aberto, a administração de São José do Cedro em debate. Com a gente, Cleberson Amaral, secretário de assistência social do nosso município. Fala para nós sobre várias atividades que nós tivemos durante a semana, voltado às pessoas que recebem esse atendimento junto à secretaria. Inclusive, na quinta-feira, teve um evento muito bacana que aconteceu, Cleber. Bom dia.
8: Bom dia, Everton. Bom dia aos ouvintes da Rádio Cedro FM. Um prazer estar mais uma vez aí com o nosso amigo Everton, né? Dando mais uma entrevista. Então, Everton, ontem, quinta-feira, nós tivemos então um arraiá do CRAS, né? Do Serviço de Convivência e Fortalecimentos de Vínculos, lá na Mariflor. Né? A gente faz lá porque daí já está mais centralizado, a gente leva as crianças daqui e pega Padre Helms, Mariflor, ali na Redondeza. Então, a gente fez ontem esse evento lá. Nossa equipe foi na quarta-feira enfeitar, deixar bonitinho, né, para recepcionar nossas crianças no dia de ontem, né? Toda a nossa equipe do CRAS e da PS, da assistência social, juntamente com nossos oficineiros, estavam lá ajudando, né, monitorando as nossas crianças. Também tivemos brincadeiras, né? Ali a nossa programação contou também, Everton, com comidas típicas, brincadeiras, músicas e diversas atividades, né? Incluindo os nossos oficineiros que estiveram ajudando, trabalhando.

0: né, toda a nossa equipe técnica, merendeiras, gestores, né, foi na verdade um acolhimento de muita alegria, muita brincadeira, onde as nossas crianças puderam se divertir, brincar, participar, né, porque na verdade essa celebração, esse evento reforçou, né, a importância do convívio social, né, e da valorização das comunidades e do trabalho que vem sendo desenvolvido pelo Serviço de Convivência e Fortalecimento de Vínculo, né, promovendo o quê? A inclusão, a cidadania e muitos momentos especiais, né, para nossas crianças e adolescentes, né, do nosso município que estão ali matriculadas nos serviços do CRAS.
1: Começou que horas e foi até que horas?
0: Começou às 8 horas, né? A gente levou as crianças com... A educação nos liberou um ônibus para nós levar as crianças daqui. Então começamos às 8 horas com café, daí houve brincadeiras, bingo, né? Com brindes que o comércio doou para o CRAS ali, para nós poder fazer essas brincadeiras, né? Bingo, ali com as nossas crianças. Teve meio-dia almoço, a qual contou ali também com a presença do nosso prefeito, né, que foi lá com as nossas crianças, almoçou juntamente conosco, com as nossas crianças. Então foi um dia especial para nossas crianças, né, que muitos vivem em vulnerabilidade, né, e tiveram ali a chance, a oportunidade de estar se divertindo, estar brincando, ter um convívio com outras crianças, né?
1: E vocês realizam isso, tem algumas datas específicas que vocês realizam, Kleber?
0: Isso, tem umas datas, que nem nós fizemos agora, foi do Arraial, São João, com as nossas crianças, né? Ah, lá em outubro nós vamos ter outro encontro, que é o dia para comemorar o Dia das Crianças, e no final do ano a gente tem o encerramento, onde a gente também, né, faz esse encontro com essas crianças em um lugar especial, né, para juntar essas crianças, não somente as crianças, também é os idosos, né? A gente também tem um encerramento, uma convivência. Na verdade, assim, ó, cada mês é comemorado, fazer feito uma festa. Que nem o que eu acho interessante também, Everton, tanto aqui no Cedro quanto na Mariflor, cada 6 meses é feita uma festinha. Pega todos os aniversariantes de janeiro até junho e faz um bolo, faz docinhos, salgados, para comemorar o aniversário dessas crianças, que às vezes muitos também não têm como comemorar, como fazer, como comer um bolinho. Então a gente reúne todos esses aniversariantes cada 6 meses e faz uma festa, tanto aqui no CRAS de São José do Cedro, quanto no CRAS lá da Mariflor.
1: Lá no evento que aconteceu essa semana, participaram pessoas de quais comunidades, Kleber?
0: Lá para as pessoas daqui da cidade, São José do Cedro, Mariflor e algumas crianças de Padre Reis.
1: E aí comunidades próximas também que frequentam...
0: Frequentam a... não é só da comunidade ali, do distrito ali, vem das comunidades ao redor, né? Então eles vêm com um ônibus das escolas, né? Vêm até ali, ficam ali, participam. Quem estuda à tarde participa na parte da manhã e quem estuda de manhã participa na parte da tarde, né? Então o ônibus faz o trajeto, pega os alunos que vão para a escola, também já traz os alunos que vão participar das atividades do CRAS.
1: Nesse dia vem todo mundo?
0: Vem todo mundo. Vem, daí a gente reúne todo mundo num lugar só, né, para a gente fazer essa inclusão, essas brincadeiras, essas alimentações. É passar um dia especial para eles, né?
1: Muito bacana.
0: Fazer eles
1: isso.
0: Se divertir com brincadeiras e...
1: Vocês também têm atividades com as mulheres, né?
0: Temos atividades com as mulheres, com o PAIF, né?
1: E também vocês promovem alguns encontros, assim, também, né? Em datas especiais, que também é muito bacana. Elas ficam muito felizes, elas esperam, né, com bastante alegria, com expectativa, né?
0: Isso. É, que nem das mulheres do PAIF, nós temos na Imperatriz, nós temos aqui na cidade, na sede, nós temos na Mariflor, nós temos no Padre Helso e nós temos no Pepiri. né, o encontro com essas mulheres que vão ao nosso psicólogo e nosso assistente social do CRAS fazer, e às vezes eles levam outras pessoas para dar palestra, para ensinar, né, para mostrar como se faz os produtos em casa. Então a gente é bem dinâmico assim nessas atividades que a gente, que os nossos técnicos vão realizar. E também fizemos encontro, que nem agora e no mês de agosto, que está próximo aí já, que é o Agosto Lilás. Então a gente vai fazer uma palestra, né, reunindo todas essas mulheres do interior, que frequenta o PAIF, e também mulheres daqui da cidade que frequentam e não frequentam. A gente já faz um convite em geral, né, para essa palestra, né, concernente ao Agosto Lilás. Então é tudo voltado também para essas mulheres.
1: Os trabalhos agora no mês de agosto, mês que vem, né, como o senhor
0: Isso,
1: falou, né?
0: Mês que vem,
1: já está. Já estamos encerrando mais um mês, então vamos ter atividades também no mês de agosto, né, Agosto Lilás. Na verdade, todo mês tem algum evento. Alguns
0: São
1: mais...
0: São, né, mais destacados.
1: Mais destacados. Né, inclusive para as mulheres, como o senhor falou, as mulheres do pai, porque tem alguns meses que a saúde da mulher é levada a sério sempre, né? Mas assim, um destaque a mais, né, para preventivos, algo assim. E como são mulheres ali também que frequentam os programas de vocês, vocês também acabam incentivando muito e fazendo esse trabalho, até uma parceria com a Secretaria de Saúde também, Kleber.
0: Sim, sim, a gente faz mais daí em outubro ali, né? E a gente faz agora em agosto, do caso da violência contra a mulher, né? Então esse mês de agosto lilás. Então a gente vai estar fazendo essa palestra, vai ser ali no Centro dos Idosos. Eu creio que daqui mais para frente a gente vai estar vindo aqui contigo e dando mais detalhes, horário, tudo como vai ser. Mas, né, já peço para os nossos ouvintes, mulheres, a reservar, né, esse mês, que a gente vai ter uma palestra, então, do Agosto Lilás contra a Violência da Mulher.
1: Já está definido data, tudo?
0: Já está definido data, né? Só que eu não me lembro agora, porque eu não me preparei para isso, mas a gente vai estar falando.
1: Sim, a gente,
0: né,
1: vai.
0: Então a gente está falando mais para frente ali,
1: mais,
0: tudo,
1: né,
0: trazendo quem vai ser a palestrante, tudo, né? A gente está se reunindo com a nossa equipe técnica e decidindo todos os pontos ainda. Quando a gente estiver bem acertadinho, com certeza a gente vai estar anunciando na rádio também.
1: Com certeza. Muito obrigado, Kleber Amaral. Ele é secretário de Assistência Social em São José do Cedro. Jogo Aberto volta sábado que vem. Bom dia a todos e até o nosso próximo programa.
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3: 10h59.
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6: 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Asfalto entre município e distritos avança e deve ser concluído até o final do ano. Professores participam de capacitação e organizam retorno das aulas. Sala do Empreendedor amplia atendimento e apoio aos empresários. Defesa Civil reforça a prevenção diante do aumento de eventos climáticos. Arraial do CRAS reúne crianças e fortalece a convivência no município. Criminosos arrombam estabelecimento comercial e furtam equipamentos e alimentos. Discussão entre familiares termina com feridos e danos em São José do Cedro. Esses são os destaques do Globo em Foco, que começa às 12 horas aqui na Rádio Cedro, uma emissora afiliada da rede Peperi. Feita para você. Até já!
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10: Olá, ouvintes dessa emissora. Está no ar o programa informativo da Administração Municipal de Guaraciaba, o espaço onde você acompanha as principais ações e notícias do nosso município. No programa de hoje, vamos falar sobre a campanha do exame preventivo, que reuniu mais de 80 mulheres em uma importante ação de prevenção à saúde feminina. Também trazemos informações sobre as avaliações de saúde realizadas nas creches municipais e uma palestra sobre saúde bucal que orientou adolescentes sobre a importância da prevenção e dos cuidados com a higiene bucal. Você confere aí no geral da Semana de Formações e Planejamento promovida pela Secretaria de Educação, Cultura e Esporte, os avanços na construção do novo Plano Municipal de Educação e outras ações voltadas ao fortalecimento da educação no município. Vamos destacar também a capacitação promovida pelo Conselho Municipal dos Direitos da Criança e do Adolescente para os profissionais da rede de proteção, além da palestra sobre gestão estratégica que reuniu empreendedores de Guaraciaba. Fique com a gente porque o programa está só começando. A Secretaria Municipal de Saúde realizou no último sábado uma campanha especial de coleta do exame preventivo, voltada às mulheres de 25 a 64 anos que estavam com o exame em atraso. A ação aconteceu no posto de saúde central e reuniu mais 80 mulheres, que aproveitaram o atendimento em horário ampliado para realizar um dos principais exames de prevenção ao câncer do colo de útero. A Secretaria de Saúde agradece a participação de todas as mulheres e reforça que o exame preventivo continua disponível durante todo o ano nas unidades de saúde do município, mediante agendamento. A Secretaria Municipal de Saúde também realizou avaliações de saúde nas crianças atendidas pelas creches municipais. Ao todo, 150 crianças passaram pelas avaliações realizadas pelas equipes de saúde. Dessas, 56 apresentaram alguma alteração e foram encaminhadas para acompanhamento, conforme a necessidade de cada caso. A iniciativa reforça o compromisso do município com a prevenção e com o acompanhamento do desenvolvimento infantil, garantindo que as crianças recebam atendimento desde os primeiros anos de vida. Outra ação desenvolvida nesta semana foi uma palestra sobre saúde bucal voltada aos adolescentes do município. A atividade foi conduzida pelas dentistas Marciele Sartori e Gianni Aparecida Petrick Britt, que orientaram os participantes sobre a escovação correta dos dentes, o uso do fio dental, a prevenção de cáries e doenças gengivais, além da importância das consultas odontológicas periódicas. A iniciativa integra as ações de promoção e prevenção desenvolvidas pela Secretaria Municipal de Saúde, levando informação, conscientização e incentivo aos hábitos saudáveis entre os jovens. A semana foi marcada por uma intensa programação de formações, planejamento e importantes ações desenvolvidas pela Secretaria Municipal de Educação, Cultura e Esporte. Ao longo dos últimos dias, professores, segundos professores e equipes pedagógicas participaram de capacitações voltadas ao aperfeiçoamento das práticas de ensino e à atualização dos conhecimentos, reforçando o compromisso do município com uma educação cada vez mais qualificada. Entre os temas abordados estiveram a educação especial, a educação socioemocional e a utilização da inteligência artificial como ferramenta de apoio ao processo de ensino e aprendizagem. A programação também contou com momentos de planejamento pedagógico para a organização das atividades que serão desenvolvidas durante o segundo semestre letivo. Outro importante avanço da semana foi a continuidade dos trabalhos para a elaboração do novo Plano Municipal de Educação. Representantes do Fórum Municipal de Educação, do Conselho Municipal de Educação e da Comissão Gestora estiveram reunidos para definir os eixos temáticos e os grupos de estudo responsáveis pela construção do documento que irá estabelecer as metas e estratégias da educação de Guaraciaba para o período de 2027 a 2037. Outro destaque foi a entrega dos portfólios das crianças às famílias nas creches municipais. Além da apresentação dos registros das experiências e aprendizagens construídas ao longo do semestre, os encontros fortaleceram o diálogo entre educadores, pais e responsáveis, acompanhando de forma ainda mais próxima o desenvolvimento de cada criança. Encerrando a programação da semana, os profissionais da rede municipal participaram de uma formação em primeiros socorros ministrada pelo Corpo de Bombeiros Militar. A programação também contou com uma capacitação promovida pelo Conselho Municipal de Direitos da Criança e do Adolescente sobre a revelação espontânea de casos de violência contra crianças e adolescentes, fortalecendo a atuação integrada entre educação, saúde e assistência social e preparando ainda mais os profissionais para atuar de forma acolhedora, segura e humanizada. Quem traz mais informações é a secretária de Educação, Simone Darif Tomazelli.
11: Sou Simone Tomazelli, secretária de Educação de Guaraciaba, e trago informações sobre esta semana de formação e planejamento. Nossos alunos estão de recesso escolar e os nossos professores estão em formação. Então, na segunda-feira, tivemos a entrega de portfólios da creche Aldino Fetter e da creche Teobaldo Ritter. À tarde, formação sobre inclusão com os professores regentes de primeiro ao quinto ano e também os segundos professores. Seguimos na terça-feira com a palestra sobre educação socioemocional com todos os professores da rede e na parte da tarde sobre inteligência artificial com os professores de primeiro ao quinto ano. Essa inteligência artificial está na nossa plataforma do Aprende Brasil, que facilita o planejamento ligado à BNCC. Na quarta-feira, nossos profissionais tiveram o dia todo de planejamento e a nossa creche funcionou normalmente com atendimento às crianças. Quinta-feira, iniciamos com um treinamento com os bombeiros para atendimento às nossas crianças. Esse treinamento já foi dado aos profissionais da creche lá no mês de fevereiro. À tarde, tivemos o SEBRAE trabalhando com os profissionais de sexto ao nono ano. Na sexta-feira, seguimos com planejamento e entrega de portfólios na educação infantil, alunos de pré-escola. Então, essas são as informações desta semana de formação e planejamento no município de Guaraciaba. Informo que na semana de 27 a 31, nossos professores estarão em recesso escolar. Retornamos às atividades normais dia 3 de agosto, sendo que a creche continua atendendo as crianças nessa semana de 27 a 31.
10: A Administração Municipal de Guaraciaba, por meio do Conselho Municipal de Direitos da Criança e do Adolescente, promoveu uma capacitação voltada aos profissionais que integram a rede de proteção do município. A formação abordou o tema Revelação Espontânea, previsto no Protocolo Integrado de Atendimento à Criança e Adolescente Vítima ou Testemunha de Violência, reunindo representantes das áreas de Educação, Saúde e Assistência Social. Durante a capacitação, os participantes receberam orientações sobre os procedimentos adequados diante de revelações espontâneas de casos de violência, com ênfase no acolhimento humanizado, na escuta qualificada, no respeito ao relato da vítima e na realização dos encaminhamentos previstos no protocolo, evitando a revitimização. Também foram apresentados os fluxos de atendimento estabelecidos pelo protocolo integrado, fortalecendo a atuação conjunta entre os serviços da rede de proteção e proporcionando maior segurança aos profissionais no desenvolvimento de suas atribuições. A iniciativa foi viabilizada com recursos do Fundo da Infância e Adolescência e reforça o compromisso do município com a proteção integral de crianças e adolescentes, por meio da qualificação permanente dos profissionais que atuam na rede de proteção. Empresários, empreendedores e representantes do comércio local participaram na noite desta última quarta-feira da palestra Gestão Estratégica para Empreendedores – Como Tornar o Seu Negócio Mais Lucrativo, promovida pela Secretaria de Indústria e Comércio em parceria com a CDL de Guaraciaba e Sala do Empreendedor. Realizado no Centro de Múltiplo Uso Armando Domingos Montanha, o encontro foi conduzido por Eduardo Juquen, empresário, administrador e consultor empresarial com mais de 20 anos de experiência. Durante a palestra, os participantes conheceram estratégias e ferramentas voltadas ao aumento da produtividade, ao fortalecimento da gestão empresarial e ao crescimento da lucratividade e da competitividade dos negócios. Além do conteúdo técnico, o evento também proporcionou um momento de troca de experiências entre os participantes, incentivando o empreendedorismo, a inovação e o fortalecimento das empresas locais. O esporte também movimenta Guaraciaba neste fim de semana com mais uma rodada do Campeonato Municipal de Futebol de Campo, Primeira Divisão, e do Campeonato Municipal de Baixa Rolada. No sábado, dia 25 de julho, acontecem três confrontos pelo Campeonato Municipal de Futebol de Campo. No campo do Universal, em linha Índiozinho, o Universal recebe o Palmeiras. A partida da categoria aspirante inicia às 13h30 e da principal às 15h30. Também no sábado, no campo do Floresta, em linha Olímpio, o Floresta enfrenta o Cruzeiro, com jogos às 13h30 na categoria aspirante e às 15h30 pela principal. Fechando a rodada de sábado, no campo do Tupi, em linha Traíra, o Tupi enfrenta o 13 de maio, também com início às 13h30 na categoria aspirante e às 15h30 pela categoria principal. Já no domingo, dia 26 de julho, a rodada será completada com mais dois confrontos. No campo São José, em linha Tigre, o São José recebe o São Thiago. E no campo Itapajé, em linha Índio, o Itapajé enfrenta a União. Em ambas as partidas, os jogos da categoria aspirante começam às 13h30 e da categoria principal às 15h30. Também será disputada a sétima rodada do Campeonato Municipal de Baixa Rolada. No sábado, dia 25 de julho, às 13h30, em linha Tigre, a equipe da linha Tigre recebe a linha 7B. Também no sábado, às 13h30, da linha Liso Baixo, a equipe do Liso Baixo B enfrenta o São Thiago Bochas. A administração municipal convida toda a comunidade para prestigiar as competições esportivas, incentivar os atletas e acompanhar mais uma rodada dos campeonatos municipais. E assim encerramos nosso programa de hoje. Lembrando que você pode ficar por dentro de tudo o que acontece em nosso município, no site oficial e nas redes sociais do município de Guaraciaba. Desejamos um bom final de semana a todos e até o próximo programa.
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14: 11:13.
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6: Bom dia, no Jornal dos Municípios de Guarujá do Sul, nós comemoramos o aniversário do município, as festividades que a prefeitura, que a administração está planejando para esta importante data. A gente conversa sobre esse assunto com a Nica, a chefe de gabinete da prefeita Eliane Fanton. Bom dia, Nica.
17: Bom dia, Pamela. Bom dia, audiência da Rádio Cedro. Então, falando do Gaitaço, que foi realizado na sexta-feira passada, dia 17 de julho, foi com grande sucesso, então, esse evento na comunidade de Linha Maidana, mais uma edição do tradicional Gaitaço, que é um evento que integra a programação comemorativa do aniversário do município. Então, esse foi o nono ano, o nono Gaitaço. A festividade, então, Pamela, reuniu cantores, gaiteiros de toda a nossa região aqui, proporcionando um verdadeiro espetáculo de apresentações. O alto nível dos artistas encantou o público e reforçou a importância cultural desse evento, que já faz parte da tradição da comunidade. E é importante destacar e parabenizar toda a comunidade da Linha Maidana pela excelente organização, e cada detalhe da ornamentação foi preparado com muito carinho, demonstrando a dedicação, o compromisso para receber os visitantes da melhor forma possível. Então, um reconhecimento especial também aos cozinheiros, os voluntários que trabalharam intensamente no preparo da tradicional galinhada no tacho, tudo muito bom, as saladas, de todos os demais pratos servidos durante a festa. Então, o empenho de cada pessoa foi fundamental para o sucesso daquele evento. E a programação, então, foi encerrada com um grande baile que animou o público até o clarear do dia, né? Proporcionando, então, momentos de confraternização, de alegria, valorização das tradições aqui da nossa cultura, né, Pamela? Também nós registramos a costumeira presença da prefeita municipal, acompanhada de seus colaboradores também, prestigiando a festividade, demonstrando o apoio às iniciativas que fortalecem as comunidades do interior e preservam também as tradições aqui do nosso município. Então, ficam os parabéns à comunidade de Linha Maidana, aos organizadores, aos voluntários, aos artistas e todos que participaram e contribuíram para que esse grande evento fosse mais um marco, né, nas comemorações do aniversário do município. Então, hoje à tarde, a partir das 17 horas, nós estaremos esperando toda a população no CTG Aconchego Gaúcho para celebrar, então, os 65 anos do nosso município. E é celebrar uma história construída por muitas mãos, né, Pamela? É olhar para trás com gratidão e reconhecer todos aqueles que fizeram parte dessa caminhada, então, desde os pioneiros que aqui chegaram com coragem, com determinação, esperança e até cada cidadão que diariamente contribui para o desenvolvimento da nossa cidade. Então, a nossa homenagem começa pelos pioneiros que enfrentaram as dificuldades de uma época em que tudo precisava ser construído e com muito trabalho, dedicação, amor por essa terra, abriram os caminhos e formaram as suas famílias aqui, cultivaram o solo, criaram oportunidades e lançaram a base do município que hoje temos o privilégio de chamar de lar, né, o nosso Guarujá do Sul. Então, também queremos reconhecer e agradecer todos os prefeitos que estiveram à frente da administração municipal ao longo desses 65 anos. Então, eu acho, né, Pamela, que cada um dentro da realidade do seu tempo, né, deixou a sua contribuição para o crescimento da nossa cidade. Então, todos que passaram, todas as lideranças, vereadores, servidores públicos, lideranças comunitárias que trabalharam para ampliar os serviços, realizar obras, investir principalmente nas pessoas e construir um município cada vez melhor. Então, o desenvolvimento que vivemos hoje é o resultado da continuidade desse trabalho e da soma dos esforços de muitas administrações. Então, hoje nós temos a nossa prefeita Eliane, então, que também veio para contribuir e para também ter essas ideias de inovações para o nosso município. Então, com o desenvolvimento de mais essa administração, que está sendo a diferença aqui do nosso município, estamos indo, sim, para um futuro ainda melhor. Então, a maior riqueza também do nosso município, como diz a prefeita, é o povo. E um povo trabalhador, honesto e determinado, que acorda cedo todos os dias e não mede esforços para construir uma vida melhor para suas famílias e, ao mesmo tempo, contribuir para o crescimento da nossa cidade. Então, é uma honra, então, nós estar chamando a todos. Então, a nossa equipe da administração, agora nesse momento, está organizando, então, todos os preparativos para esse grande evento que começa a partir das 17 horas, esperando que todos se façam presente aqui. Nós vamos ter, então, às 17 horas, o início da programação, teremos a apresentação da nossa dança alemã, a Danzaltore del Zauber. Também teremos a apresentação das danças do CTG e depois o tradicional corte do bolo, então, e os parabéns para o nosso município. E após isso, então, nós vamos ter também um show baile, né, para que nós possamos, então, se divertir aqui até as 22 horas. Estamos esperando todos os munícipes aqui hoje à noite, então, que venham a partir das 17 horas. E vamos, então, se divertir e comemorar o aniversário do nosso município.
6: Nós conversamos com a Nica, chefe de gabinete da prefeita Eliane Fanton, de Guarujá do Sul. Até o próximo bloco.
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14: 11h23.
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18: Bom dia! No Jornal dos Municípios de Anchieta desta semana, nós temos a honra de receber Claudecir Vieira, o nosso amigo Jipe, o secretário da cidade. Ele que cuida do urbanismo, do paisagismo do município, tem as flores, tudo isso, os asfaltamentos, tudo isso com o Jipe. A gente começa falando com ele sobre a reforma da praça. Bom dia, Jipe.
19: Bom dia, Pâmela. Bom dia a todos os ouvintes da Rádio Ceder FM, especialmente a população aqui do município de Anchieta. É um prazer nós estarmos falando novamente e repassando a população, né, já agradecendo esse espaço, para poder estar repassando a população do nosso município os trabalhos que a secretaria vem desenvolvendo aí nesses últimos dias, né? Então, na Praça Municipal, a gente está encerrando agora, nessa próxima semana, os trabalhos que foram dado início aí há uns dias atrás, na questão da recuperação aí toda da iluminação que tivemos aí na praça, né? A iluminação de lâmpadas, novos fios, tivemos também a colocação de novos bancos junto ao parquinho da praça, né? Onde as crianças ficam, onde que os pais podem acompanhar seus filhos. Então a gente colocou bancos e mesas aí para eles ficarem tomando seu chimarrão, conversando aí e cuidando dos seus filhos, né? Então foi muito importante isso também. Também colocamos aí todas as câmaras, né, de monitoramento, câmaras novas que foram colocadas. A gente sempre diz, não é para estar colocando as câmaras para atingir ninguém, mas assim, para cuidar, ter o cuidado da praça, para que nada aconteça, né? Que a população também nos ajude a cuidar dessa parte, né? Também fizemos todos os plantios de flores junto à praça municipal, que hoje está bonita a nossa praça. Colocamos os letreiros de Eu Amo Anchieta ali junto à praça, que hoje está sendo muito, muito visitado esse local, né? As pessoas tirando fotos. Então isso é importante também. E agora só estamos encerrando na próxima semana com a colocação da tela nova junto à quadra de areia, que é o que ainda está faltando colocar, né? Mas já temos comprado, então agora é só estar colocando, né?
18: Jipe, e também a questão do asfaltamento das ruas, das melhorias que estão sendo feitas nas ruas do município.
19: Exatamente, é importante colocar então a população, principalmente aí da Rua Assis Brasil e Rua Kennedy, que a parte do município, então a gente já encerou tudo com a drenagem, com a colocação de tubos, né? Foram colocados em torno mais de 140 tubos nessas ruas, com a prevenção aí de chuvas. Já tivemos essa chuva agora nos últimos dias e já funcionou super bem, né? Então foi importante essa colocação dessa tubulação, dessas drenagens. Então a parte do município, também com a parte da empresa Kazan, também já fez a colocação de todos os canos novos nessas duas ruas. Foi trocado todo o encanamento, isso foi feito um pedido para a equipe da Kazan, então eles atenderam esse pedido e já está pronto. Então só aguardando agora a empresa para estar fazendo o asfaltamento aí, que acreditamos nos próximos meses aí estará fazendo esse trabalho. Então colocar aí a população que a parte do município está tudo ok, já fizemos a parte da limpeza também, né? Então é só aguardar agora a equipe aí da parte do asfaltamento, né?
18: Finalizando já as obras muito importantes feitas com os recursos do município também, Jipe.
19: Exatamente, alguns investimentos que foram feitos a parte do município, né? Então a gente está aí encerrando isso que eu acabei de colocar e também estaremos fazendo, Pâmela, na próxima semana aí alguns trabalhos de reforma, recuperação aí de alguns locais, alguns bairros, né, parques e pracinha, né? Eu coloco entre eles o parque do bairro Coab, que será feita uma reforma total nele, no piso, no chão, na grama, será pintado esse parquinho aí do bairro, né? Então deixaremos ele bonito novamente, né? Que é um local onde que as crianças desse bairro sempre estão lá, pessoas também de idade que vão lá, fazem seu exercício nesse local. Então a gente também estará fazendo essa recuperação e reforma nesse local para ficar bonito, para a população também visitar esse local. Esse é um investimento sempre que o próprio município, com a equipe do município mesmo, estará fazendo, né? Então também teremos aí junto à praça do bairro Chavantes, também o município estará fazendo aí com a equipe também a colocação de tela nova junto à quadra dessa praça do bairro, né? Também já adquirimos Então a equipe do município estará fazendo essa colocação dessa tela, troca de areia na quadra, estaremos fazendo a recuperação de alguns brinquedos, também estaremos fazendo a pintura nesse local, né? Várias recuperações aí que tem que ser feito nessa praça do bairro Chavantes, que é uma praça bonita. Também já estaremos colocando, encerrando o trabalho, a colocação da parte de iluminação, que tivemos alguns problemas lá, então o pessoal que presta esse serviço também estará encerrando esse trabalho aí na próxima semana. E ficamos felizes em receber a notícia do grupo do Lions aqui do município, Pâmela, que estará fazendo o plantio de árvores nessa praça do bairro Chavantes. Ficamos muito felizes de ter essa parceria, né, que é importante isso e que deixa esse local, com certeza vai deixar mais bonito, né, para as pessoas, não só lá do bairro. A gente vê pessoas aqui da cidade subindo nesse local para ir lá tomar o chimarrão, né? É um local muito bonito, então é todo asfaltamento no bairro, né? Então vai ficar com certeza muito legal esse local, né?
18: Gente, e muito importante essas praças ficarem prontas justamente agora no período das férias escolares. Apesar de estar um tempo mais chuvoso, tempo meio feio, quando abre o sol é excelente tirar a criança da frente do computador, das telas, ir lá brincar ao ar livre.
19: Esse é o objetivo da administração e da Secretaria da Cidade, é que as crianças visitem esses locais. Por que a gente sempre conversa sobre isso? Que eu sou sempre fui um defensor de tirar as pessoas, as crianças, de ruas e locais, né, que não são adequados, e colocar nesses locais, principalmente nas praças, na praça central, nas praças dos bairros, nos parques dos bairros, né? Esse é um investimento que você faz com muita vontade e com alegria de fazer esse investimento. Porque você vê as crianças, você vai hoje no final de semana, quando é de sol, em nossas praças, você fica impressionada com tanta gente, tantas crianças, pais que estão nesses locais. E a gente fica feliz quando as pessoas vêm e dizem, Bage, como está bonito a praça, como é bom vir aqui. Então, é esse que nos deixa com mais vontade ainda, Pâmela, de trabalhar e deixar esses locais bonitos. Como você falou, agora as crianças estarão também de férias, então é importante que elas não fiquem só lá dentro de casa, em celulares, computadores, e a gente sabe os problemas que hoje existem em cima disso, né? E que elas frequentem esses locais. Mas para isso nós temos que ter os parquinhos em dia, os brinquedos em dia, as quadras de areia em dia, para que eles possam lá e se divertir. E esse é o nosso objetivo, o objetivo da administração municipal, deixar os locais bonitos, adequados, para que todos possam visitar e aproveitar esses espaços públicos.
18: Nós conversamos com o secretário da cidade do município de Anchieta. Esse foi o Jornal dos Municípios. Um bom dia a todos.
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20: 11:34.
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6: Bom dia. Diretamente de Palma Sola, nós estamos conversando com a secretária de Cultura, Maristela Girardi, e ela fala para nós sobre um projeto voltado para a oratória, para a comunicação, que está sendo promovido entre a Secretaria de Cultura e entre a Secretaria de Educação do município. Bom dia, dona Maristela.
20: Bom dia a todos, é um prazer estar mais uma vez aqui conversando com vocês. E para falar desse projeto, né, que a gente está desenvolvendo junto com a Secretaria da Educação, também junto com a nossa rádio comunitária. Nós temos uma rádio comunitária aqui em Palma Sola, e há um tempo atrás, né, o seu Dondé, que é o administrador da rádio, nos chamou para conversar sobre a dificuldade de encontrar, né, pessoas para que pudessem, né, trabalhar nessa área da comunicação e também na técnica, né? E até ele nos relatou que quando a rádio aqui se instalou, quem fazia toda essa parte, né, da locução, e quem conduzia a rádio era 100% os palmasolenses, né? E era bonito ver essa identidade, né, da rádio. Então, através desse relato, a gente teve essa ideia, né, de se juntar com a educação e desafiar as nossas escolas estaduais, a Catarina Seger, né, que é uma escola que nós temos aqui na linha Cerro Azul, uma escola que tem uma realidade de interior, né, da agricultura, e também a nossa escola aqui da cidade, Claudino Crestani, para que a gente pudesse desenvolver um projeto onde os alunos das escolas estaduais pudessem estar trabalhando e desenvolvendo esse projeto de comunicação. Então, nós, a partir dessas conversas, nós já fizemos o lançamento desse programa, que vem ao ar no dia 29 de agosto, das 9 às 10 horas da manhã. Cada último sábado do mês, né, ele vai acontecer. Se chama Papo de Escola, onde os alunos vão desenvolver não só a pauta do programa, como a locução, como também a técnica, né? Na intenção de que amanhã ou depois esses alunos desenvolvam, né, e talvez até ingressem no mercado de trabalho com uma profissão tão nobre, né, que é a profissão da comunicação. Então, junto com as escolas e em parceria com a educação e a rádio também comunitária, nós lançamos esse projeto, e que estamos muito felizes, assim, com a adesão, né, as escolas gostaram desse espaço, e a gente vai fazer intercalado, né, um mês vai ser a escola Catarina Seger e no outro mês a Claudino Crestani, para que assim a gente possa incentivar também esse espaço de comunicação que nós temos aqui no nosso município, e assim também talvez desenvolver novas habilidades e também oportunizar, né, o mercado de trabalho para esses alunos através desse espaço que a rádio também nos cedeu.
6: Também fale sobre os trabalhos da Secretaria de Cultura durante esses 7 meses, um trabalho sempre exemplar, envolvendo muitas partes, parceria com outras secretarias também.
20: Então, sobre o andamento aqui da nossa Secretaria, que é de Cultura e Turismo, de janeiro até agora, a gente desenvolveu as mateadas, né, que é um evento que a gente já tem pelo menos 3, sempre prevista durante o ano. Em fevereiro, então, a gente fez também o carnaval, o primeiro carnaval infantil de rua aqui da nossa cidade. Além de que a gente fez uma parceria com o CTG na Noite do Pastel, a gente fez uma noite artística, né, cultural, junto com o CTG. Fora isso, então, também a gente está desenvolvendo e acompanhando de perto o desenvolvimento do turismo aqui na nossa região, através da nossa marca Caminhos da Fronteira, sempre tentando melhorar, né, essa área do turismo e oportunizar também aos nossos empreendedores coisas novas, enfim, trazer novidades, e também as nossas oficinas, né, que também tem um andamento muito bom, adesão muito boa também. Agora nós estamos em recesso, pela primeira vez a gente vai obedecer o calendário escolar, porque a gente percebeu que as crianças precisam desse tempo também para dar uma descansada, curtir um pouquinho dos amigos, da família, né? E a gente retorna então dia 3 de agosto com a programação do segundo semestre, que a gente tem bastante novidade para o segundo semestre. Já vamos começar no sábado, que antecede o Dia dos Pais. Nós vamos ter a primeira mateada com roda de viola e sapeco de pinhão, onde a gente vai trazer os nossos violeiros, gaiteiros, e vamos fazer uma roda de viola à moda antiga, né? Então, nessa oportunidade, a gente vai fazer o sapeco de pinhão. Acontece agora no segundo final de semana de agosto. E para frente ainda temos programado a Noite do Balé, que a gente vai fazer uma parceria com a cidade vizinha aqui de Flor da Serra do Sul, que pertence já ao Paraná. Nós vamos fazer uma troca de visitas, né? As bailarinas de lá vêm aqui se apresentar em Palma Sola, e nós depois devolvemos a visita também à nossa cidade co-irmã, que é Flor da Serra do Sul. Fora isso, tem toda a programação de final de ano, né, que nós temos agora trabalhando no 7 de setembro, que a gente vai fazer o desfile e a Loto Pé. Depois aí a gente se volta muito para as nossas atividades de final de ano, o FECAPS, que acontece no primeiro final de semana de dezembro, e sucessivamente então as festividades de final de ano, e vem muita novidade boa por aí. E eu já agradeço o espaço que a rádio sempre nos dá para falar do nosso trabalho, agradeço essa parceria, e já também gostaria de que mais vezes eu possa voltar aqui para falar então dessas festividades de final de ano, que tenho certeza que a região vai participar desse momento tão bonito do nosso aniversário do município.
6: Nós conversamos com Maristela Girardi, secretária de Cultura do município de Palma Sola.
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6: Foi perdida uma carteira bege pertencente à senhora Neiva Macedo Pereira nas proximidades da Rua de Lulink, perto do Mercado Marcon. Quem encontrou ou tiver qualquer informação, pode, por gentileza, entregá-la na Rádio Cedro FM.
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22: 11:44.

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4: 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Ministro catarinense do STJ é incluído em investigação sobre venda de sentenças. Fiesc e Justiça de Santa Catarina firmam acordo para fortalecer inovação institucional. Baile de escolha das soberanas define regras e inicia comercialização de mesas. Asfalto entre município e distritos avança e deve ser concluído até o final do ano. Professores participam de capacitação e organizam retorno das aulas. Sala do Empreendedor amplia atendimento e apoio aos empresários. Defesa Civil reforça a prevenção diante do aumento de eventos climáticos. Arraial do CRAS reúne crianças e fortalece a convivência no município. Criminosos arrombam estabelecimento comercial e furtam equipamentos e alimentos. Discussão entre familiares termina com feridos e danos em São José do Cedro. Esses são os destaques do Globo em Foco, que começa

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2: Alô, você está começando o programa da Prefeitura aqui no município de Princesa. Hoje nós vamos falar sobre educação. Já está aqui conosco a nova secretária municipal de educação, a dona Nelcy Velke Roden. Ela vai falar um pouquinho sobre esses trabalhos iniciais, como ela recebeu também este convite, né, para atuar frente a uma pasta tão importante aqui em Princesa. Nelcy, nos conte um pouquinho da senhora, sua formação, como que estão sendo esses primeiros dias frente à educação aqui em Princesa. Bem-vinda.
3: Então, Matiello, a minha formação, eu sou formada em pedagogia, tenho especialização na área da psicopedagogia, sou estudiosa do autismo e também outros transtornos, síndromes, né? Sou mãe também de um filho com um autismo e uma síndrome chamada, é considerada uma síndrome rara, querido chat, é o nome da síndrome. E através desse desafio, o desafio de ter um filho com uma doença rara, com autismo, uma pessoa com deficiência, foi o que me motivou a pesquisar. Tenho certeza que também que toda essa bagagem que eu tenho através desses estudos vai enaltecer ainda mais a qualidade da educação do município de Princesa, que o objetivo é esse, é agregar valores, agregar conhecimento. Tenho experiência na área da Secretaria de Assistência Social, que trabalhei, faltou um pouquinho para 4 anos que eu trabalhei com a alta complexidade, no acolhimento de crianças e adolescentes. Ali também eu digo que foi uma formação que eu tive. Matiello, eu digo que é uma faculdade complementar, digamos assim, porque, nossa, ali a gente, aquilo que a gente não viu, a gente vê. A gente consegue ter uma dimensão, um olhar totalmente diferente a partir do momento que a gente consegue ter esse contato mais direto com essa complexidade. Hoje, por conta desses meus estudos sobre os diagnósticos de pessoa PCD, né, pessoa com deficiência, eu consigo ver a inclusão escolar, a inclusão social, né? Porque não é só lá na escola que a inclusão deve acontecer. Ela deve acontecer em todo o espaço, seja ele onde for, igreja, comércio, na saúde, hospitais, enfim. Estou falando de escola, mas não é só ali que deve acontecer a inclusão. E incluir não é só estar junto, incluir vai muito além, né? Então, quero também fazer a diferença, né, nesse ponto.
2: Eu participei de uma reunião, uma das primeiras da senhora, lá na Escola Renascer. A senhora falava para a equipe administrativa, né, de que quer trabalhar em conjunto. No mesmo dia, nesta semana, a senhora também foi visitar a creche, o CMEI Pequenos Anjos, esteve lá na IPM Renascer, foi conhecer então essa equipe administrativa, esteve reunida e esta semana, com a semana pedagógica, está conhecendo um pouquinho mais sobre os professores, os demais funcionários. A senhora foi conhecer cada setor da nossa escola, da nossa educação de Princesa.
3: Tivemos uma semana muito produtiva, posso dizer. Uma semana carregada de conhecimento, carregada de formações, né? Tanto na Escola Renascer quanto na escola, quanto no CMEI. O CMEI é algo muito especial para mim porque é onde tudo começa, né? E a gente nunca pode esquecer que nós estamos lidando com vidas, com pequenos seres, com maiores, mas que todos eles merecem e precisam ter os seus direitos assegurados e, acima de tudo, vê-los como são. Vê-los do jeitinho que eles são para poder trabalhar com eles da melhor forma possível. E ali no CMEI é onde que eu digo, onde que tudo começa, onde que o primeiro contato, aquele olhar voltado para ver se está tudo bem com aquela criança. Na escola é o complemento que vai dando continuidade, vai elaborando conhecimento, vai transformando vidas, construindo

0: vidas, né? E essas vidas, esses alunos que ali estão, daqui a pouco eles vão estar na faculdade em busca da sua profissão, do seu diploma, do seu conhecimento, que para agregar valores também na sociedade. E todo aluno, ele agrega já o seu conhecimento na sociedade. Eu posso dizer assim, com firmeza, aqui a educação é bem trabalhada, é bem estruturada e também é vista com muita paixão por todos os profissionais que ali, por ali, conseguem estar para desenvolver o seu papel. E essa semana de formação só veio agregar, contemplou tanto o CEMEI quanto a Escola Renascer, né, gestores, também professores, todos os profissionais que ali estão nesse âmbito educacional. Então, a importância que é trabalhar, capacitar em tempo, não só em épocas específicas, mas assim a formação contínua. E isso é algo que eu vou buscar. Nós não podemos permitir que nossos profissionais adoeçam, né? Infelizmente, algumas coisas acontecem, problemas de saúde e tal, mas no que a educação pode contribuir para que isso não aconteça, eu, enquanto secretária da educação, eu quero ter esse olhar carinhoso para trabalhar o emocional, não só dos alunos, mas também da equipe, né? Toda essa formação que nós estamos tendo, nós, enquanto profissionais da educação, estamos tendo agora nesse período, também já está com um olhar voltado para 2027. Então, 2027, nós teremos alguns projetos, enfim, dando continuidade naquilo que deu certo esse ano, melhorando algumas coisas que a gente pode estar implantando, e é esse o objetivo. Ajustar aquilo que a gente pode ajustar, incluir algo a mais, assim que a gente ainda possa estar fazendo para agregar ainda mais valores na educação.
1: Bom, dona Nelce, conta para todos nós qual foi o grande motivo que trouxe vocês de volta aqui para o município de Princesa. A senhora disse há 2 anos e meio estão residindo aqui, né, no interior da linha Esquina Tobias, e também esse momento, como que a senhora recebeu, ficou feliz pelo convite da prefeita, da atual administração?
0: O meu esposo, ele já tem os familiares, ele se criou aqui na região de São José do Cedro, Princesa, Guarujá do Sol. Ele é nascido do Guarujá do Sul, mas ele residiu aqui no município de Princesa por longos anos até ele ir para Mato Grosso. E o nosso motivo de retornar é o meu filho, que é especial. Ele é pessoa com deficiência, então a gente procurou um lugar mais tranquilo e a gente encontrou esse aconchego aqui. Fui super bem acolhida, nossa, muito, muito, muito bem acolhida no município. A gestora, a nossa prefeita, é uma bênção, com o foco voltado para edificar, para melhorar, para construir, enfim. Os projetos dela são encantadores, vislumbrando a inovação, qualidade de vida, né? Por fim, quero te agradecer, Matiello, agradecer a todos os ouvintes que tiraram esse tempo para ouvir. Me coloco também à disposição para novas falas, digamos assim, roda de conversa, porque eu gostaria muito de falar um pouco mais sobre o autismo, sobre a inclusão, sobre a sociedade, sobre o incluir na sociedade. Eu acredito que eu posso contribuir não somente na escola, mas posso contribuir também no meio social, e estou à disposição e desejar o meu muito obrigado, Matiello, e bom trabalho para todos nós.
1: Nós que agradecemos mais uma vez a dona Nelce Rode, a nossa nova secretária de educação aqui do município de Princesa, assumiu recentemente a pasta. Bom, foram lançadas essa semana as inscrições do programa habitacional. Elas vão do dia 31 de julho até o dia 2 de outubro. As inscrições, então, para o programa habitacional de Princesa abrem agora dia 31 de julho e encerram no dia 2 de outubro. É no setor da habitação, lá na Secretaria Municipal de Assistência Social, com o Jean Zimmer. É muito importante você acessar o nosso site, as nossas páginas oficiais, e lá nós temos o edital completo, onde que prevê documentação e tem todos os detalhes, os dados com relação a esse programa habitacional, onde 12 famílias serão contempladas com a casa própria. Uma outra informação bem importante é que as inscrições para castração de cães e gatos, elas foram ampliadas até o dia 14 de agosto. E agora, animais da área rural também poderão ser beneficiados com essa castração, tá? Então as inscrições vão até o dia 14 de agosto. Você pode realizar a sua inscrição na Secretaria da Saúde a partir desta próxima semana com a Roberta, tá bom? Lá na Secretaria da Saúde com a Roberta, ela fica então, ela é a responsável agora pelo recebimento dos cadastros. Ela também vai orientar todos os interessados. O que é importante, a castração é gratuita, tá bom? E as inscrições para cães e gatos aqui da cidade ou do interior de Princesa, elas vão até o dia 14 de agosto. Os interessados devem se inscrever então na Secretaria da Saúde a partir da próxima semana com a Roberta. Nós ainda queremos lembrar, antes de fechar o programa, que nos dias 27 e 31, dia 27 é segunda e 31, sexta-feira, não teremos atendimento odontológico aqui em Princesa. Dias 27 e 31 não haverá atendimento odontológico na nossa UBS. Nos demais dias, o atendimento odontológico do dentista na Unidade Básica de Saúde será normal. Assim a gente chega ao final de mais um programa da Prefeitura aqui do município de Princesa, abraçando todos os nossos colonos e motoristas. Afinal, nesse dia 25 é o seu dia, nós vamos ter uma programação bem especial na linha União, aqui no interior de Princesa. Vamos ter caiata neste sábado, com bênção, vamos ter um grande almoço, então, na comunidade da União. Então, a todos os nossos colonos e motoristas, um forte abraço, que Deus abençoe a todos vocês que colocam todos os dias os alimentos na mesa de todos os brasileiros, que colonos e motoristas sintam-se abraçados pelo município de Princesa. O programa vai ficando por aqui. Eu vou deixar rodando o hino oficial do nosso município, tá? Pra gente fechar. Bom final de semana e até o nosso próximo programa na semana que vem. Até lá!

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1: 12 horas. Ministro catarinense do STJ é incluído em investigação sobre venda de sentenças. Fiesc e Justiça de Santa Catarina firmam acordo para fortalecer inovação institucional. Baile de Escolha das Soberanas define regras e inicia comercialização de mesas. Asfalto entre município e distritos avança e deve ser concluído até o fim do ano. Professores participam de capacitação e organizam retorno das aulas. Sala do Empreendedor amplia atendimento e apoio aos empresários. Defesa Civil reforça a prevenção diante do aumento de eventos climáticos. Arraial do Cras reúne crianças e fortalece a convivência do município. Criminosos arrombam o estabelecimento comercial e furtam equipamentos e alimentos. Discussão entre familiares termina com feridos e danos em São José do Cedro. Esses são os destaques do Globo em Foco, que está começando agora. O tempo na região do extremo oeste é estável. A previsão para as próximas horas é de céu encoberto. A mínima das últimas horas foi de 14 graus. A temperatura pode chegar a 22 graus. Agora, na central de jornalismo da Rádio Cedro FM, 18 graus e 6 décimos. Umidade relativa do ar em 87%. Doze horas, 2 minutos. De acordo com o Banco Central, o dólar começou o dia cotado em R$ 5,05. O euro está valendo R$ 5,75. Já o peso argentino está cotado em 0,0034. 10 pessoas morreram nesta sexta-feira na Ucrânia durante um show de drones nos arredores de Kiev, que foi atingido por um míssil balístico russo. Outras 100 pessoas ficaram feridas. O evento foi organizado por representantes da indústria de defesa ucraniana. O exército da Rússia confirmou no Telegram o ataque contra a exibição de drones ucranianos estrangeiros nos arredores de Kiev, que envolveu fabricantes de alto nível, comandantes militares e agentes dos serviços de segurança ucranianos. Além disso, 5 pessoas morreram e 9 ficaram feridas por 2 bombas guiadas russas lançadas sobre uma das cidades da Ucrânia, uma das últimas cidades da região de Donetsk, sob o controle ucraniano, segundo autoridades locais. O Vietnã planeja obrigar as plataformas de redes sociais a impedir que os usuários menores de 16 anos publiquem conteúdo, comentem ou reajam às postagens. A proposta consta em um projeto de decreto analisado pela Reuters e coloca o país entre os que têm adotado medidas para restringir o uso dessas plataformas por crianças e adolescentes. Pelas regras propostas, as contas de usuários menores de 16 anos deverão ser registradas com dados de um dos pais ou responsável legal, que ficará encarregado de supervisionar o conteúdo acessado e o tempo de uso das plataformas. Na terça-feira, o Parlamento da França aprovou uma proibição do acesso às redes sociais para menores de 15 anos. A Austrália foi o primeiro país a adotar uma medida semelhante. O chefe do comando militar do Irã prometeu que o país matará um militar das Forças Armadas dos Estados Unidos para cada iraniano morto na guerra. A declaração ocorreu pouco depois do presidente norte-americano Donald Trump fazer um post sobre o conflito na rede social Truth Social. O republicano disse ter recebido garantias da China e da Rússia de que nenhum dos dois países está fornecendo armas para o Teerã e ameaçou os dois países caso participem do conflito. Na quarta-feira, um porta-voz militar do Irã acusou os Estados Unidos de estarem com armas que nunca haviam utilizado antes contra o território iraniano. A seguir, ministro catarinense do STJ é incluído em investigação sobre venda de sentenças.
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1: Doze horas, 8 minutos. O Supremo Tribunal Federal autorizou a inclusão do ministro do Superior Tribunal de Justiça, Marco Buzzi, no inquérito que investiga a venda de sentenças. Essa decisão foi tomada pelo ministro relator Cristiano Zanin. O caso faz parte das investigações da Polícia Federal no âmbito da Operação Sissames. A investigação tramita em segredo de justiça e os indícios que pesam contra Buzzi não foram divulgados. A operação teve início após a PF apurar que os servidores de gabinetes do STJ exploraram indevidamente o acesso ao sistema eletrônico de elaboração de minutas de votos e venderam as informações a terceiros. Em maio, a Procuradoria-Geral da República denunciou 9 acusados pelos crimes de organização criminosa, corrupção, violação de sigilo e exploração de prestígio. A equipe econômica anunciou nesta sexta-feira a liberação de R$ 5,7 bilhões para gastos do Ministério de Orçamento deste ano. A informação consta no relatório da Receita e Despesas do terceiro bimestre divulgado pelos Ministérios da Fazenda e do Planejamento. Apesar da autorização para novas despesas, 17 bilhões e 900 milhões de reais ainda seguem bloqueados em 2026, visto que em maio o governo informou que o valor total da contenção era de 23 bilhões e 700 milhões. A liberação de despesas será feita nos gastos livres dos ministérios, ou seja, aqueles que não são obrigatórios. O governo também reduziu projeções de despesas primárias, como gasto com pessoal e encargos sociais, benefícios previdenciários, além do benefício de prestação continuada. O governo federal estima que 47,3% das exportações brasileiras são atingidas por tarifas impostas pelos Estados Unidos. O cálculo considera as tarifas de 12,5% anunciadas nesta quinta-feira, as de 25% anunciadas na semana passada e a sobretaxa aplicada no aço e alumínio anunciada no ano passado pelo governo norte-americano. Considerando apenas as novas taxas, o Ministério de Desenvolvimento, Indústria e Comércio estima que as novas medidas alcancem 23% de exportações brasileiras e que 52% permanecem sem tarifas adicionais, setoriais ou específicas contra o Brasil. Segundo o governo, no primeiro semestre de 2026, as exportações brasileiras para os Estados Unidos somam 17 bilhões e 400 milhões de dólares, redução de 13% em relação ao mesmo período do ano anterior. A seguir, Fiesc e Justiça de Santa Catarina firmam acordo para fortalecer inovação institucional.
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1: Doze horas, 14 minutos. A Federação das Indústrias do Estado de Santa Catarina e o Poder Judiciário catarinense assinaram nesta sexta-feira um acordo de cooperação técnica para fortalecer a gestão, a inovação e o planejamento institucional. A cerimônia foi realizada na sede da Fiesc, em Florianópolis, com a presença do presidente do Tribunal de Justiça, desembargador Rubens Schultz, e presidente da Fiesc, Gilberto Salemi. A parceria com o Observatório Fiesc estabelece um canal de cooperação para o intercâmbio de conhecimento, dados e inteligência analítica, contribuindo para o desenvolvimento de estudos e ações voltadas ao aprimoramento da gestão pública. Segundo o presidente da Federação, Gilberto Salemi, a iniciativa reforça a contribuição da indústria para o desenvolvimento do Estado. Uma semana após o lançamento do projeto MP Guardião da Vida Animal, 12 promotorias de justiça já aderiram à iniciativa, idealizada pelo Grupo Especial de Defesa dos Direitos dos Animais. As unidades participantes estão presentes em 8 dos 10 municípios catarinenses com maior incidência proporcional de registro a maus-tratos aos animais em 2023 e 2025. Conforme levantamento inédito apresentado pelo Ministério Público durante o lançamento do projeto, o MP Guardião da Vida Animal busca induzir, estruturar e fiscalizar políticas públicas permanentes de proteção bem-estar animal nos municípios catarinenses. Entre os municípios que aderiram estão Belmonte, Mondaí e Cunha Porã. A Justiça Eleitoral catarinense reativou o portal do mesário, ferramenta própria para o cadastro como mesário voluntário para as eleições de 2026. No último pleito, o Estado contou com mais de 77 mil pessoas atuando nas mesas receptoras de votos, sendo 62% voluntários. O portal também permite a atualização de dados de contato e até mesmo descadastramento da função de mesário voluntário. Além da reativação desse portal do mesário, o Tribunal Regional Eleitoral disponibiliza a página de mesários, que inclui espaço para emissão de declaração de participação e informações sobre os benefícios, impedimentos e todas as atribuições da mesa receptora de votos. Ao longo do ano, a página também contará com um campo para consulta à carta de convocação, materiais de capacitação e acesso ao PIX de pagamento de auxílio alimentação. A seguir, Defesa Civil reforça a prevenção diante do aumento de eventos climáticos. Arraial do CRAS reúne crianças e fortalece a convivência no município.
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1: Doze horas e 20 minutos. Baile de escolha das soberanas define regras e inicia a comercialização de mesas. A informação é do membro da comissão do baile da senhorita princesense, Luciano Matiello. A comissão organizadora do baile realizou uma reunião para definir os principais detalhes da realização do evento. Entre os assuntos tratados estiveram a divulgação das candidatas, comercialização de mesas e as normas de participação durante a programação. Conforme informado por um dos integrantes da comissão, as fotos oficiais das candidatas já estão sendo preparadas e a venda das mesas para o baile inicia no dia 7 de agosto, a partir das 10 horas da noite. O investimento para quem deseja adquirir uma mesa será de R$ 30. O evento contará com participação da banda Detroit, que será responsável por animar o público após o desfile das candidatas, seguindo com a programação durante a madrugada. A organização destaca que os preparativos estão avançando para garantir mais uma grande edição do baile no município. As medidas têm como objetivo garantir a organização e a segurança dos participantes durante a programação. Adolescentes menores de 14 anos não poderão permanecer no local após o encerramento do desfile e do início do baile. Já os jovens com 14 anos completos até menores de 16 anos poderão participar da festa acompanhados pelos pais ou responsáveis. Caso o adolescente esteja acompanhado por outro responsável, será necessária uma autorização dos pais com reconhecimento em cartório. A comissão reforça o convite e a oportunidade para participar do evento. O município promove semana de formação continuada para professores durante recesso escolar dos alunos. A informação é da secretária de Educação de Guaraciaba, Simone Tomazelli. A Secretaria de Educação iniciou uma programação especial com formação continuada para profissionais da rede municipal do ensino. O período de recesso escolar dos alunos. Enquanto os estudantes do pré ou nono ano estão de férias, os professores participam de movimentos de capacitação, planejamento e preparação para o retorno das atividades. De acordo com a secretária de Educação, a programação iniciou com uma formação voltada para a educação especial para professores do primeiro ao quinto ano e segundo os professores. O encontro teve como objetivo fortalecer o atendimento aos alunos e ampliar os conhecimentos dos profissionais sobre inclusão dentro das escolas. Professores participam de capacitação sobre primeiros socorros e organizam retorno às aulas. A informação é da secretária de Educação de Guaraciaba, Simone Tomazelli. A programação de formação dos profissionais da educação também contou com uma capacitação sobre primeiros socorros. A atividade foi realizada em parceria com os bombeiros do município e teve como objetivo preparar os professores para situações de emergência no ambiente escolar. Segundo a secretária, a formação sobre primeiros socorros já havia sido realizada anteriormente com os profissionais das creches e, nesta etapa, foi ampliada para os profissionais do ensino fundamental. A iniciativa busca garantir mais segurança para os alunos e equipes durante a rotina escolar. As creches seguem funcionando normalmente durante o período e a comunidade escolar ainda se prepara para o evento Agostinho, marcado para o dia 7 de agosto, com apresentações dos alunos às 19 horas na área coberta, próxima à Praça Municipal. Defesa Civil reforça a prevenção diante do aumento de eventos climáticos. A informação é do coordenador da Defesa Civil de São José do Cedro, Marcos Banhara. A sequência de chuvas intensas e ventos fortes registradas nos últimos dias manteve em estado de atenção. O coordenador explicou que, apesar da preocupação causada pelos fenômenos climáticos, o município não registrou ocorrências graves. Mesmo assim, o órgão acompanhou de perto a situação e reforçou o monitoramento das áreas consideradas vulneráveis. Segundo Marcos, os eventos extremos já eram previstos pelos órgãos meteorológicos e vem confirmando os alertas emitidos pela Defesa Civil Estadual. Ele destacou que a equipe municipal acompanha constantemente os boletins oficiais para orientar a população e agir de forma preventiva sempre que houver risco de temporais, ventos intensos ou grande volume de chuva. Banhara ressaltou que a prevenção continua sendo a principal ferramenta para reduzir riscos e minimizar prejuízos.
4: Orientar e também alertar que o pessoal evite locais onde tem daqui a pouco alguma situação que é suspeita, né? Porque você sabe que como os ventos desses dias são ventos fortes, né? Pode acabar daqui a pouco ocasionando a queda de uma árvore, acabar fazendo um acidente. Então, nesse sentido, a gente orienta que o pessoal também fique atento, né? Então, assim, quem também tem alguma coisa, alguma árvore, uma situação suspeita agora, nessa época, importante, se for o caso, né, de fazer a supressão dessa árvore, evitar deixar, se for uma questão suspeita, né, porque a gente sabe que de agora para frente, aí até pelo menos final do ano, a gente vai ter essas incidências, né? Esse evento que aconteceu possivelmente não vai ser o único, vai acontecer novamente essas situações, esses eventos. Então, ficar atento e procurar sempre evitar, né, para não aí a gente ter um acidente.
1: 12 horas e 25 minutos. Municípios da região enfrentam impactos maiores com a elevação do Rio Uruguai. A informação é do coordenador da Defesa Civil de São José do Cedro, Marcos Banhara. Enquanto o município não registrou ocorrências de maior gravidade, municípios localizados às margens do Rio Uruguai enfrentaram consequências significativas em razão do excesso de chuva. A elevação do nível do rio provocou interrupção de transporte por balsas em localidades como Mondaí e Itapiranga, comprometendo a mobilidade da população. Segundo Marcos, situações como essa demonstram que os efeitos dos eventos climáticos atingem toda a região e exigem atenção permanente dos órgãos responsáveis. Ele destacou que o cenário reforça a necessidade de acompanhar os avisos meteorológicos e seguir as recomendações das autoridades para evitar situações de risco. A Defesa Civil lembra que os impactos provocados por chuvas intensas podem variar de acordo com cada município, mas a população deve permanecer atenta aos comunicados oficiais, principalmente em períodos de previsão de temporais, ventos fortes e elevação do nível de rios e córregos. O município promove palestras sobre campanhas e compras públicas para fortalecer pequenos negócios. A informação é da Sala do Empreendedor de Anchieta, Rodrigo Rodrigues. A Sala do Empreendedor promove, no dia 23 de julho, uma palestra voltada aos empreendedores do município, com informações sobre a plataforma Contrata Mais Brasil e o funcionamento de compras públicas. Segundo ele, a ferramenta tem como objetivo aproximar os pequenos negócios das oportunidades de contratação em órgãos públicos, facilitando o acesso dos empreendedores a novos mercados. A capacitação vai orientar os participantes sobre como funciona a plataforma para identificar oportunidades e como oferecer produtos e serviços ao poder público. O município apresenta a plataforma para ampliar oportunidades de negócios em empresas locais e poder público. A informação é do secretário de administração de Anchieta, Eri Prestes de Oliveira. A administração municipal de Anchieta realiza um encontro nesta quarta-feira, às 19 horas, na Câmara de Vereadores, para apresentar aos empresários e empreendedores a plataforma Contrata Mais Brasil. A iniciativa busca aproximar os pequenos negócios das oportunidades da prestação de serviços para o município. Segundo o secretário, a ferramenta surge como uma alternativa para facilitar a participação de microempreendedores. A proposta é reduzir dificuldades burocráticas e permitir que mais empresas sejam preparadas para fornecer produtos e serviços ao poder público. O encontro contará com orientações e esclarecimentos e o apoio do SEBRAE por meio de um profissional que auxiliará os participantes sobre o funcionamento da plataforma, cadastros e serviços. O município busca fortalecer comércio local e incentivar formalização de pequenos empreendedores. Segundo Ari Prestes, a administração destaca que uma das principais metas da iniciativa é incentivar a formalização das empresas e ampliar a participação dos empreendedores. A nova ferramenta busca tornar esse caminho mais acessível e aproximar a administração dos fornecedores locais. A expectativa é que a iniciativa contribua para movimentar a economia do município, gerando mais oportunidades de venda, investimento nas empresas e fortalecimento do comércio de Anchieta. Arraial do CRAS reúne crianças e fortalece convivência no município. A informação é do secretário de Assistência Social de São José do Cedro, Cleberson Amaral. A Secretaria de Assistência Social promoveu na última quinta-feira mais uma edição do Arraial dos Serviços de Convivência e Fortalecimento de Vínculos. O evento foi realizado na comunidade de Mariflor e reuniu crianças e adolescentes atendidos pelo CRAS de diferentes localidades do município, em um dia marcado por integração, diversão e valorização da convivência social. A programação contou com café da manhã, almoço e comidas típicas, brincadeiras, músicas e diversas atividades organizadas pela equipe da assistência social, técnicos, oficineiros, merendeiras e gestores. O prefeito também participou da programação e almoçou com as crianças. A decoração foi preparada previamente pela equipe para acolher os participantes em um ambiente festivo. Segundo o secretário, o encontro reforçou o papel do serviço na promoção da inclusão, da cidadania e do fortalecimento dos vínculos entre as crianças e os adolescentes atendidos.
5: Brincadeiras, né? Ali a nossa programação contou também, Everton, com comidas típicas, brincadeiras, músicas e diversas atividades, né, incluindo os nossos oficineiros que estiveram ajudando, trabalhando, né, toda a nossa equipe técnica, merendeiras, gestores, né, foi na verdade um acolhimento de muita alegria, muita brincadeira, onde as nossas crianças puderam se divertir, brincar, participar, né? Porque na verdade essa celebração, esse evento reforçou, né, a importância do convívio social, né, e da valorização das comunidades e do trabalho que vem sendo desenvolvido pelo Serviço de Convivência e Fortalecimento de Vínculo, né, promovendo o quê? A inclusão, a cidadania e muitos momentos especiais, né, para nossas crianças e adolescentes, né, do nosso município que estão ali matriculadas nos serviços do CRAS.
1: 12 horas 31 minutos. Transporte escolar garante participação de crianças de diferentes comunidades nas atividades do CRAS. A informação é do secretário de Assistência Social, Cleberson Amaral. A realização do Arraial contou com o apoio da Secretaria Municipal de Educação, que disponibilizou ônibus para transportar os participantes até a comunidade de Mariflor. Crianças da cidade de Mariflor e Padre Hels e de comunidades vizinhas participaram da programação. Para atender os estudantes dos dois turnos, a organização dividiu as atividades entre o período da manhã e da tarde. Os alunos que estudam à tarde participaram da programação pela manhã, enquanto os estudantes que estudam no período matutino participaram das atividades durante a tarde. O transporte foi organizado para atender tanto os estudantes quanto os demais participantes do evento. De acordo com a Secretaria de Assistência Social, a logística permitiu reunir todas as crianças atendidas pelo serviço em um único espaço, favorecendo a integração entre os grupos e proporcionando um dia especial. O projeto prevê incentivo aos servidores e vereadores, defende mobilização de toda a comunidade. A informação é do vereador de São José do Cedro, Alisson Bavaresco. Durante a tramitação do projeto, a proposta inicial previa a concessão de 2 dias de folgas aos servidores municipais que realizassem doação de sangue. No entanto, como a criação desse benefício depende do Poder Executivo, o texto foi alterado para permitir que a regulamentação seja feita posteriormente pelo prefeito, por meio deste decreto. O vereador explicou que todos os doadores já possuem direito ao atestado de comparecimento válido, tanto para servidores públicos quanto para trabalhadores da iniciativa privada. O projeto busca criar um incentivo adicional dentro da administração municipal, respeitando os limites legais da atuação do Legislativo. Ressaltou que, embora o benefício seja destinado aos servidores municipais, a intenção é incentivar toda a comunidade a participar de campanhas de doação de sangue. Asfalto entre município e distritos avança e deve ser concluído até o final do ano. A informação é do prefeito de Palmasola, Márcio Sansígulo. As obras de pavimentação asfáltica no trecho entre a comunidade de Esquina Melo seguem em andamento. De acordo com a administração municipal, são mais de 4 quilômetros de estrada que estão recebendo melhorias, com cerca de 4,4 quilômetros previstos no projeto. O prefeito destacou que os trabalhos tiveram uma breve redução no ritmo devido ao período de chuvas registrado no município, mas as equipes já retomaram as atividades. O serviço envolve retirada de terra, colocação de material e compactação com rolos, e a preparação da via para garantir qualidade na execução da obra. A previsão é que a pavimentação seja concluída até o final deste ano, podendo haver ajustes no cronograma em razão de condições climáticas. A administração também informou que existem projetos para ampliar a pavimentação em outros trechos em direção à comunidade de Cerro Azul. A seguir, criminosos arrombam o estabelecimento comercial e furtam equipamentos e alimentos. Discussão entre familiares termina com feridos e danos em São José do Cedro.
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1: Doze horas, 37 minutos. As últimas notícias do Globo em Foco. Criminosos arrombam estabelecimento comercial e furtam equipamentos e alimentos em Campo Herê. O estabelecimento comercial localizado às margens da SC-160 em Campo Herê foi alvo de furto durante a madrugada desta sexta-feira. Conforme a PM, os criminosos arrombaram as duas portas dos vestiários situados nos fundos do imóvel. Foram furtados um monitor, duas impressoras térmicas etiquetadas, uma impressora convencional, duas lavadoras de alta pressão, uma câmera de vigilância, uma assistente virtual Alexa, cerca de 10 quilos de salame e 4 facas de açougueiro. Durante a ação, os autores reviraram diversos ambientes e danificaram uma das câmeras de segurança e mudaram a posição de outras duas. Apesar disso, o sistema interno de vídeo monitoramento registrou parte da ação, permitindo identificar a presença de dois suspeitos. Após o furto, os criminosos fugiram em direção ignorada. A polícia militar confeccionou o boletim de ocorrência e orientou as vítimas. Discussão entre familiares termina com feridos e danos em São José do Cedro. Uma discussão entre familiares terminou com pessoas feridas e danos a um veículo na madrugada deste sábado, por volta das 13h15, no bairro Promorar, em São José do Cedro. Segundo a PM, a confusão começou após um casal chegar embriagado à residência e iniciar uma discussão. Durante a tentativa de separar a briga, o irmão da mulher foi atingido na cabeça com um pedaço de madeira. Em seguida, o homem reagiu e danificou o carro da irmã, quebrando o para-brisa e um dos vidros laterais. Conforme a polícia, ele também atingiu a mulher com um cabo de vassoura, causando escoriações. Ainda durante a ocorrência, o companheiro da mulher deu um soco em um espelho de uma residência vizinha e sofreu corte na mão. Os dois homens feridos recusaram o atendimento do corpo de bombeiros e informaram que procurariam um atendimento médico por conta própria. Antes do encerramento da ocorrência, a mulher desferiu socos contra o para-brisa já danificado do próprio veículo, machucando as mãos, e deixou o local. A Polícia Militar realizou o levantamento fotográfico dos danos e registrou os depoimentos envolvidos e confeccionou o boletim de ocorrência. 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

Boa tarde, ouvintes. Está no ar o Show de Bola, nossa programação esportiva aqui da Rádio Sender FM. Os principais assuntos do mundo da bola. Vamos falar, é claro, de Campeonato Brasileiro, que é o principal assunto deste final de semana. Vamos abordar as notícias do Grêmio, do Internacional, o que se fala sobre as peripécias da dupla Grenal nesse ano de 2026. Que fase do Grêmio, que fase do Internacional. Não tem muita luz no fim do túnel pelas atuações que os dois times estão apresentando em 2026, tanto no Campeonato Brasileiro como também nas competições internacionais. No caso do Grêmio, o Grêmio decepcionou demais nesse meio de semana, fez uma partida horrível contra o Bolívar. O Internacional, por sua vez, também perdeu em casa na retomada dos jogos depois da Copa do Mundo, se complicando bastante nesse Campeonato Brasileiro, né? Infelizmente, mais um ano que a gente passa o ano todo debatendo praticamente a má fase do Grêmio e do Internacional. Esperamos, enquanto torcedores de Grêmio e de Internacional, que em breve essa situação termine e o futebol possa voltar a aparecer nos elencos do Grêmio e do Internacional, para que o torcedor possa voltar a sorrir um pouco, né? Há um bom tempo o torcedor da dupla Grenal não é feliz assistindo jogos, porque, olha, o cara dizer que é feliz assistindo um jogo onde o time joga do jeito que está jogando os dois aí, meu amigo, olha, tá mentindo. Ou, pelo menos, está forçando o gosto do futebol, porque quem já viu o Grêmio campeão, quem já viu o Internacional multicampeão, quem já viu o Internacional mandando jogos no Beira-Rio, sendo carrasco de muitas equipes, a mesma forma do Grêmio, vê o que está acontecendo hoje, é lamentável. Mas esperamos que algum dia ainda o futebol do Grêmio e do Inter possa melhorar. Gente, está no ar o Show de Bola. A partir de agora a gente vai trazendo todas essas informações e muito mais para você. A rodada completa também do Campeonato Brasileiro, que começa neste sábado. 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Bom, e a gente começa então o nosso programa deste sábado trazendo as informações do Campeonato Brasileiro, que nessa rodada, nesse final de semana, traz mais uma rodada em disputa, a rodada número 20, começando neste sábado, inclusive com o Internacional abrindo essa rodada. Hoje à noite, às 18h30, o confronto entre Atlético Paranaense e Internacional. A fase do Inter já é tão ruim que agora vai jogar contra um adversário extremamente difícil. Comentava ontem na bancada de esportes do nosso programa que tradicionalmente a dupla Grenal, né, Grêmio Internacional, quando jogam em Curitiba, tanto contra o Atlético Paranaense como também contra o Curitiba, a dupla consegue encontrar dificuldades, né? É um jogo difícil de se atuar. E agora o que dirá, né? O que dirá agora, somada essa dificuldade, a campanha bem ao oposto das duas equipes. O Atlético Paranaense hoje, meus amigos, é o terceiro colocado. O Atlético, que vem de uma Série B, vem com o mesmo treinador, apostou na manutenção do Odair Helman no comando técnico, e o Atlético Paranaense é o terceiro colocado, né? Palmeiras primeiro, Flamengo, Atlético Paranaense, desbancando os outros gigantes do futebol brasileiro. Faz um campeonato muito bom a equipe do Atlético Paranaense, muito por conta aí do Viveiros, né? O centroavante, fazendo gol de tudo quanto é jeito, mas é um estilo de jogo que está dando certo por parte do Atlético Paranaense. E o Internacional, por sua vez, está na parte de baixo da tabela de classificação. Precisa pontuar, de qualquer forma. Certamente que um empate é um bom resultado, a vitória nem se fala, mas acho que o Inter deva ter uma proposta de se defender, buscar jogar recuadinho, fechadinho, e sair com esse ponto daí, né? Porque perdeu o seu jogo em casa contra o Cruzeiro, num jogo horrível do Inter,
Daqui a pouco vamos abordar a situação envolvendo o zagueiro do Internacional, quanto àquela expulsão também, assunto interessante que a gente abordou, inclusive aqui no pós-jogo do Internacional, e que pode acabar acontecendo de verdade, né? Então vamos analisar um pouquinho sobre esse jogo do Internacional de hoje à noite. Entendo que o Atlético vai propor mais as suas partidas, né, o seu estilo de jogo, e o Inter deva buscar mais um contra-ataque, eventualmente um lance mais esporádico para tentar fazer gol e eventualmente beliscar um ponto. Claro que o favoritismo é totalmente do Atlético Paranaense. E por falar desse confronto, a notícia que eu inclusive trouxe ontem aqui na programação, o Carlos Pezzolano, né, o treinador do Internacional, não viaja hoje para acompanhar o jogo. O Inter liberou o atleta, ontem ainda houve a confirmação por parte do setor de comunicação do Internacional sobre o falecimento da mãe do treinador.

algumas cirurgias de pneumotórax, algumas duas, três, num período recente, e por conta disso ele não poderia viajar para altitude. Por conta disso, os médicos limitaram essa viagem do treinador até a Bolívia, e aí foi auxiliar. Então, se justifica em partes aí a ausência do treinador do Grêmio, e claro, fatos de saúde, ou fatos como familiares, como é o caso do Pezzolano, a gente nem entra no mérito, a gente nem discute, né? O fato que é um ser humano, né? A gente fala dos altos salários, a gente fala do trabalho de um treinador, de um jogador de futebol e tudo mais, mas são seres humanos, não são robôs, né? Eles também têm vida, eles também precisam se cuidar, e tem situações que acontecem diariamente. Então, com justiça aí, tanto o treinador do Grêmio não viajou, como agora o treinador internacional também não viaja para acompanhar o jogo de hoje à noite. Desejo boa sorte ao Atlético Paranaense e ao Internacional. Esperamos, claro, quem acompanha de fora, que tenhamos um bom jogo para se assistir. E ainda para fechar do Internacional, temos a questão envolvendo aí o zagueiro do Internacional, o Vitor Gabriel, que foi envolvido naquela expulsão do jogador do Gabriel Peck, do Cruzeiro, no último jogo do Campeonato Brasileiro. E a gente, inclusive, trouxe aqui no pós-jogo sobre a situação que algumas pessoas haviam comentado, levantado essa hipótese, e essa hipótese virou algo defendido pela Procuradoria do Superior Tribunal de Justiça Desportiva, né? O STJD pediu e vai defender, né, a Procuradoria, o fato de que o jogador do Internacional, o Vitor Gabriel, deva permanecer suspenso jogando, né, não jogando mais do Internacional até quando o Gabriel Peck se recuperar. O atleta do Cruzeiro, como já informamos, ele teve constatado uma fratura na tíbia, na entrada criminosa do zagueiro do Internacional. Vai ficar aí no mínimo 4 meses parado no período de recuperação. E o STJD, então, vai apresentar aí e vai defender a suspensão do atleta do Internacional pelo mesmo período. Acho que não vai acontecer, tá? Nunca aconteceu antes no futebol brasileiro, não que eu me recorde, não durante tanto tempo, pelo menos. Acredito que não vai ser agora que deva ser posto em prática. Se bem que, se existe um momento para que uma regra, algo seja aplicado, é em penalização à dupla Grenal, né? A gente já viu o Grêmio sendo penalizado algumas vezes com situações duras, ok, penalidades necessárias, quem sabe, mas que só foram aplicadas ao Grêmio, do Internacional da mesma forma. Então, assim, se é para aplicar algo, que seja para todo mundo. A questão não é, não vão penalizar porque é o meu time. Não, pelo contrário, se é do meu time, penalizou, beleza. Mas se for do time do amiguinho, temos que fazer a mesma forma. A lei é para ser cumprida, não existem exceções a ela, né? Então vamos aguardar a decisão aí do STJD sobre essa questão envolvendo o jogador do Internacional. Acho muito difícil, tá? Acho muito difícil que uma condenação nesse sentido aconteça, mas eu defendo ela. Eu defendo ela, concordo com essa ideia, concordo com essa iniciativa. Agora, depois desse acontecido, algumas pessoas influentes aproveitaram esse gancho para tecer seus comentários e suas opiniões, mas eu me recordo, e recordando essas entrevistas, recordei também através de um vídeo, num comentário do Neymar, por exemplo, há um bom tempo atrás, num podcast, que ele falou justamente sobre isso. Se o jogador sofreu uma lesão grave que vai tirá-lo dos gramados, e foi comprovado que essa lesão foi causada por conta de um jogador terceiro que fez uma falta, ou nesse caso, por exemplo, do Vitor Gabriel em cima do Gabriel Peck, que esse jogador cumpra exatamente o mesmo período suspenso de que esse jogador está buscando a recuperação. Mas claro, isso existem a comprovação, o julgamento, enfim, para que esses casos de fato não passem impunes. Acho certo, acho acertado essa decisão se for tomada, mas tem que ser levado em consideração sempre o agressor, o cara responsável e a vítima que sofreu essa agressão. E aí você vai ficar um ano fora, Jonathan, faz o quê? Simplesmente, você fica um ano sem jogar futebol, fica suspenso das atividades por esse período. Se você lesionou um cara na maldade por esse tempo, você vai cumprir exatamente isso. Por isso que eu disse, existe caso e caso, julgamentos e julgamentos. O casos, como por exemplo o caso do Marlon, jogador do Grêmio que acabou fraturando a perna naquele lance feio. Teve o lance em disputa de bola, enfim, mas o lance mais grave foi

0: a perna dele ficando presa por conta do movimento que ele mesmo fez. Ou seja, não teve ninguém responsável por aquela lesão. Há o movimento, a disputa de bola, mas o ato de machucar da lesão não foi causado por nenhum jogador. Então, obviamente, não se aplica um fato como esse. Vamos ir até a Libertadores, até a Sul-Americana, no fato que envolveu o Marcelo, né? O Marcelo, jogador que estava na época no Fluminense, que ele acabou quebrando a perna do jogador. Eu até não comentei durante a semana, não sei se o jogador retornou ao futebol, que fim que deu, não acompanhei mais, mas um lance feíssimo, horrível de se ver. E o Marcelo não tem essa índole, foi algo sem querer. Mas aí, qual que vai ser a regra? A regra é, você causou a lesão, você vai ser suspenso pelo mesmo período. É sem querer? Sem querer também é falta, sem querer também é pênalti, sem querer também é gol. Então o sem querer também precisa ser julgado da mesma forma como um lance maldoso, né? Então teria que sim, no meu entendimento, o jogador cumprir esse mesmo período que o jogador tenha ficado de fora. Mas claro, isso são assuntos que a gente vai abordando por conta de um fato que aconteceu, mas quem cabe tomar essas decisões não somos nós, né? É o Tribunal de Justiça Desportiva, e certamente vão analisar esses fatos dentro de tantos outros que com certeza já aconteceram e que ainda vão acontecer, até porque, né, futebol é assim, né, infelizmente. Ó, e abordando esse assunto agora, veio à luz aqui, ontem, na quinta-feira, nós tivemos a atuação do Boca Juniors de Paredes, camisa 5 da seleção argentina, aquele bandido que fez o que fez na final do jogo, agredindo o jogador, pegando pelo pescoço. Todo mundo falando que o jogador seria punido pela FIFA, pela Comebol. O cara atuou ontem, na quinta, perdão. O cara jogou pelo Boca Juniors na quinta-feira, ninguém falou nada mais sobre esse assunto. Então, a gente comenta, passa tempos aqui comentando sobre formas de se fazer justiça, como coibir tal situação, como punir tal situação. Quando os casos acontecem na nossa cara, na nossa frente, que todo mundo comenta, o pessoal que tem a responsabilidade de coibir, de punir, não faz. Todo mundo falou que o Paredes ia ficar não sei quantos jogos sem jogar, ia pegar multa, meses sem atuar. 4 dias depois da final da Copa do Mundo, que ele fez o que fez, que ele agrediu descaradamente o jogador após perder a final da Copa do Mundo, porque não soube perder, a exemplo de muitos argentinos que a gente observa, inclusive aqui na fronteira, criando confusão, criando briga, que não souberam perder o título da Copa do Mundo de forma humilhante e vexatória, como foi contra a Espanha, foram partir para agressão, foram querer brigar. E aí, brigou, fez o que fez. E por que faz? Porque é isso. Tem gente que passa a mão por cima, tem gente que passa pano, que acoberta situações, que não julga, que não leva a sério as situações quando acontecem. E aqui estão puxando as orelhas da FIFA e também da Comebol. A Comebol não fez absolutamente nada sobre o jogador Paredes, o cara que agrediu o jogador. Teve um outro atleta da Argentina que dá um soco, o jogador da Espanha está indo correr para comemorar o maior título da sua carreira e o cara mete um soco no cara. Isso é desportista? Isso é ser jogador de futebol? Isso é ser um bandido, com todo o respeito. Mas o cara é bandido, o cara não tem índole para estar numa final de Copa do Mundo, não tem cabeça, não tem responsabilidade alguma. E é por isso que, às vezes, a gente fala tanto, a gente debate tanto sobre formas de coibir situações de agressão, como punir corretamente. Mas daí passa 2, 3 dias, a gente vê uma situação sendo acobertada por tantos e a gente nem se motiva mais a falar sobre esse assunto. Sabe quem vai ser penalizado? Vai ser penalizado o jogador do Internacional, o jogador do Grêmio, a instituição internacional, a instituição dos menores, porque a galera lá de cima, meu amigo, ninguém tá, ó, não tão nem aí. Os menores, esses aí é mais fácil de você punir e quer cobrar respeito depois. Não, estamos punindo tal jogador, no caso o Vitor Gabriel, para que não aconteça mais e que se os outros acontecerem, vai acontecer tal coisa. Beleza, show. Volto a falar. Concordo com a punição se vier para o Vitor Gabriel. Concordo com ela. Mas não apenas para o Vitor Gabriel. Se vamos fazer para o jogador que machucou o atleta, ele vai ficar, sei lá, 4 meses até o outro jogador retornar, que seja para todo mundo. Não que daqui a pouco Corinthians, Flamengo, queridinho da mídia, o queridinho da Confederação Brasileira de Futebol, aconteça algo similar, o pessoal vai fazer vistas grossas lá, vai passar o pano e não vai fazer da mesma forma como fizeram para o jogador do Internacional agora. Justiça é justiça. Justiça não vê cor, não vê credo, não vê tamanho, não vê peso. Justiça, ela é justiça. Ela é feita para você responsabilizar qualquer um que cometeu ato que foge aquilo que está estipulado, tido como normal, que está nas leis. Agora, a lei não pode beneficiar apenas uns, né? Então, aí, se isso acontecer, aí a gente vai ficar chateado, e com razão, e com muita razão. Só para mim abordar também o assunto do Grêmio, antes deixa eu só trazer os nossos patrocinadores, depois eu vou dar uma pincelada rápida no Grêmio, até porque o Grêmio também joga nesse final de semana, infelizmente para o torcedor do Grêmio, né, o Grêmio vai ter um jogo aí para se estressar nesse final de semana. 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Rapidinho, só para a gente fechar toda a rodada do Campeonato Brasileiro, hoje ainda no mesmo horário do jogo do Internacional, duelo dos desesperados, Santos e Chapecoense, jogo na Vila Belmiro. Às 20h30 hoje temos mais um duelo de desesperados, Vasco da Gama e Mirassol. Amanhã, domingo, 4 horas da tarde, Bahia e Corinthians, mesmo horário, Cruzeiro e Botafogo. 18h30, os tricolores, duelos de tricolores, Grêmio e Fluminense, jogo na Arena do Grêmio em Porto Alegre. Daqui a pouco eu volto aqui para comentar a minha opinião sobre essa partida. Mesmo horário do domingo, 18h30, Bragantino e Coritiba, Flamengo e São Paulo. 19h30, jogão de bola, tá? Para mim, os dois melhores, Flamengo e São Paulo, e Palmeiras e Atlético Mineiro. E às 19h30, fechando a rodada, Remo e Sport Clube Vitória. Jogos do Campeonato Brasileiro desse final de semana. Grêmio e Fluminense, expectativa do Grêmio dessa vez de força máxima, né? Todos os jogadores que não viajaram, que foram poupados desse jogo nesse meio de semana, né? Coitado do jogador, que precisava de uma folguinha. Os caras não estavam em condições de jogar na quarta e no domingo, né? Ficaram muito tempo sem jogar. Ficaram só 55 dias sem atuar. E agora que já retornaram, já tiveram que... Não, pá, não vou viajar, né? Vai gastar, né? Vou ficar desgastado. A altitude é difícil, é ruim, né? Então, vou ficar em casa. Pode ficar. Fique em casa, então. Se preparando, né? Então, certamente, o Grêmio vai vir voando, né? O Grêmio vai vir voando para o jogo de amanhã, domingo, até porque os principais atletas do Grêmio não viajaram e ficaram descansando, como eu falei. Então, Carlos Vinícius vai estar voando, pessoal da zaga, o Kahneman, que não viajou, provavelmente vai estar voando, o Wallace, né, o novo zagueiro que o Grêmio contratou. Então, temos alguns nomes aí que o pessoal vai estar timindo, vai estar 200%, e o Grêmio tem totais condições de passar o carreto, né, por cima do Fluminense, até por conta desse descanso, né? O Fluminense teve um tempo também de descanso, de fato, né? Mas o Grêmio voando, né? O Grêmio vai estar voando e certamente vai fazer um grande jogo contra o Fluminense no domingo. Eu espero que os amigos entendam o tal do sarcasmo, porque o Grêmio vai fazer um jogo, olha, poucas pretensões boas, viu? Para a gente analisar um Grêmio que é 16º colocado, uma posição fora do rebaixamento, contra o 4º colocado do Campeonato Brasileiro, a gente não cria muita expectativa, né? A expectativa do Grêmio é simplesmente tentar pontuar, né? Qualquer empate, qualquer resultado que traga um pontinho ou mantenha um pontinho para o Grêmio, no meu entender, é bom. Espero que o Grêmio faça um jogo razoavelmente digno e que aquela luz no fim do túnel que a gente fala seja apresentada ao jogo. Não queremos nem que o Grêmio, eu falando de mim, é claro, né? Não quero nem que o Grêmio convença, mas que apresente alguma coisa, porque até aqui o presente momento é um amontoado de nada que o Grêmio tem apresentado ao seu torcedor. Então, no domingo, gente, jogo do Grêmio. Grêmio e Fluminense. Duelo difícil da dupla Grenal, hein? Vamos falar sincero, sem brincadeiras agora. O Internacional enfrenta o Atlético Paranaense, terceiro colocado, e o Grêmio pega o quarto colocado, hein? Que fase da dupla Grenal. Grêmio e Inter também, né? Que podem dormir na zona de rebaixamento, salvo as combinações dos resultados dos jogos que acontecem nesse final de semana. Gente, um grande abraço. O Show de Bola fica por aqui. A gente volta na segunda-feira, após o Globo em Foco, repercutindo toda essa rodada de Brasileirão. Até lá!
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1: Salve os irmãos, mais uma vez na paz do Senhor Jesus Cristo. Uma boa tarde, adoso a todos. Uma paz em nosso Senhor Jesus Cristo no coração de cada pessoa, cada ouvinte, né? E aqueles seus amigos, seus companheiros que têm uma paz. Nós precisamos profetizar a paz. Quando nós demos a paz a alguém, nós estamos profetizando a paz. E nós precisamos, né, irmãs, viver em paz. A paz não tem dinheiro que compra, nem ouro, nem prata. Hoje, com muita alegria, estamos aqui, a missionária Elaine, a irmã Cleusa e a irmã Neuza, né? Estão aqui com muita alegria. Você que já é o irmão Valdemar aqui, que nós auxiliamos nesse programa, né? Que sempre está aqui. Essa chamada que Deus deu abrindo essas portas aqui através dele, procurei há muitos anos atrás ele, né? E foi por Deus, né? A gente estava até em outro lugar ali procurando Deus, cheguei até a casa dele, né? Vim duas vezes aqui, não encontrava ninguém e fui lá, e desde aquela vez está aqui. Então, e ele está aqui. Então, Deus, quando prepara, abre as portas, né? Homem nenhum pode fechar. E quando será por Deus, é por Deus. E aí daquele, né, que entra e atrapalha a obra de Deus, né? Isso é a palavra de Deus. Eu tenho com alegria, irmã Neuza. Eu quero aqui mandar um abraço para os amigos. E vou ler uma palavra e vamos fazer uma oração. E está passando aí. A irmã Cleusa vai conduzir aqui o programa dos seus amigos. E, né, aquilo que vocês sabem aqui é a casa do Senhor. A gente abençoa sempre essa rádio, os funcionários que estão aqui, né? A gente não quiser me abençoar. Porque isso aqui, daqui sai algo para o coração das pessoas. E vocês viram ontem à noite ali o poder de Deus, né? E, né, foi muito lindo, porque não adianta nós abrir um ponto de culto se ali não tem unção de Deus. A Bíblia diz que os sinais têm que haver sinal, os sinais acompanham. E depois foi muito lindo lá, né? Até pois aquele nenê disse que não gatinhava naquele mesmo tapete, né, que as pessoas aí, né, botaram ele em cima, ele não soube gatinhar. Ele chorava, a mãezinha, né? Estão vindo. Então Deus tem os seus, né? Através de todos, de uma maneira, de outra, ajudem as pessoas quando pedem socorro, né? As pessoas orem, meditem da maneira deles. E é, eu chamo isso de energia, né? Jogue aquela energia, né, aquelas pessoas recebem. Então precisa acontecer alguma coisa. Então, irmãs que estão aqui, que sempre nós temos alegria, felicidade, paz, alegria de viver. Então quero, nessa tarde, logo, quero mandar um abraço aí. Nós tivemos um aniversário da avó Valesca, pois a irmã também vai estar mandando ali presa agora, saímos de lá, né? A mãe do Beto Rovido, encontrei com uns amigos aí, amigos, muito tempo. E mandar um abraço, conheci um homem ali, irmão Valdemar. É um Schneider, é vereador lá em Paraíso. Penso no homem da mente aberta, né? Que a gente gosta de conversar com as pessoas, né, Valdemar? A gente aprende muito, pessoas que têm visão, né? Ele foi até presidente. Daí nós estamos proseando lá. Então um abraço para ti, eles que ia ficar na escuta aí, né? Então que Deus te abençoe. E a todos que estavam ali naquele aniversário da avó, neto, filhos, que coisa linda quando você viu na, né, a vozinha feliz, ali oramos um Pai Nosso com as mãos dadas, tudo junto, a família concordou, porque eu não posso almoçar em algum lugar se nós não orarmos um Pai Nosso junto, né? Uma oração da família que Jesus nos ensinou, e eles abriram as portas, nós oramos ali e cantemos parabéns para a vovó Valesca ali, que ela merece, né, seus netos ali. Então nessa tarde, irmãos, eu quero aqui ler essa palavra. Eu sinto e oramos, já estou passando para uma criança e ela vai administrar junto com as irmãs. E vocês que têm, mande aqui, né, aqui para eles um pé de hino e estão libertos. E se recebe as bênçãos de Deus nessa tarde, né, porque Deus está maravilhosamente abençoando grandemente, fazendo grandes sinais, né, que aqueles sinais que aconteceram de noite, homem nenhum pode fazer, não há o poder de Deus, né? Não tem como fazer. Então, pessoas aqui aí do Guarujá do Sul também passando, que a Tati é sua amiga, trazendo ali, né? Ah, já veio com outra face, outro. E o que eu quero deixar nessa tarde, um pedido, você que está ouvindo, há muitos depressão, havendo pessoas de novo atacando bastante, passei por isso, traz ali na casa de oração, não tenham vergonha. Não precisa mudar de religião. Primeiro procura um médico, procura um tratamento, mas daí procura tratar o espírito, né? Espiritual, tu sabe que isso nós, eu, os irmãos me ajudaram, pastores, e passei por isso. E sei o que, que é, isso foi para mim aprender. Isso é a coisa mais triste que existe. Mas os irmãos, pastores, na redondeza, me ajudaram a orar. E estou aqui, né, feliz na presença do Senhor. E cada vez levar a palavra. Nós precisamos levar a palavra do Senhor para que dê um crédito com ele. Então a Bíblia diz aqui, meu amigo e meu irmão, aqui diz assim: bem-aventurado o que acode o necessitado. O Senhor o livra no dia do mal. O Senhor o protege, preserva a vida e faz feliz na terra. Veja bem, né? Então nós podemos ser felizes aqui. Se nós praticar algo de bem para as pessoas, sem olhar a quem. E diz aqui: não entrega a descrição dos seus inimigos. Então ele livra nós dos inimigos, daquele, né? O Senhor assiste no leito da enfermidade, na doença. Tu afofas a cama, diz: eu compadece de mim, Senhor, sara minha alma, porque pequei contra ti. Os meus inimigos falam mal de mim. O que me chama a atenção agora, irmãos, aqui onde é que diz assim: quando morrerá, eles falam, eles desejam o mal, né? Quando morrerá, lhe perecerá o nome. Se algum deles vem me visitar, diz aqui o salmista, diz coisas vãs, amontoando no coração malícias. E saindo, a diz que fala de mim, rosnam a um a todos os, aqui diz, os que me odeiam, ingerem males contra mim, dizendo: peste maligna deu nele e caiu de cama. Então veja bem, nós não podemos, aqui como Davi o salmista estava reclamando, né? E ele tinha muitos amigos. Mas o que nós refletir rapidamente é no dia de hoje, muitas vezes, amigos estão ali até na última, que tu tá bem. Quando você cai, eles, né? Ah, mas ele pecou. É o pecado dele que está fazendo. E Jesus disse que não é o pecado, não tem nada a ver com o pecado. O pecado, quando nós pedimos perdão ao Senhor, no momento ele é perdoado. Por isso Jesus não está como juiz. Quem somos nós para julgar as pessoas, irmão? Isso é a palavra de Deus. Ninguém pode julgar você, ninguém pode julgar nós. Porque ele é advogado, seu advogado. E ele vai vir como juiz para nós julgar. Então há tempo nessa terra, sempre até na última do arrependimento. O arrependimento e sempre servir ao Senhor, como o salmista Davi. Ele pecou muitas vezes, mas ele nunca abandonou. Ele estava no fundo do poço, mas a esperança dele, ele disse que vinha de cima. Amém? Como ele diz, praticar. Bem-aventurado o que acorda o necessitado. O Senhor livrará no dia do mal e protege nós. Então é um escudo nós praticar o bem. Não importa, irmão Valdemar, o que fala. Importa o que tu fez, o que tu faz. Claro que você vai ser criticado, você vai ser atirado pedra, vai ser julgado, mas você tem a recompensa, vem do Senhor. Então é assim. Aqui diz assim, ó: até meu íntimo amigo, né, em que eu confiava, que comia o meu pão, levantou contra mim. Então nós vamos ser mais, o que importa é nós, aquele que veio e pagou um preço por nós. Então um abraço a todos nessa tarde, vamos meditar nessa palavra. Estarei agora passando, nós vamos fazer uma oração, está passando para a irmã Neuza aqui. E que Deus abençoe vocês sempre, em toda a redondeza, né? Sempre levando o ministério de louvor, é um ministério que vem de Deus. A palavra de Deus diz que nós vamos, em Apocalipse, que nós vamos morar no novo céu, uma nova terra, uma nova Jerusalém. Junto com os anjos, né? Um coral de anjos, e Jesus sempre louvando o Senhor no trono. Nós nunca vamos morar, a Bíblia não dá direito, nós vamos morar no trono de Deus. Porque lá estão os querubins, os serafins, que a rodeiam. Como é que nós vamos chegar um corpo pecaminoso? Nós não podemos, nós falecemos aqui porque nós servimos o Senhor. Nós já não vamos direto para o céu, nós dormimos no Senhor até o dia do arrebatamento, que ele vai ressuscitar nós num corpo incorruptível para ser julgado. Então ele vai decidir, mas e assim mesmo nós vamos morar no novo céu, uma nova terra, uma nova Jerusalém, aonde junto com o coral de anjos não haverá noite, não haverá trevas, não haverá tristeza, não haverá choro, sempre louvando o nome do Senhor Jesus Cristo. Então o ministério de louvor, quando você abre a boca, vocês abrem, louvem o Senhor. Muitas vezes nós dizemos: eu vou cantar para Deus. Não, louvar ele, louvor. Então, claro que muitos falem, mas a intenção é louvar o Senhor e louvem o Senhor. Mas a palavra certa é louvar. O Senhor seja louvado, né? Então, que feliz dos ministérios que tem de louvor, que louvem o Senhor. Porque o inimigo, Satanás, não tem poder contra o louvor. Se tem uma palavra que ele não pode discutir, ah, meu irmão, vamos para a Bíblia. Saul era um rei, mas tomava uma legião de espíritos, né? E ele ficava nervoso, furioso, mas chamavam Davi, Deus preparando já, né? Chamavam Davi, tocava o instrumento de corda, e aqueles espíritos embora, se eles se acalmavam. Então o maior ministério que eu vejo é de louvor. Amém, irmãos? Irmã.
0: Quero cumprimentar a todos na paz do Senhor Jesus. Agradecidos ao Senhor, né, por mais esta oportunidade, nesta tarde, nós estar aqui. Agradecendo a todos, né, a todos que estão na audiência nesta tarde. Já peço a bênção, a graça sobre o lar de cada um, né, irmãos? E todos os ouvintes, assim, mandando uma saudação ali para o Alberto. Eu conheço ele mais por Beto, né? A gente acaba pegando sempre a metade do nome, né? O Beto, a Neide, ali, com a avó Valesca, né, ali, agradecida ao Senhor, né, pela confiança que eles colocaram em mim, por me pegar, por eu estar todas as tardes ali, acompanhando sempre a avó, né, e geralmente dormindo no trabalho, né, que não é fácil. Às vezes eu falo, eu vou para o meu trabalho, que é pesado, a maioria do tempo, né, tirando um soninho, enquanto a avó descansa, a Lani também aproveita, né? Então, sou grata, né, por esse trabalho que eles me concederam, né, e feliz ali com eles, né? Um abraço, assim, para todos que estão ali nesse dia de hoje, reunidos ali, muito feliz por todos vocês, tá? Que Deus abençoe ricamente o lar de cada um de vocês, e todos os irmãos, os ouvintes que estão nos ouvindo, de todos os lugares. Um abraço especial a cada um de vocês, que o Senhor Jesus recompensa a cada um as bênçãos que vocês estão precisando e pedindo ao Senhor, né? Que o Senhor sabe o que cada um de nós necessita, né, irmãos? Um abraço a todos em nome do Senhor Jesus.
2: Também quero saudar todos os irmãos e os ouvintes com a paz do Senhor Jesus. É motivo sempre de grande alegria estar mais uma vez aqui nos estúdios da Rádio Cedro FM para estar apresentando o programa da nossa igreja ali, a Casa de Oração de Princesa, juntamente com o pastor, com a irmã Elaine e com a minha irmã também, a Neuzinha, que está aqui com nós na rádio. Ela vai estar tocando os nossos louvores nessa tarde. Desde já quero estar mandando um abraço para todos os irmãos da Casa de Oração, que ontem à noite nós participamos de um culto muito abençoado, os irmãos de Guarujá do Sul, da Padre Réus, da Princesa, todos os irmãos que estavam ali naquele culto abençoado, que apesar da chuva, do frio, estava muito lindo, muito abençoado o nosso culto. Também quero estar mandando um abraço para minha mãe, a irmã Emília Lopes, lá em São Pedro Tobias, que já ficou com o seu radinho ligado, e meus irmãos, o Jandir, o José, aí a minha irmã Ira Soares, o meu cunhado Milton, e para minha sobrinha Ana Clara, que já ficaram ali ligadinhos no programa.
3: Eu também quero cumprimentar a todos os ouvintes com a gloriosa paz do nosso Senhor e Salvador Jesus Cristo.
2: Nós vamos estar louvando a Deus com louvor nesta tarde, que é o hino à Harpa de Davi.

Que Deus abençoe a todos que nos acompanham nesta tarde, também através do Facebook. Tem muitos irmãos nos acompanhando através do Facebook. Eu vou estar lendo os recadinhos aqui dos irmãos, né? Desde já um abraço por irmão Ricardo, ali da Padre Reus, para sua esposa, irmã Janaína, para a irmã Mirtes, todos os irmãos ali, os seus filhinhos, o Anthony, a Isabelle, que estavam com nós ali no culto em São Pedro Tobias. Um abraço também para minha sobrinha, a Isaíra, que está ligadinha no programa lá na Argentina, também para o seu esposo Marcelo, para os seus filhos ali, todos que estão ouvindo um programa. Que Deus abençoe você que tirou um tempinho para estar ouvindo a palavra de Deus nessa tarde. Então, desde já, quero estar mandando um abraço para a irmã Terezinha, Luiz, ali da Princesa. Eles moram na linha Pinheirinho, né? O irmão Vitalino Peronde também está nos acompanhando lá em Romelândia. Irmão Vitalino, que é da Igreja Brasil para Cristo, que Deus abençoe a todos. A Nelcy Borer, desculpa, às vezes não falo certinho o sobrenome. A Ivete Cadore, a Salete da Rosa, o Clemir Formagini, são pessoas que estão nos acompanhando também através aqui da live. Nós vamos estar lendo também os recadinhos dos irmãos aqui. O irmão Lauri Schmitz escreveu: boa tarde, irmãos, muitas bênçãos. Se eu não me engano, o irmão Lauri Schmidt é lá de Lajeado, Rio Grande do Sul. Ele escreveu: parabéns, vocês são uma bênção, amém, obrigada, irmão, que Deus abençoe aí grandemente também a sua família, a sua vida. A irmã Cauane Bertolo ali da Padre Reus também está nos assistindo através da live. Um abraço pro irmão Éder, para sua esposa ali, também pro pastor Gelson, para sua esposa, para os seus filhos, para todos os irmãos ali da igreja Assembleia de Deus Renascer, né, que estão acompanhando nós ali através da live. Tem muitos irmãos que nos acompanham através da rádio também, né, irmã Elaine? Tem muitos irmãos que às vezes eu encontro no comércio, numa loja, até ali na Caixa Econômica do Cedro, uma senhora que estava lá ouviu a minha voz e ela me reconheceu pela minha voz, né? Então, que Deus abençoe a todos. A irmã Loiva Rockenbach Barbosa, ela escreveu: a paz do Senhor Jesus a todos os irmãos. A paz do Senhor Jesus, irmã, que Deus abençoe também a sua vida. O irmão Ricardo Doca escreveu aqui, ó: que Deus abençoe sempre a irmã Cleusa, amém, irmão Ricardo, e toda a sua família, por tudo que devemos, por ter nos acolhido em sua casa. Que Deus abençoe e pague, jamais esquecerei do que tem feito as nossas orações, amém, irmão Ricardo. Assim a gente acolheu ali a Janaína, né, pastor, ali na nossa casa em Joinville, e foi uma alegria para nós também, pastor. Sabe por quê? Eu e a Neuzinha, nós estávamos num período de luto, de tristeza, pela perda da nossa irmã que partiu com Jesus, que teve câncer, e o tempo, os 40 dias que eles ficaram ali na nossa casa, foi momentos de alegria também para nós, né? Nós acolhemos eles, que é o Anthony teve que fazer a cirurgia lá no hospital infantil, e a gente mora muito pertinho do hospital infantil, então a gente acolheu eles ali na nossa casa, e nós ficamos muito felizes, essa família, né, que a gente ama de todo o nosso coração. Estamos sempre orando por todos. Um abraço também para a Sor Erondi, para a irmã Nena ali da linha Moquém, que Deus abençoe a todos. E você que tiver um tempinho hoje, quiser participar de um culto abençoado, chegue ali na linha Moquém e vai receber do Senhor Jesus uma bênção para a sua vida. Nós vamos estar cantando um louvor à alma cansada, também oferecendo por irmão Ricardo, né, que ontem estava no culto e louvou esse hino, né? Que Deus abençoe a todos, irmãos. Alma cansada, irmã Elaine nos ajuda também.

0: A irmã Elaine também vai trazer uma palavra nessa tarde. Depois eu vou ler ainda os recadinhos dos irmãos que estão nos acompanhando aqui através da live.
1: Amém. Então vou estar lendo uma palavra que se encontra em Mateus, né? Em Mateus 7:16, que fala sobre a árvore e os seus frutos. Então, Jesus nos compara, né, como uma árvore. Ele fez uma parábola, nos comparando com uma árvore, né, que dá bons frutos e maus frutos. Então, vou estar lendo essa palavra, que ela possa falar conosco, primeiramente aqui comigo, né, com todos nós, que lemos sempre a palavra que trazemos, né, não é para ofender ninguém, né, e mais simplesmente nós precisamos também ler e falar para nós também nos corrigir, né? E ver se algo não está acontecendo conosco, né? O que essa palavra nos ensina. Então vou estar lendo o 15. Cuidado com os falsos profetas. Eles vêm a vocês vestidos de pele de ovelhas, mas por dentro são lobos devoradores. Vocês os reconhecerão por seus frutos. Pode alguém colher uvas de um espinheiro ou figos de ervas daninhas? Semelhantemente, da toda árvore boa dá frutos bons, mas a árvore ruim dá frutos ruins. A árvore boa não pode dar frutos ruins, nem a árvore ruim pode dar frutos bons. Toda árvore que não produz bom fruto é cortada e lançada no fogo, ao fogo. Assim, pelos seus frutos, vocês os conhecerão. Amém? Então, eu estava conferindo na palavra, porque essa palavra nos ensina, o próprio Senhor Jesus nos alertando, né? E nos falando sobre esta parábola que ele fez para nós, né? Somos comparados como uma árvore que dá bom fruto e mau fruto. Então, diz assim, Jesus alerta sobre os falsos profetas. Ele explica que assim como não se colhem uva de espinheiro, uma pessoa é reconhecida pelas suas ações, frutos. Pois uma árvore boa não dá frutos maus. Vice-versa, para ensinar que as nossas ações diárias, que são frutos, revelam a verdadeira natureza do nosso caráter e coração. Não se colhe figos de espinheiros. Por mais que alguém quer parecer bom disfarçando-se de ovelha, suas verdadeiras intenções e atitudes serão expostas com o tempo. Ações e palavras, pois refletem o que está em seu coração. Ter a aparência de cristão não basta. A vida deve gerar resultados práticos, como amar e bondade, para não ser estéril. Jesus alerta sobre a falsidade espiritual, indicando que a verdadeira fé produz boas ações. Então, essa é uma palavra de alerta para nós, né? Nós meditar que fruto que nós estamos dando, né, irmãos? Será que a nossa luz reflete em nossas obras que fizemos? Então, meditamos nesta palavra também nesta tarde, e assim agradeço essa oportunidade que o Senhor me concedeu de ler essa palavra para nós meditar, né? Olhar para dentro de nós, que fruto que nós estamos dando, né? Que Deus abençoe a todos.
0: Quero estar mandando um abraço também para todos os meninos da UPA que estão ligadinhos lá ouvindo o programa. Que Deus abençoe a todos de uma forma especial nessa tarde. Também quero estar mandando um abraço ali para São Pedro Tobias, para a irmã Santina, para o irmão Gilmar, para as meninas, para o irmão Severino Pirã, para a irmã Marli, para toda a sua família ali em São Pedro. Também para o irmão Naldo Porsche, que é o nosso vizinho ali, que está ligadinho no programa também, para sua esposa, a irmã Iracema. Que Deus abençoe. Abençoe toda a família ali, que chega o sábado, o pastor aí fica ali corradinho esperando o programa, né? E ficou esperando também a oração do pastor. A irmã Gelci Vanor ali de Guaraciaba escreveu a paz do Senhor Jesus, irmã. Que Deus abençoe a todos, muito lindos louvores. Que Deus abençoe, irmã. a irmã também. Quero convidar também todos os irmãos, os ouvintes, a participarem conosco dos nossos cultos ali na Casa de Oração. Os irmãos que nos acompanham, que nos conhecem, sabem que os nossos cultos agora é lá na Casa do Pastor. Venha receber do Senhor Jesus uma bênção para a sua vida. É um lugar humilde, um lugar simples, mas a presença do Senhor está ali, a gente se alegra, sai abençoado. Então venha receber do Senhor Jesus também, venha agradecer por todas as bênçãos que você já tem recebido, pelo teu trabalho, pela tua saúde, pela tua família. Então venha um dia nos visitar, uma sexta noite a partir das 20 horas. E também desejar, convido você a estar conosco no próximo sábado, irmã Helena. Eu já vou estar viajando, pastor, que vai ser dia primeiro, né? Mas ainda vou estar essa semana aqui, vamos estar indo no culto na sexta-feira ainda, e no sábado eu vou estar viajando para Joinville para trabalhar. A Neuzinha já tem que viajar amanhã. Mas que Deus abençoe também a nós, né, nossa família, o pastor, a irmã Elaine, que estão sempre aqui trazendo uma palavra aos vossos corações. E também que Deus abençoe a todos os nossos patrocinadores que mantêm esse programa no ar já há 7 anos, que estão semeando na obra do Senhor. Que Deus abençoe o seu trabalho, o seu comércio, que Deus abençoe a sua família. Nós vamos estar louvando a Deus com mais um hino, irmã Elaine. Aqui a irmã Elaine pode estar louvando com nós, que é o Grande Vitória, um hino bem conhecido de todos.

0: Pastor, também lendo uma palavra.
1: É que os hinos, né, que eu sempre falo, pode falar em vários, ele transmite uma energia para nós, uma vibração. Por isso que o hino, quando ele levanta, ele atrai, chama a unção do Espírito Santo de Deus, né? Que nós não conseguimos se controlar muitas vezes. Então se chama de energia, uma energia que nós buscamos. Por isso que a palavra de Deus diz que é para nós louvar o Senhor de todo o nosso fôlego, de toda a nossa força, né? Não importa as consequências, as barreiras, porque é ali que vai quebrando as barreiras, né? Também quero mandar um abraço junto, né, irmã, do nós, mandar pro pastor Ilucírio, pastor Paulo. Eu gosto de assistir as lives, eles dão uns risadão, né, bem gordo que nem zoou. Eles são muito, eu acho assim, né. Então o pastor também ali na Moquém, né, que Deus abençoe, e vão enfrentar, porque a dificuldade vem, e vem muito forte, né. Eu quero ler uma palavra, e talvez nessa tarde, você que está ouvindo a palavra de Deus, você conhece alguém. Como nós temos que se basear nos textos bíblicos, uma missionária aqui, né, faz, que nós precisamos se basear, que é para nós também, que há esperança. Quando nós falamos de fé, meu irmão, minha irmã, você que fala de fé e esperança, mas nós temos que ter perseverança, irmãos, né? A fé, que é um dom de Deus, precisamos buscar de Deus. E daí nós fizemos a esperança nessa fé, o alvo que nós temos, nos fazer viver em paz. Nós temos que esperar, mas daí perseverar. Então é bem. Mas hoje à tarde, você talvez que está desanimado, você que tem uma enfermidade há muitos anos, então as pessoas esqueceram de Jesus, esqueceram do nome dele. Então nós podemos ver aqui, está em Lucas, irmão. Já você que está em casa, acompanha, tem muitas pessoas que estão felizes, irmão. Lucas 8, as pessoas estão vindo ali, nós conferir as escrituras, né? Traz sua Bíblia católica, vem ali, ouvir, e o que você falar, você mesmo vai ler na Bíblia, e você vai conferir, que vai fechar, e você nunca mais vai esquecer. Porque será um tempo, irmão Valdemar, nós não podemos falar nem de Jesus mais nas rádios, como é, vai fechado, sim, né? Nos microfones, nós não vai ter. Mas quando eu encontro o irmão Valdemar, quando você, nós sabemos o que está dentro de nós. Nunca vai ser. Aqueles que conheceram Jesus, que tiveram, receberam graça, sempre vão lembrar aonde está o socorro. Então aqui também está em Lucas 8, versículo 42, né, 43, aqui em diante. E também está em Mateus 9, 20 e 22, também está em Marcos 5, 24 e 34. Então é riquíssima, nós temos que conferir as escrituras, irmãos. Não podemos o que vem do homem, né, pelo ar, muitas vezes vem as revelações espiritual, mas nós sempre temos que conferir de que espírito, de onde procede esse espírito. A Bíblia diz que nós é para pegar o discernimento dos espíritos, vocês estão ouvindo. Então tem que conferir com a Bíblia. Mas aqui eu quero dizer nessa tarde, aquela amiga da Tati que ela está trazendo, tu viu como mudou a afeição dela, missionário? Né? Uma pessoa que passa dentro da sua casa, luta, né? Espíritos imundos que atrapalham as pessoas, isso existe. Ah, mas não existe, é coisa cabeça. Não, Jesus veio nessa terra, Deus gerou seu filho, carne, para andar, ensinar para nós e dar o poder de expulsar esses espíritos. Tudo é doença, é espíritos malignos. Tem doença que é para salvação, e tem doença, né, da vida, né, e tem doenças que é para morte. O apóstolo Paulo disse que tem enfermidade com ela que nem ore, né? É forte a palavra de Deus. Mas aqui você que perdeu as esperanças, veja bem aqui, ó. Aqui havia uma mulher que 12 anos ela sofria, né, de uma doença, de um fluxo de sangue. Então presta atenção, se você vê alguém que está sofrendo, leva num lugar, verifica onde tem um homem, uma mulher, um missionário que tem o dom da cura, que tem o dom, que ele crê na palavra de Deus. Enquanto ele ia, as multidões o apertavam. Jesus andava, né, nas casas. Certa mulher que havia 12 anos vinha sofrendo de uma hemorragia e que ninguém tinha podido curar. Ninguém. Veja bem, né, meus amigos, irmãos, nessa tarde, se você conhece uma pessoa, dê bom fruto, como a irmã missionária falava aqui. É um fruto, semeia as boas novas pela palavra de Deus. E ó, gastaram tudo com os médicos, tinha gastado todo o seu dinheiro, os seus haveres, diz aqui, e veio por trás de Jesus, né, que diz dele, e lhe tocou na orla das vestes, e logo lhe estancou a hemorragia. Glória a Deus, aleluia. Comentando nessa tarde, se você hoje tu não tem o entendimento, quando você chega até uma congregação, até onde, numa casa de oração, uma congregação, aonde ali você sente a presença de Deus, quando você chega ali, quando você faz um propósito, essa mulher pensou consigo mesma, alguém convidou ela para ir até Jesus, mas ela pensou consigo mesma. Ela já botou, se eu apenas tocar na orla das vestes de Jesus, eu vou ser curado. Então, o que é a orla das vestes? Eu, olhando para a Bíblia, o entendimento, Jesus usava vestes, os discípulos usavam as vestes. Quando ele chegou ali, irmão, é a orla embaixo, a barra. Então, várias coisas podemos entender. Ela foi humilde. Ela se joelhou para tocar na orla das vestes de Jesus. Mas quando ela tocou, por isso que hoje nós precisamos aceitar Jesus, ser humilde com Jesus na palavra de Deus, crer, esperança, fé, perseverança. E ela tocou na orla, ela tocou de Jesus e Jesus parou. Mas Jesus disse: quem me tocou? Como todos negassem, Pedro com seus companheiros disse: mestre, a multidão te aperta e te oprime. E disse: quem me tocou? Contudo, Jesus insistiu: alguém me tocou, porque senti de mim saiu o poder. Então nós precisamos clamar o Senhor, clamar que essa energia, esse poder saia da palavra e venha ao encontro do enfermo, e assim ele é curado. Vendo a mulher que não podia ocultar, se aproximou trêmula e, prostando diante dele, declarou à vista de todo o povo a causa por que lhe havia tocado, e como imediatamente foram curados. Então disse-lhe: filha, a tua fé te salvou, vai em paz. Que palavra, irmão, nessa tarde. Então muitas vezes nós olhamos, nós falamos, essa pessoa não tem mais jeito, mas nós nem temos fazendo nada, não temos levando a palavra de Deus. Como tinha o bom samaritano, passaram ali sacerdotes e muitos religiosos no dia de hoje. Talvez um irmão Ademar, um irmão Pelé, com a Bíblia debaixo do braço, tenha fé, irmão, levanta. Mas não, nós temos que ir lá dar mão para ele e usar a palavra de Deus. E nós, com a nossa fé, essa pessoa tem pouca esperança e a fé não ajuda, mas nós ajudamos. E assim foi com essa mulher. Então talvez você tenha sofrido na tua família, você tem pessoas perturbadas, porque é um espírito de enfermidade. Jesus deu esse, se nós voltar um pouco atrás em Lucas 8, aqui no 26, aqui diz uma cura de um endemoniado. Então tem várias pessoas, e vai vir agora, está vindo pessoas espirituais agora aqui na princesa. Esse dia não vou citar nome nem nada, descemos do monte, mas lá o Espírito Santo já tinha revelado que havia algo para nós fazer, mas não era para nós ir. Então Deus também dá um limite. E as irmãs com fim vêm correndo lá em casa, mas eu disse: procura os pastores dessa cidade. Mas ninguém consegue, irmão. Até foi um irmão abençoado que foi lá, não viu, se não sei, né, que tem uma oração boa, que vai. Mas outras pessoas não vão, irmão. Né? O pai chegou lá e disse: faz 2 horas que ele está ali endemoniado, virado, ninguém consegue expulsar o demônio. Então, aonde, meu irmão, meu pastor, nós temos que buscar a unção de Deus, confiar na palavra. Jesus, em Mateus 10, ele disse: recebi todo o poder no céu e na terra, portanto eu dou para vocês ir expulsar os demônios, curar os enfermos. Ah, mas o irmão Ademar bota tanto demônio na palavra de Deus, mas é Jesus, o próprio Deus. Aqui é o trono de Satanás nessa terra, praticando o mal. Por isso que nós somos criatura, nós precisamos aceitar Jesus, confessar Ele na frente do altar, perante testemunho, com um suficiente Salvador em nossa vida, para que o demônio não tenha poder nascer da água do Espírito, diz a palavra do Senhor, para que daí nós temos poder sobre os espíritos maus. Essa palavra Jesus não está dizendo para nós adquirir bens materiais, não está dizendo aqui para nós receber, fazer propósito para nós ser riqueza, ter ouro e prata. A Bíblia nós diz que em Apocalipse que nós vamos ter ouro e prata, não vamos ter o que comer, nós não vamos ter que comprar o alimento. Então a palavra de Jesus diz que é para nós tirar as pessoas da escravidão de Satanás, do espírito imundo que está aqui. Como disse para a irmã, o inimigo quer nos pressionar. Por que que Jesus usou Moisés para tirar o povo dele da terra do Egito, da terra da escravidão. Isso é o dia para hoje. Quantas pessoas estão ali para manter perante a sociedade, estão escravas por um ser humano, uma lei criada pelo ser humano, que é bom também as leis, né? Nesse caso. Mas estão ali pressionados em muitas coisas, vêm e não conseguem se libertar. E Jesus tirou nós do cativeiro. Então as leis da terra, leis que tem, que as autoridades, que nós temos que orar para nós, para manter a sociedade. Nós estamos falando de uma lei espiritual, uma lei criada por homem, para manter, às vezes, uma pessoa cercada, às vezes um relacionamento que está ali escravizado, né? E alguém disse, então a lei da Bíblia aqui, eu disse, a concordância. Ela fala hoje, esse homem lá, que nós falamos, um amigo, o seu Schneider aí de Paraíso, ele falou da palavra de Deus, que aonde tiver dois ou três reunidos no nome de Jesus, ali ele está. Então ele está onde nós temos reunido no nome dele. Ou esse dia uma pessoa disse, mas me apertar lá, que não vai falar de Jesus, está no meio de nós. Não, eu não falei, a carne está, é espírito. Jesus foi para o céu, foi ressuscitado, um corpo incorruptível, subiu. E disse, eu rogarei ao Pai que viu o Espírito Consolador, que esteja todo dia convosco, ensinando vós o que eu tenho dito. Então o que nós estamos falando aqui vem pela revelação do Espírito Santo na palavra, mas nós não conseguimos entender. Se nós não pegamos ele como nosso tradutor, o nosso ensinador, é ele que nós trazemos, e ele que transmite a paz para nós. Mas nós temos que confiar na palavra, a palavra de Deus. Mas se Jesus veio e pagou um preço, comprou nós com seu sangue precioso na cruz do Calvário. Por isso, meu irmão, minha irmã, à tarde, você que está ouvindo, você que vai em conta, onde tem uma pessoa amarrada por espírito imundo, você, eu vi muitas vezes ensinado, expulsando em nome de Jesus, estava junto com líderes, pastores que não aprenderam, expulsando, o sangue de Jesus não expulsa um demônio. Jesus nunca falou, no meu sangue que expulsa o demônio. O sangue de Jesus nos purificou do pecado. O Cordeiro, que lá na cruz derramou seu sangue, ele tirou nós do pecado. Aquele que está em Jesus, já não há mais condenação. Mas ele disse, em meu nome expulsarão. Ele não tem poder, irmãos. Nós temos exemplo. Quantos lugares, pessoas que estavam atormentadas, estavam ali indo em psiquiatra e tudo, mas não era para o psiquiatra. Tem coisa que é para o psiquiatra, para o psicólogo, tem coisa que é para médico, né? Tem tudo, os dão em Coríntios 12 e tal, os dão da ciência. Tudo é por Deus. Carnal, mas espiritual é diferente, é um dom, uma dádiva de Deus que nós temos que buscar, e muitos estão zombando dentro das igrejas, isso não existe. Nós precisamos buscar e Deus dá riqueza, mas a Bíblia diz que não é para ter inveja desses que tem esse tipo de riqueza, porque são a única coisa que vão ter, vão perder a salvação, mas aqueles que ouvem a palavra vão ter a salvação igualmente. Amém, irmãos? É como assim.
2: Amém, nós vamos estar louvando a Deus com mais um hino nessa tarde. Também os irmãos que estão nos acompanhando através da live. Que Deus abençoe a todos, né? A irmã Mirtes ali escreveu a paz do Senhor. Que Deus abençoe, irmã Mirtes, também a sua família. Vamos estar louvando ao Senhor Jesus com mais um hino.

0: Irmã Elaine, pode estar abençoando a semana, e o pastor Oden, e nós encerramos com mais um hino.
1: Eu assim, então, quero agradecer nesta tarde, né, pela oportunidade que o Senhor nos concedeu, e assim, abençoar o lar de cada um de vocês, né, que Deus esteja sobre a vida de cada um de vocês, né, e tudo que vocês fizerem, coloquem na presença do Senhor Jesus, né. Ele está aí do nosso lado para nos dar o consolo, o conforto que nós precisamos. Tudo vem dele, né? Sem ele nada podemos fazer. É somente em nome do Senhor Jesus, né, irmãos? Que Deus abençoe a todos. E esse sábado, assim o Senhor nos conceder, estaremos aqui novamente.
2: Amém. Amém, né? Glória a Deus. Temos aí feliz com os irmãos. E eu peço às irmãs, façam isso. Não abandone Jesus de maneira nenhuma. Se nós olhar uma que relata muito bem, nós olhar para o salmista, né? Ele, se nós olhar a história, não é pregado, eles não preguem, mas prega o que ele passou, o que ele sofreu, né? Mas ele nunca abandonou o Senhor. Obrigada. Passou luta, passou tristeza, aquele que passou depressão, passou de tudo, mas ele nunca desistiu. Ele fala, esperei com paciência no Senhor e ele me ouviu, né? Me tirou de um charco de lodo, um tremendal de lodo, de lodo, e me colocou os meus pés numa rocha. Bem, mas ele não desistiu. Então não podemos desistir, irmão, se nós desistimos, porque o inimigo bota algo na nossa frente. Então eu não estou falando que eu sou esse cara, porque eu, quantas vezes eu desisti, paguei preço, queria desistir, mas Deus levantou irmãos, irmãs, né, e levantaram e falaram, que nem lá no monte nós orando, as irmãs que nem louvavam, diz, louve um hino, eu estava assim, e eles louvaram, que não era para largar a rede, falando que não era. Então, como Pedro desesperar, já largou a rede, Jesus, não, volta para o mar alto, que tu vai pescar, né? Eu te ajudo. Então, nessa tarde, se coloca agora. Estamos aqui, se coloca em oração, você que esperou esse momento. Se você está ouvindo a palavra do Senhor, eu sei que tem bastante pessoas depressivas. Tem pessoas aí tão querem tirar a própria vida, eu vou falar mais direto. Com uma depressão profunda, tem tomado remédio, tem tomado, procurado, procura os médicos, mas quando você vê que não resolve, procura uma casa de oração, procura alguém que tem um dom, uma igreja onde tem um homem, está vendo naquela igreja, não seja o líder, mas tem ali uma mulher, tem um homem que tem o dom de orar e repreender essa enfermidade, são espíritos da enfermidade e querem tirar a vida dessa pessoa através de doença, através de enfermidade. A palavra do Senhor traz em ele. A sexta-feira de noite ali na casa de oração, é lá hoje na garagem da casa, mas era casa de oração, nos apartamos, pertence à casa de oração, não pertence, né, à propriedade ali, a casa onde a irmã tem é uma coisa, a casa de oração é outra. E eu estava assim, pensando, se o que adianta nós abrir aqui se não tem a unção de Deus? E está aqui os irmãos de testemunha ontem à noite, né, quando as pessoas ali deitadas naquele chão,

Que mais tu se justificou pela palavra de Deus, você está justo pela palavra. Ele diz que você se justifica pela minha palavra, diz o Senhor dos Exércitos nessa tarde. Se você está ouvindo a palavra do Senhor, você ouviu até o fim desse programa, você agora está pronto para interceder pelo teu amigo, você está pronto para interceder para as crianças na casa da tua família, ali teu esposo talvez está depressivo. Eu sei que tem alguém ouvindo nessa tarde, é uma mulher que está ouvindo, o seu marido está depressivo, leva ele ao encontro do espiritual. Ele está tomando os medicamentos, mas não está adiantando. Traz ele, que nós oramos em nome de Jesus, e esse espírito de depressão vai sair, ele tem que sair. Nós temos uma ordem no nome de Jesus, e ele não pode aguentar esse nome. Ore nessa tarde, irmãos, essa água que tu botou, bota uma roupa aí perto e ore, bota a tua mão, apresenta a tua mão ao Senhor, e ora e bota a mão em cima dessa roupa e vista nele, e esses espíritos estarão gritando e vão embora em nome de Jesus. Amém. Amém. Glória a Deus. Glória a Deus. Aleluia.

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0: Olá, ouvinte, tudo bem? Eu sou o Cadu Reis, repórter da Rede de Notícias Acaerte. E nesta semana vamos ouvir a Subprocuradora-Geral de Justiça para Assuntos Institucionais do Ministério Público de Santa Catarina, Ellen Correa Sanches. A Procuradora de Justiça preside o Conselho Gestor do Fundo para Reconstituição de Bens Lesados. O que é este fundo e como ele funciona, Procuradora?
1: É um instrumento que os promotores de justiça e outras instituições usam para destinar recursos que são oriundos de multas compensatórias, aquelas multas que são aplicadas em relação a empresas ou a pessoas físicas que violam direitos de toda a coletividade, de toda a sociedade. Essa multa, então, ela vai para esse fundo que tem como objetivo devolver esse recurso à própria sociedade.
0: Quem pode apresentar projetos para obtenção de custeio por meio deste fundo, Procuradora?
1: Os municípios, o governo do estado e também as entidades da sociedade civil podem apresentar projetos para financiamento pelo fundo, apresentando um plano de trabalho que demonstre por que que esse recurso é necessário, para que que ele vai ser destinado, como vai ser aplicado, sem perder de vista o objetivo principal, que é devolver esse recurso à sociedade. Então, nós temos eventualmente alguns equipamentos para hospitais, criação de espaços de lazer, praças. São várias as possibilidades quando a gente pensa como devolver esse dinheiro que é da sociedade em benefício de toda a população.
0: Procuradora, e como funciona a avaliação dos projetos para contemplação pelo Fundo para Reconstituição de Bens Lesados?
1: O fundo ele tem um conselho gestor presidido pelo Ministério Público, mas é um fundo público. Então, várias instituições compõem esse conselho gestor. Instituições do próprio governo do estado, mas também entidades da sociedade civil. Nós hoje contamos com 4 entidades da sociedade civil que se inscrevem para participar e que auxiliam, então, na definição da destinação desses recursos. Hoje, nós ainda temos 38 milhões de recursos para novos projetos nesse ano e no ano que vem, e nós temos normalmente um incremento muito considerável ao longo do ano, e o nosso propósito esse ano é garantir a abertura de editais regionais, que os recursos fiquem na região de origem.
0: Esta Subprocuradora-Geral de Justiça para Assuntos Institucionais do Ministério Público de Santa Catarina e presidente do Conselho Gestor do Fundo para Reconstituição de Bens Lesados, Procuradora de Justiça Ellen Correa Sanches. Ficamos por aqui com o Minuto de Santa Catarina desta semana. Até logo!
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0: Tá aí, rapaz. Boa tarde, senhoras e senhores. Eu estava acertando o áudio, não estava querendo sair o bichão, né? Agora sim. Agora tá bem louco, né, nas roupas. Agora funcionou, né, tia? Agora funcionou. É verdade, o áudio não tava querendo funcionar. Uma ótima tarde pra ti, compadre Vardecir. Boa tarde.
1: Boa tarde, Valdemar. Boa tarde aos ouvintes da 90,7. Vamos que vamos, mais um encontro de amigos, né?
0: Tamo por aí, né? Devagarinho, constante.
1: Sabadão.
0: Só no sabadão aí, bonito. Só tá com frio hoje?
1: Ali fora, ó, tá meio fresquinho, dizer o gaúcho, né?
0: Tá fresco, né?
1: É, chuva e chuva que Deus manda, né?
0: Chuva de lavar a alma, né, Vardecir?
1: Rapaz do céu. É louco. Nós ainda temos bem, né? O pessoal ali do Rio Grande, de novo, tá sofrendo com as enchentes aí, né?
0: É verdade, uma coisa de louco. Muita chuva essa semana aí novamente. Ó, gente, estamos chegando. 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Para você, uma ótima boa tarde, obrigado pela companhia. Se atraquemos, Vardecir.
1: Vamos embora, abrindo as porteiras, meu compadre, véi.
0: Desse jeito assim, tchau.

0: Aí, essa é boa letra, né? Vento, cavalo e peão. Como é que é o nome dessa música aí?
1: Gritos da Liberdade.
0: É bonita essa música, né? A letra, o toque dela, tudo, né?
1: É que é o Regis Marques, Grupo Rodeio.
0: É bonito.
1: Rapaz,
0: bonito.
1: Mas é lascado.
0: É verdade, essa aí é...
1: É bonito, mas é ruim de cantar.
0: É verdade. Mandar um abraço pro pessoal que tá ouvindo a gente aqui, ó. Pessoal que tá aí, o pessoal que tá viajando, né? O Rogério Felim tá viajando, rapaz, ó. Tá viajando lá pro Recife, ó.
2: Compadre, eu preciso viajar, compadre.
1: É um
0: figura,
1: né?
0: Esse Rogério Felino é de Deus, ó.
2: Compadre, eu preciso viajar, compadre.
0: Semana passada eu tava pro Maranhão, agora tá lá no Recife, ó. Mas o que viajei, esse tio aí é coisa de louco, né?
1: Mais notícia ruim.
0: Ele colocou a Ana a trabalhar agora, ó, minha. A Ana aí agora tá trabalhando na RMDF. Ele colocou a Ana a trabalhar e ele só viajeia, né? Tá certo, né, Pia?
1: Tá certo.
0: Eu vou tentar fazer esse lá em casa também, colocar a mulher a trabalhar e eu só viajar, né, tia? Pra Maranhão, Recife, ei, lasqueira, né?
1: Só vai no lugar bom.

0: Mas só vai pros lugares longe, né? Que vai, velho. Boa tarde aqui pra quem mais? Quem mais? Ó, quanta gente aqui já chegando, Marcelo, pra ouvir a gente aqui, ó. Agora ficou bom o som, né, gurizada? Agora ficou bom. Tava falhando no começo aí o somzinho. Agora ficou baguado e bom, viu? Agora ficou baguado e bom. Abraço pro pessoal que sempre tá nos auxiliando aí, né? Mandando pra gente aí que o som não tava legal. Ó, a Márcia Álvares, boa tarde, Valdemar. Tudo bem com você? Aqui é a Márcia Álvares e o Gelson Espironello. Manda um aí. É, manda um oi pra nós que estamos passeando em Chapecó e ouvindo o Valdemar. Abraço, Márcia, pra você e pro Gelson. Boa viagem. Bom passeio, né? Bom passeio pra vocês em Chapecó. A Clenice Inês Turma, meu amigo Celso, boa tarde pra vocês. Não tava saindo o som, agora tá saindo, né, Clenice? Agora tá saindo, agora tá que tá. Ó, o Francisco Peretti também, boa tarde, meus amigos. Tava baixo o áudio, né? Não tava dando pra ouvir, nós tava ali. Nós tava alinhando, né? O negócio ali. Não tava fácil acertar o pontinho, né? Hoje não foi fácil acertar o ponto, mas tudo com jeitinho se ajeita, né? Tudo com jeitinho se ajeita. Ô, pessoal aí, o Toca da Onça também. Nosso amigo Clériston, mandar um abraço pro Clériston, pessoal da Toca da Onça. Boa tarde, meus amigos, um abraço, Clériston, pra você. A Lúcia Maria Ecot, boa tarde, amigos, pessoal do Guarujá. Giovanni Gozzi, um abraço. O Jefrei Renan Borba, quem mais? Jean Silva, Jefferson Sordi também deixou seu boa tarde. A Noila Kunzler, um abraço pra nossa amiga Noila Kunzler, um abração, pessoal lá da Leicos Confecções, um abraço. O Ayrton Stam, boa tarde, meus amigos. Valdemar da Rosa, manda um alô pra nós aí, bom trabalho, bom final de semana a todos vocês da rádio. Valeu, Stam, um abraço, meu irmão, pra você também, tá? O Jefferson Sordi deixou boa tarde, Valdemar e Valdir, parabéns pelo programa. Toca telefone mudo, grande abraço, sucesso. Não lembro mais telefone mudo. Qual que é o
1: quero
0: telefone?
1: Que
0: é verdade, essa
2: pois
0: aí.
2: Pois vamos,
0: né,
2: fazer.
0: É bonita essa música aí, né? Telefone botão, mudo. Essa aí é boa, tem várias versões, né, Valdir?
2: Tem várias. Tem forró, né? Tem bolero, tem original.
0: Até tango.
2: Tem até tango
0: essa música. Até no tango.
2: É tão boa que é, né?
0: De tão boa que é, telefone mudo é bom demais. Seu Loreno Eckert, essa aí é verdadeira, né? Essa é pra nós tomar uns tragos. Ô Loreno Eckert, um abraço, Loreno. Um abraço, meu irmão, pra você. Quem mais? Mandar um abraço pra Samara da Rosa, tá lá em casa, né? Hoje, será que ela vai passear hoje? No sábado, normalmente, ela dá uma viajada também, né? Ela dá uma escapada, tá? Ela aproveita que eu não tô em casa, ela, ó, né? Sai fora, né? Tá certo, tem que passear mesmo, né? Tem que dar uma saída, ficar só em casa não dá, né? Tá de férias agora, bom demais. Alguém tem que pegar férias naquela casa. Ó, quem mais? A Eli Hoffman, boa tarde, tudo certo, Eli, Terezinha Prusler, Preusler, né? Preusler, agora sim, Preusler, Hoffman da Cruzeiro, você tá ouvindo nós aí, ó.
2: Da Cruzeiro, né? Um abraço pro povão da Cruzeiro, lá nosso compadre polaco também, deve estar escutando nós aí, né?
0: O polaco hoje. Hoje deve estar deitadinho, hoje não foi pela cana.
2: Tá fazendo melado.
0: Hoje ele tá pelando outra coisa. Um abraço pro Vomir Trevisol, boa tarde, Porto Alegre, abraço. Alô, Vomir, um abraço pra ti também. Jair Grandene, um abraço pro Jair Grandene também, um abraço. Quem mais? Os nossos amigos lá da Mundo Novo, boa tarde, meus amigos, estamos na escuta, o pessoal lá da Cancha, lá da Mundo Novo, meu amigo Evandro Carlos da Silva. Alô, Evandro, um abraço, meu irmão, pra ti e pra todo o pessoal aí, tá? Em teu nome, um abração pra todos vocês do Mundo Novo aí, pessoal da Bela Vista, comunidades da Junil Cerqueira, que eu tenho um imenso carinho, imenso respeito por vocês, pessoas simples, pessoas gente boa, pessoas do jeito da gente também, e como é bom, né, como a gente ter essa simplicidade no coração da gente, isso é maravilhoso demais, tá bom? Quem mais? A Cristina Salete Legler, boa tarde, Valdemar, temos assistindo aqui em São José, Florianópolis, manda uma música boa pra nós e pros amigos e amigas de Padre Reus. Alô, dona Cristina, um abraço com a Cristina Schilegger lá em São José, Florianópolis, né? Longe, rapaz, é longe daqui, né? Onde é que estamos chegando lá longe. Quem mais aqui, antes de nós ir para mais uma música, o Ademar Ribeiro também tá ouvindo a gente, valeu Ademar Ribeiro, um abraço. O nosso amigo Marcelo, meu amigo Marcelo Kern, boa tarde, tamo na escuta, toca uma música gaúcha, aquela baguala de boa, né, tia? Mas a Marcelo vem louco para dançar, né, Marcelo? Louco para dançar, tia? 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Olha que beleza, rapaz, que coisa boa. 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Tem música chegando, um abraço para dona Salete da Rosa, tá acompanhando a gente também. Deixa aí o teu boa tarde para nós, que nós mandamos um boa tarde para ti também, né? Nós mandamos um boa tarde para ti também, aí com certeza. Aqui o Beto do Coração, fala Betão.
1: Opa, boa tarde, Valdemar, que é o Betão do Coração aí.
0: Betão do Coração.
1: Pra nós, temos só na tua escuta aí, tomando um chimarrão aí.
0: Ah, que tal, Betão do Coração, né? Tá só de boa, Betão do Coração. Então a próxima vai pro Betão do Coração. Música pro Betão do Coração, Verdecer.
2: Vamos lá então, na próxima música, o pessoal da Padre Reus, né? Um abraço lá pra Júlia, que ficou por casa hoje, né?
0: Tá meio cansada, Júlia? Não tá te acompanhando mais. Tá judiando muito a Júlia?
2: Trabalhou demais.
0: É, tá judiando muita chuva, homem.
2: É, muita. Tanto com o amarelo forte.
0: Tá louco? Tem que dar uma forga, coitada.
2: Nossa, férias, né?
0: Coitada mulher. Parece o banana, o banana não dá forga pra coitada prima mais,
2: não
0: homem.
2: Dá mais.
0: Não dá, a prima vendo em Pandareco. Cheguei lá essa semana, tava só na pontinha do pé, homem.
2: Ai,
0: mas também dormiu, levantou 4 horas da manhã, pra ter uma ideia. Ficou até as 6h40. Quando encerrou o programa Bom Dia Cedro, ele voltou a dormir. Levantou, era 7h50. Deu tempo de, né?
2: Deu tempo.
0: De tarde ele foi dormir, 12h30, levantou 4 horas da tarde.
2: Meu Deus do céu.
0: Não tem sangue que aguente.
2: Não tem.
0: Coitada, a prima jogando no pontinho do peso. Música, Marcinho.
2: Vamos embora, demora muito. Vamos cantar pra essa galera.

0: Ei, rapaz, pega na colher, vem mexer no panelão, vem mexer no panelão, vem mexer no panelão. Essa banana tava dançando lá, né, tia? Tava dançando em roda do rádio lá. Pega na colher, vai mexer no panelão, vai mexer no panelão. Desde ele escreveu pra mim, eu fui dormir só um pouquinho hoje. Das 12h15 até as 2h45, né, tia? Eu não dormi muito hoje, Marcelo.
1: Vai se guardar pra noite.
0: Vai se guardar pra noite, coitada prima, rapaz, vai matar. Isso aí não é...
1: Não há corpo que aguenta.
0: Deus me... Tu e o Vardecir, não sei quem tá mais bruto.
1: O Vardecir tá sem tempo.
0: Deus me livra. Coitada, comadre Júlia nem veio mais junto. Já faz um mês que eu não vi mais a comadre Júlia.
1: Sábado ela tava aí, só ela tinha ido no mercado.
0: Ah, não, não tava aqui.
1: Veio aqui, mas tava por aí. Né?
0: Ah, ela tava por aí, então tá certo. Mundo velho sem porteira, né, tia? Tá certo, né? Tá certo. Ó, deixa eu mandar mais um abração pra galera que tá ouvindo a gente aqui. Um abraço aí pro Paulo Bertolo, um abraço pro nosso amigo Tatão, é lá do Padre Reus. O Serginho Hoffman, um abraço pro Serginho aí, né? Semana eu vi que ele tava contando as histórias dele aí, né? De 68 anos de São José do Cedro. E o Serginho faz parte de todas essas histórias, né? Serginho foi vereador por várias vezes e também foi um baita de um ser humano incrível, que eu tenho uma enorme consideração pelo Serginho. Sérgio, um abraço pra ti, tá? Que Deus te abençoe sempre, dê muita saúde sempre. E com certeza aí você é uma pessoa, um ser humano incrível, tá bom, meu irmão? Um abraço pra ti aí e que Deus te abençoe sempre, nosso amigo Serginho, eterno Serginho lá do Padre Reus, né? Eles chamavam ele de Cepinho, né? Eu conheci ele por Cepinho, né? Porque ele era pequenininho, Serginho, falava no Serginho, já sabia que era, né? O pai sempre falava, ó, vamos lá no Cepinho fazer umas compras, né, tia? É verdade, matou a fome, matou a nossa fome muitas vezes, ó. Quantas vezes? Já falei isso várias vezes aqui e não repito de cansar, né, tia? Um abraço, Serginho. A Isabel Correia, um abraço a Geni. Rec pediu a música Perigosa e Linda. Quem mais aí? Um abraço aqui também para Marley Buzata. A Marilei Buzata também. O Thiago Coronete, um abraço para todo esse pessoal aí, ó. Obrigado pela companhia. Manda aí, deixa aí o teu boa tarde, que eu mando um boa tarde para você também, tá? Onde você estiver ouvindo a gente aí, deixa o teu boa tarde aí, que eu mando um alô para você. 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
0: 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Comigo também aqui, Luiz Pivoto, incentivando nossa música, nossa cultura, o nosso amigo Luiz Pivoto também, junto com a gente na tarde, que incentivando o nosso programa, tchê. Música pro povão que tá ouvindo a gente, um abraço pro meu amigo Giliar Abreu, boa tarde, meus amigos, boa tarde, Giliar, um abraço pra ti também, aquele abraço bem campiro, tchê. Tem música agora?
1: Pessoal da WA Planejados, né?
0: Da WA Planejados,
1: né? Giliar, né? Esses dias, só passado, nós tá tirando um dedinho de prosa, nosso amigo Giliar, inteligente, povo lá, rapaz.
0: Também, o homem só pegou os feras, né?
1: Um timaço lá, o menino, né? Sorte pra esse menino aí, que Deus abençoe sempre o trabalho dessa galera aí.
0: Só tem crânio.
1: Com certeza é sucesso e vai ser mais ainda, né?
0: É verdade, quem trabalha certinho, sempre o futuro é certo, viu?
1: É, fazer as coisas certinho.
0: Fazer as coisas certas.
1: Pode demorar um pouco, né? Mas logo, logo...
0: O que é da gente, que não é da gente, não é da gente, né? Eu sempre digo assim, o cara pode fazer as coisas sempre certo. Não vai se arrepender, não. O certo é um pouco mais difícil de ser feito,
1: difícil,
0: você.
1: Com certeza.
0: Mas é muito mais prazeroso, né?
1: Com certeza. Chega à noite, deita e dorme de boa, né?
0: Exatamente.
1: Se você tá com a alma limpa, o coração satisfeito aí com o trabalho, né? Isso é bacana demais.
0: E
1: não
0: fazer
1: tem dinheiro que pague, né?
0: Fazer o bem às pessoas, não é você. Não precisa o cara viver puxando o saco de ninguém. Fazer o bem para as pessoas é o cara estender a mão. Um aperto de mão, um abraço, um bom dia, uma boa tarde. É.
1: É nunca sair das origens, né?
0: Não acho querer isso. Subir por cima dos outros, pisando nos outros, né? Então, isso é o mínimo que a gente pode fazer.
1: Né? É o mínimo, né? E os povão lá tem isso de sobra, né? Os realizados são muito gente boa. Muito pé no chão também, né?
0: Pé no chão. Primeira coisa é pé no chão.
1: É, pé no chão, né? Isso aí é o que vale, né?
0: Música pro povo, Ardição.
1: Vamos cantar essa galera.

0: Aí, rapaz, mais romântico, né? Mais romântico do que nunca. Homem. Só quero te dizer.
1: Riqueza.
0: Né? Essa aí é boa, né?
1: Boa demais, né? Aí.
0: Ó, deixa eu mandar um abraço aqui pra quem mais. Deixa eu só atualizar aqui a nossa transmissão aí. O pessoal que tá ouvindo a gente. O André da Que Bom, né? Um abraço pro André, pra dona Solange. Ô, André! Um abraço pro André. O André, tu que sumiu, homem. Tu que sumiu, né? Agora tá trabalhando, agora não. Antes só dava nó lá, a dona Solange atropelou ali dentro da padaria. Vai, achava o que fazer, né? Só tava lá. Tava lá trancando o garoto, homem. Agora o Dona Solange atropelou ele lá, né? Que barbaridade. Como sofre esse André. 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Beleza, show de bola. Ó, mais moda boa aqui para você que tá ouvindo a gente aí. Uma ótima tarde, uma ótima tarde de sabadão, né? Sábado depois de muita chuva, né, rapaz? Choveu bastante aí durante a semana, né? Semana aí choveu e agora com certeza aí dá aquela aliviadinha também aí na tarde, né? Sol brilhou hoje pela manhã amanheceu um sábado bonito, sol brilhando, tava lindo demais e depois fechou de novo, né? Depois deu uma fechadinha aí, tá certo? Deixa eu mandar um abraço aqui, ó, a Clenice Vust. Boa tarde, faz uma homenagem pra minha menina que amanhã faz 5 anos. Então um abraço pra ela aí, amanhã faz 5 anos, a filha da nossa amiga Clenice Vust, que vai estar de aniversário amanhã. O André disse aqui, fabricação própria de sorvete, né? Fabricação própria do sorvete. Então, como faz a fabricação, pode vender mais barato. Olha que beleza, né? Que coisa boa demais. Então, aí o pessoal mesmo fabrica, o pessoal mesmo pode vender. Aí, então, mais em conta, né, André? Mais em conta pra galera aí, tá certo? Beleza? Show de bola. Pra você ligadinho com a gente, obrigado pela sua companhia, pela sua audiência. Vai mandando seu boa tarde pra cá. Nós mandamos um boa tarde pra você também, onde você estiver curtindo a gente aí na tarde, né? Acho que eu mandei um alô aqui para Marilei Busata, né? Que tá ouvindo a gente, acho que eu mandei sim. Quem mais aqui, ó? Quem mais aí que tá ouvindo a gente aqui? Manda pra cá o seu boa tarde. O Jacques Lazarete tá ouvindo a Radinha tomando um chimarrão. Tá olhando os ovos descascar lá, né, tchê? Dos pintinhos, né? Os pintinhos, tá aí? É verdade, né? Que coisa de louco, né, tchê? Cadê o Ademar aqui? O Ademar mandou um áudio pra nós.
2: Boa
0: Fala,
2: tarde,
0: Ademar.
2: Valdemar. Eu queria pedir uma música shot dos caminhoneiros. Oferecer pra todos os caminhoneiros pelo seu dia, que é hoje.
0: Hoje é dia do colono motorista, né?
2: Dia do colono também.
0: Dia do colono motorista.
2: Se for possível, roda pra mim aí. Estamos aqui no Presidente Dutra, Maranhão, ouvindo o teu programa.
0: Beleza, um abraço aí pro nosso amigo Ademar Ribeiro, né? Um abraço pro Ademar Ribeiro aí. Hoje é dia do colono e motorista, então a todos os colonos, todos os motoristas, abração pra vocês, essas duas classes que são fantásticas, né? São fantásticas, então, colono e motorista, música na tarde pra ti que tá ouvindo nós, bora de música aí, Valdecir.
1: Vamos lá, demanda boa, né? Verdade, né, Valdemar? Bem lembrado hoje, uma data especial, né? Duas classes sofridas, né? Mas que não se entregam, né, Valdemar?
0: De jeito nenhum.
1: Não se dão por vencido nunca e não pode baixar a cabeça pra ninguém mesmo, né? Hoje o pessoal comemora aí na linha União, né? Tem festa lá no colono motorista.
0: Hoje tem festa lá.
1: É, festança da Buena por lá, né? Muito bom. Vamos fazer o shot do caminhoneiro pra galera que pediu, então.
0: Pega ali,
1: Silas! Pula.

0: rapaz, descendo a serra, eu vou, subindo a serra, eu vou. É verdade, né, tias? 15h30 da tarde. Uma ótima tarde pra você que tá aí ligadinho na Serra FM. Obrigado pela companhia, obrigado pela audiência. Onde você estiver ouvindo a gente, gratidão pela sua companhia, tá? Uma ótima tarde pra você, que seja uma tarde abençoada e um final de semana maravilhoso demais, né? Pra você que tá aí ouvindo a nossa programação, uma ótima tarde, 20 graus a temperatura, tá bom, tá gostoso, né? Não tá frio nem quente, tá no meio, né, Marcelo? Tá no meio. Já vamos tocar mais música pro povo, Milton com energia solar comigo por aqui, ó. 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Um abraço pro Giovanni aí, sempre que pode tá ouvindo a gente também. Então um abraço pro Giovanni Gilbermeier e também aí pro nosso amigo Giovanni Pazini, que é o gerente aí de Princesa. 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A Clenice Jorge, boa tarde a todos os agricultores. Um abraço então aí pra Clenice Jorge e todo o pessoal que acompanha a gente. Música, Vardecir pro povo.
1: Vamos

0: rapaz, essa é boa, né? Para recordar essa aí, quem que é que canta essa é você, né?
1: Eu acho que é banda. Isso é Mercosul que gravou ela, né?
0: Eu não lembro essa aí, né? Como é que é o nome? Mas Uma Noite Sem Você.
1: Uma Noite Sem Você é o nome da moda.
0: Eu acho que era Terceira Dimensão, ó.
1: Terceira, pode ter.
0: Terceira
1: ser.
0: Dimensão, acho que era, viu? Era na voz daqui do. Mais Uma Noite Sem Você, deixa eu ver aqui, só vou ver aqui, né? Mais Uma Noite Sem Você. Vamos ver qual que é que canta aqui, ó. Vamos ver quem é que canta.
1: Acho que André Renner regravou também.
0: É, regravou também. Eu acho que é Terceira Dimensão, né? Terceira Dimensão.
1: Sucesso, né?
0: Sucesso. Música linda demais. Terceira Dimensão regravou ela, né? Aí a original não sei quem é, né? Mas é boa. Boa. 15h42 da tarde, 15h42, ó. 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É verdade, ó. Deixa eu ver quem mais aí, depois falamos do restante. O Jairo Petri, boa tarde, meu amigo Valdemar da Rosa, locutor. Alô, Jairo! Boa tarde pro Jairo Petri, tá ouvindo a gente aí, ó. O Brasilino Feiler, pra todos que estão na escuta do programa, eu sou o Brasilino Feiler de São Leopoldo, Rio Grande do Sul. Música pro povo, compadre Verdecir, 15

0: rapaz, só moda boa aqui na tarde pra você, vem da gente, obrigado pela companhia. 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
1: Hoje tá bom, né? Tá, deu uma esquentada, né?
0: Hoje não tá frio, tá no meio.
1: Tá no meio, não tá chovendo, né,
0: mano? O Marcelo tá planejando hoje fazer algo diferente. Algo diferente. Já que a semana inteira foi a mesma coisa?
1: Foi a mesma coisa e só chuva.
0: Aí hoje vamos fazer uma coisa diferente. Que barba. Agora tu tá tomando vinho de novo?
1: Comecei a tomar uns gorotes.
0: Né? Já tomou caipira de vinho?
1: Não.
0: Faz uma caipira de vinho.
1: É bom?
0: Mas, homem, até eu que não sou de tão bebê, tomo um gole, aqueles golinhos de repuxar. Mas os beijos.
1: Como é que faz isso?
0: Com limão, que nem fazer caipira de pinga?
1: Pinga, mesma coisa?
0: Mesma coisa, cara. Mas mesma
1: traquejar uma de noite já.
0: Mas, homem, vai lá e planeja uma lá, coloca uma canelinha, uma coisinha junto
1: um
0: ali.
1: Um chocolate também.
0: Ué, bah, coisa de louco. O Lucas fez esse dia, homem. Bah,
1: ficou bom mesmo.
0: Ah, fica baguado e bom, puta, né? Fica. É caipira de vinho, mas a Júlia deve saber fazer. Hoje qualquer coisa, tu vai lá no Google, pesquisa lá no Google lá. Hoje o Google ensina nós tudo que é coisa. Até...
1: É hoje que eu durmo mais cedo.
0: É hoje que eu bato a cabeça na mesa, né, tia? Mas que bárbaro, né? 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Yeah. Abriu um tempinho ali, mas o pessoal não ficou muito, não deu muito resultado. Aí eu cheguei lá, o cara me ofereceu um, ele disse, ó, isso aqui é caipira de vinho. Eu fiquei meio assim, pensei, mas será que é bom isso aí? Rapaz.
1: Coisa boa demais.
0: Tá louco, homem do céu, é de sair.
1: Dá pra mastigar e tomar um guerra.
0: Deus me livre, é dele. Lambeu os beijos. 15h53, mas não pode tomar demais. Beba com moderação. É. Se for beber, não dirija. Se for beber, não transe, porque tu não vai conseguir terminar o serviço. Então vai. Todas são dicas do Valdemar, tá?
1: Dicas valiosas, né?
0: Se você for beber, faça antes amor pra depois tu beber.
1: Depois aí o serviço tá pronto.
0: Porque o compadre Valdecir tentou beber antes de coisar. Não coisou e não bebeu. Dormiu. Ó, gente, tá bem comigo aqui, ó. 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Combinado? José Rauber, parabéns, estamos assistindo. Muito bom. Abraço, seu José Rauber. Um abraço pra vocês aí, obrigado pela companhia. 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

0: 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Muito, muito gratidão por mais um sábado nós estarmos aqui, Valdecir.
1: É isso aí, Valdemar, né? Agradecendo todo o povão que teve na audiência aí, né? Um abraço meu compadre Polaco, velho.
0: Tá vivo, homem?
1: Tá vivo, e ele que me presenteou com um pote de melada.
0: Eu falei que tu ia ganhar o pote de melada.
1: Melhor, rapaz, né?
0: Também, tu que tu ajuda o homem, incentiva ele, dá conselho e coisa e tal. Ele merece um pote de melada.
1: É, merece, né?
0: E essa semana, como é que foi? Porque choveu bastante.
1: Choveu, né?
0: E pelas segundas informações que tu me falou, tu disse que ele dá as coisadas quando chove.
1: Chove, ultimamente tem chovido muito, ele tá apoiando as parcelas em dia.
0: Meu
1: agora.
0: Deus do
1: Deve
0: céu.
1: Deve ter uma
0: Por isso que eu passei ontem, foi ontem que eu passei lá em frente à loja da dona Simone lá, né, que é a esposa do Polaco. Ela tava sorridente, ó. Tava faceira, né?
1: Chovendo na horta dela,
0: botando. Coisa de louco, né?
1: Ô, Polaco, um abraço, Polaco.
0: Sorridente, dizendo, olha que coisa boa. Polaco não fez mais review de noite. A última vez que ele fez um review de noite, não conseguiu dar conta do recado. É muito pesado o review, né?
1: Meu demais, né?
0: Meu demais, a Simone que ficou que nem tu aquela vez lá, né, tia? O Polaco revira e tu com vinho.
1: Com vinho, mas que coisa, né, compadre Polaco? Abraço, Polaco, aí. Obrigado aí pelo regalo, meu compadre, velho. Vamos embora, mano.
0: Valeu, um abraço.
1: Vamos lá. Agradecer na audiência, povão. Até sábado.

Valeu, gente, um abraço e até sábado que vem. 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

16:03. 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

Ô meu povo, boa tarde pra você, obrigado pela companhia. Tudo bem, Serginho, contigo? Já pode levantar o volume do rádio, né? Você que tá com o volume no 12, já ouvindo o Varecírio Vardemar. Continua aí, né? Continua comigo aí a programação da tarde, o seu sábado à tarde. Com certeza é os melhores programas pra você, tá bom? O Padre Varecírio e o Vardemar já fizeram aí o programa de hoje, né? Encontro os amigos, agora é o show de bandas, o bailão do Vardemar até... Hoje vamos até as 18h30, tá? Até as 18h30, porque hoje tem o super jogo do Inter, né? Tem o super jogo do Inter Internacional, que tá bem demais. Né? Então vamos transmitir o super jogo do Inter hoje, depois das 18h30, tá bom? Beleza? Depois, 18h29, por aí, vou colocar o jogo, né? 18h29, por aí, nós colocamos o jogo, tá bom? Tá certo? Beleza, então, né? Até porque nossos patrocinadores aqui também, a gente valoriza os nossos parceiros que estão aqui no show de bandas há muito tempo comigo aqui no sábado à tarde, que era um sábado morto, não tinha nada aqui de tarde, no sábado à tarde, né? Ninguém participava, né? Não tinha nada. Hoje não. Hoje, graças a Deus, nós temos uma identidade, hoje nós temos um programa legal, bacana, que as pessoas participam já desde as 14h30 com o compadre Vardecir aí, né? Já tem um programa, já a gente conseguiu colocar uma identidade no sábado à tarde, por isso eu sempre digo que a gente faz as coisas devagarinho, não é uma hora para outra, né? Que a gente conquista os nossos ouvintes. Por isso eu sou muito grato a Deus pelos nossos ouvintes e também pelo pessoal aí que se liga já no sábado à tarde. É marcado, é um encontro marcado que a gente tem, né? Eu lembro quando eu comecei a fazer o programa de sábado à tarde, que eu ficava aqui das 1h da tarde até as 20h, não tinha uma participação, rapaz. Era triste de se ver, viu? Meu Deus, ficava a tarde inteira rodando música aqui, música e não tinha nada, viu? Coisa de louco. Mas hoje não, hoje graças a Deus aí a gente tem uma audiência muito boa, temos uma audiência muito top, né? Tem uma audiência muito, muito bacana no sábado à tarde. E isso tudo se dá pelo trabalho que a gente faz, trabalho de qualidade, um trabalho sério, sério em termos de profissionalismo. A gente leva na esportiva, leva na brincadeira, a gente procura interagir com o nosso ouvinte, né? Inovamos quando chegou o WhatsApp, antes quando a gente não tinha WhatsApp ainda, era por mensagem que a gente recebia ainda, hoje não, hoje a gente tem áudios, a gente coloca o áudio no ar, né? Inovamos, trouxemos isso pra Rádio FM, porque precisa disso também, né? Precisa desse momento com o ouvinte. E pra mim, o mais importante, claro, da gente ter patrocinador, a gente tem que ter os ouvintes. Se não tiver ouvinte, não tem patrocinador, né? As pessoas investem porque sabem que tem ouvintes no programa da tarde, e eu fico muito grato a Deus por isso, tá bom? Mas como a gente é mandado, né? Então a gente é funcionário, a gente obedece e vamos colocar a partir das 18h30 até o jogo do Internacional aí contra, eu acho que é o Atlético Paranaense. Eu acho que é, né? Eu acho que é Atlético Paranaense, tá bom? Mas até lá, muita música boa por aqui, tá bom? Muita música boa chegando. O Valdemar Steff já tá ouvindo a gente aí, pediu o Vestido Azul. Você já vai mandando pra cá o seu pedido musical, vai pedindo, manda áudio, manda texto. Vamos ter o sorteio de um rodízio de pizza pra Panificador Que Bom hoje. Já vai participando aí, tá bom? 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Também comigo, Clique Pizzarias, Restaurante Galpão 63, do nosso amigo, Rony, aqui comigo na tarde no Show de Bandas, o Bailão do Valdemar, o melhor programa do seu sábado à tarde, pode ter certeza. Escreve aí, começamos assim, ó. Começamos no 12, assim, ó. Flávio da Alcimba da Ouro, pra começar aqui, ó.

0: Tá aí cantando pra gente música legal, Doce Desejo, Porque Ele Não Eu. Também teve Banda Ecos, teve também Danube Azul, o Bebum, e ainda teve Flávio Delzinho, Banda Ouro, as curvas do Sorriso Seu, aqui na tarde pra você curtindo a gente. Obrigado pela sua companhia, pela sua audiência, no oferecimento da Odonto Top aqui comigo, ó. 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Deixa eu mandar um alôzão para a galera aqui, ó. Deixa eu mandar um alô. A Roseli Ruckenbach, boa tarde. Tudo bem, Valdemar? A Roseli Ruckenbach de Princesa gostaria de participar do rodízio de pizza lá da Dona Solange, tá bom? Então, tá participando aí, tá? Tá participando aí. Quem mais aqui, ó? Quem mais aqui que mandou? A Márcia também, a Márcia Schneider, boa tarde, tudo sunny. Podia colocar, né, no sorteio da pizza. Valeu, a Márcia aí também. Tá aí, então, participando também do sorteio. Valeu, Márcia! Quem mais? O Francisco Chaves, boa tarde, manda uma do Rainha Musical, tô ouvindo. Alô, meu amigo Chico. Alô, Chico. Boa tarde pra você, pediu Rainha Musical. Vou tocar daqui a pouquinho a do Rainha Musical também pra vocês aí. Gratidão pela companhia e pela audiência. Deixa eu ver do outro lado do rádio aqui, ó. Ó, boa tarde, meu amigo Valdemar, tudo certo com você? Toca a minha música, Dor Bandida, do São Francisco, pra mim e a Jandira, que estamos ligados no seu programa. Um abraço, amigo. Valeu, um abração pra você aí. Obrigado pela companhia e pela audiência, tá bom, meu amigo? O meu amigo Jandira aí e a Jandira, né? O pessoal aí, meu amigo Padilha, né? O Padilha e também a Jandira. Um abração pra vocês aí, obrigado pela companhia. Vou ver se eu acho ele daqui a pouquinho, eu toco essa pra vocês aí, tá bom? Beleza? Show de bola. Aquele abraço pra vocês, meu amigo Padilha. Quem mais aqui tá ouvindo a gente, ó?
1: Boa tarde, Valdemar. Tudo certo? Temos escutado o teu programa aí. Tem um porcado de boa hoje, né? Escutando o teu programa. Manda uma banda daquelas de chorar atrás da rodoviária. Beleza? Um abraço. Um bom final de semana pro senhor aí, tudo, irmão?
0: Valeu, Francisquinho. Um abraço pra ti aí, ó. Tem os atuais aqui, ó.

0: Daí, banda virtual, loucuras de amor, corpo e alma, uma noite nada mais, Cleiton Borges, correria na madrugada, teve alma nova, eu menti pra você, banda Rainha Musical, Papo de Jacaré e Os Atuais, um super bloco pra você de muita música boa aqui, hein? 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Alô, meu amigo André. Alô, pessoal. Tá ouvindo a gente? Obrigado pela companhia e pela audiência. 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Quem tá ouvindo a gente aqui, ó? O meu amigo Gabi. O Gabi pediu. Alô, segurança, vai dar briga. Vai dar briga, alô, segurança, vai dar briga. Já vou tocar do meu amigo Padilha aqui, já tá no ponto da Padilha, já tá no ponto da tua. Do São Francisco pro Padilha e pra Jandira, tá? Já tá no ponto aqui, aguenta aí. Deixa eu ver quem tá mandando alô pra nós aqui, ó, no áudio.
1: Oi, tio Ademar, tudo bem?
0: Tudo aqui bem, é a Agatha? Oi, Agatha.
1: Eu quero beijar quatro pessoas que amo muito, que foi aniversário de mês de julho. A minha mamãe Marili, que foi dia 4 de julho, meu tio o Nico, que faz hoje aniversário, a minha avó Tereza, Terezinha, que faz dia 30 de julho, e o meu tio Zi, que faz dia Osni, que faz dia 30 também.
0: É bastante.
1: Manda
0: gente, né?
1: Música, feliz aniversário.
0: Tá bom,
1: Agatha. Mar, faz tempo que tu não roda a minha música Menino Corte Cabelo, tu pode rodar pra mim?
0: Vou tocar, daqui a pouco eu vou tocar Menino Corte Cabelo, tá? Então vou, aguenta firme aí, tá bom? Aguenta firme aí, vou tocar Menino Corte Cabelo pra nossa amiguinha, pra Agatha. Um abraço pro Pedro Miguel, um abraço lá pra Marli e Luciana, tá? Quem mais? A Luciana mandou aqui, ó, Valdemar, hoje quero fazer uma homenagem pro tio Olderi, popular Nico, que hoje tá de aniversário hoje, a minha sogra que tá fazendo aniversário dia 30, e o compadre tio Osni também faz aniversário dia 30. Que Deus e Nossa Senhora Aparecida proteja sempre eles. Um abraço para Marli, Luciano, para o Josimar, para Agatha Olívia e para o Pedro Miguel. Daqui a pouquinho eu vou tocar. Menina, não corte o cabelo, seu cabelo é lindo demais. Ei, menina, esse seu... Para, para. Cadê o feliz aniversário aqui, rapaz? Feliz aniversário, feliz aniversário. Parabéns. Depois do feliz aniversário tem aqui musical São Francisco, ó. E depois tem Alô Segurança. Tudo isso agora aqui na Cedro.
2: Alô, gente. Essa música é pra você, aniversariante. Com muito carinho pra você. Vamos lá. Todo mundo aí.

0: Tá aí, alô segurança, vai dar briga! Alô segurança, vai dar briga! Teve também o musical São Francisco, Dor Bandida. JM, feliz aniversário na tarde pra você curtindo a gente. 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Comigo também aqui, manda boa tarde, Valdemar, muito bom o seu programa, só música boa, abraço, um ótimo final de semana aqui pro meu amigo Arlindo Horst. Alô, Arlindo, pessoal lá de Guarujá do Sul, alô, Arlindo!
1: Eu amo sim, tô bebendo.
0: Banda Real. Depois tem Paulinho e Fábio no bailão. E depois tem menino com corte de cabelo aqui ainda, hein?

0: corte o cabelo.
1: Tá aí, musical Esperança. Menina, não corte o cabelo. 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
1: 17:10, um abraço pro nosso amigo Sérgio, boa tarde, Valdemar, manda uma boa para nós que estamos na lida, manda para todos os motoristas da Ambiental. Alô, meu amigo Sérgio, aquele abraço para vocês aí, obrigado pela companhia, tá bom? Um abraço para vocês, obrigado pela companhia. 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Música pro pessoal da... os motoristas da Ambiental aí, ó. Tem música aqui, ó. A Rosane também tá ouvindo. Deixa eu ver se eu mandei o da Rosane aqui. Ah, tem mais gente aqui, ó. A Tânia também, ó.
0: Boa tarde, Valdemar. Tudo certo? Manda um feliz aniversário aí na rádio pro Lodomar, e diga que é para ele pagar a festa para todos nós, para você também. E dá um feliz aniversário, homenageie ele na rádio. E eu quero participar do sorteio. Ele é meu cunhado, ele é esposo da Tajana Boff.
1: Música, São Marino.

0: G10, Amor, o Amigo. Também teve também Banda Legal, Eu Te Amo, e Porto do Som cantou pra gente Talvez Seja Amor, Cheio de Charme, e Tela Aberta cantou Corpo e Alma. 17h27, oferecimento da Panificador Restaurante Que Bom. 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
0: 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Vamos fazer o sorteio. Daqui a pouquinho fazer o sorteio aqui de um rodízio de pizza. Pra você que quer participar, manda aí. Participe! Boa tarde, meu amigo Valdemar. Manda um alô pra mim e pro teu amigo André Dresch, né? Guarujá. Estou acompanhando seu programa. Tamo juntos. Cada sábado. Estou com uma caixa de som tocando forte. Valeu, um abraço, André Dresch. Abraço pra você, obrigado pela companhia aí, tá bom? Tem mais música aqui, ó. Música não para. Música boa, música de qualidade. Tem energia nova aqui, ó, pra cantar pra gente, ó. Consequência do Destino.

Tá aí cantando pra gente música legal com o Portal da Serra, Caipirinha. Ou melhor, essa aqui foi com a banda Estação New, né? Quer Me Namorar, participação do Flávio Dalcin. Aí sim, teve Portal da Serra, Caipirinha com Rogério Magrão e a Alma Latina, Amor de Lua, aqui na tarde pra você curtir a gente. Obrigado pela companhia aí, tá bom? Um abração pro pessoal da Clique, né? Clique Pizzarias, o pessoal tá ouvindo a gente lá. Um abração aí, pra o pessoal aí tá ouvindo a gente, né? Aí o pessoal tá ouvindo a gente. Um abraço lá pro Jairo. Também pra quem mais? O Jairo, o Maikel, quem mais aí, rapaz? Cleusa, a Elisiane, né? Todo o pessoal que tá ouvindo a gente, um abraço pra vocês, obrigado pela companhia, né? Obrigado pela companhia, obrigado pela audiência, né? Quem mais aí, ó? Quem mais aí que tá ouvindo a gente aí, né? Quem mais aí que tá ouvindo a gente? Pessoal lá da... Aí ouvindo a gente, né? Quem mais aí? Da Clique Pizzarias. Valeu, um abraço. Ó, quem mais? Boa tarde, tudo bem? Quero participar do sorteio do Rodízio de Pizza. É o Rides Coronete, né? Manda a música pra escutar aí, né? Pra escutar aí. Valeu, um abraço pra vocês e obrigado pela companhia e pela audiência. Tá bom? Quem mais aqui, ó? Nosso amigo Rides tá concorrendo aí, tá, Rides? Tá concorrendo aí. Obrigado pela companhia e pela audiência, né? Boa tarde, Valdemar. Gostaria de, se possível, tocar a música do Vilseu Pause, Casal Ideal. Agradecido pela atenção. Quem pediu aqui, Casal Ideal, é o Adi Malman. Valeu, Adi. Vou tocar aí, né? Vou tocar pra você, Casal Ideal aí. Pra você que tá ouvindo a gente, obrigado pela companhia. Araci Coronete também. Tá ouvindo a gente aí, obrigado pela companhia. Araci Coronete, né? Araci Coronete também tá ouvindo a gente aí. Obrigado pela companhia e pela audiência, tá bom? Valeu, tá toda a galera aí participando, né? Galera participando aí e também estão concorrendo ao rodízio, tá? Ao rodízio. Vamos ver aqui, Casal Ideal, viu seu pause. Vou tocar na sequência aqui o Casal Ideal pro nosso amigo Adi, né? O Adi Malma aí. Tá aí. Cadê ele aqui, rapaz? Cadê ele aqui? Vamos ver aqui, deixa eu puxar aqui a música, né? Puxar a música aqui. Casal Ideal, vou rodar aí pro nosso amigo aí que tá ouvindo a gente, o nosso amigo AD, tá certo? Deixa eu ver quem mais que tá ouvindo a gente aqui na tarde, né? Quem mais aí tá ouvindo a gente aí, ó, o pessoal aqui ouvindo a gente, né? Aí o Ricardo Docker também tá ouvindo a gente, valeu, um abraço. Tem música? Casal Ideal aqui, ó.

0: Tá aí, Os Federais, pedaço meu. Banda Modelo, depois das brigas, teve Porto do Som Sem Asas, André Renner, Cor de Caramelo. E teve também aí, viu, seu Paus e a Mari Paus cantando pra gente, Casal Ideal, tá bom? 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
0: A música não para aqui na tarde, hein? A música não para. Tem a Banda Ébanos pra cantar pra gente aqui, ó. Música legal pra você. Tem Banda Ébanos, Ex-Apaixonado.

aí, Brilha Som, onde anda você? Momentos, pronto, falei. Teve também Ébanos, ex-apaixonada aqui. Deixa eu mandar um abraço pra Marli, tá ouvindo a gente? Ó, boa tarde, meu amigo, tudo bem? Quero que você faça uma linda homenagem pra nossa prima Elisete, que hoje está de aniversário, né? As primas, a Marley, a Marisa, a Kika, a Tânia, a Dirce, a Sandra, a Cleide, as tias, a Marlise, a Cléria, a Vilce, a Ilse, recebe também as homenagens da mãe Glaci. Todas nós desejamos a ela muitos anos de vida e que ela continue sendo essa pessoa maravilhosa e sorridente, feliz, e dizer que amamos muito ela. Toca uma música bem boa aí, tá bom? E tem a irmã dela também, que mora em Lages, né? Que também quer parabenizar ela, a Elenice. Tá bom, então, parabéns aí. Felicidades pra Elisete. Muitos anos de vida, parabéns e saúde. Essa galera aí que eu falei, tá bom? Vamos fazer o sorteio aqui, ó. Já já tem o super jogo do Inter, né? Daqui a pouquinho tem o super jogo do Inter aqui na tarde, né? Daqui a pouco tem o super jogo do Internacional. Deixa eu ver aqui o número 24. Vê quem é o número 24 aqui, ó. Foi a ganhadora do... a ganhadora do rodízio, número 24, foi a Márcia. A Márcia Schneider ganhou o rodízio e hoje pode comer de grátis lá na purificadora. Que bom, tá bom, Márcia? Beleza? Show de bola, então.

vou dar mais duas. Três. Mais três aqui, ó. Vamos lá. Música boa aqui na Cedro, ó. Tia Chaleira canta com Rainha Musical. Tiro de batom aqui, ó.

0: Indústria Musical, a UE da Rádio, Os Atuais Anjos. Tia Chaleira cantou pra gente também, juntamente com o Rainho Musical, Tiro de Batom, aqui na tarde. 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
0: 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Beleza? Show de bola. Gente, as últimas de hoje, a sequência tem o super jogo do Super Internacional. Abraço. Até segunda, 5 da manhã, se Deus quiser. E ele sempre quer, tá bom? Abração, gente.

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2: É, tem que ter, tem que ter.
3: Então é muito bom, cara.
2: A bola tem que ter, diferente. O gramado tem que ter. É assim.
3: Pois é. Bom, na sequência, a bola rola. Rodrigo José de Lima. É de Lima, mas não é aquele, né, o José Elias? É outro de Lima.
2: Rodrigo José Pereira de Lima. E já começou com nota zero, né? No primeiro quesito que eu tenho de arbitragem aqui, que é apresentação, nota zero pro árbitro, porque o cara vai apitar jogo do Inter de azul. Eu não vou falar a mesma frase que eu falei, porque a Marjana me orientou, uma vez que eu não deveria falar isso no ar, que eu posso incitar a violência. Mas o árbitro deveria ser, né?
3: Mas é que, na verdade...
2: Na
3: várzea
2: ele seria agredido.
3: É, mas é que ele não...
2: Na várzea ele seria agredido.
3: O árbitro é da onde, esse árbitro aí?
2: Ele é do Pernambuco.
3: Do Pernambuco. Ele não tem nada a ver com a rivalidade Grenal.
2: Não, mas...
3: Pra ele não tem nada a ver. Tá de azul.
2: É, tudo bem, só que eu...
1: Tá, mas ele não chegou de Nárnia agora, né? Ele sabe que o rival do
2: Grenal... O cara que não conhece o Grenal, ele não pode estar no meio do futebol.
3: Mas ele não tem nada a ver com isso aí. Eu acho que...
2: Tu tá te fazendo de bobo.
3: Não.
2: Tu tá querendo dar de louquinho.
3: Não.
2: Tu vai fazer jogo do Grêmio. O último cor de fardamento que tu tem que usar é vermelho. Tu vai fazer jogo do Internacional, o último fardamento que tem que usar é azul. Tu tem amarelo, poderia estar de amarelo ali. Preto, poderia usar o preto. Laranja, poderia usar o laranja. Por que que tu vai de azul e preto e branco no jogo do Internacional? Ei, Rodrigo, responde pra mim, cara!
3: Eu acho que o Gesiel Elias não assistiu o vídeo aquele do Nicolas Córdova, que diz que quando for gritar, afaste-se do microfone e tu grita, velho!
2: É, aí eu vou te falar uma coisa, eu não estou gritando, eu estou falando alto.
3: Ah, entendi.
2: Se eu gritar, provavelmente eu estoure seus tímpanos.
3: Entendi.
2: Eu não estou gritando.
3: Eu acho que tu tá correto, porém, acho que o árbitro pode ficar fora desse...
2: Tu já viu o filme de Stanley Kubrick, que é Nascido para Matar, onde tem o Capitão Hartman?
3: Ah, não sei. Não
2: assista,
3: lembro.
2: Por favor, esse filme. Eu sou o Capitão Hartman da vida real.
3: Entendi.
2: Babaquice!
3: Viu? Agora ele gritou.
2: É isso aí, só um grito.
3: 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Vem pra live da Grenal e senta o dedo no like. Vamos bater 400 rapidinho aí? O que vocês acham? Até a bola rolar, dá tempo, hein? Então senta agora o dedo no like e manda o teu comentário. Quanto é que vai ser o jogo aí? Fala pra gente aqui no chat da Grenal. Muito bem, Gabica, Gabriel Camargo.
1: Eu já ia te chamar.
3: Tá, então fala o que tu ia dizer e depois
1: não, eu ia destacar o centroavante Viveiros do Atlético Paranaense, né? Que tem 11 gols em 18 jogos.
3: E foi bem no jogo do Beira-Rio, né?
1: Foi muito bem no jogo do Beira-Rio. O artilheiro deles tem 11 gols em 18 jogos e o artilheiro do Inter no campeonato é o Carboneiro com 5 gols. Olha a diferença.
3: Fala aí rapidinho a escalação do Inter, Gabriel Camargo.
1: Antony Vitinho, Félix Torres, Maripan, Juninho, Matheus Bahia, Vidiagra, Bruno Gomes, Bernabé, Carboneiro e Alejandro.
3: Muito bem. Eu acho que não mencionei, mas na nossa central de live está aí o Thiago Mani, que está por aí, né? Quem é que mais está por aí? Não vi. É só ele?
4: Hã? O Arthur, o Ahmed.
3: O Arthur está aí e o Thiago Mani, que está bem. 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Vai começar o jogo em Curitiba. Vai apitar o árbitro e o Inter vai começar aí uma reviravolta na sua trajetória no Campeonato Brasileiro a partir de agora. Os dois times já colocados, Inter e Atlético. O Inter ataca à direita aí do seu rádio, da sua TV, do seu computador, do seu tablet, do seu smartphone, da sua geladeira, em qualquer qualquer lugar, você conecta o somzão, emoção da Rádio Grenal. Vai bater na bola o Inter, vai apitar o árbitro, vamos lá, Bruxo, vamos lá. É hoje, hein? Vamos, Inter! Hoje eu vim te apoiar para sair daqui com uma vitória importante contra o Furacão. Para começar uma nova história dentro do Campeonato Brasileiro. Para quem sabe sonhar com algo melhor na competição. Quando apita o árbitro! Começa o jogo em Curitiba! O Inter já vai todo pro campo de frente. A bola sobrou aqui na direita. Vem Bruno Gomes. Ele tenta se mandar. Esticou no fundão do campo. A jogada foi esticada demais. A bola tentativa lá pro Carboneiro. Não deu para ele. A bola foi embora. Tiro de meta. 18 segundos do primeiro tempo, Gabi.
1: Era o ataque do Inter pelo lado direito. Bruno Gomes buscava o Carboneiro em profundidade, direto pela linha de fundo. Tiro de meta já cobrado.
3: Você tá bem demais no radinho e na rede. Tá ligadaço aqui no somzão, emoção da Rádio Grenal. A bola agora foi rechaçada lá atrás pelo Aguirre, o zagueirão da equipe do Furacão. Ele sai jogando aqui pelo setor de esquerda. Quem domina agora o Esquivel. Ele manda lá pro campo de frente. A bola foi cortada aqui pelo Félix Torres. De cabeça ele tira. A bola sobrou pela intermediária. O Inter vai tentar descer. Vem tentativa ali pelo meio. Carrega a bola Bruno Gomes. Ele faz o domínio, soltou aqui na direita. O Inter vai na troca de passes, recuando a jogada, vem de novo no campo defensivo, vem aqui para Félix Torres. O Inter com três zagueiros, a bola chega até onde está colocada a Vijagra. Começou onde, Corti?
5: Santos e Chapecoense, jogo também iniciado às 6:30, segue 0-0 para Priori Máquinas e Dr. Clean.
3: O somzão, emoção é da Rádio Grenal, então senta o dedo no like para quem tá ligado com a gente na live, para quem tá no radinho, obrigado pela sua audiência. A bola foi cortada pela zaga do Furacão, cortou o Gilberto lá atrás, a bola sobrou de novo pela intermediária, vem na direita, domina o Teran, ele olha pro campo de frente. Breca a jogada, soltou ele pelo meio. Domina o Luiz Gustavo, recua, volta a jogada. Domina de novo o Luiz Gustavo, tenta partir pro campo de frente. Ele chamou pro jogo ali o Kevin Viveiros. A bola já aberta pelo setor de ponta direita. Aparece pra cortar lá atrás a zaga do Inter. Vem Matheus Bahia, joga pra fora. A bola sai em arremesso lateral para a equipe do Atlético fazer a cobrança. E é uma baita camisa essa do Inter, né? E mesmo precisando de um patrocínio master assim, fica lindo demais, né, o Gabriel Camargo? Sem o patrocinador fica bonito, né?
1: Eu gostei bastante, inclusive quando o Inter usou o patch, né, do campeão mundial em japonês, ela ficou mais linda ainda.
3: É verdade, é verdade. Então,
1: fica a dica quem quiser me presentear aí, porque tá meio salgadinha.
3: Tá salgada, e a manga comprida é mais ainda, né?
1: É, tá tão salgada quanto a pista.
3: É verdade. 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Chegamos agora a 2:09, esse é o tempo do primeiro tempo, e aqui na Grenal o que passou já era, o jogo tá parado, tem um jogador aí do Furacão no chão, né, Gabi?
1: Jogador do Furacão sentindo dores no gramado após um choque com o Johan Carboneiro. Me parece ser o Esquivel, camisa 37, mas nada muito grave com ele, sentindo o tornozelo esquerdo. O árbitro já mandou seguir 2:30. Faz assim, faz assum, faz economia com qualidade no assum, 0-0.
3: 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Simbora pro jogo. Jogo retomado na Arena da Baixada em Curitiba. Sai o Furacão pelo setor da meia direita, carregando, jogada por ali o Claudinho. Ele tentou a movimentação, vai fazer o levantamento lá pra grande área. A bola vem aqui pelo setor de esquerda, sobe a zaga do Inter. A bola acabou sobrando ali pro Leozinho. Leozinho faz o domínio, tentou partir pra cima da marcação, dobra, são dois em cima dele. Saiu jogando bem agora o Félix Torres, entregou pra Carboneiro. Vamos, Carboneiro! Ele puxa o bonde colorado, se manda pro campo de frente. A bola trabalhada pelo corredor central, brecou, segurou, abriu aqui na direita. A passagem foi boa, recupera por aqui o Vitinho, levantou direto! Tava pintando um golaço fenomenal de Vitinho, lá do meio da rua, de muito longe, mais ou menos de onde Ronaldinho Gaúcho bateu aquela falta contra a Inglaterra. O Vitinho bateu, a bola subiu, desceu, pegou no travessão e foi embora. Ia ser uma pintura de gol, Gabi.
1: Ia ser uma pintura de gol do Vitinho, um contra-ataque puxado por Johan Carboneiro. Lado direito de ataque, tentou surpreender o goleiro Santos, que fez uma bela defesa. E na sequência, a bola pegou no travessão. Quase, quase gol do Internacional. Ia ser um gol de placa. A rede até balançou de susto. 4 minutos, 0-0.
3: O goleiro deu um tapa nela. Senão ela ia entrar. Eu pensei que ela tinha pego direto no travessão, mas não, goleirão. O Santos deu um tapa nela e salvou o Atlético. Que bola, hein, Olê?
4: Não, o Internacional é aquilo que eu te falei, Dani. Cria, tem volume, mas não consegue matar o jogo. É impressionante o que acontece com o Internacional, cara. Aí daqui a pouco os caras encaixam um contra-ataque, o Atlético tá armado pra jogar desta forma, pelo menos nesses 5 primeiros minutos de jogo, e eles em uma chegada vão acabar matando, cara. Essa tem sido a história do Inter em 2026.
3: É esse ali, Dornelles. O Inter tá jogando empatando com o Furacão. 4 minutos e meio o tempo do primeiro tempo. O placar tá fechado em 0-0. Mas o Inter quase abriu o placar, né? É impressão minha ou o Antônio é o capita?
4: É o capitão.
3: É o capitão.
1: Sim,
3: né?
1: O Antônio é o capitão. Ele já tinha sido capitão do time no Gauchão com os jovens. E no segundo tempo contra o Cruzeiro também. Ele pegou a faixa após a saída do mercado.
3: Eu confesso que não prestei atenção. E agora tem jogador do Inter no chão. E o Bruno Gomes tá sentindo bastante ali, Gabi.
1: Teve um choque com o Mendoza. Ficou caído no gramado, camisa 15 do Internacional, Bruno Gomes. Uma chegada forte ali do jogador do Furacão. O camisa número 14 é o Luiz Gustavo, aquele mesmo. Luiz Gustavo, 7-1, deu um pega no Bruno Gomes, segue 0-0.
3: 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A bola tá rolando e você vai se ligando no somzão emoção da Rádio Grenal. Eu sou o Daniel Félix, muito obrigado pela sua audiência. A bola do Inter pelo setor de esquerda, tentativa de saída para o jogo por ali, lançamento lá no campo de frente para o Bernabé, não deu para ele, recorta a defensiva daqui para o Furacão, aí apareceu bem ali no meio Vijagra, para fazer o corte, ele tirou, a bola voltou ali pela intermediária, abrindo aqui na direita para Félix Torres, o zagueirão abre aqui na direita, a bola chega para Vitinho, Vitinho buscou a tabela, tentou partir para receber, a bola acabou caindo no pé do Carboneiro, não consegue dominar, a bola vai embora, arremesso lateral para a equipe do Furacão, fazer a cobrança ali pela intermediária do campo. Chegamos agora a 6 minutos, é o primeiro tempo, e a Jabberwork Móveis de Escritório oferece a mais completa linha de móveis para a sua empresa, está disponível nas melhores lojas do Rio Grande do Sul e também do Brasil. Lá vai o time do Furacão na bola pelo setor de ponta direita, vinha ali um passe rasteiro, uma tentativa de bola para a grande área, o Antônio saiu lá e catou, Gabi.
1: Pois é, a tentativa de passe, a bola acabou pegando por último no Bruno Gomes, que quase fez uma lambança. O Antônio bem colocado ficou com ela. 6 minutos de 25, vem pra live da Grenal, youtube.com/radiogrenal, segue 0-0.
3: É, e deixa o like aí, né? Pô, vamos parar de se fazer pra deixar o Dani feliz, deixa o like na live da Grenal. E lá vem o Furacão na tentativa pelo setor de esquerda, bola para a grande área, tentativa aqui do jogador da equipe do Furacão, camisa número, era o Aguirre?
1: Era o Mendoza, número 7, tentava o lançamento para o Viveiros.
3: É, ele tentou ali, a bola acabou indo para fora, né? Tiro de meta que cobra o Antony para a equipe do Internacional. Você tá bem demais no radinho e na rede, tá ligadaço aqui no Sonzão, emoção da apaixonada pelo futebol. Abraço aí pro Lúcio Freitas, que tá ligado com a gente, né? Também o... Como é que é o nome dele? Idenei. O Idenei tá por aqui também, além do Fernando Machado. A galera que participa, interage conosco. Manda no chat aí, qual placar você acha que vai ser o jogo de hoje entre Inter e Atlético Paranaense? Fala, Lê.
4: Não, só uma curiosidade aí, né? O Vitor Hugo Naum, do Santos. Esse é o sobrenome dele. Também conhecido como Vitinho, revelado pelo Atlético Paranaense na temporada de 2019. Que é o mesmo ano daquela Copa do Brasil que os dois times se enfrentam na final, Daniel Félix.
3: É, e agora vem o Teran, lá na direita, colocando a bola para a grande área. Bola era ali para o Kevin Viveiros, não deu para ele. Não conseguiu finalizar, para sorte do Inter agora, né? O cruzamento do Teran foi na cara do gol. O rebote do Inter no campo defensivo protege ali o Vitinho. A bola acabou sobrando no Félix Torres, esticou para o Vijagra. Vijagra está apertando pela marcação, volta de novo no Félix Torres, dá um bico, a bola vai ali pela intermediária. Subiu na disputa o Bruno Gomes, ela cai de novo no Vitinho. Vitinho estica pelo setor de esquerda lá pro Matheus Bahia, o Matheus olhou pro campo de frente, ele tentou lá pro Bernabé, mas aí o passe foi muito errado, né, Gabi?
1: Passe muito errado, mas o Bernabé também não fez esforço nenhum, lançamento do Matheus Bahia para a defesa do Atlético, ficou com o Teran e sai jogando aí o Furacão sem muitas dificuldades, 0-0 na Arena da Baixada.
3: Lúcio Freitas que tá lá na fronteira com o Paraguai, com vários colorados ouvindo a transmissão da Grenal, então valeu aí pro Lúcio e pra toda a galera aí na fronteira que tá nos ouvindo.
2: Que nem tu. Com vários colorados.
3: Exatamente. O Pinhal Serra também está curtindo aqui a nossa transmissão. Valeu. Olha a bola do Inter dominando a jogada pelo corredor central. Vamos, vamos. O Inter tem que ter um pouquinho de pressa, né? O lançamento lá para o Alejandro. Aí não deu para ele. Apareceu o Esquivel para fazer o corte recuando para o goleiro Santos. Era mais um ataque do Inter que não deu certo ali, o Gabi.
1: Mais um ataque para o Internacional, a bola foi para o Alejandro, não conseguiu dominar, acabou ficando para a defesa do Furacão sem muitas dificuldades. 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
3: É o Vingador Tricolor, tá por aqui também, evidentemente tá secando, né? Mas tá ligado com a gente aqui,
1: tá,
3: então um abraço
1: para fazer
3: ele,
1: no sábado, né?
3: Um,
1: mas obrigado pela audiência.
3: Isso é que importa.
4: Falta de amor, falta de amor.
3: É, mas tem que estar ligado com a gente
1: ou,
3: aqui.
1: Ou a noite de sábado dele vai depender do que acontecer no jogo.
3: Pode ser.
1: Né?
2: E tem que cuidar, falar em Vingador aí na rádio, que dá problema.
3: É, não, mas esse aqui o cara é o assim... Tricolor. Olha o Atlético chegando, vem cruzamento, a bola de novo lá para a grande área, de novo lá para o Viveiros, hein? O Antony agora de novo saiu para Catar, o Atlético tá aí nessa bola alta aí, ô Gabi.
1: Não é à toa que ele é o artilheiro do Atlético neste Campeonato Brasileiro. Todos os lançamentos buscam o camisa 9 do Furacão, dessa vez o Antony estava ligado, ficou com ela, segue 0-0.
3: Quem tá ligado por aqui também, Dani, é o Thiago Rocha, mandando um abração aqui pro Alexandre Hermes. Fala, quem chamou?
5: Foi eu, Dani, só para trazer uma curiosidade a respeito do Antony, que acabara de fazer uma defesa no ataque do Atlético Paranaense, para trazer os últimos goleiros que foram capitães nas partidas num passado mais recente. Alisson Becker, em 2016, foi capitão, ergueu a taça do hexacampeonato do Gauchão na sua despedida. Mais à frente, Danilo Fernandes era o vice-capitão quando não tinha a campo, por exemplo.
3: Olha, olha o Inter, vem Bernabé na esquerda, bateu, corta a zaga do Furacão. Bernabé desceu bem, ele é um jogador importante, ele tem que aparecer mais no jogo. Agora ele chegou, concluiu e essa bola foi cortada, escanteio pro Inter, Gabi.
1: Pois é, o Bernabé, que estava sumido da partida, recebeu, conduziu em velocidade pelo lado esquerdo, tentava o chute ali, foi bloqueado pelo Aguirre, escanteio para o Inter fazer a cobrança, 10 minutos e 40, 0 a 0.
3: Escanteio pro Inter, setor é de ponta esquerda, chegamos agora próximos dos 11 minutos do primeiro tempo, vem escanteio, bola jogada pra grande área, corta zaga do Furacão, tirou lá atrás o Aguirre, a bola vai sobrar na intermediária para o Inter, domina para ali o Bernabé, ele tenta esticar a jogada lá no fundo do campo para o Carboneiro volta para o Bernabé, Bernabé breca a jogada, pisou, tentou por ali a finta, segurou, levou adiante, chega rasgando lá atrás o Teran, ele bateu para fora, a bola sai em arremesso lateral para a equipe do Inter fazer a cobrança. 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Aqui na Grenal, 11:20 é o tempo do primeiro tempo e o que passou já era. Agora o Inter errou no arremesso lateral, né? A devolução ali do Vijagra, a bola acabou indo para fora, arremesso lateral ali para a equipe do Furacão. A bola já trabalhada lá atrás do campo defensivo. Fala, Gabriel Camargo.
1: Uma curiosidade, tá? O time do Atlético recheado de estrangeiros e na linha de defesa tem o Aguirre, que é colombiano, o Esquivel, que é argentino, e o Teran, que também é colombiano, além, claro, do Viveiros e do Mendoza, que também são gringos desse time do Atlético Paranaense.
3: E agora vem de novo lá o Atlético, e lá pelo setor de ponta direita, tentativa de jogada. Domina por ali o Gilberto Moraes. Ele vai tentar o toque por baixo. A bola acabou sendo desviada pela zaga do Inter. Apareceu ali o Vijagra no corte, escanteio pro Furacão, Gabi.
1: É, pelo lado direito de ataque do Furacão, tentava o cruzamento, muito bem colocado o Matheus Bahia, jogou para escanteio. Bem, bola na área do Antony.
3: 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E aproveita, você que está no YouTube, deixa o like para deixar o Dani feliz. O escanteio para a equipe do Furacão lá pelo setor de ponta direita. Vamos ver quem é que está chegando ali para fazer a cobrança. Me parece até o Leozinho, né? É ele. De perna esquerda, movimentação está formada, o Tendel na grande área do Inter. Leozinho partiu, colocou no primeiro pau. A bola não foi desviada, sobrou aqui. Olha o rebote, o chute, bola para fora. Só que aí quem chegou para concluir foi o Leozinho, né? Ele encheu o pé, só que mandou para muito longe, já saiu, subiu e sumiu, né, o Gabriel Camargo?
1: Subiu e sumiu, recebeu aqui no segundo pau uma sobra do cruzamento, bateu forte de perna esquerda, o Antony até estava nela, saiu pela linha de fundo, tiro de meta que vai ser cobrado pelo capitão colorado, segue 0-0.
3: Juliano Teixeira tá dizendo que vai ser Furacão 3-0, tem secador nessa live, hein? Tem bastante.
4: Ô, Daniel.
3: Diga, Lê.
4: Ô, Gabriel Camargo, duas coisas. Oi. Primeiro, tu já falou a respeito do Gilberto, lateral direito do Atlético Paranaense, 33 anos, 2014, jogou no Esporte Clube Internacional, sob o comando de Abel Braga, fez história no Bahia.
1: Ele tava no time que venceu o Atlético a última vez. 2014? Mas eu não tinha falado sobre ele. 2014, gol do He-Man. Mas não, o Gilberto não, que está em campo não é o mesmo.
4: Esse é ex-Inter.
1: Não, ele tá no banco. Tem dois Gilberto.
4: Não, o Gilberto Moraes.
1: Não, é o Gilberto dos Santos.
4: É o Moraes, né?
1: É que são dois.
3: Bom, depois vocês decidem.
4: Tá, e a segunda coisa, tu reparou por um acaso que... Mas eu acho que é o mesmo, tá? Tu reparou por um acaso que o Alejandro, ele tá com aqueles pezinhos de academia nas duas pernas?
3: Parece, né? Sim. Parece. São jogados agora 14 minutos, é o tempo do primeiro tempo. Osmar Weber diz aqui, ó, queremos o Haroldo. Eu também quero, Osmar, também quero. A bola trabalhada pelo time do Inter, obrigado aí pela tua audiência. A bola recuada para o Anthony para sair jogando, ele vem na perna direita, soltou lá para a intermediária, fez o lançamento, Alejandro meteu um toquinho de cabeça, mas a bola acaba caindo lá para a zaga da equipe do Furacão e recuada para o goleiro Santos. Fala, Gabi.
1: É o mesmo Gilberto, esse que o Ale falou, tá ex-Inter, ex-Bahia, e o outro Gilberto, que está no banco de reservas, tem 21 anos, é lateral direito e fez base no Palmeiras.
3: 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Olha o Atlético chegando, a bola batida na cara do gol, pra fora! Impressionante agora o gol que o Furacão perdeu. Numa bola cruzada na entrada da grande área, sobrou no segundo pau, me pareceu ali até o Teran chegando. Vamos confirmar quem é que bateu essa bola aí. Mas é um gol imperdível que o Atlético Paranaense desperdiça na cara do Antony, uma bola cruzada que tirou tinta da trave ali, Gabriel Camargo.
1: É um lançamento para o Kevin Viveiros, me parecia até em condição de impedimento. Ele achou o Leozinho, que perdeu um gol inacreditável cara a cara com o Antony. Olha, a condição era irregular, mas foi um gol que não dá pra perder.
3: Não dá pra perder.
4: Uma assistência
1: ou
4: de
1: dá
4: Maripan
1: também, né? Não é do Inter. É,
3: que bom que perdeu, né?
2: No primeiro lançamento ali, parecia que o jogador que disputou a bola com o cabeça dura do Inter ali é que estava impedido. O jogador que recebeu o passe, obviamente não, porque veio do adversário. Mas não dá pra contar com a sorte, né, Odani?
3: Muito bem, agora vem de novo lá o time do Atlético pela meia direita. Aí chega ali o Bernabé na marcação, cometeu falta, o jogo para, é falta para o Furacão, o Gabriel Camargo.
1: Falta para o Atlético, o Bernabé atropelou o camisa 21, o Leozinho, ele ia tomar uma caneta de futsal, né? Para quem não sabe, o Leozinho era do futsal, um rolinho no meio das pernas do Bernabé, atropelou o jogador do Atlético, falta foi marcada e já cobrada.
3: É, e vem de novo lá o Furacão na pressão pelo setor de esquerda, chegamos a 16:20 ao tempo do primeiro tempo, na arena em Curitiba. Agora tentava sair pro jogo ali, o Carboneiro foi derrubado, falta nele, é falta para o Inter, Camargo.
1: Falta para o Inter, campo de defesa, o Carboneiro vinha buscar jogo, foi derrubado, falta foi marcada. Agora Félix Torres com a posse da bola, de longe às vezes me parece o Vitão, mas é quando ele...
3: É verdade.
1: Quando a bola chega para ele eu percebo que não é o Vitão mesmo.
3: 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Bom, agora o Inter fez a cobrança de falta e depois ela sai na sequência pela linha de lado, é só arremesso lateral. Quando o meu relógio marca 6:48 da noite, hora de conferir tempo e placar do futebol.
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3: No Sonzão, emoção da apaixonada pelo futebol na Arena da Baixada em Curitiba pelo Campeonato Brasileiro, e aqui na Grenal o que passou já era. 17:30 primeiro tempo, placar de 0 para o Atlético, 0 também para o Inter. Corte
5: apaixonada em forma, bola rolando também neste sábado na Vila Belmiro. Santos vai empatando com a Chapecoense em 0-0. 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
3: E aí, Ale Dornelles, analisa pra gente esse empate até aqui, o Inter teve chance, mas o Furacão teve mais, né?
4: Olha, Dani, primeiro eu preciso aqui ser forçado a te corrigir, ser deselegante te corrigir.
3: O quê?
4: É Carbonícios Júnior.
3: Tá bom.
4: Tá?
3: Tá bom.
4: Segundo, te respondendo agora...
3: Ele fez a harmonização também ou não?
4: Não, ainda não. Não, não, não virou o queixada do Cepacol, né?
3: Tá bom.
4: Mas o Internacional é aquilo que eu falei, o Inter tá tranquilo no jogo, vamos dizer assim, tá? Consegue ter volume, consegue criar, tenta.
3: Olha o Inter chegando ali, não deu errado.
4: Esse é o exemplo, é a fotografia. Se tu me pedisse, Alê, como é que é o Inter na partida? Eu ia fazer um gif desse lance.
3: Alê, como é que é o Inter na partida?
4: Cara, pega um gif do lance que acontece aos 18 minutos e 32 segundos em que o Vitor Naum faz a tabela com o Alejandro, né? O Alejandro. E aí ele chuta.
1: O Carboneiro que escorou pra ele.
4: Foi o Carboneiro? Carbonícios.
1: Carbonícios.
4: É, ele... E aí o Alejandro de novo escorou a bola como contra o Cruzeiro.
3: O Alejandro é bom.
4: Como
3: é
4: se
3: bom.
4: Fosse a gente aqui jogando pelada na Copa SEG, entendeu?
3: Alejandro é bom. Aí vem de novo lá o ativo do Atlético pelo setor de ponta direita. Chega para cortar a zaga do Inter. Cortou lá atrás o Vijagra. Ele soltou para intermediar. A bola subiu e desceu. Vai cair fora do campo. É só arremesso lateral para a equipe do Furacão fazer a cobrança. Quer concluir, Ale?
4: Não, é isso mesmo. Eu fico minha... Se eu fosse colega de grupo do Vitor Hugo Naum, basta, eu ia chamar ele de Naum. Só. Eu nunca vi um sobrenome assim, Naum. Tu já viu, Daniel?
3: Encarnou no sobrenome do cara.
4: Pô, Naum. Naum.
3: Chegamos agora a 19:30. Lá vai o Inter pro contra-golpe. A bola do Carlos Bonício Júnior. Abrindo a jogada pelo setor de esquerda. Lumeira para ali o Bernabé. Esse cara eu gosto. Lá vai o Berna. Ele tenta a jogada pelo setor de esquerda. Ficou preso na marcação. Agora está perdendo a bola ali para o Aguirre. A bola sai pela linha de lado. É lateral para o Inter. Lá pelo setor de ponta esquerda. 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Está ligadaço aqui no somzão. 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Então senta o dedo no like da Grenal. Vamos bater 500 rapidão aí. Dá essa moral por Dani. Aí a bola foi recuada lá para a zaga do Inter, domina por ali o Maripan. Maripan chega com ela, domina, dá um tapinha, soltou de lado, o Inter vai tentar partir. A bola com o Matheus Bahia, já fez o passe na meia esquerda, quem domina é Bruno Gomes, retornando jogada para Maripan. Maripan abriu aqui na direita, vem para Félix Torres na perna direita, faz o lançamento para o

0: 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Vamos chegando a 21 minutos, eu estou na espera do gol do Inter, fala ali.
1: Não, agora só para ilustrar para quem está nos ouvindo e apenas ouvindo, né? Que a gente, nós somos os olhos de quem está na audiência, mas não está podendo assistir o jogo entre Atlético e Paranaense.
2: Grenal audiência.
1: Hã?
2: Grenal audiência.
1: Grenal audiência. Nesse exato momento, Dani, 50% de posse de bola. Se é 50%, é óbvio que é para os dois, né? Mas o óbvio vai ter que ser dito aqui.
0: 50 para o Inter, 50 para o Furacão.
1: Exatamente.
3: E é por isso que tem ovo escrito na caixa.
1: Exatamente,
3: ovo,
1: exatamente. Total de chutes, 2 para cada lado. Finalizações na trave, 1 para cada lado. Esse é o jogo até o momento. É equilíbrio, os dois se estudando, os dois querendo jogar de forma reativa. E aquele que conseguir ser mais eficiente na hora de aproveitar o campo aberto, vai conseguir deixar o seu tento no match. Daniel
0: Muito bem, tá aí a opinião do Alê. Vem lá o Furacão de novo pelo setor de esquerda. Bola cruzada lá pro Kevin Viveiros. Não deu pra ele, tá cortando a zaga do Inter. Depois aparece lá atrás ainda o Juninho pra cortar. Meteu pro campo de frente. A bola cai lá pra equipe do Furacão. É o Sonzão da Grenal contando pra vocês as emoções do Campeonato Brasileiro. Estamos com o Inter e Atlético Paranaense na Arena da Baixada. E aí vem de novo o Furacão pelo corredor central. Ó, vem o Jadson, faz abertura lá pelo setor de ponta direita. Botou pra correr por ali o Mendonça. Ele já dominou, vai tentar fazer o cruzamento. Não deu, fecharam a porta para ele, tá colocado por ali o Matheus Bahia. Mendoza tentou levar pro fundão no campo, ele conseguiu, fez o cruzamento, a bola subiu no segundo pau. Antony! Boa jogada pela ponta direita, mais uma vez a zaga do Inter falhou e na sequência o Antony tava lá para salvar tudo, Gabriel Camargo.
2: É, jogada pelo lado direito de ataque do Furacão, o cruzamento foi feito no segundo pau, o cabeceio e o Antony muito bem colocado. Fez a defesa para o Internacional para garantir o 0 no placar aos 22 minutos e 50 da etapa inicial na Arena da Baixada.
0: 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Vem de novo o Furacão, vem o Mendoza, de novo na ponta direita. Para cortar, jogada para dentro da grande área, trouxe na perna esquerda, bateu para o gol, para fora! Ele carregou, era o Leozinho. Aí trouxe ali perto da meia-lua, armou para bateu. Ainda bem que essa aí passou e foi para muito longe, Gabriel Camargo.
2: Essa aí passou, né? Driblou o Matheus Bahia, bateu de perna esquerda, foi muito longe do gol. O Antony nem se preocupou com essa bola, 23 minutos, 0-0.
0: 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É o Campeonato Brasileiro, a bola trabalhada pelo time do Inter cai aqui no pé do Carboneiro. Carboneiro domina, vai tentar puxar o bonde colorado, ele recua a jogada ali para o Félix Torres. O Félix fez o lançamento lá pro campo de frente, tá cortando a zaga do Furacão. Fala, Gesiel Elias.
3: 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A arbitragem está em campo.
0: Tá bem, está em campo ali o árbitro de azul, né?
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1: Tá de azul, preto e branco, né?
3: Azul, preto e branco. É,
0: pior
3: é um escárnio.
0: Pior é que é isso aí. Pior é que é. Agora tu tem razão, né? Tá de tricolor o árbitro da partida. Chegamos a 24 minutos, esse é o tempo do primeiro tempo, o Sãozão da Grenal, estamos juntos com toda a Rede Grenal, Rádio Milênio de Fortaleza, Rádio MS do Mato Grosso do Sul. A bola trabalhada aqui pelo time do Furacão, vai ganhando corpo no jogo o time do Furacão, hein? O Inter retoma a jogada aqui na direita, passe recolhido ali para o Félix Torres. Félix Torres deixou para o jogador que era o Vijagra. Vijagra vai puxando o bonde ali pelo meio do campo, abrindo a jogada aqui na direita, vai empurrando o Inter, vem Vitinho, recupera e solta a jogada ali para Félix Torres, que recolhe mais atrás ali para o Maripan para Juninho, Juninho domina, olhou no campo de frente, da esquerda ele solta a bola para Matheus Bahia, Matheus domina, faz a bola tocada lá pela ponta esquerda para Bernabé, passou pelo marcador da Vaia Berna, tá na grande área, Bernabé adiantou demais, errou o zagueiro, Bernabé bateu, tirou o goleiro! Primeiro, Bernabé adiantou a bola demais, aí o zagueirão se atrapalhou, deixou para ele, ele bateu pro gol e o Santos tá salvando o Furacão, Gabriel Camargo.
2: Um belo ataque do Inter lá pelo lado esquerdo, Bernabé em velocidade, acabou adiantando demais a bola que ficou para o Teran, mas o zagueiro se atrapalhou, o Bernabé conseguiu a finalização de perna esquerda, boa defesa do Santos. Quase gol do Inter, e aí, mais uma vez, uma oportunidade criada e desperdiçada. 20 25 minutos passados, 0-0.
0: É, o Inter agora teve uma chance ali num erro do zagueiro da equipe.

0: Furacão. Bernabé aproveitou essa sobra aí. 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E agora tem escanteio para a equipe do Atlético Paranaense. O setor é de ponta esquerda, tá Esquivel. Chegando na bola por ali o Esquivel. Camisa número 37. Preocupação ali, o Tendel tá formado na grande área do Inter. Esquivel vai partir pra bola. De perna esquerda, levantou na cara do gol. A zaga chegou pra tirar, vai cortar o Maripan ali, ele tira o perigo. Aí depois ele perde, a bola sobrou no rebote, fica no bate, rebate, vem Juninho. Meu Deus do céu, que Tendel mesmo ali, hein, Gabriel Camargo?
1: É, um tumulto ali próximo à área do Internacional. O Maripan ia arrancando com ela, não sei onde é que ele ia, mas ele foi desarmado pelo jogador do Atlético. Mas o árbitro marcou falta, toque no braço do camisa 26, Claudinho. 0-0 na Arena da Baixada.
0: Pinhal Serra com a gente, também a Maria do Horto, o Vingador, o Mr. Reality, o Daniel Furtado, a galera que se liga e interage no somzão da apaixonada pelo futebol. Cadê o like aí, gurizada? Vamos bater 500 de uma vez ou não? Vocês vão esperar até que horas? Vem comigo aqui na Grenal. Daqui a pouco
2: quantos também... simultâneos?
0: Ah, tem bastante gente aí com a gente. São mais de 1.300 pessoas que estão juntas conosco. Daqui a pouco tem esse craque do meu lado aqui, Renan Ferreira, para comandar o intervalo aqui na Grenal. São jogados a bola 27 minutos. A bola trabalhada ali pelo time do Furacão, pelo setor de esquerda. Domina por aqui o jogador que era o Mendonça. Não deu para ele, a bola foi embora. Arremesso lateral para a equipe do Inter fazer a cobrança. O que que é, Lê?
2: Não, teremos fortes emoções no segundo tempo, eu acho, que eu tô olhando ali no páreo.
0: Onde? É, pode ser.
2: Fortes emoções.
0: São jogados agora 27,5. Esse é o tempo do primeiro tempo. O Gabriel Corte com este empate até aqui. Se o jogo terminar assim e ter muita gente fechando pelo empate, o Inter terminaria como? Como é que o Inter tá agora, Gabriel Corte?
3: Sem considerar o jogo deste sábado de Vasco e Mirassol e o restante da rodada de amanhã, o Internacional fecharia o dia na 14ª colocação com 22 pontos, Dani.
0: Muito bem, 22 pontos seria a pontuação do Inter então. 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Fala, Gabica.
1: Não, desculpa te interromper até, foi sem querer, não, mas preciso. Assim, tu e o Alê Dornelis, não dá pra chamar de mau caráter porque vocês não têm caráter.
4: Tá bom. Isso é importante frisar sempre.
0: Tá bom. Importante. Agora o Inter tentava chegar, a bola foi sobrar nas mãos do goleiro Santos. Ele abriu a jogada lá pela direita, a bola chega para o Teran. Teran vai se mandar pro campo de frente. Fala, Alê.
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0: Não tem. Olha a bola do Atlético lá pelo setor de ponta direita. O Teran dominou, buscou a tabela por ali. Chega a marcação do Inter, bateu os Bahia, aparece para cortar. Ele vai tentar arrancar para o campo de frente. Lá vai o bom de Colorado. A bola pelo setor de esquerda, bateu os Bahia, tentou levar, não deu. Tá perdendo a bola. Fica para a equipe do Furacão. Aparece o Luiz Gustavo. Ele já rola a bola para intermediária. Ali próximo à roda gigante do gramado. Furacão vai se armar de novo inteirinho para o campo de frente. O Inter se fecha agora. Vem bola pelo setor da direita. É pressão contra o gol do Inter. O Atlético vem chegando. O Antony vem salvando. A bola de novo lá pelo setor de ponta direita. Vai tentar a jogada por ali, o Furacão. A bola pelo meio, pela intermediária, pro Luiz Gustavo. Abriu a jogada na ponta lá para o jogador que é o Leozinho. Leozinho cortou pro meio, fez o cruzamento. A bola sobrou no segundo pau e vai embora. A chegada foi boa, cruzamento de novo na cara do gol e ninguém chegou para cortar, hein, Gabriel Camargo?
1: Mais um cruzamento buscando o Kevin Viveiros, o centroavante artilheiro do Atlético Paranaense. Dessa vez a bola passou por todo mundo, cruzou a área do Antony e saiu pela linha de fundo. 29 minutos passados, faz assim, faz assum, faz economia com qualidade no assum, segue 0-0.
0: E o que passou?
1: Que passou já era.
0: Como diria o Guerreiro. 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Vamos bater 30 minutos na sequência. A bola sobrou na área lá do goleiro Santos em mais um ataque desperdiçado pelo time do Inter. Mas eu acredito ainda. Vamos, vamos, Inter. Vamos, vamos, Inter. Não vamos perder pro time do Odair Helma, né?
2: Papito.
0: Pelo amor de Deus. Aí o Gabriel Camargo vai enlouquecer.
2: Ou então... maionese. Você também pode chamar ele de maionese
0: pode
2: também.
0: Pode ser, pode ser. Não vamos enlouquecer o Gabica hoje, né? A bola trabalhada aqui pelo Furacão, pelo setor de esquerda, vai carregando a jogada por ali o Claudinho. Fez o lançamento lá pela ponta direita, motor para correr por ali o jogador, que era o camisa número 12 daqui pelo Furacão, Gilberto Moraes. Ele correu, correu, correu, mas não alcançou. A bola foi embora, tiro de meta, cobra o Inter, Gabriel Camargo.
1: É o lançamento do Claudinho, buscando o lateral direito lá do outro lado. A bola correu demais no novo tapetinho da Arena da Baixada e segue 0 a 0 por enquanto. Daqui a pouquinho eu posso passar aqui as opções que tem o Esteban Conde no banco, caso resolva trocar o intervalo.
0: 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Quando o meu relógio marca 7:01 da noite, é hora de conferir o tempo e o placar do futebol.
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0: No sonzão, emoção da apaixonada pelo futebol, pelo Campeonato Brasileiro, na Arena da Baixada em Curitiba e aqui na Grenal. O que passou já era. 31 minutos, primeiro tempo. Placar fechado, 0 pro Furacão, 0 pro Colorado. Corte.
3: Além de Atlético Paranaense Internacional, o jogo também iniciado às 6:30, Santos e Chapecoense segue 0-0. Teremos Vasco e Mirassol. Partida essa lá no São Januário às 8:30, informou Priori Máquinas. 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
0: Tá bom, deixa eu mandar um abraço aqui pro perfil finado Rogério, tá dizendo um abraço a todos. Um abraço a todos e baita e boa jornada.
2: Finado Rogério.
0: Os caras são uns patitos, né, velho? São jogados agora 32 minutos.
2: Sacanagem,
0: Daniel. Daniel Fortunato também com a gente. Olha o Furacão chegando, já chama, olha aí. Vem bola colocada ali pelo corredor central. Bola pro Terans, não consegue domínio. Sobrou lá pro goleiro Antony. Fala ali.
2: Agora só trazer um pouquinho aí da questão tática do jogo. O Internacional, ele manteve o mesmo modelo tático do jogo contra o Cruzeiro. Então, ele faz a transição ofensiva e se posta ofensivamente num 4-2-4, manteve isso. Quando o time adversário consegue romper ali a pressão alta na saída de bola do adversário, o Vitinho e o Bernabé, eles recompõem, o Inter vira um 4-4-2. E se o adversário consegue chegar lá no setor ofensivo no terço final, vira um 5-3-2, o modelo tático do Internacional. E tem organização, dá pra ver, as peças elas não estão descompassadas dentro de campo, existe uma sincronia, o que falta é qualidade na hora de meter o gol.
0: É isso aí, esse é o Alê Dornelli, já somos mais de 1.400 amigos juntos, eu quero o like, senta o dedo no like. Fala, Gabriel Camargo. Não,
1: o Alê falava de qualidade, né? Enquanto ele fazia o seu comentário, o Félix Torres errou um passe muito fácil porque ele chutou o chão.
0: É verdade.
1: Então é realmente complicado.
0: É complicado, como diria
1: Caio Matos, Caio o filósofo Matos, né? Da bola.
0: 33
2: essa
0: minutos.
2: Essa é a verdade, como diria o Vitor.
0: 33
1: todos
0: minutos.
1: Eles têm tá aí, qual é o bordão do corte?
0: Não tem. Aí. Bom, a bola trabalhada pelo Antony, ele solta lá pelo setor de esquerda. A bola foi rebatida. O Atlético consegue ficar com ela na segunda bola. Lá pelo setor de ponta direita, domina para ali o Leozinho. Ele já fez o giro sobre a marcação. Entregou ali no meio para o Jadson. Jadson segurou, fez o passe. Entregou para Luiz Gustavo. Ele voltou, jogada na ponta. O Furacão pressiona. Vem lançamento. A bola para a grande área de cabeça. A bola vai embora. Viveiros, meu Deus do céu. Agora o Viveiros, assim, ó, se ele caprichasse um pouquinho mais no cabeceio, era só escolher onde botar a bola no gol, e ele botou pra fora, pra sorte do Inter, sozinho, hein, Gabica?
1: Olha, a sorte do Internacional é que o Atlético também gosta de perder gols, né? Porque o cruzamento açucarado, o Viveiros subiu completamente sozinho numa falha de marcação do Félix Torres, tentou tirar do Antony, tirou da goleira também.
3: Tem gol.
1: E olha, ficou muito revoltado o goleiro do Inter, tiro de meta 0-0, Curtinho.
3: Neymar Júnior abre o placar lá na Vila Belmiro. Neste momento, Santos 1, Chapecoense 0. 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
0: E agora o Inter ia conseguir uma boa jogada com o Vitinho aqui pelo setor de ponta direita. Conseguiu um escanteio. Pode ser agora o gol do Inter, hein, Gabriel Camargo?
1: É, o Vitinho aqui pelo lado direito tentava passar pela marcação. Já seria o segundo defensor que ele iria driblar. O Esquivel fez o corte, escanteio para o Inter, 35 minutos, 0-0.
0: É, o escanteio para o Inter, o setor de ponta direita. Vamos lá, Colorado, vamos Inter!
2: Não, eu falei alto aqui, mas a camisa de goleiro do Atlético Paranaense, o Santos ali, pô, muito bonita.
0: Legal, retrô. Um do retrô lá. Olha o cruzamento do Inter, da cobrança de escanteio. O que houve aí, rapaz? Agora sim vai voltar
6: no segundo pau, já. É, já
0: Carboneiro. Ali. Vai o Carboneiro pra fazer a cobrança do tiro de canto. Carboneiro partiu de perna direita, levantou na grande área, teve um desvio, tá tirando a zaga. O rebote do Inter, Bruno Gomes, abriu de novo na ponta para Carboneiro. Carboneiro vai lançar, preferiu segurar, brecou, agora sim levantou, corta a zaga. E foi mal o lançamento agora do Carboneiro, hein, Gabriel Camargo?
1: Foi mal, ele cortou pra perna esquerda, que não é boa, né? Fez o cruzamento, facilitou o trabalho da defesa do Internacional, do Atlético Paranaense, é arremesso lateral para o Inter.
0: 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Olha, demais do céu, a bola sobrou no Bruno Gomes, ele tentou bater de primeira de perna esquerda. Deu uma rosca na bola, sobrou na canhota. Aí vem o Inter de novo. Vem ali, a bola colocada na cara do gol. Vitinho tentou, saiu do gol. Santos pra cá tá impedindo o gol do Inter ali, Gabriel Camargo.
1: É, após uma furada ali do Bruno Gomes, né, com a esquerda já não é a boa. Ainda no ar de primeira não dá, né, meu querido. Aí a bola sobrou pro Vitinho, que tentava fazer a jogada individual nas mãos do goleiro Santos. Segue 0-0, lá vem o Inter de novo.
0: É, o Inter vai começar Dani. Tudo de novo outra vez. Fala, Corte.
3: Só informando que com a vitória parcial do Santos, o Inter Internacional perde mais uma colocação. Neste momento, quem ocupa a 14ª colocação é o Santos, com 24 pontos, e logo na sequência vem o Inter com 22.
0: Tá aí a informação do plantão da Grenal, Gabriel Corte, apaixonado em forma. Aí vem bola trabalhada lá pelo setor de ponta esquerda. Bom, essa foi boa, eu gostei, Corte. Quem é que chamou? Bom, depois o Inter ataca, ó. Bola pela direita, quem sabe agora. Vem o Inter na grande área, tentativa do Berdabei, tá perdendo a chance, o Berdabei. Foi brecado pela zaga, o Inter tá conseguindo escanteio, o Berdabei tentando ali, Gabriel Camargo.
1: Jogada individual do Alexandre Berdabei pelo lado direito de ataque do Internacional, tentava passar pela marcação do Carlos Teran, foi desarmado. E olha, um lance muito perigoso, mais uma chance desperdiçada pelo Internacional lá na Arena da Baixada.
0: Chegamos a 37,5 lateral pro Inter Vitinho, dele para Carboneiro, aí na sequência a zaga do Furacão Daniel. Chegou por ali, bateu na bola, ela foi embora, era o Claudio. Fala, Gesiel.
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0: Até agora é retocável, nada de problema, nada. Tá tudo certo, né?
4: Nem o silvo do apito tem para corrigir o árbitro, tá tudo certo. Fora o fardamento.
0: É.
4: O fardamento.
0: Mas de resto, tranquilo aí com a arbitragem. Tranquilo.
4: Eu tenho mais notícias para os jogos de ida da Copa do Brasil para a dupla Grenal, mas eu dou no intervalo.
0: Aí tu dá depois. O Delima, mas é um Delima fake esse aí, né? Isso. Muito bem, a bola cai pela intermediária, retoma o time do Atlético, tenta sair pelo setor de ponta direita, lá vai o Furacão. Somos mais de 1.600 amigos juntos, eu quero ver o like. Não tô vendo o like de vocês aí, gurizada. Ajuda o Dani, vamos! Senta o dedo no like. A bola de novo ali com o Furacão na direita. Vai pintar o lançamento para a área, tentativa de queda do Jadson. Ele abriu, fez o passe, retomou de novo na direita, vem ali para Leozinho. Leozinho levantou na cara do gol, Antony! Agora sim, ó, não foi um lance tão perigoso, mas o Antony chegou ali, abafou, ficou com ela, sorte do Inter, Camargo!
1: É, mais um cruzamento na diagonal lá do Leozinho, dessa vez buscava o Claudinho, né? O Antony muito bem colocado, ficou com ela, 38 minutos, agora o Inter troca passes no campo de defesa, segue 0-0.
0: 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Vamos chegando a 39 minutos, e é o primeiro tempo de partida. A bola do Inter de novo ali pela intermediária, carrega Bruno Gomes, abriu lá pelo setor de esquerda para Matheus Bahia. Lá vai o Matheus, se manda para o campo de frente, o Inter vai pressionando agora. Buscou a tabela com o Bernabé, a bola voltou para o Matheus, ele tomou um taquinho por baixo, tá no chão, tem falta nele, Gabica. A falta pode ser boa para o Inter, hein?
1: Pode ser boa falta para o Internacional. Matheus Bahia, né, foi derrubado lá do lado esquerdo, campo de ataque do Colorado. E olha, o Alejandro é um a menos, né?
0: Um a menos. No meu ponto de vista, já foi assim contra o Cruzeiro. Tu, eu sei que não pensa assim, mas hoje tu tá
1: não,
0: vendo.
1: É que, né? Eu não acho ele um desgraçado da bola, não, mas ele não tá me ajudando em nada.
6: Isso, ele
1: não,
6: voltou não. Mal, ele voltou mal.
1: Voltou muito mal, voltou muito mal.
6: Ele tava bem até a parada.
0: Tava bem.
6: Sério mesmo,
0: bem.
6: Totalmente defensável a titularidade dele, agora voltou das férias ali.
1: Ah, ele perdeu a sombra do Borré, né?
0: É, tem isso aí também. Tem isso. 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Falta pro Inter, vai pra bola ali, acho que é o Bernabé, né? Bernabé vai pra bola de perna esquerda, levantou pra grande área, quem é que chega? Toca de cabeça,
1: pra lá.
0: Foi o Félix Torres. Ele cabeceou, mandou para muito longe. Aí o Furacão conseguiu se salvar do escanteio. A bola foi para fora e arremesso lateral. Mas o Félix Torres meteu uma cabeçada para longe do gol, né? Aí fica difícil. Fala, Lê.
6: Não, aproveitar. Não, vai lá.
0: Lateria. A bola do Inter no lateral. Lançamento lá para a grande área. Chegou para fazer o corte lá atrás. O Teran. É novo lateral para o Inter. Fala, Lê.
6: Não, é que o Internacional, ele costuma apostar muito na bola alçada para dentro da área, né? Até o momento já foram 11 tentativas. 11 tentativas.
0: Pois é.
6: Contra 6 do Atlético. Mas o que importa é o seguinte: tu precisa de jogadores.
0: Opa. Olha, rebote do Inter ali, um chute de longe, né? Mas foi para muito longe, sem perigo a bola do Bruno Gomes. Complementa aí, Ale.
6: Tu precisa ter jogadores altos para ter algum sentido quando tu aposta demasiadamente nessa jogada. E a média de altura do Internacional é de 1,81 dos 11 titulares nesse momento, que é exatamente a mesma média de idade do Atlético Paranaense. O Inter, que tem uma média de idade de 27 anos, contra 30 anos do Atlético Paranaense. O Atlético Paranaense é um time mais experiente. E o jogador mais alto em campo, Daniel Félix. E aí eu vou concluir com a minha tese, primeiro eu fiz a descrição, é o Maripan com 1,93. Dentre os 22 jogadores, ele é o mais alto dentro de campo.
0: Ele é bem alto.
6: Então, por que que nas bolas paradas o Internacional não faz uma jogada, já que tá alçando pra dentro da área, não faz a jogada buscando esse jogador que tem 1,93, cara?
0: Pois.
6: Eu não consigo entender.
0: É, ele tem que ir lá, né? Mas o problema é que ele é lento também. Até ele ir voltar, se não fizer o gol, aí vai dar problema. 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Daqui a pouco tem o Renan Ferreira para trazer o intervalo aqui na Grenal. Tá bem aquecido, tava tomando mate, muitas sugadas ali, né? No chimarrão. Tá bem aquecido.
6: Deu uma mamada?
0: Né? Bastante. Tá aquecido aí o Renan. O Atlético domina a jogada pela direita. Vem lançamento. A bola cai para a intermediária. Caiu ali no Matheus Bahia. Ele fez o lançamento. Corta a zaga do time do Furacão. A bola fica presa no bate-rebate. Tentou o domínio Bruno Gomes. Tá parado o jogo. Tem falta pro time do Furacão,
1: Gabi. Perigo de gol nosso. É, uma falta cometida pelo Bruno Gomes em cima do Luiz Gustavo, 7-1, lá no campo de ataque do Internacional. Eu ia dizer que sobre o Renan Ferreira e as suas... Enfim, é que todo mundo espera alguma coisa de um sábado à noite.
0: Tá, né? No Chimas, né?
1: Exatamente.
0: E o Armandinho é o terror, né?
6: Exato. Ah, é o terror, hein?
0: Sempre é bom lembrar.
1: E hoje tava um dia muito bom para aplaudir o pôr do sol.
0: Exatamente. É a bola trabalhada pelo time do Furacão aqui pro setor de esquerda, vai partir pro câmbio de frente. Na bola trabalhada, domina por aqui o Esquivel. Ele fez o passe, meteu lá na entrada da grande área. Chegada pode ser perigosa. Vem lá pra fazer o corte, Juninho, salvando o Inter, jogando pra fora na tentativa que era do Mendoza. Bom ataque do Furacão. A bola tá na linha de lado, é arremesso lateral para a equipe do Atlético Paranaense. 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Vem jogada de novo do Furacão pelo setor de ponta esquerda, bola ali para o Mendoza. Não valia mais, jogo tá parado, né, Gabica?
1: O jogo tá parado, posse de bola para o Internacional, condição de impedimento, bandeira levantada pela Carla Cavalcante na reta final do primeiro tempo, 43 minutos passados e segue 0-0.
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0: No Sonzão, emoção da apaixonada pelo futebol em Curitiba, na Arena da Baixada, e aqui na Grenal pelo Campeonato Brasileiro, que passou, já era. 43:50, primeiro tempo, placar fechado, 0 para o Furacão, 0 também para o Inter. Gabriel Corte.
3: Apaixonado informa outros jogos que movimentam o retorno do Campeonato Brasileiro, 20ª rodada. Temos Santos e Chapecoense. O Santos vai vencendo lá na Vila Belmiro pelo placar de 1-0. Vasco e Mirassol no São Januário, às 8:30, fecham o sábado de futebol. 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
0: Que teremos de acréscimo na tua ideia, ô Gesiel Elias?
4: Lembrando do lance anterior, talvez saia cartão aí agora pro jogador do Atlético, que nem dizia o Leandro Bessa, o impedimento, quanto mais longe do assistente, melhor pro assistente marcar, fica maior o campo de visão, ele enxerga melhor, porque a árbitra marcou, inclusive, rapidamente no campo. Falta marcada agora pro Inter, e no primeiro tempo, 2 de acréscimos, senhor Daniel Félix.
0: Muito bem, pode ser, vamos fechar 45 minutos.
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0: 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Ele deu dois, né?
1: Dois de acréscimo, e no lance anterior da falta que o Giz acabou comentando, os auxiliares do Internacional foram até a arbitragem pedir o cartão amarelo. Era o Viveiros na jogada, mas o cartão não foi aplicado, da Vila Atlético.
0: E o Gesiel cravou, né? Muito bem. Lá vem o Furacão. Lá vem o Furacão pela direita, a bola vai ser batida pro fundo no gol! Gol do Atlético Paranaense! Aos 45 e meio do primeiro tempo, Leozinho partiu pela ponta direita, invadiu a área, bateu cruzado, rasteiro, sem chances para o Antony. Quando parecia que íamos para o intervalo com o Inter empatando o jogo, o Inter vai, a princípio, perdendo por 1-0. Não tem jeito, tá feito. 1 para o Atlético, gol de Leozinho. 0 para o Inter, Camargo.
1: É, numa falha do Juninho na saída de bola, depois ele mesmo fez a recomposição tentando marcar o Leozinho, né? Ele bateu com a perna direita, que não é a boa, e marca o seu terceiro gol em 2 jogos com a camisa do Atlético, sem chances para o Antony. 1-0 para o Furacão na Arena da Baixada, Ale Dornelis.
6: Olha, na verdade está acontecendo aquilo que eu imaginava, né? O Internacional, ele cria condições de fazer o seu gol, um jogo bastante equilibrado, o Inter com totais condições de abrir o marcador, inclusive tinha finalizado mais com o Atlético até o momento, 6 finalizações do Inter contra 5 do time do Paraná. Num erro individual, os caras vão lá e matam. E tem sido esta a tônica do Internacional. E aí eu não consigo entender, Daniel Félix, tendo uma zaga ruim, lenta, com pouquíssima intimidade com a pelota, as linhas completamente altas. Os adversários aproveitam o campo aberto, né, contra o Internacional, e a gente sempre acaba tomando. Então é preciso corrigir esses erros no segundo tempo. É possível empatar a partida.
3: Leonardo Caetano Silva, carioca, natural de Petrópolis, no seu 13º gol, no seu 13º jogo, marca seu 4º gol. Neste momento, o Internacional ocupa a 15ª colocação com 21 pontos. O Atlético Paranaense, ainda na 3ª colocação, com 36.
0: Muito bem, fim de papo no primeiro tempo em Curitiba. Placar do Furacão, 1-0 para cima do Inter, gol do Leozinho. Vem aí, intervalo da Grenal, craque Renan Ferreira.
7: É isso aí, seu Daniel Félix, intervalo de partida lá no Paraná, o Inter tomou o gol no finalzinho, uma jogada toda de futsal do Leozinho, que é cria das quadras, né? Passou de um pé pro outro e chute de bico no cantinho do Antony para fazer 1-0 Atlético na saída, não, ou melhor, no final do primeiro tempo, na saída pro intervalo quase, o Atlético abre o placar lá no Paraná. 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Ia falar alguma coisa, seu Gabriel Camargo?
1: Não, que o Leozinho vai conceder entrevista em instantes aí, o autor do gol do Atlético. Ele que marcou o seu 3º gol em 2 jogos, já havia marcado contra o São Paulo no meio da semana e agora concede entrevista à detentora dos direitos. Vamos ouvir.
8: E tinha muitas dúvidas no começo, será que vai dar certo? Saiu do futsal. E aí, meu amigo? Fala comigo.
9: Primeiramente, boa noite. Queria agradecer a Deus por tudo que vem fazendo na minha vida. É um privilégio vestir essa camisa. E quem duvidou é só quem não está vendo o meu trabalho, porque eu nunca deixei de acreditar. Segui trabalhando forte, independente que não vinha jogando. E agora que o professor daí me deu a oportunidade, estou dando conta do recado. Mas ainda não é o suficiente, a gente tem 45 minutos ainda pela frente. Precisamos sair daqui para fora.
8: Obrigado.
1: Tá aí o Leozinho, autor do gol do Atlético Paranaense na saída do gramado, falando que vem trabalhando muito e quem duvidou não está acompanhando o seu trabalho. Vai falar agora pelo lado do Internacional o zagueiro equatoriano Félix Torres. Vamos ouvir.
10: Vou pegar aqui o microfone do Norientes. Como explicar o jogo que estava controlado tomar o gol no final?
11: Fez um bom primeiro tempo, a gente cometeu um erro no último minuto, acho que por causa disso que agora tá a gente baixo do resultado, agora a gente tem que corrigir isso e sair e procurar o segundo tempo para a gente sair daqui com a vitória.
10: Obrigado, Félix.
1: Tá aí o zagueiro Félix Torres do Internacional falando também após esse gol sofrido no apagar das luzes na primeira etapa.
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7: Algum apontamento sobre a arbitragem neste primeiro tempo? Deu para avaliar a arbitragem ou foi tão, passou tão despercebida que não tem muita pontuação?
4: Eu ia te perguntar se tu conhece o melhor elogio para um árbitro, melhor de todos, é não lembrar que ele que apitou teu jogo. Às vezes, quando eu apito um jogo, eu pergunto pros caras, tá, meu, lembra daquele? Não, não pode nem lembrar que era tu. Que... Melhor elogio de todos. Porque quando o árbitro é muito lembrado, Renan, é porque deu lambança no jogo. Quando o árbitro apareceu demais, é porque deu problema no jogo. O árbitro está discreto, uma atuação discreta no primeiro tempo. Não tivemos lance de amarelo, não tivemos lance de vermelho, não tivemos lance de área que pudesse trazer algum tipo de reclamação. Ah, foi pênalti, não foi pênalti. Não teve cera de goleiro. Até vou buscar aqui a fluidez do jogo, porque é um negócio que hoje em dia eu não gosto muito de número, né? Mas a gente, né?
7: Precisa analisar também.
4: Porque eu vi que a Copa do Mundo, os grandes jogos tiveram 56, 57, acho que 62 foi Inglaterra e Croácia. O melhor jogo da Copa, assim, por fluidez de jogo, foi Inglaterra e Croácia. Vamos ver, 26 dividido por 45, já vou fazer a conta certinha aqui para vocês. 26 dividido por 45. Mas aqui ele deu 2 minutos de acréscimo, por que está 45? Tem 47. 26 dividido por 47. A não ser que ele não deu os acréscimos certos. É, dá 57% de bola rolando no primeiro tempo.
7: Isso é bom?
4: É que assim, ó. O que, que a FIFA pede? 70. Não vai ter. 70.
7: Só se for o showball que a bola não sai.
4: É quase impossível. 70%. De 60 a 70 seria um bom ritmo. 50 a 60 é regular. Então, tá na média, tá no regular. Abaixo disso já é um jogo muito travado. É, pô. 90 minutos, teve 45 bola parada, então um tempo não teve jogo. Então.
7: Perfeito.
4: É mais ou menos nessa ideia que a FIFA pede 70%, mas não veremos talvez jogo de 70% de bola rolando, a não ser que os dois times entrem única e exclusivamente para jogar bola. Nem França e Inglaterra teve 70% de bola rolando, então não esperem isso.
7: O maior foi 62, né?
4: É, não esperem isso. Mas por enquanto um bom jogo da arbitragem, de atuação discreta, apesar do uniforme azul.
7: É, o uniforme é a única pontuação do primeiro tempo. Seu Gabriel Corte, como está o intervalo do outro jogo que está em andamento neste momento e qual o jogo de mais tarde?
3: Vamos lá então, além de Internacional e Atlético Paranaense, jogo esse que estamos no intervalo, o Atlético Paranaense marcou um golzinho no final do primeiro tempo, 1-0, gol do Leozinho. Temos também em intervalo, Santos e Chapecoense, partida que também iniciou às 18h30, o Santos vai vencendo com um belo gol de Neymar Júnior ali no meio da primeira etapa, portanto Santos 1, Chapecoense 0, e logo mais às 8h30 lá no São Januário, o Vasco vai receber o Mirassol. A cargo de classificação, o Internacional perdeu uma posição, anteriormente com 22 pontos na 14ª posição. Com a vitória parcial do Santos, o Santos ganha uma colocação, soma 3 pontos, vai a 24. O Internacional estacionado com 21 pontos na 15ª colocação. Para os gremistas que estão neste momento secando o Internacional aqui na jornada de Atlético e Internacional, o Grêmio está na 16ª colocação também com 21 pontos. Anteriormente, três equipes com 21, agora apenas a dupla Grenal, 15º e 16º, respectivamente.
7: Perfeito. E os jogos de amanhã?
3: Os jogos de amanhã, Renan Ferreira, no domingão, jogos que encerram o retorno do Campeonato Brasileiro, teremos Cruzeiro e Botafogo, jogo esse às 4 horas da tarde, também às 4 horas da tarde, Bahia e Corinthians, às 6h30, três jogos. Flamengo recebe o São Paulo, Bragantino recebe o Coritiba e o Grêmio recebe na Arena do Grêmio o Fluminense. E mais tarde, às 19h30 ou às 7h30 da noite, o Palmeiras recebe o Atlético Mineiro e o Remo recebe a equipe do Vitória, Renan.
7: Perfeito, então aí a rodada passada limpa, os jogos em andamento. Atlético Paranaense 1, Internacional 0, Santos 1, Chapecoense 0. Mais tarde, Vasco e Mirassol em São Januário. Gol de Neymar Júnior na Vila Belmiro, ele tava olhando aqui, procurei o lance
3: um
7: do
3: belo gol.
7: Belo gol, foi pra torcida, disse eu tô aqui, tá animado, Neymar Júnior.
3: E comemorou porta, simulando um golfe com a bandeirinha de escanteio. Motivo, não faço ideia.
7: Bonito gol, a jogadinha dentro da área ali, a tabela e o chute no cantinho. Seu Alê Dornelli.
4: Esse é só um adendo.
3: Adende.
4: O que quer dizer o eu tô aqui? Não, tu tá fora do campo. Não, tu tá fora, tá fazendo gol por osmose, por tipo telepatia.
7: Eu resolvo, eu tô aqui. Sou o cara.
4: Ah, resolve contra a Chapecoense. Porque tu não resolveu na Copa, então. Se tu resolve alguma coisa, porque não resolveu lá.
7: É, lá não deu, né?
3: É que o que passou já era, Jesus.
4: Ah, isso é verdade. Trazendo aqui a informação que eu tinha prometido antes: o Sávio Pereira Sampaio apita o jogo do Grêmio contra o Mirassol, jogo de ida.
7: Perfeito.
4: E o Alex Gomes Stefano apita o jogo do Inter contra o Corinthians, jogo de ida. Na volta, Felipe Fernandes Lima apita Corinthians e Inter. E na volta, Davi Oliveira Lacerda apita Grêmio e Mirassol. Ou seja...
7: Davi, que é um do time dos baixinhos, né?
4: Ele é o esmilinguido. É seco. O Davi Oliveira Lacerda, falta-lhe proteínas e carboidratos. Mas o Alex Gomes Stefano é Playmobil. Ele ali é da galera do Playmobil. Eu acredito que escalaram errado o árbitro do Grêmio e Mirassol, só aqui na arena, lá fora, lá no coisa do Maião, né?
7: Maião.
4: O Sávio Pereira Sampaio. Sabe, Pereira Sampaio, injeção na testa, eu prefiro injeção na testa.
7: Irmão do ilustríssimo Wilton Pereira Sampaio.
4: Ele consegue ser pior que o Wilton. E olha que tem que fazer força pra ser pior que o Wilton.
7: É que a qualidade foi toda com o Wilton.
4: Né? É, exatamente. É, muita, é isso. É bom aquilo ali, hein?
7: É bom, né?
4: É bom.
7: 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Seu Alê Dornelis, primeiro Subway. Tempo.
4: Quiser patrocinar a gente, estamos esperando.
7: O Internacional que perdeu chances, né? O Atlético também. E na última bola no primeiro tempo, um gol de Leozinho numa saída errada do Juninho. Tu até pontuou isso na tua explanação após o gol, né? Que o Inter não tem qualidade para jogar com linhas altas e vem jogando com as linhas altas. E aí fica com cobertor curto, como o senhor próprio disse. Tomou o gol na saída do intervalo praticamente.
6: Ah, é um time nojento do Internacional. Dá muita raiva. E sabe o que é o pior, cara? É o cara dizer como é que vai acontecer a partida e acontecer exatamente aquilo que foi dito, né? Eu disse, o Internacional tem volume, tem posse, constrói, finaliza e não mata. Os caras não conseguem fazer gol, cara. Não sei o que, os caras são muito ruins, meu. Não é possível, tem que botar o pé na forma, cara. O Atlético Paranaense finalizou a mesma quantidade de vezes que o Internacional, a mesmíssima, foram 6 finalizações para cada lado. Só que chutes no gol foram 2 do Atlético Paranaense, 1 do Internacional. Uma dessas do Atlético Paranaense foi o gol deles, né? E na trave, cada um dos times teve uma bola na trave. É um jogo equilibrado, o Inter não estava sofrendo, o Atlético Paranaense não estava colocando o Internacional nas cordas, né? E a gente não soube aproveitar. E agora o jogo ele vai mudar. No segundo tempo, eu não tenho a menor dúvida de que o Atlético vai baixar suas linhas, vai montar uma espécie de retranca, né? Para dificultar qualquer infiltração dos jogadores de frente do Internacional, mas também de maneira estratégica, atraindo o Inter para o Inter adiantar suas linhas e eles aproveitarem um erro individual ou um erro coletivo e saírem no campo aberto, como foi o gol deles no finzinho do primeiro tempo. Então a gente vai ter aí o Internacional se arriscando para buscar o empate, subindo as suas linhas, e o Atlético se defendendo e querendo contra-golpear, explorando as vulnerabilidades do Internacional. pelo que foi o primeiro tempo, tá? O Atlético Paranaense está em terceiro no Campeonato Brasileiro, mas não é um time que encanta os olhos, não é um time que amassa o adversário, não é um time que a gente assim, bah, meu Deus do céu, não tem como finalizar contra os caras, não tem como fazer gol. Eles têm um goleiro que é bom, mas é baixinho, o Santos, né? É um cara que só consegue dar certo no Atlético Paranaense. E no segundo tempo o Inter não pode bobear como no primeiro tempo e como nos outros jogos. Tem que conseguir deixar o seu gol a partir das oportunidades criadas pelo time, que acontecem sim. O meu medo agora é o Inter subir suas linhas, o Atlético baixar as suas, e com isso, né, o trio Félix Torres, Maripan e Juninho Bagre, não darem conta do recado. Essa é a minha preocupação para o segundo tempo, Renan.
7: 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Repassa rapidamente o Banco do Internacional para nós, Gabriel Camargo.
1: Tem o Matheus Cunha goleiro, né? Os defensores Gabriel Mercado e Pedro Cauã, os laterais Luiz Felipe e Aguirre, meio campistas Paulinho, Bruno Henrique, Alan Patrick, Alan Rodrigues e Alex, e os centroavantes João Bezerra e Fabrício Prato.
7: Faria alguma troca pro segundo tempo, Ale Dornelis?
6: Cara, que tipo de troca que nós ia poder fazer, cara? O Internacional carece de qualidade. É, mas daí tu vai botar o quê? Tu acha que o João Bezerra vai dar conta do recado? Não vai. Não vai. Não vai. Os caras vão descer a lenha. É um guri ainda. Ele tem que maturar mais. Ele não tá pronto. É centroavantão. Fabrício Prato também. Características semelhantes. Aí, bom, o Inter vai querer um jogo mais associativo. Tem o Alan Patrick. O Inter vai querer fazer uma transição mais rápida. Tem o Alan Rodrigues. Vai querer fazer um jogo mais cadenciado. Tem o Paulinho Paula ou o Bruno Henrique, né? O nosso vovô, Bruno Henrique. Mais um aí, veterano no nosso elenco, conversando com o Vijagra na volta do time para o segundo tempo. Eu, sinceramente, eu manteria, né? Eu manteria o time. Porque não teve assim, o Inter não ficou vulnerável. Eu não vejo uma peça que poderia potencializar aquilo que o Inter não conseguiu aproveitar no primeiro tempo. Por isso que eu digo, cara, o Inter tem que se coçar e trazer um jogador diferente para o setor ofensivo, porque o Inter cria. O que dá raiva é isso. Eu poderia estar aqui dizendo que não tem nada no Internacional, não tem jogada, não consegue ter volume, não consegue ter oportunidades, mas não é esse o caso do Inter. O caso do Inter é que os caras não conseguem fazer gol.
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0: Muito bem. Apita o árbitro! A bola está rolando para o segundo tempo. Vamos juntos para Inter e Atlético Paranaense pelo Campeonato Brasileiro. Já estamos aí com 20 segundos de bola rolando, o tempo complementar do jogo. Baixa só um pouquinho nosso ambiental aí. Aí, a bola trabalhada pela equipe do Internacional, domina lá atrás o Maripan. Maripan na perna direita solta, jogada lá pro campo de frente, ele tenta jogar com o Carboneiro. Carboneiro abriu na direita, recupera por ali o Vitinho. Vitinho tentou passar pela marcação, não passa, a bola sai pela linha de lado, é só lateral para a equipe do Internacional fazer a cobrança. Você tá bem demais no radinho e na rede, tá ligadaço aqui no somzão da Grenal. Fala, Gabica.
1: Só pra te avisar, né, os dois times voltaram da mesma maneira que terminaram o primeiro tempo.
0: Sem alterações, portanto, né, o Ale Dornelis aí também desmotivado com esse time do Inter e a torcida do Inter preocupadaça. A situação do Inter é complicada no Campeonato Brasileiro. E agora parte para o campo de frente, a bola do Matheus Bahia, soltou a jogada, arredondou ali para o Alejandro. Alejandro recupera, volta atrás, domina, faz o passe, voltou lá para o jogador que estava ali colocado, que era o Juninho. Juninho para a Vijagra. Vijagra vem na perna direita, faz o lançamento, meteu lá na ponta direita, que baita lançamento. Faz o domínio para ali, o Vitinho matou no peito, baixou no gramado. Vitinho rola de novo, a jogada para a intermediária para começar de novo. Félix Torres, dele para Maripan. Maripan, próxima roda gigante, ele solta a bola no campo de frente lá para o Carboneiro. Carboneiro tentou na ponta para o Vitinho, cataram o Vitinho por ali. Juntaram o Vitinho, tem falta nele, é falta para o Inter, Gabriel Camargo.
1: Era uma tabela promissora do Carboneiro, ele encontrou o Vitinho do lado direito de ataque do Internacional. Ele foi derrubado pelo defensor do Atlético Paranaense. Falta marcada, falta cobrada, 1 minuto e 40, segue 1-0.
0: 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O Inter começa pressionando no segundo tempo no campo de frente, vem lançamento para Carboneiro na grande área. A bola forte demais, foi lá o Santos, pegou, é dele, Gabriel Camargo.
1: É dele, lançamento para o Carboneiro, muito forte, direto nas mãos do arqueiro do Atlético Paranaense. 2 minutos passados, faz assim, faz assim, faz economia com qualidade no assunto, lá vem eles.
0: É, vem Gilberto, ele fez o cruzamento por baixo, a bola na cara do gol, foi lá o Antony. Gilberto Moraes, ele fez o cruzamento, a bola da direita para dentro da grande área, foi lá o goleirão do Inter e catou, Gabriel Camargo.
1: Ataque promissor pelo lado direito de ataque do Furacão, cruzamento rasteiro buscando o Viveiros, mas o Antony estava muito bem colocado, ficou com ela. Agora o Inter sai lentamente do campo de defesa, segue 1-0.
0: 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O Furacão tenta partir de novo lá para o campo de frente, o Inter já fecha a porta ali pela intermediária, vem o Vijagra, tomou uma trombada por ali, só que o árbitro tá marcando falta para os caras, né? Tá dando falta pro Furacão, ficou sentindo ali o jogador que me parece ser o Mendoza e também o próprio Vijagra, né, Camargo?
1: É um choque no meio do gramado, o Vijagra cometeu uma falta no centroavante Kevin Viveiros, número 9 do Atlético Paranaense, os dois sentindo muitas dores no gramado da Arena da Baixada. 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
0: É, deixa o like aí na live da Grenal, no like que precisa acontecer na live da Apaixonada pelo Futebol. Tem uma falta ali para a equipe do Atlético, cobrara no corredor central a 2-3 passos da roda gigante do gramado. Dali vai pintar um lançamento lá pelo setor de ponta esquerda, provavelmente, né? Uma bola mais curta. O Atlético demora ali para fazer a cobrança, o árbitro na resenha, agora sim a falta cobrada. Vem bola pelo setor de esquerda, bola para o Mendoza. Ele abriu lá pela ponta canhota, o Atlético trabalha a bola por ali. É, vai tentar esticar no fundão do campo, lá na grande anela para o Viveiros, não deu para ele, o Antony foi lá e pegou, Camargo.
1: É um lançamento muito forte, buscando o Claudinho do lado esquerdo de ataque do Atlético. O Antony muito bem colocado, ficou com ela, 4 minutos, 1-0.
0: 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São jogados agora 4 minutos e meio, esse é o tempo no segundo tempo, e no somzão da Apaixonada, o que passou já era. Placar tá aberto para o Atlético, 1 para o Furacão, 0 para o Inter. Tem todo o segundo tempo aí para o Inter buscar este empate pelo menos. Fala ali.
6: Não, nada, de novo ali, o cara errou, agora foi o Naum que tinha errado, que nem o Vitinho no gol do Atlético Paranaense, pé de pantufa, pô, não dá, né, velho?
0: Pé de pantufa.
1: Foi o Juninho.
0: É, o Inter tenta lá com o Carboneiro, tentou o toque na frente, foi pro chão e o Vitinho tá chegando para fazer o corte, a zaga do Furacão, bola sobrou na esquerda, lá para o Esquivel, ele errou em bola, a bola sobrou pro Inter, Bruno Gomes, tentou ali o cruzamento,
1: impedimento.
0: Ele foi lá no fundão, mas não valia mais, o jogo já tava parado, é isso, Camargo?
1: Isso mesmo, o jogo já estava parado, bandeira levantada, condição de impedimento foi assinalada, gostou da rima, 5 minutos, 1-0 Atlético.
0: E o Gesiel Elias em cima do lance cravou, né? Tu tá cravando muito hoje, Gesiel Elias.
4: É que o que eu tenho que cravar, eu não cravo, mas a bandeira ela levantou porque já havia sido avisada pelo VAR, né? E eu sempre falo pros leigos aí que não entendem muito de arbitragem, aliás, a maioria não entende nada de arbitragem e comenta futebol aí no microfone, tanto da Grenal quanto dos outros prefixos. Assistam os árbitros, aprendam a movimentação dos árbitros, regra 5 e regra 6. Vocês assistirem, não precisa ser um gênio. Se a bandeira levantou, sinalizou para dentro do campo, é impedimento, foi o que ela fez ali. É questão de assistir os árbitros. Assisto o assistente, assisto o árbitro, CMPC, viva o natural, desculpa a ignorância, mas às vezes o óbvio precisa ser dito, por isso está escrito shampoo no vidro de shampoo, porque tem alguns que vão beber, né?
0: É, esse é o Gesiel Elias.
4: Se não gostou, bate em mim.
0: Como é que é?
6: Não, o de louça, não.
0: É, tem o detergente também. Isso.
6: Mas o Daniel...
4: Ah, é verdade, tem gente que bebe detergente.
6: Só pra dizer ali, a imagem mostrou o auxiliar, eu não sei quem que é, Gabriel Camargo, mas estava falando...
1: Esteban Conde.
6: Não, o Esteban Conde hoje é o treinador, o cara que tá auxiliando ele. Estavam os dois conversando, ele fala para o auxiliar dele uma parada sobre com certeza substituição, mudança, né? O cara sai correndo, que normalmente é esse o comportamento. Ele, né, fala
1: e manda chamar alguém.
6: Aí a câmera voltou pro campo, daí não deu para ver quem foi que ele chamou. Então provavelmente a gente vai ter uma alteração aí na sequência.
0: Muito bem, esse é o Alê Dornelis, é o comentarista do futebol da Grenal. Eu sou Daniel Félix, tem Gabriel Camargo, tem Gesiel Elias e tem este Gabriel Corte, que chama para informar o gol. Corte.
3: Apaixonado informa, Chapecoense empata aos 5 minutos da segunda etapa. Marcinho deixa o placar tudo igual. Santos 1 lá na Vila Belmiro, Chapecoense também 1. E a critério de classificação, Internacional permanece na 15ª colocação com 21 pontos. O Santos com um empate perde 2 pontos, fica com 22 na 14ª colocação.
0: Alô, Clóvis Souza, Jackson Sommer, o Ramon Jorge, Mr. Reality, Matheus Cavignoli. É a galera que se liga, interage aqui na live da Grenal e aproveita, vai deixando o like. O jogo parou, tem falta marcada para a equipe do Furacão, né, Gabriel?
1: É que na verdade já tinha marcado ali o assistente a condição de impedimento, mas aí o Carboneiro deu um pega no Esquivel, camisa 37 do Atlético. Também não foi nada demais, né? Tá fazendo uma cera pra matar aquele tempinho. E aí gerou aquela discussão do colombiano do Inter com os jogadores do Atlético, mas tá tudo certo, já segue 1-0.
0: Muito bem, tijolo de 6 furos tá com a gente também, tá ligadaço aqui, ele e o Lorenzo. Impedimento assinalado lá pra equipe do Internacional.
13: Dani, fala, Gesiel. Tem um negócio bem legal da regra do jogo, que é bom explicar, que é sempre marcada a infração mais grave, desde que ela não aconteça fora da ordem cronológica dos fatos. Por exemplo, se o impedimento for imediatamente junto à falta, marca mais grave. Falta, porque que dá falta pode ser um gol direto. Ok? Entendido? Mas como o impedimento aconteceu antes, impedimento é marcado. O que que poderia acontecer ali caso o Carboneiro agredisse o adversário? Cartão vermelho e impedimento.
0: Muito bem.
13: Eu sou a regra encarnada, o verbo encarnado.
0: Sabe muito, meu querido.
13: O verbo, igual olha o Inter, Jesus olha foi o com a lei de Moisés.
0: Olha o Inter partindo lá pela ponta direita, a bola era pro Carboneiro, tava impedido de novo, não valia mais uma vez, Gabriel Camargo.
1: É, mais uma vez a Carla Cavalcante levantou seu instrumento de trabalho.
13: Trabalhando hoje.
1: Do Vidagra, né, buscando o Carboneiro. O passe até foi meio forte, mas condição de impedimento assinalada, 8 minutos e 50, segue 1-0.
0: 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Vamos juntos para Inter e Furacão. São jogados agora 9 minutos do segundo tempo de partida. O Inter está perdendo o jogo por 1-0. E nesse começo do segundo tempo ainda não esboça uma maior reação, né, Ale?
6: É, o Inter está encontrando algumas dificuldades ali na hora de conseguir entrar no terço final para fazer uma jogada ofensiva mais contundente. Acho que já está, de fato, na hora de pensar em alguma substituição, talvez algum...
0: Olha o Furacão chegando, a bola sobrou na entrada da grande área, pintou o chute por ali, corta a zaga do Inter. E aí no rebote o Inter perdeu, calma. A bola lá pelo setor de esquerda, o Furacão tenta de novo, mais uma vez na chegada lá pela ponta canhota, tentativa ali que era com o Mendoza, ele não consegue o domínio para a sorte do Inter, a bola foi embora. É linha de lado, arremesso lateral, pressão total agora da equipe do Atlético, mas só que o Inter tá dando chance pro azar também, né? Vai errando muito na saída de bola o Internacional. Chegamos agora a 10 minutos cravados deste segundo tempo. 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A bola do Inter, hein, pra começar o jogo de novo. Vai carregando lá atrás o Maripan traz na perna direita, faz o balão, lançamento aqui para o jogador que era o Bernabé. Não consegue domínio, a bola escapou dele, sobrou para intermediário, o Inter vem pra retomar ali com o Vijagra, é um batalhador do meio do campo. O Vijagra perdeu, essa bola pediu falta, o juiz não deu, aí vem a tentativa do lançamento, vem Maripan pra fazer o corte, numa jogada errada agora do Vijagra, o rebote de novo do time do Atlético, vem chute de longe! De longe e para longe, na chegada ali pela intermediária, o chute, a bola foi parar lá na arquibancada. O Inter vai tomando um susto atrás do outro, hein, Camargo?
1: É, um susto atrás do outro após uma falha do Vidagra, que não costuma falhar desta maneira. Ficou pedindo falta, gerou um contra-ataque do Atlético e o Gilberto tentou se consagrar com uma lei do ex de fora da área, mas a bola subiu e sumiu.
0: Subiu, subiu. São jogados 11h20, o futebol é da Grenal, é campeonato brasileiro, vê o Inter pelo setor de ponta direita, Carboneiro. Carboneiro fez a finta, tentou largar na entrada da grande área para o Alejandro. Ele tentou ajeitar de cabeça ali para o Carboneiro. Ele tinha que ter tentado bater essa bola para o gol aí, ele me enlouquece, Gabriel Camargo.
1: Boa jogada do Carboneiro pelo lado direito de ataque, deu um ganchinho, né, pro Alejandro. E ele tentou devolver de cabeça, matou o ataque que era promissor do Internacional. E agora tem que começar tudo de novo, 12 minutos, 1-0.
0: 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O Inter vem de novo pela esquerda, Matheus Bahia voltou para Bernabé e devolveu no Matheus. Ele recupera a jogada, voltou atrás ali para começar de novo lá com o Juninho. E aí o Juninho faz o passe lá atrás, lá no campo de defesa. Bola para o Maripan, na direita para Félix Torres. O Félix faz o passe, o Inter com três zagueiros. Tentou para o Vitinho, Vitinho para o Bruno Gomes perdeu a bola, deu contra-golpe para os caras. Félix Torres, bem na recuperação, ele faz o pé de ferro, já corta a bola, soltou para Bernabé. Bernabé na esquerda para Matheus Bahia. Matheus buscou a tabela, soltou na frente, aí fez ali um corta-luz. O jogador me pareceu Alejandro. Aí depois pintou um corte para a sorte do Inter, ganhou um escanteio de graça aí, Camargo.
1: É um escanteio de graça no lance de rara inteligência do Alejandro fazendo corta-luz. O zagueiro saiu com bola e tudo. Escanteio para o Inter fazer a cobrança. Lado esquerdo de ataque, Bernabé, 1-0 para o Atlético.
0: 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Escanteio para o Inter, o setor de esquerda, Bernabé na bola. Vai, merda. Fez o levantamento na cara do gol, bola passou. Corta a zaga do Furacão. Vai sobrar na intermediária para o Vijagra. Vijagra vindo no lançamento, ele tentou devolver lá para a grande área, sobrou na ponta direita para Carboneiro. Baita lançamento aí, Carboneiro fez a finta, levou lá pro fundão no campo, ele tá perdendo a bola. Teve um corte da zaga ali, mas o último toque foi do Carboneiro e o tiro de meta está marcado e confirmado para a equipe do Furacão, Camargo.
1: Era uma jogada lá no lado direito de ataque do Internacional, de maneira individual. Do Carboneiro saiu com bola e tudo, se perdeu na caminhada. 13 minutos e 25, faz assim, faz assim, faz economia com qualidade no Assu. 1-0 Furacão.
0: Já te perdeu na caminhada, Camargo? Em algum momento?
1: Algumas vezes.
0: Já. Né? Acontece, né?
1: Já faz tempo que não acontece, graças a Deus.
0: Acontece, né? Muito bem, tem tiro de meta cobrado a equipe do Furacão, tá na bola o goleiro Santos. O Atlético Paranaense vence o Inter por 1-0 na Arena em Curitiba. Santos bota o jogo pra correr, a bola lançada lá no campo de frente, ele tentou para a ponta esquerda com Mendonça, ficou preso na marcação do Inter, a bola escapa, vem Maripan, ele tirou errado, Maripan tirou errado, a bola sobrou na grande área, a bola batida! Rapaz do céu, Maripan entregou de graça lá pro Mendonça, que deixou pro Viveiros. Ele fez a conclusão, tá pedindo ali a bola para a equipe do Furacão e ela saiu pela linha de lado. É isso, né, Camargo?
1: Isso mesmo, olha, um cochilo do Maripan, né? Tentou sair jogando, errou o passe, perdeu a bola. E o Viveiros finalizou direto pela linha de fundo. Não, linha lateral, na verdade, ficou pedindo o arremesso para o Furacão e não foi marcado.
0: 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Tá complicado, hein, Ali Dornelli? Está difícil a vida do Inter no jogo, hein?
6: É isso, é que falta qualidade, né, Demi?
0: Olha ali, o Inter entregou.
6: Puta, de novo,
0: Viveiros
6: igual,
0: vai mano. Fazer sozinho, entrou na cara, botou para dentro, é gol do Atlético! Gol do Atlético Paranaense, Viveiros. A coisa já tá ruim, a coisa já tá complicada e o Inter ainda colabora, ajuda, dá uma força pra equipe do Furacão. Entregou mais uma bola de graça, sobrou no pé do centroavante. E aí, que, eu vou dizer, né? Não vou dizer. Que burrada da zaga que entregou de graça. O Viveiros tirou do goleiro e botou para dentro do gol. Não tem jeito, tá feito. Gol do Atlético Paranaense, 2 pro Furacão, 0 pro Inter, Gabriel Camargo.
1: Aí não tem tática que resolva, não tem mobilização, não tem nada. O Félix Torres foi fazer um recuo para o Anthony, jogou nos pés do Viveiros, que driblou o capitão do Internacional. Bola no fundo da rede e agora terminou, né? Atlético 2, Inter 0, Ale.
6: É... Primeiro gol do Atlético, um erro bizonho do Juninho, agora outro do Félix Torres. Maripan, quando o Viveiros se desgarra dele, não tem velocidade para acompanhar o jogador colombiano, né? Artilheiro do campeonato. E o Inter se enterra na partida. Terminou, Gabriel Corte.
3: Kevin Steven Viveiros marca seu 13º gol na temporada em 22 jogos. Esse é o 12º dele no Brasileirão. Neste momento, na tabela de classificação, apenas o Atlético Paranaense se consolida na terceira colocação com 36 pontos. O Internacional segue na 15ª com 21.
0: Carimbo, gol do Furacão, Gesiel Elias.
13: Carimbo esse e carimbo retardadamente o do primeiro tempo, que estava no finzinho, o senhor não deu tempo de me chamar. Dois gols, carimba e carimba, Daniel Félix.
0: Então tá tudo carimbado, mas pelo amor de Deus, né? O que que tá acontecendo com esse time do Internacional? E eu vou ter que lembrar do mestre Haroldo de Souza. Como sofre essa torcida do Internacional, pelo amor de Deus, aliás, né? A torcida da dupla Grenal tá numa fase terrível.
13: Dani.
0: Fala, Camargo.
1: Agora nós vamos virar, né? 35, Brian Aguirre no lugar do 6, Matheus Bahia.
3: Tem gol.
0: Gol de quem, o Corti?
3: A Chapecoense vira lá na Vila Belmiro. João Ananias, o gol contra, vai fazendo neste momento Chapecoense 2, Santos 1. 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
0: Tem mais uma troca, né, Camargo?
1: Mais uma troca. Vai embora o garçom, né? O camisa 10. Ou seja, 4, Félix Torres, e vem 8, Bruno Henrique.
0: Foi bem nessa, Camargo. Gostei dessa tua... É, porque ele fez o passe, cara, pro...

0: tem pro Inter? Diga.
1: O Negão Gelson, meu treinador lá de São Sebastião do Caí, ele dizia, bah, presença, a única coisa que tu tem que fazer quando tu jogar na zaga é não recuar pro goleiro na linha do gol, recua pra fora. Profissional fazendo isso, é brabo.
0: Ah, é brabo, tá louco. É brabo. Ah, o pessoal até mandou aqui o Infélix Torres, né? Aí a bola foi cruzada, o Mitra pra grande área, tá cortando a zaga do Furacão. Futebol é da Grenal, quando o meu relógio marca 7h52 da noite. Hora de conferir o tempo e o placar do futebol.
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0: No Sonzão, emoção da apaixonada pelo futebol, pelo Campeonato Brasileiro na Arena da Baixada em Curitiba, pelo Campeonato Brasileiro e aqui na Grenal. O que passou já era. 19 minutos, etapa complementar de jogo, placar de 2. Eu disse 2 para o Atlético, 0 para o Inter, Corte.
3: Apaixonado informa, além de Atlético Paranaense Internacional, apenas um jogo em andamento neste momento. Santos vai levando a virada para a Chapecoense pelo placar de 2-1. Logo mais às 8h30, Vasco recebe o Mirassol. 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
4: Ô, Dani.
0: Fala, Lê.
4: O Félix Torres não quis cumprimentar o Pablo, né? Um dos auxiliares internacional ali, ele esticou a mão, não quis saber, poucos amigos. Claro, porque crucificaram ele, né? O Juninho comete o Maripã já tinha rateado e por sorte os caras não fizeram gol. O Juninho errou, os caras fizeram. Aí o Félix Torres erra e é sacado do time. E aí é sacado pra colocar o Aguirre e o vovô Bruno Henrique, cara. Eu, sinceramente, não dá pra entender o que os caras estão fazendo. Não dá, não dá. Verdade. Não dá.
0: Bom, mexeu o Furacão também, né, Gabica?
1: Já trago as trocas.
0: Muito bem. 2 para o Atlético, 0 para o Inter. 20 minutos e meio, segundo tempo. 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Olha o Inter chegando na tentativa lá no campo de frente, ficou no chão ali o Alejandro. Aí a bola ficou para o Atlético, que partiu para o contragolpe. Lá vem o bonde do Furacão. A bola aqui no Viveiros, pela ponta direita, vinha fazendo a festa para ali, corta a zaga do Inter. Fala, Gabriel Camargo.
1: A troca sai 7 Mendonça e entra 8 João Cruz. É a troca no Atlético Paranaense.
0: João Cruz. Olha isso. O Inter chegando, Carboneiro pela ponta esquerda, tá na grande área. Cortou pro meio, fez o passe, pintou o gol. Vai ter um chute, a bola foi chutada, pegou o Santos!
4: Aguirre.
0: Meu Deus do céu! Na cara do gol, Aguirre podia escolher o canto pra bater. Ele até bateu forte, mas aí o Santos pegou e impediu o gol do Inter, o Camargo.
1: Nem Noé carregou tanto animal quanto o Johan Carboneiro na noite de hoje. Fez uma bela jogada, passou para Bruno Henrique, que escorou de calcanhar para o Aguirre. Aí ele bateu em cima do goleiro Santos, que fez boa defesa. Escanteio para o Inter.
0: Tá, eu só perdi a João, que mesmo? Cruz, é isso?
1: Isso.
0: Olha o cruzamento do Inter, no escanteio, a bola ficou viva na grande área, afasta a zaga do Furacão. Não dá nada certo para esse time do Internacional, né? É o Inter, vem para dominar, que é atrás do campo defensivo, para começar tudo de novo. A bola do Vijagra, ele vem para recomeçar a jogada. Ninguém aparece para dar opção, tem que tocar a bola mais atrás. Ali para o jogador, que é o Bruno Gomes. No lançamento, lá para o campo de frente, ele tentou para o Alejandro, dominou, girou, bateu no canto, para fora! Meu Deus do céu, agora o lançamento foi maravilhoso. O Alejandro dominou na grande área, girou, pensei, é agora, né? Vai fazer o gol, ele conseguiu fazer o mais difícil e bateu pra fora, Camargo!
1: Ele fez o mais difícil, o lançamento açucarado para o Alejandro, ele ganhou no corpo do Esquivel e aí na hora da finalização dominou com a perna direita, na hora de se consagrar, bateu com a perna esquerda. Passou bem longe do gol do goleiro Santos. 2-0 Atlético Paranaense. 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Nossa.
0: O Alex Lima tá com a gente por aqui. O Fernandão também. O José HG, o Clóvis Souza, o Pedro Raimundo e o Jackson. Galera aqui, se liga aqui no Sonzão.

0: apaixonada pelo futebol. Pena que a noite do torcedor colorado promete ser uma noite triste. É um sábado maravilhoso em Porto Alegre, um clima bacana, um sol legal, mas aí o Inter não ajuda o torcedor colorado na noite do sábado, né? Muito bem, amanhã tem o Grêmio aqui na Grenal também, né? E aí? Fala, Camargo.
1: Vai embora o alérgico a gol, Alejandro, 9, entra 10, Alan Patrick.
2: Com seu implante capilar.
0: E aí, Ale Dornelis?
2: Não sei, vamos esperar aí que o implante capilar que o Alan Patrick fez esteja fazendo com que ele hoje agregue mais do que ele vinha agregando, Daniel Félix.
0: Meu amigo Cardozinho fez o implante na mesma clínica do Alan Patrick, só que o Alan pagou a vista, o Cardozinho...
3: Mas e a moral, para não ficar sem cabelo, cabe.
0: Cabe. Olha o Furacão chegando, a bola do Viveiros, ganhou do Maripan lá pelo setor de ponta esquerda. Ele até brecou a jogada ali, o Viveiros. Ele segurou, entregou para a intermediária, vem ali para o João Cruz, abriu aqui na direita, a bola chegou até o Gilberto Moraes, ele fez o cruzamento lá para o segundo pau, toque de cabeça para fora! Rapaz do céu, uma bola que viajou lá no segundo pau, ninguém do Inter apareceu, o Viveiros subiu sozinho, mas não é assim, ó, sozinho, era só ele, e aí ele não tinha tanto ângulo, né, e aí botou pra fora, não tinha chance, se fosse do gol, era gol, Camargo.
1: Começando que a rodovia foi desbloqueada novamente, a Avenida Bernabé, aqui pelo lado esquerdo, o Gilberto sozinho fez o cruzamento no segundo pau, o Viveiros desperdiçou a chance, poderia ser o terceiro gol do Atlético. 24 minutos, 2-0.
0: E aí vamos bater 700 likes de uma vez, vocês vão me dar essa força aí? 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
1: Isso mesmo, foi atropelado o Alan Patrick lá pelo lado direito de ataque do Internacional, ele mesmo vai fazer a cobrança e agora vem um chuveirinho na área do goleiro Santos, quem sabe o gol do desconto do Colorado.
0: É, quem sabe agora, vamos Inter, se for pro gol me chama que eu vou, vamos Alan Patrick, vamos Alan, posicionado, camisa 10, partiu pra bola, levantou, na cara do gol, não, na cara do gol não, né? Na verdade foi na nuca, foi pra trás do gol, foi direto pra fora, Camargo.
1: Tá explicado porque que não joga, né, o cruzamento de perna direita, a bola saiu direto pela linha de fundo, 25 minutos da etapa complementar, 2 para o Atlético, 0 para o Inter.
0: Gesiel Elias, até aqui arbitragem no jogo, hein?
3: Continua discreta a atuação do árbitro, com os jogadores também ajudando, né? É tudo que a gente quer, é um erro da zaga, um frango do goleiro. Por enquanto, eu não tenho nenhum cartão anotado. Não sei se teve cartão, eu não tenho nenhum.
0: Eu acho que não
3: anotado.
0: Teve, não.
3: Então, não teve não cartão teve, até o momento, então a Ótica Diniz não pagou ainda, o Gabriel. Vamos ter que inventar alguma coisa para a Ótica Diniz pagar.
1: Eu invento um cartão.
3: Bonito esse teu óculos.
0: Eu, eu faço o seguinte, um grande abraço para toda a turma das Óticas Diniz, para ver você feliz é nas Óticas Diniz.
3: Dona Rita, seu Diego e CMPC, viva o natural, arbitragem discreta. O melhor elogio pro árbitro é sempre a descrição, senhor Daniel Félix.
0: E o mais legal de tudo é essa audiência maravilhosa da Grenal, né? A gente pede um like, os caras vêm junto, a gente pede um comentário, os caras vêm. Fala pra gente aqui no chat, tu acha que o Inter vai conseguir empatar esse jogo aí, gurizada? Explica aí, dá o teu ponto de vista no chat, aproveita esse espaço pra você.
3: Meu amigo meu tem uma pergunta pro Alê Dornelis aqui, que perguntou, o Rafael Majone, que é fã, o fã número um do Alê. Ele quer saber da onde o Alê tirou o coloradagem. O Alê é um cara que estuda roteiro. Ele deve ter criado isso para fazer uma saudação, né? Suposição minha.
2: Cara, eu comecei a usar um tempo já nas campanhas eleitorais do Internacional. E aí, com o tempo, eu já percebi que tem outros que começaram a usar também. Aí foi.
0: Não, o pessoal gosta de roubar um bordãozinho, que eu vou te contar
3: Eu roubei do Godoy, do Oscar Godoy, eu roubei o carimba que o gol foi legal, eu roubei dele. Só que eu adaptei pro pó de carimbar.
0: O pessoal leva muito
1: Godoy,
0: bordão.
1: É o Dodói.
0: Olha o Inter chegando, a bola pra Alan Patrick na grande área, perdeu, agora. Mas sobrou por ali, Vitinho ajeitou, na sobra ali para o Bernabé, tentou bater, não deu. Nem o Bernabé tá bem no jogo hoje, né? E o Furacão vai sair pro contra-golpe aqui pra intermediária, vem o bonde do Furacão, na bola trabalhada pelo Leozinho. Leozinho dominou, tentou esticar no fundo do campo. A chegada pode ser boa, agora se atrapalhou. Maripan chegou, não tirou. A bola sobrou no Juninho, tentou tirar. Aí a bola caiu ali, Dani, no centro do campo. O Inter vai tentar partir pro contra-golpe. Fala, Camargo.
1: Esse é o terceiro jogo, tá? Do Esteban Conde no comando do Internacional, na ausência do Paulo Pezzolano. E é a terceira derrota.
0: Pois é. E aí vem o Inter de novo, na direita. Vai trabalhando, jogada por ali. Na bola que fica de pé em pé. Tentando se aproximar, a galera tá participando, tá interagindo, tá mandando recado. Eu quero saber se o Inter vai empatar esse jogo, diz pra mim aí. Aí vem de novo no corredor central o time do Inter, a bola veio pra Alan Patrick, abriu pra Bernabé. Bernabé tentou o passe, deu errado, né? Deu direto no pé do cara do Atlético Paranaense, mas aí também é complicado. E o Atlético se atrapalha na saída de bola, Carboneiro dominou, ajeitou, meteu ali para o Alan, voltou para Carboneiro pelo setor de ponta esquerda. Vai Carboneiro, ele tenta a finta, brecou, esperou demais, mas conseguiu a finta, passou, vai levar aprofundando. Deu marcação, fechou em cima dele. Carboneiro tentou esticar a bola, volta de novo e acaba saindo pela linha de lado em arremesso lateral para o Inter, que tem pressa e tem que ter. Carboneiro para Vijagra, bateu pro gol, tá cortando a zaga, apareceu ali atrás o Esquivel para fazer o corte. A bola sobrou de novo ali para o time do Atlético na zona central do campo, que vai tentar partir pro contra-golpe. Teve um toquezinho por ali, o juiz não parou, só que os jogadores do Furacão estão pedindo a falta, né? O que que houve aí? Parou o jogo, né?
1: Tá, o juiz deu vantagem, mas agora tem um jogador do Atlético Paranaense caído no gramado, sentindo dores, e aí mata aquele tempinho, né? Já passamos os 29 da etapa complementar e segue 2 para o Furacão, 0 para o Inter.
0: 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O corte, já que o jogo tá parado, conta pra gente aí neste momento qual a posição do Inter no Campeonato Brasileiro.
4: Neste momento, com a derrota parcial de Atlético Paranaense 2, Inter 1, Santos 1 e Chapecoense 2, o Internacional ocupa a 14ª colocação com 21 pontos, e já trazendo na sequência, antes da zona de rebaixamento, o Grêmio na 15ª também com 21, e o Santos uma posição antes da zona de rebaixamento também com 20, com 21, Dani.
0: O que a dupla Grenal tá fazendo de força para ser rebaixado não é brincadeira não, hein? Não é brincadeira não. São jogados 30 minutos. Jogo segue parado na Arena da Baixada. Agora sim a bola volta a rolar. E o Furacão sai pro jogo lá pelo setor de esquerda. Vai tentar passar por ali o Esquivel. Ele tentou passar, não passa. Marcação do Inter fecha, a bola sai pela linha de lado. E dá tempo suficiente para chegar nos 700 likes, né? Então senta o dedo no like na Grenal. Quando o meu relógio marca 8:04 da noite. Hora de conferir tempo e placar do futebol.
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0: No somzão, emoção da país. Jornada pelo futebol em Curitiba, na Arena da Baixada, pelo Campeonato Brasileiro, e aqui na Grenal. O que passou já era. 31 minutos do segundo tempo. E o placar é dos caras, né? 2 para Atlético Paranaense, 0 para o Inter, Gabriel Corte.
4: Apaixonado informa, e os jogos desse domingo teremos Cruzeiro recebendo o Botafogo no Mineirão amanhã às 4 horas. Também às 4 horas o Bahia recebe o Corinthians na Arena Fonte Nova. 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
0: É, e agora teve mais uma chegada forte ali, uma falta pro Furacão em cima do Viveiros, né? Falta do Maripan, Camargo.
1: Exatamente. Primeiro teve um puxão na camisa do adversário, depois um encontrão ali nas costas do Viveiros. Uma falta foi marcada quase rente à linha lateral, lado esquerdo de ataque do Atlético Paranaense. Vem chuveirinho na área do Antônio.
0: 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Furacão tem uma falta para cobrá-la pelo setor de ponta esquerda. E aí, gurizada, quero saber no chat, o Inter empata ou não empata o jogo? Escreve pra gente aí, manda o teu recado. A falta é pro Furacão, tá formado o Tendel na grande área do Inter. Esquivel tá na bola e o Alan Patrick é o único homem na barreira. E é o capitão do Inter, entrou e é o capitão. Cruzamento na cara do gol! Cabeçada pra fora! Luiz Gustavo apareceu ali, testou, meteu pra fora. Ufa! Essa aí passou, Camarguinho.
1: Pois é, essa aí passou, cabeceou longe do gol ali o defensor, o Aguirre, camisa 33, subiu mais alto que toda a defesa do Internacional, mas a bola passou longe do gol do Antony, tiro de meta já cobrado.
0: Conosco a Rádio RG Web de Dr. Maurício Cardoso aqui no Rio Grande do Sul. 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Chegamos a 32 agora, 32:50. O Isaías Batista dizendo não empata nem com milagre divino. A torcida do Inter descrente no empate hoje na Arena da Baixada.
3: Dani,
0: fala, Gesi.
3: Muita gente da nossa audiência, o Ita Pacheco do RS Sports lá.
0: Conheço.
3: O Ita, nosso bruxo aí, baita narrador aí, repórter, fotógrafo, faz tudo, Ita, né? Produtor. Eu
0: sabia que ele tava narrando, mas
3: filmmaker, bonito, agora ele tá com um grisalho na barba, tá bonitão o Ita. O Jorge Alimão e também o Rodolfo, diretamente de São Paulo, nos acompanhando. Um abraço para todo mundo, aí, nossos ouvintes da Rádio Grenal. Vocês são uma guila, né? Abraço para todo mundo.
0: Ah, eu tô escrevendo meu livro, procurar o Alimão aí para fazer o...
3: Ah, estamos.
0: Vou fazer. Aí tu vai escrever lá, como é que chama? O prefácio, como é que é?
3: Prefácio? Pô, mas não tem ninguém melhor para fazer o prefácio.
0: Tu é bom demais. Ai,
3: analfabeto, mas eu tô preparado.
0: 33:40 é o tempo do segundo tempo. E aqui na Granal que passou já era, hein? 2-0 pro Furacão. Eu quero saber de vocês na live aí como é que tá a situação do Inter do jogo. Conta pra gente. E aí vem escanteio, cobrado. Olha o Patrick na grande área, limpou, tentou bater, corta a zaga do Furacão. Olha o chute de novo. Aparece lá atrás o Gilberto Moraes pra tirar. Aí dá o balão, a bola cai pela intermediária. Apareceu de novo ali o Inter para recuperar aqui atrás com o Maripan. Ele soltou no Bernabé, tentou lançamento na ponta esquerda. A zaga do Furacão tá tirando, mas o rebote do Inter de novo no Bernabé. Cara, eu tô impressionado que hoje nem o Bernabé jogou bem. Eu sou fã do Bernabé, mas hoje nem o Bernabé tá bem no jogo, né, o Ale Dornelli?
2: O Bernabé, o que acontece foi o seguinte, tem muito a ver com a estratégia do Atlético Paranaense, tá? Eles tentaram o jogo todo fazer a sua transição ofensiva pelo lado direito, espetar o Inter, principalmente o Ova lá.
0: É, porque o Furacão vem no contragolpe lá pelo setor de esquerda. Pode ser uma chance boa, bola esticada no fundo. Ufa!
2: Então,
0: passe foi longo demais, tá na linha de fundo, é tiro de meta, cobra o Inter ali.
2: Então o Atlético ele tem priorizado, né, fazer a sua transição ofensiva pelo seu lado direito, no caso esquerdo do Internacional, e dessa maneira o Bernabé teve que ficar mais preso atrás, né, para não entregar espaço atrás das suas espaldas, né? E enquanto o Internacional, por conta disso, tem tentado atacar principalmente pelo seu lado direito, esquerdo do Atlético Paranaense.
0: Tá aí o Ale Dornelis. 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O Atlético mexeu por atacado aí, Gabriel Camargo.
1: Vamos lá, saiu o 12, Gilberto Moraes, e entrou o 29, Benavides,
0: ok.
1: Saiu o 16, Jadson, e entrou o 27.
0: Olha o Inter chegando, a bola sobrou na cara do gol. Não. Mil vezes não, Colorado. O Inter teve agora uma chance claríssima, até não sei se não estava impedido. Jeziel já está alertando que sim. O lançamento lá na frente era o Bernabé, eu acho, né? Não, era o Patrick, aí sobrou no Bernabé. Um rebote ali, mas já não valia mais. Que coisa, hein, Camargo?
1: Olha, a sorte do Bruno Henrique é que o Vitinho estava impedido. Um lançamento lindo do Bernabé. O Vitinho fez um chute perna esquerda, boa defesa do Santos. E na volta o Bruno Henrique perdeu um gol inacreditável.
2: Vitinho que tá de falso 9.
1: Né? Como treinou na intertemporada e só agora foi pra prática. Mas assim, seguimos nas trocas.
0: Vamos lá.
1: 27, Portija, no lugar do 16, Jadson.
0: Portija?
1: Isso.
0: Tá.
1: E a última é o... Entra o Isaac, número 11, no lugar do Leozinho, número 21.
0: Quem é o 11?
1: Isaac.
0: Eu estava olhando ali até me assustei. Muito bem, olha lá a tentativa de novo do Inter na grande área. Chega para cortar o zagueiro e ficou sentindo, né? E tá sentindo bastante o zagueirão da equipe do Furacão na dividida na grande área. Tá sentindo ali as costelas, né? O jogador da equipe do Atlético Paranaense.
2: Ô, Dani, o Internacional deveria contratar um profissional de PNL, né? Programação neurolinguística, para ensinar para os jogadores onde é que fica a goleira. Né?
0: É, uma boa. Quem é que saiu pro Isaac?
1: O Leozinho, autor do primeiro gol. Agora é o seguinte, tá? O jogador do Atlético tá caído porque teve um choque com o Carboneiro. Aparentemente o Carboneiro
3: pisou. Tem que botar pra rua. Tem que expulsar.
1: Pisou em cima do defensor do Atlético nesse último ataque. João Bezerra foi chamado.
0: É, pela dor que o jogador do Furacão tá sentindo, ganhando o jogo por 2-0, assim, né? Não, é, não vai ser fazendo cera, né?
3: Lá.
0: Gesiel Elias.
3: Oh, o Carboneiro pisa na barriga do cara. Rua. Conduta violenta, rua. É, foi sem querer estamos todos aqui. Sem querer estamos todos aqui. Rua, vamos botar pra rua. Muito provavelmente não vai botar, né? Tá, o time tá ganhando 2-0, vai arrumar. Mas o certo é o certo. 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
1: É o Benavides, né? Que acabou de entrar no time do Atlético Paranaense. Tá sentindo muitas dores ali. 38 minutos da etapa complementar. E tá entrando o João Bezerra. Camisa 49 no time do Internacional. Vamos ver quem é que vai deixar o gramado. O João Bezerra que faz a sua estreia neste campeonato brasileiro.
0: Muito bem. Bom, que situação, né? O que, que aconteceu no final das contas ali? Pintou o cartão, não pintou? O juiz não se definiu ainda?
3: Não, não foi nem chamado no VAR. Ele não vai dar nem falta.
0: É, deu escanteio, né? Tá marcado o escanteio, portanto, para a equipe do Internacional. Quem sabe o gol. Vem bola para a grande área, toque de cabeça. O Santos pegou! Olha o rebote! Santos de novo! Mas ele é um milagreiro e muitas vezes, porque ele não é um Santos só, ele é um Santos! E aí ele fez a defesa de novo e salvou o time do Furacão, Camargo!
1: Cruzamento vindo do escanteio, lá do lado direito, no primeiro toque na bola, João Bezerra deu um testaço no centro do gol, boa defesa do Santos, no rebote, ele mais uma vez, segue 2-0, quem saiu foi o Vidiagra, número 5.
0: Muito bem, agora vem o Furacão para dar resposta. Chegamos a 39,5. Futebol é da Grenal. Trabalha a bola, o Furacão no campo de frente. A bola cai aqui pela roda gigante do gramado. 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O Inter tenta a jogada lá no corredor central, no campo de frente, tá perdendo a bola por ali. O Bernabé, a bola sobrou no contragolpe lá para o Viveiros. Ele tentou chegar na bola bem agora, a zaga do Inter, né? Maripan chegou, tocou nela, botou pra fora. Lateral que cobra a equipe do Furacão. Agora foi bem na bola o Maripan, hein, Camargo?
1: Foi bem, né? O Uma ele tinha que ganhar, né, Dani? Ganhou ali, deu o carrinho certeiro no Viveiro, jogou a bola pra linha lateral. Era um ataque muito promissor do Atlético e agora estamos revendo aqui, né, no nosso estúdio o lance, um testaço do João Bezerra e no rebote do Vitinho. Mais uma boa defesa do Santos.
0: É, o Santos é o nome do jogo também, né? Que baita goleiro, pelo menos do Atlético, é um baita de um goleiro, Santos. Furacão tem bola pelo setor de ponta esquerda e se você tá comigo, tá ligado comigo, vamos bater 800 likes, o que vocês acham? É justo, eu acho, né? É justo, o Inter não tá fazendo jus, mas a gente tá dando a vida aqui pelo Inter, então senta o dedo no like, vamos bater 800 aí, dessa moral aqui pra gente. 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E Rádio Xambala de Cerro Largo, aqui no Rio Grande do Sul, também tá com a gente. 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Vamos fechar 41, a bola de novo trabalhada ali pela equipe do Atlético no campo de frente, chega o Maripan pra cortar, ela cai ali pelo meio, o Inter recupera, domina o Alampa, vamos Alampa! Ele faz a jogada pelo setor de esquerda, passe errado do Alan Patrick. Entrou mal no jogo o Alan Patrick, entrou só pra pegar a braçadeira. Ela cai ali para o jogador João Cruz da equipe do Furacão, abriu lá pelo setor de ponta esquerda, voltou pra correr o Isaac, ele domina, tem a fundo do campo na frente, ele preferiu brecar na jogada, ficou preso na marcação do Inter, por ali o jogo para. Jogo para e marcada a falta de ataque, né, Camargo?
1: Falta do Isaac em cima do Bruno Gomes. Campo de defesa do Inter, lado direito. Falta já cobrar.
0: Você tá bem demais, tá aqui ligadaço no somzão da Grenal, apaixonada pelo futebol. 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Chegamos agora a 42 do segundo tempo. Esse jogo vai ter bastante acréscimo, Gesiel Elias?
3: 5 de acréscimo no segundo tempo, CMPC, viva o natural, e acredito eu que o pênalti pro Santos será retirado, porque não foi nada, a não ser que queiram inventar para poder prejudicar a Chapecoense. Eu tô com um olho no peixe, outro no gato, e mandar um abraço pro nosso amigo Daniel Pomeroy, diretamente do Rio de Janeiro. O cara que me consegue.
0: Olha, assustar. O Furacão chegou, Viveiros limpou, bateu, Antony! Tava pintando o terceiro gol do Furacão, o Antônio impediu, Camargo.
1: Ele é perigoso, né? Ganhou ali do Maripã, conseguiu o domínio na hora da finalização. O Antônio sai bem do gol, fez boa defesa o goleiro colorado. Escanteio para o Atlético, 2-0 Furacão.
0: 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Escanteio pro Furacão. João Cruz tá na bola. Autorizada pelo árbitro. Levanta, olha o toque de cabeça. Só pra fora. De novo, sozinho. O Aguirre chegou, meteu um testaço, mandou pra fora, mas de novo ninguém marcou, Camargo.
1: É o cruzamento do João Cruz no meio da área, né? O Aguirre subiu completamente livre. Cabeceou por cima do gol do Antônio. Tiro de meta já cobrado.
0: É, tá difícil a vida. Tá difícil a vida. E não é só pro Inter, né? É pra dupla Grenal. Amanhã tem o Grêmio aqui na transmissão da Rádio Grenal. O Bernabé parte pro jogo pelo setor de esquerda, meteu lá no campo de frente, quarta zaga do Furacão. Voltou aqui pelo setor da direita, campo defensivo. Quem domina por ali, o João Cruz pra equipe do Furacão. Tentou partir, tem falta nele, o jogo para. Tá no chão ali o Benavides, falta nele, é bola pra equipe do Furacão. 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Ale Dornelis, conta pra mim, meu querido amigo, quem é o teu craque raiz CMPC de CAP 2, Inter 0?
6: Tem gol.
0: Enquanto o Alê pensa, gol de quem, o corte?
6: Neymar marca seu segundo gol na partida. Neste momento, o Santos vai empatando novamente contra a Chapecoense. Santos 2, Chapecoense 2. 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
0: E agora chegava o Furacão de novo lá pelo setor de esquerda. O Maripã apareceu para fazer o corte. Fala, Alê Dornelis.
2: Ah, eu tô na dúvida entre o Juninho e o Félix Torres e Alejandro. Tô na dúvida entre esses três jogadores, mas... Para eu não ter peso na consciência depois de ter sido injusto com um dos três, eu vou votar no goleiro Santos, do Atlético Paranaense.
0: Santos tem o voto ali. Gabriel Camargo, quem é o teu craque raiz CMPC?
3: Santos.
0: Gesiel Elias, o teu craque raiz CMPC?
3: Santos. Era no mínimo 2-2 se não fosse o goleiro do Atlético.
0: Para mim também, Santos. Portanto, ele é o craque raiz CMPC no futebol da Grenal. 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O Inter tenta aqui pelo setor de esquerda, a bola que era para o Carboneiro, sem a menor chance de chegar nessa bola aí, Camargo.
1: Pois é, o lançamento do Bruno Henrique para o Carboneiro. O passe foi muito forte aqui pelo lado esquerdo de ataque do Internacional. Apenas tiro de meta, mais 5.
0: Não, Gesiel Elias foi simplesmente perfeito. Acertou no primeiro tempo e no segundo também. Parabéns,
3: quem
0: Gesiel.
3: Quem acertou
0: Elias.
3: Foi o Arthur. O Gesiel sempre acerta. Eu tô sempre certo. Eu nunca erro. Eu sou a regra. Deus criou a regra, daí foi colocar num livro e esse livro se encarnou. E aí esse cara é Gesiel Elias.
0: Muito bem.
3: Tem os meus discípulos e provavelmente em breve serei colocado na cruz.
0: Muito bem. Quando o meu relógio marca 8h20 da noite, é hora de conferir o tempo e o placar do futebol.
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0: No Sonzão, emoção da apaixonada pelo futebol, pelo Campeonato Brasileiro na Arena da Baixada em Curitiba e aqui na Grenal. O que passou já era. 46 de 50 que teremos. Segundo tempo, 2 para o CAP, 0 para o Inter, corte.
6: Apaixonado informe, os jogos de amanhã, domingo, às 18h30 da tarde, teremos Grêmio e Fluminense na Arena do Grêmio, Bragantino e Curitiba no Estádio Municipal Cícero de Souza Marques e Flamengo recebendo São Paulo no Estádio Jornalista Mário Filho, o Maracanã. 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
0: Muito bem, o Corte estava guardando essa, ele queria dizer que ele sabe o nome real do Maracanã, né? Parabéns, Gabriel Corte. E o tá Mineirão, aqui. Dá tempo de tu pesquisar. Chegamos agora a 46h40. Grande Gabriel Corte, uma grande figura. Como é que é o nome do paizão lá?
6: Sérgio.
0: Grande seu Sérgio, tá barrigudo, né? Mas tá sempre ligado com a gente aqui. A bola sobrou pra equipe do Furacão aqui na direita, vão chegar a 47 minutos.
3: Sim, tirar onda agora, porque agora ele tá magrinho.
0: É, mas ele tá magrinho. Tu já viu o tamanho da criança?
1: Será que o pai do Gabriel Corte consegue a proeza de ouvir mais a Grenal que o Gabriel Corte?
0: Acho que não, ninguém ouve mais.
1: Não, é porque o Corte, quando ele tá no ar, não consegue se ouvir.
0: Nem o Gilson Galina ouve mais a Grenal do que o Gabriel Corte.
2: Impossível. O Corte, ele vai fazer amor Moura, ao invés de botar uma música legal, ele bota na Rádio Grenal,
3: aí,
2: cara.
3: Aí tá o Zeca Filho falando.
2: Tá de brincadeira.
3: Brigando com os ouvintes.
2: Não, de manhã, quando ele tem aquele matinal, daí ele fica lá, vai.
0: Ô, Fiorinho.
2: Aí ele fica imitando.
0: Ô, Fiorinho, dizendo, tem gol.
2: Tem
0: e
2: gol.
0: Aí ele, sim, e aí o Corte fala pra companheiro, tem gol, hein?
3: Tem gol. Companheiro.
0: E aí vem bola do Inter lá pelo setor de esquerda, lá foi embora direto pra linha de fundo. É tiro de meta com a bola.
3: Parece
0: com
3: o relacionamento dele com o rapaz.
0: A gente tá tentando descontrair um pouco, porque o troço tá pesado, né? Mas eu vou dizer um negócio pra vocês, dá tempo ainda pra fechar 800 likes, hein?
3: Ah, eu achei que dava tempo de empatar, velho.
0: Não, dá tempo de conseguir 800 likes. Se o Inter fizer um, é muito. 48, agora faltam dois. 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Acho que deu, né, Caio Matos? Foi? Então tá. É o futebol da Grenal, apaixonada pelo futebol. 48 e 20, vai terminar o jogo em Curitiba. O Inter tá perdendo por 2 a 0. O Inter perde por 2 a 0 e fica numa situação bem complicada no Campeonato Brasileiro. Furacão trabalha a bola na direita, recolhe por aqui o jogador que era o Claudinho. Ele revezou a jogada por aqui, tentou meter na direita ali para o Terão, botou para fora, lateral que cobra o Internacional. É, grande abraço aí para o Jackson Sommer, para o Fernandão, o Isaías Batista, o Ricardo Silveira, o Guimac, o Cláudio, galera que tá ligada com a gente aqui na live. Senti falta do Ricardinho Cortez hoje aqui na live também.
3: Ah, um grande abraço pro Chewbacca, mandou mensagem aqui, tá nos assistindo também.
0: Ô, grande Chewbacca, o homem da pizza, né? 49, vai terminar o jogo em Curitiba.
2: Tem o Mazak Mizuzak
0: também. Aí a bola vem para o Inter aqui na esquerda. Alan Patrick, ele tentou, a bola voltou para ele. Eu quero ver muito hoje a coletiva que vai fazer o Esteban Conde. Aí a bola foi levantada pelo setor de esquerda. Lembrando que o Pezzolano não está, né? A mãe dele faleceu e ele não está no jogo. O Inter tentava lá, quem sabe, o último ataque com o Carboneiro. Estava impedido, Camargo.
3: É, o Alan Patrick fez um lançamento para o Carboneiro aqui do lado esquerdo, mas estava em condição de impedimento. Mesmo assim, ele perdeu o gol, né?
0: Abração pro Clóvis Souza, meu parceiro Clóvis Souza, Danilo. Tá ligadaço no somzão da Granal. Fala, Corte, rapidinho.
4: Só pra fechar então os jogos de amanhã, teremos também lá no Mangueirão, o Remo recebendo o Vitória e o Palmeiras recebendo o Atlético Mineiro no Nubank Park. 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
0: Muito bem, não me lembro do... agora me lembrei do Roxinho, tem que resolver essa parada aí. Agora tentava sair aqui o time do Inter quando apita o árbitro! Fim de papo em Curitiba! Odair Helman e a sua comissão técnica se abraçam. Os jogadores do Inter, cabisbaixos, tristes. Eu acho que estão tristes, né? Eu espero que, no mínimo, tristes estejam. Pois o Inter perdeu de novo depois de perder para o Cruzeiro. Perde também para o Furacão. E a situação se complica bastante, Camargo.
3: É, fim de papo na Arena da Baixada, a quarta derrota consecutiva do Internacional e a terceira de Esteban Conde no comando na ausência de Paulo Pezzolano. Perdeu para o Ipiranga no Gauchão, perdeu para o Bahia no primeiro turno no Beira-Rio e perde agora para o Furacão. O Inter que volta a campo na próxima quarta-feira diante do Flamengo no Beira-Rio.
0: Pois é, tá aí a informação do Gabriel Camargo. Daqui a pouco tem mais aí no nosso debate-bola. O debate-bola é com o Renan Ferreira, né? Mas enfim, o Camargo traz mais informações. Ô, meu querido Gabriel Corte.
2: Oi, lindo.
0: Por gentileza, como é que fica o Inter nesse momento aí no Brasileirão, né? E o que que pior pode acontecer nessa rodada, ô Corte?
4: Pois é, o que pior pode acontecer, na verdade, é amanhã. Caso o Grêmio vença, o Grêmio passa o Internacional na zona da classificação ali. O Inter, neste momento, na 15ª com 21. O Grêmio tem 21 também, porém com um jogo a menos. Né? Esse jogo contra o Vasco, que acontece hoje às 8h30, caso o Vasco vença, ultrapassa tanto o Internacional quanto o Grêmio. Fica ruim para a dupla Grenal como um todo, sinal de alerta ligado para a dupla Grenal.
0: Muito bem. Muito bem. Você tá ligado aqui no somzão da Grenal, apaixonada pelo futebol. Vai rolar uma pizza pra gurizada aí, né? Eu tô indo, mas a gurizada vai ficar, hein? Vai rolar uma pizza pros gurizes aí, velho. Se liguem. Olha só. Eu quero bater 800 likes até fechar a transmissão. Tem 775 agora, então dá, né, Camargo? Dá, né, Renan Ferreira? Dá, acho que dá, né?
3: Dá.
0: Então, vamos lá, porque a gente vai ouvir agora o Alê Dornelis, porque eu sei que o Alê tá irritado, o Alê tá triste, o Alê tá pistola da vida. Eu conheço meu amigo Alê, o que que dá pra falar dessa derrota do Inter, Alê?
2: Esse time do Internacional é o verdadeiro time... orifício anal de cachorro.
3: Meu Deus.
0: Vamos ouvir o Bernabei?
3: É melhor.
0: Na sequência vai falar o Bernabei, né? A gente vai ouvir o Bernabei aí, depois a gente ouve o Alê. O Alê já começou forte. Como é que é a frase do Zoller?
2: O time é o orifício anal de cachorro.
1: Ô Dani, agora há pouco o Odair Helm mandando conselhos, né? Ou confortando o Esteban Conde na saída do gramado, o técnico interino do Inter. Agora vamos ouvir Alexandre Bernabé.
7: Sabíamos que era partido difícil. A gente vinha com boa sensação, trabalhando como sempre, mas terminamos pagando caro os erros nossos. Mas a gente tem que levantar a cabeça, corrigir os erros e continuar trabalhando para melhorar nossa estrutura.
8: Como é que fazer para sair desse momento ruim?
7: Trabalhando, eu acho que é a melhor forma, continuar trabalhando, acreditando no que o corpo técnico nos dá. E continuar crescendo como grupo e equipe, que eu sei que é um equipe que é muito forte.
8: Obrigado, Bernabé, tá aí.
1: Tá aí o Bernabé, né? Que também não foi bem na partida de hoje, né? O Alexandre Bernabé, que vinha sendo um dos destaques do Internacional, também não fez uma boa partida.
0: É, eu falei que dava tempo, faltam 3 likes pra fechar o 800 e eu ir embora, pelo menos um pouco menos triste, né? Porque o Inter acabou com o meu sábado. Alê Dornelis, por favor.
2: Não, para concluir rapidamente, depois vem o Renan, eu preciso dar aquela esfriada básica na cabeça para poder gravar o vídeo para o Instagram e demais redes sociais da firma.
3: 800 likes, Dani, já pode ir embora.
0: Valeu, obrigado.
2: O Internacional, ele decepciona, mas ele decepciona de uma maneira inovadora, eu diria. Inovadora, por quê? Porque o Inter consegue ter volume, consegue construir... Tu vê a jogada, tu vê o trabalho do treinador, só que na hora de fazer o que tem que ser feito, porque o propósito de tudo é fazer o gol, o Inter simplesmente não sabe a direção da goleira, né? Qualquer lugar eles mandam uma bicuda e seja o que Deus quiser. O Internacional tem que contratar um homem de frente que seja mais qualificado, porque do contrário vai ser isso aí até o final do Campeonato Brasileiro, Daniel Félix.
0: Tá aí a opinião do Alê Dornelis e eu preciso dizer que vocês, ouvintes da Rádio Grenal, diferente dos jogadores da dupla Grenal, do Inter e do Grêmio, vocês, ouvintes, vocês são demais. Eu queria usar um outro termo, mas eu não vou. Vocês são demais, vocês são muito bons, vocês são sensacionais. Muito obrigado aí pelos likes, a gente pede e os caras vêm, né? É uma coisa impressionante. Então, muito obrigado a todos vocês que estiveram conosco. Gesiel Elias, a nota do senhor árbitro da partida.
3: 9,8, não errou nada no jogo, só entrou de azul.
0: Foi o único erro dele na partida.
3: O único erro foi entrar de azul. 9,8, excelente atuação do árbitro, discreto, tranquilo. E olha... Me surpreendeu positivamente o Rodrigo Lima, porque ele é um cara que às vezes puxa uns para-raio pro lado dele ali, mas tá tudo certo, foi muito bem o árbitro, espero que siga assim nas próximas partidas. Estou muito preocupado com o jogo do Grêmio amanhã, que terá Edna Alves Batista no apito. E esse aí, sim, acredito que teremos grandes problemas. Senhor Daniel, né?
0: Isso. Daniel. Exatamente. Prazer, Gesiel Elias. Um abração, Dani, pro Chewbacca, né, o
1: Camarguinho? Um abraço pro Chewbacca, tá mandando mensagem aqui. E agora vamos ouvir Kevin Viveiros, centroavante do Atlético Paranaense.
9: 3 goles, nada mal, não? Bem, 3 goles, nada mal, não?
10: Creo que es algo el cual vine aquí a aportar muchos goles y bueno, así lo estoy haciendo, ayudando al equipo también a lograr los objetivos y bueno, vamos paso a paso con mucha humildad.
9: Cuando llegaste en Atlético, ¿pensabas que te ha ido tanta suerte? Porque en Brasil hablas que muchos goles es suerte, pero suerte no pasa, ¿no? Bueno, es continua.
10: Cuando me di cuenta que Atlético Paranaense me quería, bueno, no dudé 2 veces, dije que sí quería ir allá, me hablaron del proyecto y me gustó, y bueno, llegué acá y dije que iba a hacer muchos goles, y gracias a Dios así se está dando, también hoy con un poco de suerte también, como fue ahí, pero bueno, uno más a la cuenta, y bueno, vamos a pelear por esa artillería hasta fin de año.
9: Enhorabuena, saludos, chico.
10: Muchas gracias.
9: Gracias.
1: Tá ali o Kevin Viveiros, centroavante do Atlético Paranaense, artilheiro da equipe neste Campeonato Brasileiro, que vem fazendo uma bela campanha após o acesso da Série B da competição.
0: Muito bem, valeu Gabriel Camargo. Então, meus amigos, pra mim já deu, eu tô indo nessa.
11: O
0: Ficamos por aqui com a jornada esportiva da Rádio Grenal, que contou mais uma derrota do Inter no Campeonato Brasileiro, desta feita em Curitiba, diante do Furacão por 2-0. Para a CMPC, Viva Natural, elegemos o goleiro Santos do Furacão, o craque da partida. Trabalhamos com comentários do Alê Dornelis, reportagens do Gabriel Camargo, análise de arbitragem do Gesiel Elias, o plantão do Gabriel Corte, a produção do Rafa Brum e do Caio Matos. Na central de lives, o nosso querido Arthur e também o Thiago Manique. Na mesa de áudio começou o Dixon Ricardo e neste momento está o nosso querido Leandro Batista Caldas. A coordenação e supervisão do Nicolas Córdova.
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1: Só não tô aqui é foda, cara. Essa coisa não anda.
2: Então, se eu não tivesse aqui, a gente já teria terminado essa.
1: Justo.
3: Pô, nem começou já, né?